0: Porto tentar aproximar a organização e o trabalhador usando o desporto, porque acreditamos que se nós trazermos um ambiente saudável ou contribuirmos para um ambiente saudável para o trabalhador nas empresas, podemos minimizar algumas situações. Então, estamos mais para prevenção de situações do gênero que solucionar como tal.
1: Cecília Auenavila, coordenadora provincial do Comitê Jovem Trabalhador na OTM Central Sindical em Nampula, e a preocupação do consumo de drogas por parte dos jovens. O Sindicato Nacional de Jornalistas, NUNIASA, compromete-se a continuar a firmar parcerias público-privadas para oportunidades de capacitação dos seus membros. Segundo o secretário provincial do Sindicato Nacional de Jornalistas, é do interesse do SNJ capacitar os seus membros para o aperfeiçoamento da abordagem de matérias específicas. Bonifácio Moussa falava esta quinta-feira no encerramento da capacitação de jornalistas promovida pelo Banco de Moçambique.
2: A complexidade das matérias econômicas e financeiras que nós, como jornalistas, recebemos irá incrementar os conhecimentos, uma vez que antes vínhamos abordando, mas usava tecnologias bancárias descontinuadas, ou seja, ultrapassadas.
1: Secretário Provincial do Sindicato Nacional de Jornalistas, NUNIASA, Bonifácio Moussa. No estrangeiro, polícia zambiana confirma a morte a tiros do ex-ministro Mutotwe Kafuaya. De acordo com a polícia citada pelo Africa News, Mutotwe Kafuaya foi morto a tiros durante uma operação policial na casa do líder da oposição, Brian Mundubili, um dia após a eleição presidencial de 13 de agosto. Rebeldes do M23 na República Democrática do Congo introduzem novas restrições de circulação devido à prevalência do surto do ébola no país. Dentre as restrições, destacam-se a suspensão, a partir de sábado, de táxis compartilhados na estrada entre Goma e Kirumba e a intensificação de controles de saúde e segurança nos autocarros e caminhões de transporte de mercadorias. Os rebeldes têm granjeado simpatia das populações do leste do Congo pela forma como têm gerido o surto do ébola nas regiões sob seu domínio. O M23 declarou os territórios sob seu controle livres de ébola no final de junho. Fechamos com a previsão do tempo. A cidade de Tete poderá registrar esta sexta-feira 33 graus centígrados de temperatura máxima, seguida por Maputo e Xai-Xai com 30 graus. Beira, Chimoio, Inhambane, Nampula e Quelimane 29, Pemba 28, Vilanculo 27 e Lixinga 26 graus centígrados de temperatura máxima. Apresentamos as notícias a esta hora, as próximas às 3 horas.

0: 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A economia digital está a criar novas oportunidades no mundo de negócio. A ciência e a tecnologia estão a redefinir a forma como produzimos, aprendemos, comunicamos e competimos. Neste novo mundo, vencerão os países que tiverem jovens mais preparados, mais inovadores e mais empreendedores. 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Por isso, caros jovens, quando olharmos para a história universal, percebemos que os países que mais cresceram foram aqueles que souberam investir na inteligência, no talento e na criatividade da sua juventude.
1: Presidente da República, Daniel Chapo.
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Viva a pátria. Viva a nossa terra. Viva a nossa paz. Viva nós. Por conseguirmos. Viva esse país, Angola. Foram muitos anos de guerra. Foram muitos anos de sofrimento.

Foram 30 anos de guerra, sobretudo. Olha só o meu povo. Olha só o nosso povo feliz, contente. Olha só nós. Meu povo, faz barulho, meu povo. E aqui com essa música, eu vou homenagear camarada Antônio Agostinho Neto. Uma salva de palmas. E vou aproveitar uma grande oportunidade da minha vida que eu nunca tive. Vocês não sabem por que eu fiz essa música. Para além de amar a terra, é por causa de uma pessoa. Essa pessoa está aqui, nos deu muitas alegrias, nos deu muitas glórias, fez muita gente ficar contente, alegre, feliz. Nos momentos em que o povo angolano estava triste, ele fazia maravilha para nos alegrar. No Ruanda ele foi um herói para todos nós. Senhoras e senhores, não aqui atrás, mas lá em cima, ouçam uma salva de palmas. Acuá!

Continúe a bater palmas porque ele merece. Obrigado, Aqua, por dares alegria ao nosso povo, por dares golos que nos fizeram esquecer o nosso sofrimento. Muito obrigado, Aqua. Ele merece. E assim, em homenagem à nossa Angola, quem não pôr a mão no ar, mãe dele, bica.

Vamos fechar todos juntos por Angola. Coração. Eu até acho que um dos campos de Angola podia se chamar Aquá, não é? Não acha? E a salva de palmas para o nosso Aquá mais uma vez. Grande mundo.

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E uma salva de palmas aqui para o nosso trio de live. Maestro Vila. E a salva de palmas.

Aqui, Luizão Ramos, uma sanfona. E a outra salva de palmas. Gesiel, grandes mundos. Vamos embora, povo.

palmas, Bruno. É seu Tuca. Você sabe. Aqui nos teclados eu tenho Hugo Macedo, uma salva de palmas.

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Grandes Mundos. Na bateria, eu tinha o Jota, o mais indisciplinado do grupo. É miúdo, o mais indisciplinado, que dá mais trabalho. Jota, ok. Esse miúdo é indisciplinado. Agora não vai tocar. Não toco. Agora vamos tocar com Volta. E a salva de palmas pro Jota.

Uma salva de palmas pro Joca. Grande amor. Aqui nos coros eu tenho a Rosa. Rosa Cavalcante.

E a salva de palma pro Cid. Estas duas miúdas, vem cá. Ah, não quero ver. Não vamos pagar. Esta miúda linda. Paula, uma salva de palmas, por favor.

Outra salva de palmas, por favor. Ah. E os assumiu o barulho. Você não acreditou. Atenção, atenção, atenção, atenção. Esse trio de naipes, nossos convidados, vindos do Brasil, que eu já apresentei. Uma salva de palmas, por favor.

Coisas assim.

0: grandes movies.
1: Posso liberar uma água? 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
1: São 3 horas em todo o país.

0: Boa noite, estimado ouvinte. Bem-vindo às notícias apresentadas por Vitor Rufino. Mais de 1.500 famílias da Vila Municipal de Xitima, no distrito de Caurabá, sem teto, vão beneficiar nos próximos dias de energia elétrica bonificada no âmbito do projeto Transformar. A iniciativa é dirigida a agregados familiares em situação de vulnerabilidade económica, estando a decorrer neste momento a identificação e cadastro das famílias elegíveis. O responsável pela central fotovoltaica do projeto Transformar, Domingos Dali, explicou que parte da energia será canalizada para o sistema de abastecimento de água à Vila Municipal de Xitima, num trabalho coordenado com a Eletricidade de Moçambique.
1: Vamos ver se conseguimos trabalhar com a EDM, através de memorandos, ver se podemos ajudar em alguns bairros, no fornecimento de energia. E ou mesmo a própria EDM, em caso de terem problemas, eles podem desligar, resolvendo problemas da entrada, e nós podemos ajudar em algum momento para a coisa. Também vai servir vice-versa. Nós, se tivermos grandes problemas também, podemos ligar a energia da EDM para cá dentro. Está em processo essas conversações para vermos se podemos encontrar uma solução para nós duas partes mutuamente possam ajudar.
0: Responsável pela central fotovoltaica do projeto Transformar, Domingos Dali. A empresa Água e Saneamento de Maputo diz que haverá restrições no abastecimento de água no domingo, em alguns bairros das cidades de Maputo, Matola e da Vila de Boane. É uma situação decorrente da realização, no sábado, de uma intervenção programada na estação de tratamento de água de Umbeluze e no centro distribuidor de Xamanculo. Um comunicado da empresa refere que as restrições vão abranger os bairros da Matola Rio, Xinonanquila, Juba, Jonassi, Central A e B, Machaquen A e B, Pulana Caniço A e B, Somershield, CUP, Urbanização, Alto Maé A e B, Malanga, Micajuini, Munhuana, Jardim, Undatsete, Salene, Inhagoia A, Spamanini e Aeroporto A e B. A empresa Água e Saneamento de Maputo apela aos consumidores a fazerem a reserva antecipada da água. O Comitê Jovem Trabalhador da OTM Central Sindical em Nampula diz estar preocupado com o consumo de drogas por parte dos jovens. A coordenadora provincial deste comitê defende a criação de mecanismos estratégicos urgentes para retirá-los do mundo das drogas. Cecília Auenavila falava esta quinta-feira à Rádio Moçambique, no quadro da preparação do lançamento do torneio de futebol 11 no próximo dia 29 de agosto na cidade de Nacala, que irá culminar com os 50 anos da OTM Central Sindical.
2: É nossa preocupação a saúde dos jovens no trabalho e por isso que estamos aqui, através do desporto, tentar aproximar a organização e o trabalhador usando o desporto, porque acreditamos que se nós trazermos um ambiente saudável ou contribuirmos para um ambiente saudável para o trabalhador nas empresas, podemos minimizar algumas situações. Então estamos mais para prevenção

0: de situações do gênero que solucionar como tal.
1: Cecília Auenavila, coordenadora provincial do Comitê Jovem Trabalhador na OTM Central Sindical em Nampula, e a preocupação do consumo de drogas por parte dos jovens. O Sindicato Nacional de Jornalistas, Nuniassa, compromete-se a continuar a firmar parcerias público-privadas para oportunidades de capacitação dos seus membros. Segundo o secretário provincial do Sindicato Nacional de Jornalistas, é do interesse do SNJ capacitar os seus membros para o aperfeiçoamento da abordagem de matérias específicas. Bonifácio Moussa falava esta quinta-feira no encerramento da capacitação de jornalistas promovida pelo Banco de Moçambique.
2: A complexidade das matérias econômicas e financeiras que nós, como jornalistas, recebemos irá incrementar os conhecimentos, uma vez que antes vínhamos abordando, mas usava tecnologias bancárias descontinuadas, ou seja, ultrapassadas.
1: Secretário Provincial do Sindicato Nacional de Jornalistas, Nuniassa, Bonifácio Moussa. No estrangeiro, polícia zambiana confirma a morte a tiros do ex-ministro Mutotwe Kafuaya. De acordo com a polícia citada pelo Africa News, Mutotwe Kafuaya foi morto a tiros durante uma operação policial na casa do líder da oposição, Brian Mundubili, um dia após a eleição presidencial de 13 de agosto. Rebeldes do M23 na República Democrática do Congo introduzem novas restrições de circulação devido à prevalência do surto do ébola no país. Dentre as restrições, destacam-se a suspensão, a partir de sábado, de táxis compartilhados na estrada entre Goma e Kirumba e a intensificação de controles de saúde e segurança nos autocarros e caminhões de transporte de mercadorias. Os rebeldes têm granjeado simpatia das populações do leste do Congo pela forma como têm gerido o surto do ébola nas regiões sob seu domínio. O M23 declarou os territórios sob seu controle livres de ébola no final de junho. Fechamos com a previsão do tempo. A cidade de Tete poderá registrar esta sexta-feira 33 graus centígrados de temperatura máxima, seguida por Maputo e Xai-Xai com 30 graus. Beira, Chimoio, Inhambane, Nampula e Quilimane 29, Pemba 28, Vilanculo 27 e Lixinga 26 graus centígrados de temperatura máxima. Apresentamos as notícias a esta hora, as próximas às 4 horas.

0: A nossa geração, a geração dos jovens de hoje, tem uma missão diferente, mas igualmente nobre. Cabe-nos transformar a independência política, que foi conquistada com muito sacrifício e empenho, em prosperidade para todos. É responsabilidade dos jovens construir uma economia forte, competitiva e inclusiva. A missão dos jovens é gerar riqueza, criar emprego, produzir conhecimento, inovar e fazer de Moçambique um país cada vez mais desenvolvido. Em poucas palavras, diríamos que a missão da juventude é conquistar a independência económica de Moçambique. Queremos clarificar que esta missão não pertence apenas ao governo, não pertence apenas ao setor privado, não pertence apenas às universidades. Ela pertence, acima de tudo, à juventude, porque nenhum país consegue afirmar-se no Concerto das Nações sem a criatividade dos seus jovens. Caros jovens, queremos capitalizar esta conferência para convidarmos para juntos escrevermos um novo capítulo da história da nossa nação moçambicana. Neste sentido, o nosso apelo e a nossa palavra de ordem é aquela de sempre: vamos trabalhar.
1: Presidente da República, Daniel Chapo.

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4: Tassiana Tomé, especialista de género e desenvolvimento social.
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6: Estivemos a atualizar as notícias do país e do mundo. Vamos dar continuidade à nossa emissão com música variada. Continue ligado, pois queremos festejar consigo, queremos aproveitar este fim de semana bem ao seu lado, este último dia útil da semana. Esperamos que esteja bem, esteja também bem ligadinho a acompanhar a nossa emissão, a cuidar do seu bebezinho recém-nascido, se for o caso. Pelo nascimento do seu bebê, já agora parabéns. Os nossos corações se enchem de alegria ao comemorar deste lado a aparição do seu rebento. Parabéns pela chegada do mais novo membro da família, tão esperado, naturalmente. Desejamos que cresça com muita saúde, rodeado de muito amor por todos os lados e com certeza dará ao casal, aos pais e à família em geral muitas alegrias. Tenha a certeza que a chegada de uma criança é um presente divino. Então que esta nova fase, todos os problemas, todas as dificuldades se transformem em amor. E já agora, mais uma vez, parabéns para si que hoje também colhe mais uma rosa no Jardim da Vida. Muita saúde e longos anos. Vamos ouvir música então para comemorarmos esta nova vida que estamos aqui a referenciar e para si que vai renovar esta etapa da sua vida. Parabéns.

É com música variada que vamos fazendo companhia até perto das 5 horas. Fazemos votos de que esteja a gostar da emissão, que a sua noite seja revigorante, para que ao amanhecer possua boas energias, energias renovadas, que fazem de si uma pessoa tão especial na vida de muita gente, incluindo nós, Antena Nacional, que tanto apreciamos a sua companhia em todos os momentos. É uma enorme honra compartilhar parte dos nossos momentos consigo, independentemente do lugar onde estiver. Agradecemos por sempre nos escolher para fazê-lo companhia. Bom descanso e obrigada pela preferência.

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Música variada vai seguir. Esperamos que esteja a gostar dos temas que alistamos para juntos passarmos esta madrugada. Agradecemos desde já o carinho da sua audiência. Desejamos uma boa noite de descanso e positividade. Que todo o mal que o persegue seja derrubado para que venham sonhos bons. E nós também faremos a nossa parte trazendo música que possa gostar e ajudá-lo no descanso.

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0: São 4 horas em todo o país.
1: Bom dia, estimado ouvinte. Bem-vindo às notícias apresentadas por Vítor Rufino. Mais de 1.500 famílias da Vila Municipal de Xitima, no distrito de Caorabá, sem Tete, vão beneficiar nos próximos dias de energia elétrica bonificada no âmbito do projeto Transformar. A iniciativa é dirigida a agregados familiares em situação de vulnerabilidade económica, estando a decorrer neste momento a identificação e cadastro das famílias elegíveis. O responsável pela central fotovoltaica do projeto Transformar, Domingos Dali, explicou que parte da energia será canalizada para o sistema de abastecimento de água à Vila Municipal de Xitima, num trabalho coordenado com a Eletricidade de Moçambique.
2: Vamos ver se conseguimos trabalhar com a EDM, através de memorandos, ver se podemos ajudar em alguns bairros no fornecimento de energia. E o mesmo a própria EDM, em caso de terem problemas, eles podem desligar, resolvendo problemas da entrada, e nós podemos ajudar em algum momento para a coisa. Também vai servir vice-versa. Nós, se tivermos grandes problemas também, podemos ligar a energia da EDM para cá dentro. Está em processo essas conversações para vermos se podemos encontrar uma solução para nós duas partes mutuamente possam ajudar.
1: Responsável pela central fotovoltaica do projeto Transformar, Domingos Dali. A empresa Água e Saneamento de Maputo diz que haverá restrições no abastecimento de água no domingo, em alguns bairros das cidades de Maputo, Matola e da Vila de Boane. É uma situação decorrente da realização, no sábado, de uma intervenção programada na estação de tratamento de água de Umbeluze e no centro distribuidor de Xamanculo. Um comunicado da empresa refere que as restrições vão abranger os bairros da Matola Rio, Chinonanquila, Juba, Jonassi, Central A e B, Machaquen A e B, Pulana Caniço A e B, Somershield, CUP, Urbanização, Alto Maé A e B, Malanga, Mikajuini, Munhuana, Jardim, Undatsete, Salene, Inhagoia A, Spamanini e Aeroporto A e B. A empresa Água e Saneamento de Maputo apela aos consumidores a fazerem a reserva antecipada da água. O Comitê Jovem Trabalhador da OTM Central Sindical em Nampula diz estar preocupado com o consumo de drogas por parte dos jovens. A coordenadora provincial deste comitê defende a criação de mecanismos estratégicos urgentes para retirá-los do mundo das drogas. Cecília Auenavila falava esta quinta-feira à Rádio Moçambique, no quadro da preparação do lançamento do torneio de futebol 11, no próximo dia 29 de agosto, na cidade de Nacala, que irá culminar com os 50 anos da OTM Central Sindical.
3: É nossa preocupação a saúde dos jovens no trabalho e por isso que estamos aqui, através do desporto, tentar aproximar a organização e o trabalhador usando o desporto, porque acreditamos que se nós trazermos um ambiente saudável ou contribuirmos para um ambiente saudável para o trabalhador nas empresas, podemos minimizar algumas situações. Então, estamos mais para prevenção de situações do gênero que solucionar como tal.
1: Cecília Auenavila, coordenadora provincial do Comitê Jovem Trabalhador na OTM Central Sindical em Nampula, e a preocupação do consumo de drogas por parte dos jovens. O Sindicato Nacional de Jornalistas, no NIASA, compromete-se a continuar a firmar parcerias público-privadas para oportunidades de capacitação dos seus membros. Segundo o secretário provincial do Sindicato Nacional de Jornalistas, é do interesse do SNJ capacitar os seus membros para o aperfeiçoamento da abordagem de matérias específicas. Bonifácio Moussa falava esta quinta-feira no encerramento da capacitação de jornalistas promovida pelo Banco de Moçambique.
4: A complexidade das matérias econômicas e financeiras que nós, como jornalistas, recebemos irá incrementar os conhecimentos, uma vez que antes viemos abordando, mas usando tecnologias bancárias descontinuadas, ou seja, ultrapassadas,

secretário provincial do Sindicato Nacional de Jornalistas no Niassa, Bonifácio Moussa. No estrangeiro, polícia zambiana confirma a morte a tiros do ex-ministro Mutotwe Kafuaya. De acordo com a polícia citada pelo Africa News, Mutotwe Kafuaya foi morto a tiros durante uma operação policial na casa do líder da oposição, Brian Mundubili, um dia após a eleição presidencial de 13 de agosto. Rebeldes do M23 na República Democrática do Congo introduzem novas restrições de circulação devido à prevalência do surto do ébola no país. Dentre as restrições, destacam-se a suspensão, a partir de sábado, de táxis compartilhados na estrada entre Goma e Kirumba e a intensificação de controles de saúde e segurança nos autocarros e caminhões de transporte de mercadorias. Os rebeldes têm granjeado simpatia das populações do leste do Congo pela forma como têm gerido o surto do ébola nas regiões sob seu domínio. O M23 declarou os territórios sob seu controle livres de ébola no final de junho. Fechamos com a previsão do tempo. A cidade de Teat poderá registrar esta sexta-feira 33 graus centígrados de temperatura máxima, seguida por Maputo e Xai-Xai com 30 graus. Beira, Chimoio, Inhambane, Nampula e Quilimane 29, Pemba 28, Vilanculo 27 e Lixinga 26 graus centígrados de temperatura máxima. Apresentamos as notícias a esta hora, as próximas às 5 horas.

0: Moçambique pode olhar para o futuro com confiança porque tem uma juventude extraordinária. Moçambique pode se orgulhar de ter uma juventude que sonha, que trabalha e que não desiste. Uma juventude que continua a acreditar que este país pode ser melhor do que é atualmente. A minha conclusão faz-me acreditar que hoje não escalei a terceira maior baía do mundo para apenas reunir com milhares de jovens provenientes de diversos quadrantes do nosso país, a pátria amada Moçambique. Estou reunido com construtores do futuro brilhante desse nosso país.
1: Presidente da República, Daniel Chapo.
2: Amigo ouvinte, renovamos os votos de uma ótima escuta. Bom dia para si que acaba de despertar. Esta é a Antena Nacional da Rádio Moçambique. Eu já vou me despedindo. Rosa Freitas é meu nome. Estaremos juntos até ao fim do programa que vamos transmitir já a seguir, o Letras e Sons. É sempre um prazer fazê-lo companhia durante a madrugada. Desejamos que esteja bem, tenha acordado muito bem, tenha descansado também muito bem, esteja a gozar de boa saúde, esteja pronto para mais um dia laboral e depois para o fim de semana, depois de terminar com a sua agenda profissional. Então vamos seguir com a nossa emissão e desta feita para acompanhar já a seguir o programa Letras e Sons. E tenha uma boa escuta e logo depois tenha um bom trabalho.
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Estimado ouvinte, seja bem-vindo ao Letras e Sons, uma companhia de todos os domingos às 18 horas e 10 minutos, com repetição sexta-feira às 4 horas e 10 minutos. Receba um abraço de Conceição Cioeia e Leonalda Matimela. António Prista, Uma Vida na Educação Física em Moçambique. Relatos e reflexões de um percurso apaixonado. É o livro

0: de que falaremos hoje no nosso programa com o seu autor. Professor António Prista, muito bem-vindo ao programa.
1: Obrigado e obrigado pelo convite. É um prazer e uma honra estar aqui.
0: Parabéns pela obra.
1: Obrigado.
0: 50 anos de vivência da educação física e ciências do desporto em Moçambique. Muito bem vividos, plenos de desafios, frustrações e alegrias. Grandes vitórias e grandes derrotas. Uma vida que começou numa era colonial, passou pela conquista da independência, pela revolução socialista, pelo retorno ao capitalismo e várias guerras. Éramos não mais que 10 profissionais em todo o país à data da independência. Foi um longo, mas frutuoso percurso. Estive a citar as palavras do autor logo no início do livro. Uma vida que começou numa era colonial e perdura até hoje, aos tempos que correm. Portanto, quem era António Prista no período em que Moçambique era uma colónia portuguesa?
1: Eu era uma criança e um adolescente, né? Passei a fase da infância e da adolescência igual a muitos filhos de portugueses que tinham vindo para Moçambique. Os meus pais vieram, não são daqui, e que estudava no Liceu Salazar, hoje a Escola José Machel.
0: Sim.
1: E que eu penso que muito motivado pelos princípios cristãos, não é? Embora eu não seja religioso hoje, na minha casa vivia-se um ambiente de moral cristã, com todos aqueles princípios bíblicos. E, portanto, eu via muita contradição entre esses princípios e aquilo que eu via na vida, não é? A partir do racismo, de um apartheid que não era lei, mas era real, de uma diferença social muito forte, de uma grande injustiça. E a minha adolescência moveu-se entre a rebeldia do adolescente e a frustração e a raiva de ver que esses princípios estavam completamente ignorados na realidade. E foi assim que eu cresci.
0: 50 anos, Moçambique era uma colónia portuguesa, como nos referimos, e encontrava-se em guerra. Atravessaram a independência nacional, vivenciaram mais duas guerras, um processo de construção de um país socialista, o desmoronamento desse sistema e a sua transformação em economia de mercado. A passagem de um regime de partido único para democracia parlamentar, todas estas etapas foram vivenciadas com elevada paixão e emoção. Valeu a pena, professor?
1: Valeu muito a pena. Repare que a minha geração é uma geração que teve o privilégio de passar várias fases. Há poucas gerações que vivem tantas fases diferentes e tantos processos evolutivos como a nossa. Eu nasci no fascismo, num regime colonial, e passei pelo socialismo e o capitalismo selvagem, tudo o que possa-se imaginar, e agora estamos a passar neste período da selvajaria mundial, não é? Em que se bombardeiam, matam pessoas e se faz apologia disso, que é mais grave, porque antigamente fazia-se isso um pouco com um discurso humanista, hoje dando justificações farrapadas, mas hoje já não. Hoje até se diz que a nossa diplomacia são as bombas, não é? Como estamos a assistir agora. Isso são aspectos negativos, muito negativos, mas também vivemos um processo, se bem que era uma ilusão, ele era muito motivador, não é? Nós

0: dávamos de manhã com a ilusão, e na verdade não foi só ilusão, em muitos aspectos foi uma prática de que estávamos a construir um país, não é? Estávamos a construir uma casa para todos. Esta era a nossa ilusão, muito motivado, e sobretudo eu, não é? Que a independência apanhou-me no fim da juventude, da adolescência, a juventude ainda sou jovem até hoje.
1: Claro!
0: Apanhou-me a mim, apanhou-me no fim da juventude, da

0: emoção, não é? E acordávamos de manhã e íamos voluntariosos. Isso era muito gratificante. Tínhamos falta de tudo, mas éramos felizes. Hoje temos muitas coisas, muita gente não tem, a maioria continua a não ter, mas nós temos muitas coisas à disposição, sobretudo nós que vivemos numa classe privilegiada. Mas se fôssemos medir felicidade, eu acho que isso não se mede, não é? Mas
1: pois não.
0: Os momentos felizes eram muitos. A gente fazia uma festa com uma cerveja média, já dava uma festa, não é? E era uma festa repleta de dança, discussão, música, conversa sobre diversos temas. Eu acho que até éramos muito instruídos, sabíamos do mundo, conhecíamos o mundo.
1: Com e, pouco que se tinha.
0: Com pouco que se tinha. O meu primeiro choque foi quando viajei a primeira vez. Eu reparei que nós aqui sabíamos mais de geopolítica mundial do que o cidadão médio dos países desenvolvidos.
1: Éramos uma população culta.
0: Culta, sem dúvidas, acho eu. Ainda hoje, uma das minhas filhas me perguntou se eu tinha alguma coisa sobre marxismo e materialismo dialético, porque ouve falar muito, muito mal, mas ela queria saber o que é que isso era e se eu tinha algum livro. E eu lembro-me que nós tínhamos bibliotecas enormes pessoais, líamos aquilo tudo, para o bom ou para o mal, agora não importa isso. A gente se cultivava, a gente procurava, não é? Hoje, você pega um cidadão médio, ele, por exemplo, estou a dar um exemplo, é capaz de dizer que o marxismo era o diabo, mas ele não faz a mínima ideia do que é que foi. Nós podemos julgar o que é que foi bom hoje, então com a maturidade sabemos até os erros que sabemos. Temos mais consciência dos erros que cometemos.
1: Exatamente.
0: Mas a gente leu, a gente viveu, a gente cometeu os erros e, portanto, de uma forma culta, vamos dizer assim. Hoje são frases que vêm no Facebook e que se passam 50 e que se rotulam tudo sem qualquer espírito crítico ou de fundamentação. Isto sem dizer que não há grandes coisas também no mundo moderno, há coisas muito boas, sem qualquer dúvida.
1: Uma delas será o avanço tecnológico?
0: Eu acho que não há nenhuma balança para medir. O avanço tecnológico trouxe-nos coisas maravilhosas.
1: Sim.
0: Ponto final, sem qualquer dúvida. Eu hoje falo com amigos, familiares, agora se eu quiser ligo, né? E está um na China ou Nova Iorque, eu falo tranquilamente. Até mudou muito esta coisa, é uma coisa interessante. Antigamente, quando a gente revia um amigo ou um familiar, era uma emoção. Agora, quando vamos buscar uma pessoa que não vemos já há 5 anos, essa emoção não vem, porque a gente fala com ele quando quer e lhe apetece. E não só fala, como vê.
1: Vê.
0: Há muitas vantagens na tecnologia, mas a quantidade de desvantagens, da maneira como estamos a usar-se, é enorme. Eu não sei pesar um balanço. Ainda era um artigo que saía sobre este livro, que começava, pois, que eu apelidei Cretinos Digitais, esta juventude.
1: Sim, sim, sim, sim.
0: Eu não apelidei,
1: digitais,
0: é o
1: sim,
0: título
1: sim.
0: de um livro que eu li e reli, do cientista francês, é um neurocientista, em que o título chama-se Fábrica de Cretinos Digitais. Porquê? Porque, de facto, hoje já está provado, quando começou nós só podíamos deduzir. Eu lembro-me de ser muito cético, eu fui uma das últimas pessoas do meu círculo a ter telemóvel, celular. E toda a gente me criticou. E
1: pois.
0: Eu acabei embrulhando. E hoje sou um utilizador do WhatsApp. Não uso muitas redes sociais, embora às vezes. Mas sou um utilizador do WhatsApp e uso e abuso, porque
1: pois.
0: Toda a atividade
1: é necessário.
0: Faço, necessário e é
1: produtivo. É uma necessidade, o mundo está ali.
0: Mas a verdade é que, no balanço, as redes sociais estão a criar problemas mundiais terríveis. Uma delas é o desenvolvimento da criança e do adolescente,
1: né?
0: Mesmo cognitivo, porque havia o mito de que isto ia fazer as crianças desenvolverem-se cognitivamente mais, porque tinham acesso. Hoje está provado que não, é ao contrário.
1: Algumas escolas já começam a pensar seriamente em retirar
0: não,
1: esse
0: há,
1: instrumento.
0: Há países onde já retiraram.
1: Já
0: retiraram.
1: Sim.
0: Há países que já limitam, inclusive, o tempo. Eles têm maneira de controlar. Claro que toda a gente tem maneiras também de fugir ao controle, mas que uma criança até a X idade, eu agora não tenho aqui na memória, só pode 30 minutos.
1: Até 15 anos, creio.
0: O outro já

0: Depende do país, sim. Né? Já começaram a regulamentar. Há países que já estão a retirar a informática das escolas. Há países onde já é proibido as crianças levarem o celular para a escola, porque os danos são muito grandes. Esta é a primeira geração em que aqueles testes de QI, de inteligência, que têm, valem o que valem, mas têm também o seu valor. É a primeira geração que é inferior à geração anterior. É a primeira desde que se mede o QI. Então, é a primeira geração e atribui-se muito a isto. Depois, repara, veja agora com a guerra, quando nós procuramos a guerra do Irã, com coisas da Palestina, que a gente procura informação. Se vai às redes sociais, você tem 80% de chance, estou a inventar 80, mas se calhar até é pouco, de estar a ler uma mentira. Além do facto de
1: você
0: deixar, as pessoas têm, eu quando dou os meus filhos mais nobres, eu tenho muitos mais nobres, dou um livro para ler, tem que ser quase com pistola, porque eles não estão treinados, destreinaram-se na leitura. É no fast, não é?
1: Exatamente.
0: Fast view, e lá tem um monte de lixo, então é complicado. Agora, dizer que abolir não tem como.
1: Professor, agora, como se soe dizer, mãos à obra. Uma vida na educação física em Moçambique. Relatos e reflexões de um percurso apaixonado. O professor Prista, autor desta obra, refere que este livro não é um livro biográfico, nem de um livro de histórias de educação física em Moçambique. Professor, de que se trata? É um livro de memórias?
0: Não, repare, um livro biográfico normalmente fala sobre a pessoa. E eu neste livro não falo sobre mim. Eu falo na primeira pessoa do que eu vivi.
1: Sim.
0: Mas o assunto são as coisas que eu vivi. Não eu. Tirando uma outra piada que eu coloquei em caixas, porque fui-me lembrando quando escrevia o livro de história. A história escreve os historiadores com método. Com história hoje é uma ciência, não é?
1: Sim.
0: Tem um método, tem todos os procedimentos. Portanto, não são no livro de história. O professor Otui, quando lançou o livro, surpreendeu-me, porque eu não conhecia o que ele ia dizer, a dizer que ele acha que isto é um livro de contos. Se é para chamar alguma coisa, é melhor de contos do que de história,
1: história
0: ou biográfico,
1: pois.
0: Sem dúvida. Bom, não sei se é um livro de contos, mas aceito melhor do que de história. Então, o que é que isto foi? Na realidade, o professor deste livro, o professor Gotani, durante anos me aborreceu. É um professor brasileiro da Universidade de São Paulo. Me aborreceu. Tu tens que escrever aquilo que tu viveste, porque é muito rico. E tens que escrever. Disse, pá, eu escrevi tanto aquelas papers científicos, estou cansado de escrever. Agora, na reforma, eu quero é fazer outras coisas. E ele insistiu, e eu um dia, bom, vamos lá. E comecei a pensar, e disse, vou fazer um relato das experiências que eu tive, algumas, não estão todas, claro, que possa ser útil para os profissionais. Porque, rapaz, quem constrói o futuro ou vive o presente sem ter em conta o passado é primitivo, não é?
1: É verdade.
0: Primitivos. Por isso nós criamos cultura, registro, etc. De maneira que a gente, e por isso é que nós evoluímos. Evoluímos porque a gente pegou na experiência acumulada e introduziu novos elementos. Mas numa experiência, já disse, ninguém hoje começa uma coisa do zero. Todos nós...
1: A roda já foi inventada,
0: já foi,
1: não
0: inventada.
1: É?
0: Nós só podemos pôr um novo elemento na roda, não é?
1: Pois.
0: Sermos criativos. Mas ninguém. E por isso, hoje, inclusive, por exemplo, em ciência já ninguém trabalha sozinho. Isso não existe. É tudo em grupos, porque esse é mais produtivo, é isso que faz a evolução. E eu pensei que, pronto, poderia ser uma coisa interessante deixar escrito um relatório reflexivo. Quais foram diversos tipos de atividades que eu fiz, neste caso na educação física, porque eu sempre trabalhei noutras áreas, mas esta foi a minha paixão profissional, vamos dizer assim. E foi isso, e estou feliz porque deixei um legado, no sentido de que, olha, está aqui, mas não pretendo, há muito muita coisa que aconteceu neste período que eu não escrevi, que outros

0: poderão
1: dar continuidade.
0: Por que é que não falaste daquilo? Eu disse, falas tu. Porque eu não vou falar de tudo. Não sou omnipotente, não é?
1: Muito bem. Bom, e começa pela Escola de Instrutores de Educação Física do período colonial à independência. A história da educação física formal em Moçambique, Moçambique colonial, está totalmente ligada à história de Moçambique em Portugal. Quem eram os professores e qual era a qualificação destes professores?
0: Eu disse que estava ligada a Portugal porque era comandada por Portugal completamente. Os professores eram professores que vinham de Portugal, professores de educação física, eram professores que vinham de Portugal a maior parte.
1: Sim.
0: Formados pelo INEF, que era o Instituto Nacional de Educação Física.
1: Sim.
0: E vinham em comissão de serviço. O único professor que nós tínhamos daqui, que eu tive nessa altura colonial, foi o professor Emílio Barreto, que era de Climane.
1: Sim.
0: Que se tornou professor do Instituto de Educação Física de Portugal e depois da independência foi-se embora. E era treinador de basquete, muito conhecido, um grande professor. Mas eram professores assim, vinham em comissão de serviço.
1: Mas nós já tínhamos aqui uma universidade,
0: não,
1: e não formavam?
0: Não, nós não tínhamos ensino superior. Educação física só havia esta escola média, não tínhamos nenhum ensino superior.
1: A Universidade de Lourenço Marques não,
0: não
1: formava na
0: não,
1: altura
0: não,
1: professores?
0: Não, não, não. Primeiro curso de ensino superior em Moçambique começou em 1993. Numa batalha longa que nós fizemos até conseguir isso. 93. Havia medicina, havia engenharia.
1: Então os professores
0: vinham de Portugal.
1: Vinham de Portugal.
0: Vinham comissão de serviço.
1: E os que concluíam a formação deviam ir para lá, se estivessem interessados?
0: Sim, mas, rapaz, houve pouca gente, porque a escola de instrutores começou em 69. Então, os primeiros graduados foram em 71. Houve só dois ou três anos.
1: Sim.
0: Nós tínhamos acabado esse curso, tínhamos direito a seguir direto para o Instituto Superior em
1: Sim.
0: Portugal, com equivalências, né? Que foi depois o que eu fiz mais tarde. Portanto, fui acabar lá com equivalências, portanto, que eu só, num curso de 5 anos, eu acho que tive 2 só.
1: A educação física passou por um longo percurso de subjugação ao exército. O que é que isso representou? Qual era a filosofia, professor? Situe-nos no tempo.
0: No tempo colonial.
1: Sim, sim.
0: O que acontecia é que os professores, já nas escolas,
1: sim,
0: eram ou militares ou estudantes universitários que tinham passado pela universidade de medicina, sobretudo, porque havia aquela ligação, não é? Há uma base de medicina idêntica, uma base muito pequena, mas é anatomia, fisiologia, bioquímica, algumas coisas que são iguais. Mas era muito militar, porque, repara, a educação física era tida, a prática desportiva, como uma coisa de preparação militar.
1: Uhum.
0: Não é? A mocidade portuguesa, houve uma altura que ficou ligada à mocidade portuguesa, e um pouco antes, e eu falo isso no livro, aquela coisa do dia dualidade corpo-alma levava à rejeição do corpo. E o corpo era uma coisa utilitária. Claro que havia pessoas, pensadores, que renegavam isso, dizia, mas do
1: pois.
0: Ponto de vista político oficial, inclusive há um decreto que eu falo aqui, não me lembro agora o ano, teria a consultar, que fala um decreto que diz que a educação física é uma coisa nociva, embora tenha sido. E depois havia sempre uma luta, uma pressão. E houve um tempo que nós fazíamos, por isso é que na educação física era a formatura, a marcha, né, a ginástica do Ling, que é uma ginástica sueca muito em voga nessa altura. E depois se começou a misturar um pouco com o desporto, é verdade, mas basicamente era a ginástica do Ling, né, e as formaturas, a organização, muito ligado aos aspectos militares. Claro que nos anos 70 começou a haver uma certa revolução, entre aspas, e uma pressão pedagógica, aquelas batalhas, não é, que houve em todas as áreas e também na educação física.
1: Portanto, relegava-se a educação física nesse
0: sim,
1: sentido.
0: Sim,

0: muito, muito. Inclusive, eu tenho medo de dizer o ano, mas já acho que é 72, é que os professores de educação física começaram a ter o mesmo salário, 73. Começaram a ter o mesmo salário que os outros professores, porque o salário do professor de educação física era mais baixo. Só para ter a noção desta desconsideração por esta área.
1: Mas houve alguma repercussão por isso?
0: A repercussão é que não era uma profissão muito apetecível. Eu fui para a educação física por duas razões. Primeiro, eu era desportista, vivia de desporto, o desporto era a minha paixão, e portanto tinha uma certa apetência. Mas nem foi por aí, foi porque eu fui pai muito cedo. E aí tinha que encontrar, porque eu tinha um outro sonho. Eu tive
1: Qual
0: que
1: era?
0: Encontrar, era medicina.
1: Oh.
0: Acabei contornando e fazendo...
1: Não está muito distante.
0: Não, acabei contornando depois de fazer o curso de Aral, fui para as áreas não médicas,
1: pois,
0: mas de saúde.
1: Muito bem.
0: Eu costumo dizer que sou um agente de saúde, os médicos são um agente de doença, né? Sim, eu desde pequeno dizia que ia criar uma clínica chamada Clínica Salva Vidas. Era pequenino e toda a gente brincava comigo com isso. Mas não, o que aconteceu foi, como eu fui pai muito cedo e tinha que ganhar a vida,
1: sim,
0: o curso de educação física proporcionava-me, logo no fim do primeiro ano de trabalho, eu poder trabalhar em alguma área. E foi por isso que eu fui para a educação física. E depois não saí lá mais, pronto.
1: Mas voltando à desvalorização da educação física, que era relegada para o segundo plano, em contrapartida havia correntes portuguesas que preconizavam, de acordo com a obra, a desvinculação da militarização da educação física em Portugal, procurando, portanto, imprimir um caráter mais pedagógico e científico. Então acabam por ter um impacto em Moçambique. A que se deveu esta situação? Sim.
0: Repara, a equipe, muitas das equipes que vinham, não era só essa, mas muitas pessoas que vinham, entre aspas, desterradas para Moçambique, eram pessoas que tinham problemas políticos. E Portugal transferia-os para cá. Nas várias áreas há isso. Não é por acaso que Maputo é uma cidade muito bem traçada. Quem veio para aqui, muitos dos arquitetos eram arquitetos progressistas, antifascistas, que tinham uma visão mais humanista da sociedade, e traçaram esta cidade aos quadradinhos, com ela toda bem cuidada, etc.
1: Certo.
0: Infelizmente hoje não estamos a prolongar esse que era o que, na minha opinião, deveríamos fazer. Então, na educação física, o grupo que veio para cá era progressista em muitos aspectos. E eu acho que falo muito isso na experiência do Caniço. Havia uma batalha entre o aproveitamento desse e, de facto, uma atitude progressista. E eu lembro os meus professores. Eu vou-lhe dar um exemplo. Na escola de educação física colonial,
1: sim,
0: em que era quase tudo, quase, não era tudo, mas a maioria eram filhos de portugueses, a disciplina de dança era o folclore português. E os professores, que nem sabiam do folclore, só me cantaram, eram portugueses, arranjaram maneira da gente cantar. Eu ligo ali, bom fan, aê, aê,
1: uhum,
0: e ficar ali a dançar, não é? E marrabenta e xingomana, introduzir. Isso era quase herético naquela altura, não é? Não estou a dizer que a escola era revolucionária, mas
1: exatamente,
0: houve uma corrente pedagógica e científica que era muito condenada, mas sabe como é que é? A resistência
1: exatamente,
0: é secular em todas as sociedades. Até hoje nós temos resistência,
1: é
0: não
1: é? Verdade.
0: Então,
1: verdade.
0: Eu devo reconhecer a alguns desses professores. Depois do 25 de Abril em Portugal, não é, que teve impacto aqui, começámos a perceber que alguns deles, inclusive, eram militantes clandestinos do Partido Comunista. Aqui, não é?
1: Exatamente.
0: Eram, de facto, estavam... progressistas. Alguns, não todos.
1: Sim, sim.
0: Mas muitos se revelaram como elementos, depois do 25 de Abril, como elementos democratas, ou mesmo socialistas, ou
1: pois,
0: até comunistas.
1: Muito bem. Nasce então a Escola de Instrutores de Educação Física de Lourenço Marques, uma réplica de duas escolas,
0: sim,
1: já existentes em Lisboa
0: em Porto,
1: e no Porto. O que ministravam exatamente?
0: As

0: as cadeiras básicas da educação física da altura: anatomia, fisiologia, teoria dos jogos, que estuda os jogos, a história da educação física, e depois as modalidades desportivas, que é no sentido de ensinar a ensinar. Basquete, como se ensina basquete, né? Futebol, como se ensina. Depois tínhamos também pedagogia, psicologia. Estou-me a lembrar de cabeça, não é? Agora, acho que eram estas as cadeias. E metodologia de ensino.
1: De ensino.
0: É um pouco didática, não é?
1: Ótimo.
0: Portanto, era a preparação rápida de indivíduos para poder ensinar educação física e desportos, não é?
1: E o que é que muda com os preparativos da Independência Nacional?
0: O que mudou foram duas coisas. Uma primeira é que o país ficou sem... Repara, o número de moçambicanos, a entrada neste curso era com, na altura, o quinto ano, nona classe.
1: Sim.
0: Ou décima de hoje. E depois a pessoa fazia 2 anos de formação de educação física e ficava com nível médio.
1: Sim.
0: O país lembra-se, mas o que é que acontecia? Como havia muito poucos graduados moçambicanos, a distribuição era centralizada no Ministério da Educação. Estes vão para militares, estes vão para curso tal, estes vão para 8 de março para professores, que não incluía educação física.
1: Pois não incluía.
0: Não, porque havia a escola
1: física,
0: de educação
1: sim.
0: física, e também
1: pois.
0: Porque ainda havia um pouco, não era prioritário. E a escola ficou sem alunos. Os professores foram embora, uma boa parte, e ficámos nós, os recém-graduados estudantes, nem tínhamos acabado, porque fomos apanhados, né, nesta avalanche, e ficámos nós. Eu posso dizer por nomes quem ficou: Manuel Moraes, Joel Bombo, eu, Camila Antão, Humberto Coimbra, António Marmelo, Manuela Soeiro, Abdullah Abdullah, esse que está na Federação. Estou-me a tentar lembrar de mais, mas João Matos, fomos muito poucos.
1: Pois.
0: Éramos uns 10, eu acho. Eu contei de cabeça, mas... E o que é que a gente faz? A solução é baixarmos o nível do curso para termos estudantes. Então criámos um curso que era um curso básico. Como, aliás, havia dos professores.
1: Sim, sim.
0: O Centro de Formação de 6ª classe, mais um ano. E depois eu conto
1: muito
0: lá a história,
1: bom.
0: Devagarinho. Devagar, fomos, depois era 6 mais 2, depois era 6 mais 5, em que eles faziam a nona classe, agora a décima.
1: Sim, sim.
0: Ao mesmo tempo que faziam educação física, depois nona mais 3, que eram os cursos médios que há no país.
1: Sim, sim.
0: Até chegarmos à universidade. Então foi um processo, e todo esse processo foi difícil, mas foi vivido apaixonadamente. E hoje a gente olha para trás e diz: epá, já fizemos muita coisa mal. Mas fizemos, não é?
1: Pois.
0: E salvámos a educação física escolar, porque ela iria acabar, porque não havia agentes.
1: Portanto, essas foram as soluções para dar continuidade
0: exato.
1: À escola.
0: Exato. Hoje parece um absurdo, não é?
1: Pois,
0: hoje fazer-se um curso de 6ª mais 1 seria um absurdo, mas naquela altura não tinha outra opção, porque senão não tínhamos alunos. Foi por isso que houve essas alterações. Porque a ideia era continuar, mas
1: sim.
0: só que não havia alunos. Que o Ministério não afetava ninguém de nona classe na educação física.
1: Estamos a falar de jovens.
0: Sim, sim, sim. Jovens.
1: Na direção de...
0: Crianças. Eu fui diretor pedagógico da Escola de Educação Física com 20 anos. E nós entrei com 19 anos, foi quando houve as nacionalizações, e nós
1: pois.
0: Entramos ali no que era as velhas colónias, que ainda hoje está lá a faculdade.
1: Exato.
0: Hoje. Entramos ali e pronto. 19 anos.
1: Muito bem. Fale-nos da experiência do Caniço. Afinal, teve o seu primeiro emprego nessa altura?
0: Uhum, da educação física.
1: Estava-se em 73. Um momento que marcou a viragem política em Portugal, para a democracia, e de Moçambique para a independência.
0: A experiência do Caniço foi assim, exatamente. Eu tinha entrado para a Escola de Educação Física, e essa era a vantagem, é que já sendo estudante, já arranjava pequenos trabalhos. Eu já era pai, precisava de ganhar a vida, então estudava e trabalhava. Eu antes tinha trabalhado noutras coisas. Fui barman, vendi curso de inglês, fui relator de ceras, que é uma coisa que não vale a pena agora estarmos aqui. Hoje já não existe. Fui fazer
1: muitas
0: coisas.
1: Mas esse relator de ceras?
0: Ah, não, ceras era... Não havia fotocópias, era ceras.
1: Ah, certo,
0: batia-se
1: certo.
0: Na máquina, aquilo
1: sim,
0: furava.
1: Sim.

0: Sim, podia pôr uma máquina que tinha tinta, aquilo imprimia no papel duplicado.
1: Pois.
0: Aquelas ceras precisavam de correção e eu sentava-me a corrigir. Em todos esses três empregos, por motivos políticos, fui despedido. Porque eu estava.

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2: Bom dia, estimado ouvinte. Bem-vindo às notícias apresentadas por Vítor Rufino. O presidente da Frelimo diz que a Conferência Nacional de Quadros do Partido, que arranca esta sexta-feira em Chimoio, província de Manica, vai discutir questões do povo e do desenvolvimento do país. Daniel Chapo destaca que a conferência serve, sobretudo, para buscar soluções que só o Partido Frelimo pode encontrar.

0: O presidente Chapo falava esta quinta-feira na Praça do Metical, em Chimoio, onde vai dirigir a 11ª Conferência Nacional de Quadros da Frelimo. Daniel Chapo destacou ainda que a Conferência Nacional de Quadros da Frelimo vai reorganizar as bases do partido.
1: A realização das conferências, desde as células até hoje, que estamos aqui na Conferência Nacional, que vamos ficar aqui 3 dias na cidade de Chimoio a debater as principais preocupações do povo moçambicano e a procurar soluções que só a Frelimo que pode encontrar, e convidamos outros cidadãos moçambicanos, acadêmicos, desportistas, fazedores das artes, da cultura, empresários do setor privado, músicos, agricultores, operários, camponeses, todos os tratos sociais. Nós decidimos que a Conferência Nacional de Quadros, o recenseamento de raiz dos membros, a realização simultânea das nossas sessões, vai, sem margem de dúvidas, reorganizar a base do partido Frelimo e partir para as vitórias 2028 e 2029.
0: O presidente da Frelimo referiu que a Conferência Nacional de Quadros vai servir também para abordar a necessidade de coesão interna e disciplina dentro do partido. A Inspeção Geral da Segurança Alimentar e Económica apreendeu mais de 4 toneladas de sal impróprio para o consumo humano em estabelecimentos comerciais. O produto é proveniente da África do Sul e foi produzido exclusivamente para a nutrição animal. Entretanto, estava a ser comercializado no mercado nacional para consumo humano. A informação foi avançada esta quinta-feira em conferência de imprensa pela porta-voz da Inspeção-Geral de Segurança Alimentar e Económica, Dulce Manissa.
2: A Inspeção-Geral de Segurança Alimentar e Económica, no âmbito das suas atribuições de fiscalização no cumprimento da legalidade do exercício das atividades econômicas, constatou a existência de sal de marca Dagas Grade 1 Coarse, proveniente da vizinha África do Sul, destinado exclusivamente à nutrição animal. Todavia, está a ser comercializado para o consumo em quase todo o país.
0: A maior parte do produto apreendido foi encontrado num estabelecimento comercial em Inhambane, onde foram retiradas 3 toneladas, enquanto na província de Maputo foi apreendido mais de 1 tonelada. Alunos de 125 escolas dos distritos de Magudi e Matutwini, na província de Maputo, vão receber ainda este ano um uniforme escolar através do projeto Eu Sou Capaz, do Gabinete da Primeira-Dama da República. São, no total, 15 mil pares de uniforme escolar que vão beneficiar a igual número de alunos daqueles estabelecimentos de ensino. Esta quarta-feira foram entregues as primeiras unidades de uniforme à Escola Básica de Salamanga, distrito de Matutwini, numa cerimônia dirigida pelo diretor de Emprego, Juventude e Desportos, em representação do governador da província de Maputo. Na ocasião, Rogério Chiao referiu que o governo e parceiros vão continuar empenhados neste projeto, que tem por objetivo apoiar os pais e encarregados de educação que não dispõem de recursos para a aquisição de uniformes.
3: O programa em si não vai se limitar apenas na distribuição dos uniformes. Vamos criar espaços seguros onde a nossa rapariga terá a oportunidade de ser aconselhada. Não só a rapariga que está na escola, mas também a que está fora da escola, e também tem a componente de distribuição de kits menstruais e outras componentes.
0: Alunos de 125 escolas dos distritos de Magudi e Matutwini, na província de Maputo, vão receber ainda este ano uniforme escolar através do projeto Eu Sou Capaz, do Gabinete da Primeira-Dama da República. O distrito de Moatize, em Tete, espera produzir na segunda época agrícola cerca de 40 mil toneladas de culturas diversas. O destaque vai para hortícolas, feijões e milho, que estão a ser produzidas nas margens dos rios Zambeze e Revubue e nas zonas baixas. O administrador de Moatize, Colin Pita, disse que, da monitoria feita recentemente, concluiu-se que o estado vegetativo das culturas é promissor e não há espaço para a eclosão de bolsas de fome.
4: O que nós estamos a pedir neste momento é que a população não venda todo o excedente que nós temos. Mas a nível do nosso distrito, tivemos excedente em termos

0: quanto é aquilo que é produção. Então, se fizermos as trocas comerciais, por exemplo, Cambola de Sítio, mais potencial em cultura de rendimento, falo do gergelim, a população, se conseguir se reinventar com o dinheiro que tem, não vamos ter bolsa de fome a nível do nosso distrito.
1: Distrito de Moatize, em Teate, espera produzir na segunda época agrícola cerca de 40 mil toneladas de culturas diversas. Autoridades do Centro de Saúde de Rapale, província de Nampula, dizem-se preocupadas com o aumento de doentes com HIV-Sida que abandonam o tratamento antirretroviral. Só nos primeiros 6 meses deste ano, mais de 400 pacientes abandonaram o tratamento da doença. O diretor do Centro de Saúde de Rapale, Ibrahim Ali, disse que para reverter o cenário, o setor está a desenhar estratégias para a identificação dos doentes nas comunidades. Na atualidade internacional, pelo menos 47 pessoas morreram esta quinta-feira no noroeste da Nigéria, no naufrágio de um barco num rio no estado de Sokoto. De acordo com as autoridades do estado de Sokoto, o barco transportava trabalhadores de explorações agrícolas. Os acidentes marítimos são comuns na Nigéria, principalmente na época chuvosa. Fechamos com a previsão do tempo. A cidade de Teate pode registrar esta sexta-feira 33 graus centígrados de temperatura máxima, seguida por Maputo e Xai-Xai com 30 graus. Beira, Chimoio, Inhambane, Nampula e Quilimane 29, Pemba 28, Vilanculo 27 e Lixinga 26 graus centígrados de temperatura máxima. Apresentamos as notícias a esta hora, as próximas às 6 horas, inseridas no Jornal da Manhã.
2: Cinco horas e 7 minutos, e é a Jornal da Manhã, interessante a antena nacional. 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E lá vai ter a descarte já 5 horas e 30 minutos. Lá engatuzua a... 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
3: Cinco horas e 13 minutos. 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

0: era bastante convincente no discurso.
1: João, essas são pessoas muito bem pagas e com benefícios para convencerem outras pessoas a aderirem ao esquema.
0: É, Maria.
1: Não te esqueças que se trata de esquemas fraudulentos e muito bem elaborados. Podem assumir diferentes nomes e diferentes formas.
0: Sabes, Maria, eu tenho que ser mesmo grato a ti. Teria cometido um erro que iria afetar negativamente a minha vida financeira e a da minha família.
1: Sem dúvida, João. É muito importante obter informação e recolher experiências de outras pessoas antes de tomar decisões financeiras.
0: Aí sim, Maria.
1: Sim, para diminuir ou até mesmo eliminar os riscos.
0: Tens toda a razão. Estou certo que o melhor

0: 11ª Conferência Nacional de Quadros da FRELIMO, Manica 2026, de 21 a 23 de agosto. 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
0: Tassiana Tomé, especialista.
2: Depois de 21 dias, João.

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1: Estamos a dizer que temos 35 sistemas de abastecimento de água. Estamos a falar dos funcionais, mas também temos 15 avariados em que estamos a trabalhar com os parceiros na recuperação destes sistemas. São avarias normais. A nossa população já assumiu que quando o Estado deixa uma infraestrutura lá, é da sua pertença e cabe à população reforçar ou mesmo fazer o trabalho de vigilância. E queremos pedir à nossa população do distrito de Vilankulu para continuar de modo a não registarmos estes casos de vandalizações. E queremos acreditar que a nossa percentagem vai subir, mas não significa que a solução para este precioso líquido vai existir. É daí que o governo vai continuar a trabalhar.
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A cidade conta com uma população estimada em cerca de 400 mil habitantes. A 21 de agosto, Dia Internacional, em memória e tributo às vítimas do terrorismo.

a paz global. Em tempos em que o terrorismo continua a manifestar-se sob diversas formas e em diferentes geografias, assinalar este dia é também um pretexto para reafirmar a defesa intransigente dos direitos humanos, da tolerância e da convivência pacífica entre os povos e as nações.

0: 21 de agosto de 2011, Jorge Carlos Fonseca é eleito presidente da República.
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0: comunidade dos países de língua portuguesa. O pleito caracterizou-se por um ambiente de elevada maturidade, civicamente exemplar e passividade, num processo que resultou na alternância democrática de poder no arquipélago, sem registro de contestação ou instabilidade institucional. O êxito daquele ato eleitoral reforçou a posição de Cabo Verde como um dos principais modelos e referências globais de boa governação, estabilidade política e respeito pelo Estado de Direito.
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5 horas nem 53 minutos. 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E lá vai ter lá de catitia 6 horas que escuso o Jornal da Manhã. Interessante na antena nacional. A cala de catitia muito sete. 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

0: 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Moçambique, em 16 horas, chega a ocorrer a Jornal da Manhã, intrição na Antena Nacional, o Inglesit Lignin.
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Bom dia Moçambique. Este é o Jornal da Manhã no seu receptor. Confira já a seguir os destaques desta edição. Arranca hoje a 11ª Conferência Nacional de Quadros do Partido Frelimo, que durante 3 dias vai juntar cerca de 3 mil participantes, dentre delegados e convidados, sob a liderança do presidente Daniel Chapo. O encontro vai centrar-se nos desafios do desenvolvimento do país e na vida interna do partido. Inicia a próxima semana em Inhambane o processo de financiamento dos projetos selecionados este ano no âmbito do Fundo de Desenvolvimento Económico Local, FIDEL. Mais de 79 mil raparigas e rapazes de 9 distritos da província de Cabo Delgado vão receber até o final deste ano uniforme escolar gratuito no âmbito da implementação da segunda fase do programa Eu Sou Capaz. Eleva-se de 5 para 12 o número de mortes por naufrágio de domingo no distrito de Pebane, na Zambésia. Na atualidade internacional, há 75 dias das eleições autárquicas sul-africanas, mais um vereador foi morto a tiro. Trata-se de Abrei Tsengwa, político do ANC, assassinado na noite desta quarta-feira na província de Cabo Ocidental. É parte dos assuntos que vão marcar esta edição do Jornal da Manhã de sexta-feira, 21 de agosto de 2026. Sidónio Pires está na sonorização, Gerson Jamice nas notícias, a edição e apresentação, Ernesto Schouk. Votos de ótima escuta.

0: este é o momento das notícias apresentadas por Gerson Jamis. Bom dia.
1: Ernesto Chauque, ouvinte, muito bom dia. O presidente da Frelimo diz que a Conferência Nacional de Quadros do Partido, que arranca hoje em Chimoio, na província de Manica, vai discutir questões do povo e do desenvolvimento do país. Daniel Chapo destaca que a conferência serve sobretudo para buscar soluções que só o Partido Frelimo pode encontrar. O presidente da Frelimo falava ontem na Praça do Mitical, em Chimoio, onde vai dirigir a 11ª Conferência Nacional de Quadros do Partido. Daniel Chapo destacou ainda que a Conferência Nacional de Quadros da Frelimo vai reorganizar as bases do partido.
2: A realização das conferências, desde as células até hoje, que estamos aqui na Conferência Nacional, que vamos ficar aqui 3 dias na cidade de Chimoio a debater as principais preocupações do povo moçambicano e a procurar soluções que só a Frelimo que pode encontrar, e convidamos outros cidadãos moçambicanos, acadêmicos, desportistas, fazedores das artes, da cultura, empresários, músicos, agricultores, operários, camponeses, todos os tratos sociais. Nós decidimos que a Conferência Nacional de Quadros, o recenseamento de raiz dos membros, a realização simultânea das nossas sessões, vai, sem margem de dúvidas, reorganizar a base do Partido Frelimo e partir para as vitórias 2028 e 2029.
1: O presidente da Frelimo referiu que a Conferência Nacional de Quadros vai servir também para abordar a necessidade de coesão interna e disciplina dentro do partido. A Inspeção Geral de Segurança Alimentar e Económica apreendeu mais de 4 toneladas de sal impróprio para o consumo humano em estabelecimentos comerciais. O produto é proveniente da África do Sul

0: e foi produzido exclusivamente para nutrição animal. Entretanto, estava a ser comercializado no mercado nacional para o consumo humano. A informação foi avançada ontem em conferência de imprensa pela porta-voz da Inspeção-Geral de Segurança Alimentar e Económica, Dulce Manhissa.
1: A Inspeção-Geral de Segurança Alimentar e Económica, no âmbito das suas atribuições de fiscalização no cumprimento da legalidade do exercício das atividades económicas, constatou a existência de sal de marca Dadas Grade 1 Course, proveniente da vizinha África do Sul, destinado exclusivamente à nutrição animal. Todavia, está a ser comercializado para o consumo em quase todo o país.
0: A maior parte do produto apreendido foi encontrado num estabelecimento comercial em Inhambane, onde foram retiradas 3 toneladas, enquanto na província de Maputo foi apreendido mais de 1 tonelada. Alunos de 125 escolas dos distritos de Magude e Matutina, na província de Maputo, vão receber ainda este ano um uniforme escolar através do projeto denominado Eu Sou o Capaz, do gabinete da Primeira-Dama da República. São no total 15 mil pares de uniforme escolar que vão beneficiar a igual número de alunos daqueles estabelecimentos de ensino. Ontem foram entregues as primeiras unidades de uniforme à Escola Básica de Salamanga, no distrito de Matutina, numa cerimónia dirigida pelo Diretor Provincial de Emprego, Juventude e Desportos, em representação do Governador de Maputo. Na ocasião, Rogério Chihau referiu que o Governo e parceiros vão continuar empenhados neste projeto, que tem por objetivo apoiar os pais e encarregados de educação que não dispõem de recursos para aquisição de uniformes.
2: O programa em si não vai se limitar apenas à distribuição dos uniformes. Vamos criar espaços seguros onde a nossa rapariga terá a oportunidade de ser aconselhada, não só a rapariga que está na escola, mas também a que está fora da escola, e também tem a componente de distribuição de kits menstruais ou outras componentes.
0: Alunos de 125 escolas dos distritos de Magude e Matutino, na província de Maputo, vão receber ainda este ano um uniforme escolar através do projeto Eu Sou o Capaz, do Gabinete da Primeira-Dama da República. A Rádio Moçambique conquistou, na noite de ontem, 2 prémios na gala Prémio Sazol Jornalismo 2026, realizada na cidade de Vilanculo, província de Inhambane. Na categoria provincial, Efraim Macitela ocupou o segundo lugar e Venâncio Macamo o terceiro. O primeiro lugar coube a Celso Júlio, da REC TV. Na categoria nacional, Luísa Mohane, do jornal Evidências, venceu o Prémio Sazol Jornalismo 2026, Daniel Lucas da Rede Miramar ocupou o segundo lugar e Reginaldo Jambule do jornal Evidências ocupou o terceiro lugar. Para além de certificados de mérito, os laureados vão receber troféus e cheques com valores que variam de 50 a 200 mil meticais cada. O prémio resulta de uma parceria entre o MISA e a Sazol, que tem por objetivo incentivar a produção de trabalhos jornalísticos no setor de energia em Moçambique. No estrangeiro, subiu de 47 para 50 o número de mortes na sequência de um naufrágio ocorrido ontem no noroeste da Nigéria. O caso deu-se em um rio no estado de Sokoto. De acordo com as autoridades locais, o barco transportava trabalhadores de explorações, agrícolas. Os acidentes marítimos são comuns na Nigéria, principalmente na época chuvosa, devido à falta de fiscalização. Próximas notícias, pontualmente às 7 horas.

para as províncias das regiões norte e centro do país. Céu pouco nublado, localmente muito nublado, principalmente em Cabo Delgado e Nampula, com possibilidade de ocorrência de chuva fraca ou chuvisco dispersos, principalmente nos distritos ao longo da faixa costeira das províncias de Cabo Delgado, Nampula e Zambeze. Ocorrência de neblinas ou nevoeiros locais. Vento de sueste a nordeste fraco a moderado, soprando por vezes com rajadas. E para as províncias da região sul, céu pouco nublado a limpo. Vento de sueste a nordeste fraco a moderado, soprando por vezes com rajadas. Temperaturas máximas previstas em graus Celsius. A cidade de Tete terá a temperatura mais elevada, de 33 graus Celsius, seguido de Maputo, Seixai, com 30, Beira, Chimoio, Inhambane, Nampula e Quilmane, 29, Pemba, 28, Vilanculos, 27, e por último temos a cidade de Lixinga, que será a cidade mais fresca, com 26 graus Celsius. É tudo quanto à previsão do estado do tempo para hoje. Bom dia, até a próxima.

0: 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Bom dia.
1: Bom dia, estimados ouvintes da Rádio Moçambique. Previsão do estado do tempo para hoje, sexta-feira, dia 21 de agosto de 2026. O Instituto Nacional de Meteorologia prevê

0: São 6 horas e 12 minutos. 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Hoje, a previsão para a capital do país é de 30 graus centígrados. É tempo favorável para o início deste voo matinal pelo país e o mundo. E saiba que em Chimoio, na província de Manica, arranca hoje um dos principais encontros da FELIMO. Trata-se da 11ª Conferência Nacional de Quadros do Partido, que durante 3 dias vai juntar cerca de 3 mil participantes, de entre delegados e convidados. E sob a liderança do presidente Daniel Chapo, o encontro vai centrar-se nos desafios do desenvolvimento do país e na vida interna do partido. Anunciado em agosto do ano passado, a conferência marca o regresso de um dos principais fóruns de debate da FRELIMO, 10 anos depois da última edição. Chimoio passa assim a ser o centro das atenções políticas e nos próximos dias. Jornalista Cláudio Doni.
1: Presidente do Partido FRELIMO da República diz que a Conferência Nacional de Quadros do Partido vai discutir questões do povo e que tem a ver com o desenvolvimento do país. A Daniel Chapo destaca que a Conferência serve sobretudo para buscar soluções que só o Partido FRELIMO pode encontrar. O presidente do Partido FRELIMO falava no final da tarde desta quinta-feira na Praça do Medical em Chimoio, onde vem dirigir a 11ª Conferência Nacional de Quadros da FRELIMO. A Daniel Chapo destacou ainda que a Conferência Nacional de Quadros da FRELIMO vai reorganizar as bases do partido.
2: A realização das conferências, desde as células até hoje, que estamos aqui na Conferência Nacional, que vamos ficar aqui 3 dias na cidade de Chimoio a debater as principais preocupações do povo moçambicano e a procurar soluções que só a FRELIMO que pode encontrar. E convidamos outros cidadãos moçambicanos, acadêmicos, desportistas, fazedores das artes, da cultura, empresários, do setor privado, músicos, agricultores, operários, camponeses, todos os tratos sociais. Nós

0: Decidimos que a Conferência Nacional de Quadros, o recenseamento de raiz dos membros, a realização simultânea das nossas sessões, vai, sem margem de dúvidas, reorganizar a base do Partido Frelimo e partir para as vitórias 2028 e 2029.
1: Na inter...
0: E partir

0: disso é isso que estamos a ver aqui. Neste momento, os camaradas estão de costas, mas nós que estamos a reparar assim de frente, não há espaço para meter nem uma agulha sequer.
1: A 11ª Conferência Nacional de Quadros da Frelimo vai juntar mais de 3 mil participantes, entre delegados e convidados. O presidente do partido Frelimo disse que durante 3 dias o partido vai discutir assuntos debatidos ao nível das bases do partido.
0: Por isso, camaradas, nós vamos ficar aqui na cidade de Chimoio durante 3 dias a debatermos de forma muito profunda aquilo que nós discutimos ao nível das células, ao nível dos comitês de círculo, comitês de localidade, comitês distritais, comitês provinciais, que são as principais preocupações do povo moçambicano. A Frelimo é o partido do povo, trabalha para o povo, a Frelimo surgiu graças ao povo, por isso o povo para a Frelimo é o ponto de partida e o ponto da chegada. A razão da existência da Frelimo.
1: O presidente do partido Frelimo terminou a sua intervenção afirmando que nesta Conferência Nacional de Quadros o partido vai também abordar a necessidade de coesão interna, a disciplina dentro desta formação política. Da cidade de Chimoio para a Rádio Moçambique, é Cláudio Douane.
2: E continuamos em Chimoio, cidade que transforma-se a partir desta sexta-feira no centro das atenções. A capital de Manica acolhe a 11ª Conferência Nacional de Quadros do Partido Frelimo, um encontro que reúne cerca de 3 mil participantes. Daniel Oliveira.
3: Mais de 3 mil delegados e convidados da Frelimo debatem a partir desta sexta-feira até domingo a vida do partido e de Moçambique durante a 11ª Conferência Nacional de Quadros. O encontro vai decorrer sob o lema Desafios para a Consolidação da Unidade Nacional e da Paz rumo à Independência Económica. A propósito do lema escolhido pelo Partido Frelimo para a Conferência Nacional de Quadros, o economista e delegado à reunião, Elcídio Bachita, diz ser importante que todos os presentes apresentem contribuições para o alcance da independência económica de Moçambique.
4: Os conferencistas devem contribuir apresentando aquilo que são os seus prismas, aquilo que são as suas ideias relativamente ao desenvolvimento da nossa economia. Todos nós sabemos que um dos setores que tem maior ímpeto na economia moçambicana é o da indústria extrativa e também da exploração de hidrocarbonetos, particularmente o gás natural na bacia do Rovuma, bem como na província de Inhambane, onde está em curso o processo de exploração de gás em Pandes e Temane. Mas podemos olhar também para a agricultura, que tem um peso significativo e é uma atividade que é praticada pela maior parte da população nacional. Portanto, os conferencistas devem apresentar aquilo que são as suas opiniões no sentido de espivitar, por exemplo, a atividade agrícola.
3: Durante 3 dias, os participantes vão analisar matérias relacionadas com a vida interna do partido, os desafios atuais do país e as linhas de orientação para os próximos anos. A agenda da Conferência Nacional de Quadros da Frelimo inclui a apreciação das contribuições das bases, o debate sobre o recenseamento de raiz dos membros e órgãos do partido, para além do diálogo nacional inclusivo e a preparação das linhas gerais para as teses do 13º Congresso. No terceiro e último dia, a reunião vai privilegiar intervenções de representantes de partidos políticos amigos, nomeadamente Chama Chama Pinduz, ZANU-PF, MPLA, SWAPO e ANC, que deverão partilhar experiências e contribuir para o debate em torno dos desafios de desenvolvimento e da independência económica de Moçambique. A partir da tenda da 11ª Conferência Nacional de Quadros, Daniel Oliveira.
2: E nesta conferência há espaço também para negócios. Artesãos da província de Manica encaram a 11ª Conferência Nacional de Quadros da Frelimo como oportunidade para promover a produção artística local,

0: conquistar novos mercados e estabelecer contactos com outros artistas e empresários. Jornalista Domingos Cadeado.
1: Joane Joaquim, um dos artesãos presentes no espaço de exposição montado no âmbito do evento, explica que os expositores preparam uma diversidade de peças para apresentar aos visitantes, incluindo trabalhos inspirados na cultura moçambicana e africana, bem como obras que procuram transmitir mensagens de unidade e identidade nacional. Entre os trabalhos expostos, o destaque vai para as peças que retratam a unidade nacional, manifestações da cultura local e africana, porta-joias e outros artigos de produção local. Joane Joaquim disse que algumas obras procuram igualmente representar valores como união, amor e solidariedade. Segundo Joane Joaquim, o movimento, gerado pela Conferência Nacional de Quadros da Frelimo a acontecer em Manica, vai permitir que os artistas farão negócios e trocar experiências, além de possibilitar o contacto com outros artistas, empresários e potenciais compradores.
2: Temos peças que retratam esta parte de cultura africana. Temos as peças que retratam a união, né? Coração, único amor, o mesmo, um destino, né? É assim que a gente temos essas obras. É, praticamente, se falarmos de desejo, estamos a falar de a valorização, né? Valorização da área de cultura. Assim, se formos a valorizar, vamos conseguir ter os novos talentos, né? Se estarmos num momento em que não há valorização e nós perdemos muitos talentos. Sabemos que aqui na província de Manica tem muitos artesãos que têm seus talentos, mas na falta de valorização eles acabam perdendo os talentos.
1: A participação dos artesãos na 11ª Conferência Nacional de Quadros da Frelimo, a decorrer na cidade de Chimoio, será uma oportunidade de exposição e comercialização e divulgação das artes para incentivar a produção cultural e aproximar os criadores de novo público e parceiros. Chimoyo Alikuchitambepo, Valani Mabachadidi Kutimukonde, Kukala Nanyankonyole. Domingos Cadeado, Cidade de Chimoyo. Bom dia.
3: A 11ª Conferência Nacional de Quadros da Frelimo.
4: Nós precisamos de ser independentes economicamente, mas independência económica não significa que só nós é que devemos viver bem. Só nós é que devemos beneficiar dessa economia. Significa que ninguém seja discriminado, basta que cumpra com os seus deveres. Todos os moçambicanos, independentemente do partido que esteja, também devem beneficiar. São moçambicanos. A luta pela independência era para a independência de quem? Das pessoas. Então, essas pessoas devem estar unidas e devem beneficiar, naturalmente, cumprindo com os seus deveres. O que é que pode fazer a conferência nesse sentido? Se cada um dos membros que falarem referir-se à necessidade de nós beneficiarmos da nossa riqueza com o nosso trabalho em harmonia, se fizéssemos isso, teríamos dado um passo muito grande em frente.
5: Presidente Honorário da Frelimo, Armando Guebuza.
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0: Jornal de manhã, mais de 79 mil raparigas e rapazes de 9 distritos da província de Cabo Delgado vão receber até o final deste ano um fórum escolar gratuito no âmbito da implementação da segunda fase do programa Eu Sou Capaz. Cadre Buana e os detalhes.
6: A iniciativa do Governo, implementada através do Ministério da Juventude e Desporto, com o financiamento do Banco Mundial, cuja segunda fase iniciou em junho findo, abrange os distritos de Mituge, Mecufi,

0: Anquabe, Meluco, Chiuri, Montepois, Namuno, Balama e Moeda. Falando à Rádio Moçambique, Omar Said, ponto focal provincial do programa Eu Sou Capaz, acrescentou que, além do uniforme escolar, serão entregues kits de dignidade, atribuição de cédulas e bilhetes de identificação, formação de habilidades da vida e promoção do desporto.
1: Nós, neste momento, estamos em processo de alocação de uniforme escolar em todos os distritos. Alocando o uniforme em todos esses distritos, naturalmente, todo esse número que nós temos aqui como registro, como mapeado, para se beneficiar dos serviços do programa, ninguém poderá ficar de fora.
0: O Marcelo disse que o programa está a ter impacto na retenção da rapariga na escola desde que iniciou a sua implementação em 2021.
1: A questão de retenção da rapariga na escola tornou-se uma grande realidade. Um número considerável das raparigas, desde 2021, continuam presentes na escola. Transitam da quinta classe, estão a ir para a sexta, estão a ir para a oitava, até mais para lá. Então, essa é uma amostra muito importante que dá resposta ao objetivo do programa.
0: Omar Saidi, ponto focal provincial do programa Eu Sou Capaz, em Cabo Delgado. Apatani, Ntoni Wanane, Uira, Niteke, Ilapo e Orera. Cadrebana, em Pemba.

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6 horas e 30 minutos, resumo dos assuntos de destaque no Jornal de Manhã. Arranca hoje a 11ª Conferência Nacional de Quadros do Partido Frelimo, que durante 3 dias vai juntar cerca de 3 mil participantes. E sob a liderança do presidente Daniel Francisco Chapo, o encontro vai centrar-se nos desafios do desenvolvimento do país e na vida interna do partido. Inicia a próxima semana, em Inhambane, o processo de financiamento dos projetos selecionados este ano no âmbito do Fundo de Desenvolvimento Económico Local.

0: Previsão do estado do tempo com o meteorologista Gonçalves Mabui.
1: Bom dia, estimados ouvintes da Rádio Moçambique. Previsão do estado do tempo para hoje, sexta-feira, dia 21 de agosto de 2026. O Instituto Nacional de Meteorologia prevê para as províncias das regiões norte e centro do país céu pouco nublado, localmente muito nublado, principalmente em Cabo Delgado e Nampula, com possibilidade de ocorrência de chuva fraca ou chuvisco dispersos, principalmente nos distritos ao longo da faixa costeira das províncias de Cabo Delgado, Nampula e Zambeze. Ocorrência de neblinas ou nevoeiros locais. Vento de sueste a nordeste fraco a moderado, soprando por vezes com rajadas. E para as províncias da região sul, céu pouco nublado a limpo. Vento de sueste a nordeste fraco a moderado, soprando por vezes com rajadas. Temperaturas máximas previstas em graus Celsius. A cidade de Tete será a cidade que terá a temperatura mais elevada, de 33 graus Celsius, seguido de Maputo, Xai-Xai, com 30, Beira, Chimoio, Inhambane, Nampula e Quilmane, 29, Pemba, 28, Vilanculos, 27, e por último temos a cidade de Lixinga, que será a cidade mais fresca, com 26 graus Celsius.
0: No café da manhã, hoje vamos perspectivar a 11ª Conferência Nacional de Quadros do Partido Frelimo e teremos como convidado o porta-voz desta formação política, Pedro Guiliche. O café será servido a partir do local com a moderação do jornalista Simon Cabo. Amigo ouvinte, participe pelos números 21 31 77 77 ou 82 34 77 e também pela página do Facebook Jornal da Manhã RM.

0: 4 minutos eleva-se de 5 para 12 o número de mortes de naufrágio de domingo no distrito de Pibane, na Zambésia. A descrição é de Hamilton António.
1: Foram encerradas esta quinta-feira as buscas pelos desaparecidos na sequência do naufrágio ocorrido esta semana no distrito de Pibane, na Zambésia. O delegado do ITransmar, a autoridade reguladora do transporte marítimo na Zambésia, Pelágio Duvane, disse que a equipa multissetorial que esteve a trabalhar no terreno conseguiu localizar todos os 12 desaparecidos já sem vida. Dos 14 tripulantes, apenas 2 mulheres sobreviveram ao naufrágio.
2: As buscas já foram encerradas e foram localizadas todas as pessoas que eram dadas como desaparecidas. Tanto de forma geral, tivemos 2 sobreviventes nesse incidente e 12 pessoas perderam a vida, infelizmente. Portanto, foi um trabalho bastante intenso. Desde o primeiro dia que ocorreu esse acidente, estamos a trabalhar de forma coordenada com as equipes do Intrasmar, Polícia Costeira, Lacustre Fluviária, Administração Marítima, os CCPs, a comunidade local, estruturas. Estivemos empenhados nesse trabalho e foram localizadas todas as pessoas que eram dadas como desaparecidas.
1: Pelágio Duvane, delegado do ITransmar na Zambésia. Mulibonywa, Ndoini Labe, Yawini Munu e Moçambicodo. Kelimane, Hamilton António.
0: Autoridades sanitárias no Nias acabam de declarar livres do surto de sarampo os distritos de Mikanyala e Kwamba. Esneta San.
3: Nos 2 distritos foram diagnosticados cumulativamente 59 casos desde o surgimento da doença no mês passado. O anúncio do fim do sarampo foi declarado numa altura em que ambos distritos não registram novos casos da doença, envolvidos mais de 20 dias. O diretor dos Serviços Provinciais de Saúde no Niassa informou que crianças de 0 a 9 anos de idade são as mais vulneráveis pela doença. Narciso Rondinho avançou que neste momento decorre trabalho de vacinação para o fortalecimento da imunidade deste grupo-alvo contra a doença.
4: Conseguimos vacinar um universo de 3.361 crianças, dos 6 aos 10 anos de idade. E neste preciso momento continuamos com atividades de vigilância para se eventualmente tiver mais um e outro caso, para que os colegas de vigilância possam detectar o mais precocemente possível.
3: Por outro lado, a fonte explicou que nos últimos dias as atenções estão viradas para o aumento de casos de doenças respiratórias devido às baixas temperaturas que se fazem sentir um pouco pela província. Narciso Rondinho apontou doentes crônicos, crianças de 0 aos 6 anos de idade, pessoas da terceira idade, como as camadas mais vulneráveis a temperaturas baixas.
4: É preciso que sejamos muito bem aquecidos e, por qualquer situação, temos que rapidamente aproximar a uma unidade sanitária. Porque há situações e há vezes em que essas gripes chegam também a complicar-se com sobre-infecções. Então, ali conseguimos tratar os sinais e sintomas da gripe, mas também se existir alguma sobre a infecção, o clínico está preparado para poder fazer a gestão dos casos.
3: Diretor dos Serviços Provinciais de Saúde no Niassa, Narciso Rondinho, e as medidas necessárias para fazer face às baixas temperaturas nos últimos dias. 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
0: Vamos atento onde o setor da saúde reforça a sua capacidade de resposta ao tratamento de várias doenças, com a recessão de quantidades significativas de fármacos para o tratamento de várias patologias. Julinda Matavel.
5: Bom dia. No rol dos fármacos recebidos esta semana da Central de Medicamentos na Beira, destaca-se os antigos.

0: antibióticos e analgésicos, além de outras quantidades de injetáveis e material médico-cirúrgico, segundo o responsável do Depósito Provincial de Medicamentos. Com este reforço, estão criadas as condições visando dar resposta a várias patologias e surtos que possam ocorrer nos próximos meses. Caetano Berro frisou que todas as unidades sanitárias da província têm quantidades suficientes de medicamentos e materiais médico-cirúrgicos para o tratamento dos doentes.
1: Reiteramos o apelo aos nossos colegas para pautarem pelo uso racional desses produtos, garantirem que esses medicamentos sejam alocados a todas as unidades sanitárias que registrarem iminências ou ruptura de estoque desses itens. Apelamos ainda à nossa população para denunciarem qualquer suspeita de desvio de medicamentos do Sistema Nacional de Saúde ao mercado informal. Qualquer situação de enfermidade possam aproximar as unidades sanitárias mais próximas, onde serão atendidos por profissionais qualificados e terão medicamentos devidamente aviados por profissionais de farmácia e medicamentos com bom estado de conservação.
0: Responsável do Depósito Provincial de Medicamentos em Tete, Caetano Berro, e a necessidade do uso racional dos fármacos do Sistema Nacional de Saúde nas unidades sanitárias. Ebal, Mbatichenge, Matenda, Iantawino e Ampepo. De Tete, de Olinda Matavel.
2: A 6 horas e 40 minutos, mais de 5 milhões de cajueiros a 19 distritos da província de Nampula vão ser tratados contra o ídio e antracose. Trata-se de doenças que contribuem negativamente para o declínio da produtividade e produção da castanha de caju. Otávio Fonseca, bom dia.
3: Muito bom dia. A campanha iniciou nos finais de julho passado e até o momento já foram tratados cerca de 2 milhões de cajueiros contra estas doenças, uma ação inserida no Programa de Desenvolvimento da Cadeia de Valor da Castanha de Caju 2025-2034. O técnico do Instituto de Amêndoas de Moçambique, em Nampula, Halahala Abudiramani, avançou que, para além de produtores do setor familiar, o tratamento químico de cajueiros é feito com o envolvimento de alguns parceiros do setor, com destaque para o Fundo das Nações Unidas para a Agricultura, FAO. Abderrahmani frisou que, para não comprometer a produção desta cultura na presente campanha agrícola, o Instituto de Amêndoas de Moçambique sensibilizou as famílias para a compra de produtos químicos para o tratamento de cajueiros, face à falta de verba para aquisição dos pesticidas por parte da instituição.
4: Entretanto, somos obrigados ainda a intensificar as situações, coordenar, articular com esses fornecedores, essas empresas, esse setor privado que está a vender produtos químicos, que é para poder fazer chegar esses pesticidas lá nos distritos, também fazer chegar as peças sobressalentes, porque durante o processo um atomizador, uma máquina pode avariar. Então, é necessário que o provedor recorra logo para comprar e, quanto mais perto, melhor ainda. Então, este é o grande desafio que temos neste contexto.
3: Técnico do Instituto de Amêndoas de Moçambique, em Nampula, Halahala Abderrahmani, e o processo de tratamento químico de cajueiros contra oídio e antraconose nesta parcela do país. Amusi Nicharue Uivana Yohiru Nimureri Moçambique, para Ekalé, Elapo e Amuretele. Otávio Fonseca, Nampula.
2: Mais de 5 milhões de cajueiros em 19 distritos da província de Nampula vão ser tratados como forma de melhorar a produção e produtividade de castanha de caju. A província de Nampula, com um parque cajuícola de mais de 15 milhões de plantas, contribui com cerca de 40% da produção nacional de castanha de caju, estimada em 160 mil toneladas. Associações agrícolas no distrito de Gorongosa, em Sofala, queixam-se de dificuldades no acesso a financiamento. Referem que esta situação faz com que sejam incapazes de aumentar as áreas de cultivo e diversificar as culturas. Benícia Fayan.
5: Para além de cereais, as associações estão focadas na produção de mandioca em larga escala, mas o plano de elevar o rendimento

0: se esbarra na falta de fundos. Pelo mesmo motivo, o projeto de introdução do cultivo de feijão jugo tarda em sair do papel. Além de dificuldades no acesso a financiamento, os agricultores no distrito de Gorongosa afirmam não ser fácil adquirir sementes melhoradas e pôr os produtos no mercado. João 500, responsável de uma associação agrícola que explora cerca de 4 hectares para a produção de mandioca, diz haver muita vontade de produzir, mas faltam meios.
1: Produzi um pouco porque epa, não tenho fundo. Tenho que fazer emenda de mapira e milhos e também tenho que fazer este de mandiocas, amendoim, feijão jugos. Agora tudo isto requer fundo. Sem fundo não pode fazer nada. O governo olhando na parte dessas pessoas que produzem, que são de mandioca e têm vontade de fazer muita coisa, podiam dar uma mão para que eles produzam sem dificuldade. Tenho uma grande faixa que posso fazer as minhas atividades sem problema. Só o problema que está a existir é de que não tem fundo.
0: Palavras de João 500, responsável de uma associação agrícola no distrito de Gorongosa. Sambani Manja na Sabau, Penu na Dota, Tauera Kuchalira Mautenda. Da cidade da Beira, Benícia Faiani. Bom dia.
2: Bom dia, bom trabalho. Inicia a próxima semana em Inhambane o processo de financiamento dos projetos selecionados este ano no âmbito do Fundo de Desenvolvimento Económico Local Fidel Venâncio Macão.
3: Por efeito, estão disponíveis mais de 93 milhões de meticais para financiar projetos de geração de renda, criação de emprego, comércio, produção agrícola, entre outras iniciativas empreendedoras. Neste momento, decorre a capacitação dos mutuários em matéria de gestão de projetos, uma estratégia que pretende conferir robustez e capacidade de implementação das iniciativas empreendedoras. O diretor provincial de Plano e Finanças de Inhambane, Simão Mavimbe, desafia os governos distritais para aprovarem projetos que contribuam para a estabilidade da vida dos mutuários e da população.
4: Aconselhar dos governos distritais para trabalhar olhando para aquilo que é o potencial da produção de cada distrito e também olhando para essa particularidade que não podemos ter muitos projetos que têm a ver com a prestação de serviços, assim como do comércio. Queremos potenciar, sobretudo, para aqueles distritos que são potenciais em agricultura, a parte da produção de comida, que é a nossa preocupação, e é a preocupação da nossa população, e queremos também que eles possam trabalhar nesta área de avicultura que tem mostrado, portanto, resultado muito satisfatório. E por que não o processamento? Para nós conseguirmos ligar a cadeia de valor. Estamos a dizer que temos que encontrar as pessoas que produzem e outros a fazerem o processamento e a partir dali termos o escoamento destes produtos para as zonas de consumo.
3: Simão Mavimbe, diretor provincial de Plano e Finanças de Inhambane, desafiando os governos digitais para aprovarem projetos que contribuam para a estabilidade da vida dos mutuários da população. Moingisete, Anya Gurula, Iscota, Agu, Kulisatiko. Venas Macam, bom dia.
2: O distrito de Mabalane conta com um plano de uso de terra, um instrumento estratégico que vai orientar a organização e utilização do território nos próximos 10 anos. Jornalista Teodomir Yantumbo.
5: Afirmativo, Chauque. Um instrumento define as áreas destinadas à habitação, criação de gado bovino, conservação dos recursos naturais e a promoção de investimentos em diferentes setores, criando bases para uma ocupação territorial mais ordenada e promoção do desenvolvimento local. O diretor do Serviço Distrital de Planeamento e Infraestruturas de Mabalane, Rafael Ndava, diz que o Plano Distrital de Uso de Terra contempla ainda a definição de corredores ecológicos importantes para assegurar a conectividade e facilitar a circulação de animais bravios. Rafael Ndava explica que esta medida poderá contribuir para a redução do conflito homem-fauna bravia, que continua a afetar com gravidade algumas comunidades, tendo em conta a localização de Mabalane entre os dois parques nacionais do Limpopo e de Banhine.
6: e retiramos as comunidades na produção, na área, nas machambas, nos locais onde tem corredores ecológicos. Colocamos num local seguro para evitarmos, colocamos num lugar seguro. E o nosso plano até prevê a vedação dessas áreas de produção.

0: a população está mesmo à vontade, sem conflito homem-fama-brasileira. Mabalane está no meio de dois parques, que é o Parque de Banini e o de Limpopo. Os animais circulam de Banini para Limpopo, de Limpopo para Banini, e também é atravessado pelo nosso grande rio Limpopo. Os animais deslocam para o rio Limpopo no momento seco, no momento que não há chuva. E ali passam das machambas, é onde que faz estrago das machambas.
1: Diretor do Serviço Distrital de Planeamento e Infraestruturas de Mabalane, Rafael Ndava, e o principal objetivo do plano de uso e aproveitamento da terra, tendo em conta as potencialidades, necessidades e desafios daquele território do norte de Gaza. Mwengisetu Otembeka, Tilungisele, Vakata Chihala, Kule Uteshaniseka Kambimuyia, Yitako. Tchauk, para esta semana é tudo no Jornal da Manhã, com noção de um bom trabalho e mais logo.
2: Bom trabalho, Tchadmir Yantumbo. O Conselho Municipal de Matola, província de Maputo, transfere 3.800 famílias para novas zonas no vizinho distrito da Moamba e como medida de prevenção dos efeitos das inundações em tempos chuvosos. São famílias que residem em zonas propensas a inundações na capital da província de Maputo, Fernando Sidum.
3: Neste momento, já foram identificadas áreas disponíveis nos distritos de Moamba e Buane, onde o processo de parcelamento e reassentamento já começou. O vereador do Pelouro de Planeamento Territorial e Urbanização, na Matola, explicou que, neste momento, decorre o trabalho de mapeamento e parcelamento dessas áreas, sendo que, até então, já foram reassentadas 46 famílias. Aurélio Salomão fez saber, entretanto, que neste processo de reassentamento, a prioridade vai para as famílias que vivem nos cursos de água e onde decorrem, neste momento, trabalhos de abertura e reabilitação de valas de drenagem para o escoamento das águas pluviais.
4: Aliado a este ponto de reassentamento, destacar que nós estamos a mapear zonas inundáveis. Temos aquelas antigas já conhecidas, mas temos as novas áreas que nem tínhamos assim alguma percepção que seriam hoje áreas de concentração de água. Então, com esse mapeamento, vai-se fazer a alocação. Porque o primeiro objetivo na questão de reassentamento é libertar a linha de água. Na questão de reassentamento, há de haver prioridades. Primeiro, libertar o caminho da água, que é para termos aqueles cenários de concentração de água em certas zonas. Se a gente liberta aqui, onde não tem casas, que é o caminho da água, é aquela pessoa que vai ser prioritária a reassentar.
3: Vereador da área de planeamento territorial e urbanização na Matola, Aurélio Salomão, e o trabalho em curso visando reassentar famílias que ciclicamente sofrem com inundações nesta edilidade. Dos 11 centros de acolhimento das vítimas de cheias e inundações na Matola, apenas 3 é que continuam ativos. 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Fernando Sidumu, Radio Mozambique, Matola.

no Café da Manhã. 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O nosso convidado será o porta-voz do partido, Pedro Glitch, no café a ser servido a partir da cidade de Chimoio, com a moderação do jornalista Simon Cabo. Amigo ouvinte, pode participar através da nossa plataforma do Facebook Jornal da Manhã RGM e pelos números 21 31 77 77 e pelo 82 34 77. Esportivo no Jornal da Manhã é agora. Moçambola 2026. Black Bulls pode esticar a vantagem sobre o Ferroviário da Beira, a segundo classificado na luta pelo título, e equipas da província de Tete atrasam-se na luta pelos seus objetivos no certame.

0: Albino Miambo, bom dia.
1: Bom dia. A Associação Black Bulls defronta hoje uma chicane na Lalgia Arena em Tchumene, com a hipótese de alargar a diferença para o segundo classificado, o Ferroviário da Beira. A partida inicia às 18h30, com a arbitragem de John Armindo. Venestácio Coça e Fenias Neves são os assistentes. Edmilson Manguel é o quarto árbitro. Ontem, a União Desportiva de Songo e o Ferroviário da Beira empataram-se à abertura de contagem em partida referente à ronda 16 da prova. As reações do empate entre hidroelétricos e locomotivas do Chivev, com o repórter Momado Rafik.
2: O técnico da União Desportiva de Songo, Daoud Razak, lamentou pelo fato da equipa não ter vencido em casa.
3: Esse foi um jogo em que tivemos o controle total do jogo. Só o controle total não ganha jogos. Mais posse de bola, mais ataques, bolas no poste, bola na trave. Só que ela teme não entrar. E eu acho que, pronto, é como se diz. Às vezes aquela pontinha de sorte não está cá, porque duas, três bolas no poste, ninguém chega lá, ninguém consegue encostar a bola lá dentro. Penso que é um momento um bocado delicado da equipa que atravessa em termos de a falta de confiança no último terço, fazer as coisas, porque depois não entra uma, não entra duas, e eles acabam entrando um bocado na ansiedade e na agonia. Mas também há que saber alguma coisa. As equipas vêm para aqui jogar fechadinhas, elas não saem lá atrás.
2: Do outro lado, o timoneiro do Clube Ferroviário da Beira, Aquile Marcelino, disse que foi uma partida bem disputada.
4: Não fico satisfeito, nós viemos aqui para ganhar. Estamos no topo e cada jogo para nós é uma final, e os três pontos são muito importantes para quem está a lutar por grandes objetivos. Nós viemos com a intenção de ganhar, não conseguimos ganhar porque por culpa própria. Como viram, a melhor oportunidade foi nossa e não conseguimos concretizar. Mas também, do jeito que está o campeonato, muito controlado, eu acho que já está com o sinónimo do campeão antecipado. Notou-se aqui no jogo hoje. Parecia mais que estavam a gerir um empate por fora do que nós cá dentro a gerir este empate. Pareceu-me muito nisto.
2: Momentos de jogo, União Desportiva de Songo 0, Clube Ferroviário da Beira 0. Esta quinta-feira, na Vila do Songo. Desta feita, o Clube Ferroviário da Beira passa a somar 27 pontos na segunda posição. E os hidroelétricos da Vila do Songo somam 21 pontos, passam a partilhar a quinta posição com o Ferroviário de Lixinga, numa prova futebolística liderada pela Associação Black Bulls com 29 pontos. No próximo domingo, para a 17ª ronda, a União Desportiva de Songo recebe a Liga Desportiva de Sofala. E o Clube Ferroviário da Beira viaja à cidade mineira de Motiz para medir forças com o Clube de Desporto de Xingal de Tchad. A partir da Vila de Songo, Momad Rafiki.
1: O Xingal de Tete, mesmo com enorme apoio dos seus adeptos, não consegue ganhar. Ontem, os canarinhos de Tete perderam por 1-0 frente à Liga Desportiva de Sofala. Um jogo assistido pelo repórter Manuel Cardoso.
5: Nelson, aos 28 da primeira parte, foi quem fez a diferença para a alegria desta equipa de Sofala. Arthur Macassari, técnico principal da equipa do Xingal de Tete, não encontra soluções.
6: Não há. Estamos aqui a procurar todos os dias, todas as jornadas, tirar isto aqui, mas só com estes que temos que trabalhar. Não temos mais para manter alguém. Temos que trabalhar com esse, perder com esse, empatar com esse, ganhar com esse. Então, vamos continuar. Vamos ver até onde podemos. Mas soluções de ganhar só podemos conseguir aqui entre nós.
5: Continua longe a manutenção?
6: Fica um bocadinho longe, porque perdemos aqui, empatamos aqui, perdemos ali, fica um bocadinho longe. Mas eu acredito que há de se fazer a manutenção.
5: Há de fazer a manutenção. Satisfeito com este triunfo, está o técnico principal da Liga Desportiva de Sofala, Ivo Gonçalves, que diz que foi mais 3 pontos.
7: Sim, são 3 pontos de muito sacrifício. Fomos condicionados na primeira parte com outro adversário, que não era o Xingal, mas os miúdos foram muito sacrificados, tiveram atitude, conseguimos controlar o jogo. Na segunda parte podíamos fazer 2-3 gols, não conseguimos, mas valeu o resultado de 1-0, vitória mais 3 pontos.
5: Ivo Gonçalves, técnico principal da equipa da Liga Desportiva de Sofala, e em pleno dia de mais um aniversário da cidade da Beira, RM Desporto, Cidade Tete, Manuel de Cardoso.
1: Amanhã o Bahia de Pemba defronta o Ferroviário de Nampula no Estádio Municipal de Pemba. O desafio começa às 14h45. Hortense Pneu sopra o apito, auxiliado por Olívio Simone e Janela Omar. Nelson Wanás

0: é o quarto árbitro. A menina do Ouro Lourdes Motola vai ser homenageada amanhã em Marraquene com a realização de uma légua. Mais detalhes com Carlos Langa.
1: A corrida terá a participação de 1000 atletas de diferentes pontos do país, bem como da vizinha África do Sul. De acordo com Justino Timani, da comissão organizadora do evento, a prova visa homenagear a antiga campeã olímpica dos 800 metros, Maria de Lourdes Motola.
2: A homenagem a Lourdes Motola, digamos isso.
3: É uma homenagem a Lourdes Motola.
2: Sim, sim. Ela está lá como a manager da corrida.
3: E o que é que pensam que poderão alcançar com esta légua?
2: Desesperar, né? É mais participativos para todos os atletas. Temos lá nacionais, estrangeiros, que conseguimos ter bons resultados nesse caso.
3: Estrangeiros de onde?
2: Temos o sul-africano. Eles vão fazer categoria de federados. E também temos categoria de populares, temos triciclos e temos veteranos. É uma corrida aberta, as inscrições foram abertas via online, a custo zero, se inscreveram. A corrida será logo de manhã, a concentração vai ser às 5, entrega dos dorsais de camisetas e depois a corrida vai partir por aí 6:30. 7 horas. A premiação será no mesmo dia também. E aí, em valores monetários, é um bom prêmio, dá para apostar.
1: Justino Timani, da comissão organizadora da Légua de 7 km, que se realiza este sábado na Vila Municipal de Marraquene, na província de Maputo.
0: A cidade da Beira foi elevada à categoria de cidade no dia 20 de agosto de 1907. Ontem, a URB completou 119 anos. As festividades dos 119 anos da cidade da Beira, para além de contar com paradas culturais, música, houve um jogo de futebol, onde a seleção do distrito de Dondo venceu a similar da Beira por 1-0, reporta José Manuel.
4: A turma do Dondo, que entrou no retângulo do jogo com uma missão bem estudada, teve boa exibição na circulação da bola no relvado da manga, onde não permitiu a invasão dos avançados da Beira para introduzir a bola nas suas malhas. O golo dos visitantes só apareceu no tempo de compensação por intermédio do atacante Nhama num forte remate para a tristeza dos donos da casa. No final do encontro, o selecionador do Dondo, Simone José, era um homem feliz.
0: Foi o Desportivo. Saudações.
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7: São 7 horas no país.

0: volta Gerson Jamis para a apresentação das notícias.
1: O presidente da Frelimo diz que a Conferência Nacional de Quadros do Partido, que arranca hoje em Chimoio, província de Manica, vai discutir questões do povo e do desenvolvimento do país. Daniel Chapo destaca que a conferência serve sobretudo para buscar soluções que só o Partido Frelimo pode encontrar. O presidente da Frelimo destacou ainda que a Conferência Nacional de Quadros da Frelimo vai reorganizar as bases do partido.
2: Os conferencistas devem contribuir apresentando aquilo.
3: A realização das conferências, desde as células até hoje, que estamos aqui na Conferência Nacional, que vamos ficar aqui 3 dias na cidade de Chimoio a debater as principais preocupações do povo moçambicano e a procurar soluções que só a Frelimo que pode encontrar, e convidamos outros cidadãos moçambicanos, acadêmicos, esportistas, fazedores das artes, da cultura, empresários, músicos, agricultores, operários, camponeses, todos os tratos sociais. Nós decidimos que a Conferência Nacional de Quadros, o recenseamento de

0: membros. A realização simultânea das nossas sessões vai, sem margem de dúvidas, reorganizar a base do Partido Frelimo e partir para as vitórias 2028 e 2029.
1: O presidente da Frelimo falava ontem na Praça do Medical, em Chimoio, onde vai dirigir a primeira, portanto, a 11ª Conferência Nacional de Quadros do Partido. Daniel Chapo referiu que a conferência vai servir também para abordar a necessidade de coesão interna e disciplina dentro do partido. E são mais de 3 mil delegados e convidados da Frelimo que debatem a partir de hoje até domingo a vida do partido e de Moçambique durante a 11ª Conferência Nacional de Quadros. O encontro vai decorrer sob o lema Desafios para a Consolidação da Unidade Nacional e da paz rumo à independência económica. E a propósito do lema escolhido pelo Partido Frelimo para a Conferência Nacional de Quadros, o economista e delegado à reunião, Elcídio Bachita, diz ser importante que todos os presentes apresentem contribuições para o alcance deste desiderato.
2: Os conferencistas devem contribuir apresentando aquilo que são os seus prismas relativamente ao desenvolvimento da nossa economia. Todos nós sabemos que um dos setores que tem maior ímpeto na economia moçambicana é o da indústria extrativa e também da exploração de hidrocarbonetos. Portanto, os conferencistas devem apresentar aquilo que são as suas opiniões no sentido de espivitar, por exemplo, a atividade agrícola.
1: Durante 3 dias, os participantes vão analisar matérias relacionadas com a vida interna do partido, os desafios atuais do país e as linhas de orientação para os próximos anos. Inicia a próxima semana em Inhambane o processo de financiamento de projetos selecionados este ano no âmbito do Fundo de Desenvolvimento Económico Local. Para o efeito, estão disponíveis 93 milhões de meticais, Venâncio Macamo.
3: O diretor provincial de Plano e Finanças de Inhambane, Simão Mavimbe, desafia os governos distritais para aprovarem projetos que contribuam para a estabilidade da vida dos mutuários e da população.
4: Estamos a dizer que temos que encontrar as pessoas que produzem e outros a fazerem o processamento e a partir dali termos o escoamento desses produtos para as zonas de consumo.
3: Simão Mavimbe, diretor provincial de Plano e Finanças de Inhambane, desafiando os governos distritais para aprovarem projetos que contribuam para a estabilidade da vida dos mutuários da população. Vanessa Macam, bom dia.
1: A Rádio Moçambique conquistou na noite de ontem 2 prémios na gala Prémio Sazol Jornalismo 2026, realizada na cidade de Vilanculo, província de Inhambane. Na categoria provincial, Efraim Macitela ocupou o 2º lugar e Venâncio Macamo o 3º. O 1º lugar coube a Celso Júlio, da REC TV. Na categoria nacional, Luísa Mohamed, do jornal Evidências, venceu o Prémio Sazol de Jornalismo 2026, Daniel Lucas, da Rede Miramar, ocupou o 2º lugar e Reginaldo Djambule, do jornal Evidências, ocupou o 3º lugar. Para além de certificados de mérito, os laureados vão receber troféus e cheques com valores que variam de 50 a 200 mil meticais cada. O prémio resulta de uma parceria entre o MISA e a Sazol, que tem por objetivo incentivar a produção de trabalhos jornalísticos no setor de energia em Moçambique. Sobe de 5 para 12 o número de mortes na sequência de naufrágio ocorrido no domingo no distrito de Pebane, na Zambézia. As buscas foram dadas como encerradas pelas autoridades. Hamilton António.
5: O delegado do ITransmar, a autoridade reguladora do transporte marítimo na Zambézia, Pelágio Duvane, disse que a equipa multissetorial que esteve a trabalhar no terreno conseguiu localizar todos os 12 desaparecidos já sem vida.
6: E foram localizadas todas as pessoas que eram dadas como desaparecidas. Tivemos 2 sobreviventes nesse incidente e 12 pessoas perderam a vida.
5: Pelágio Duvane, delegado do ITransmar na Zambézia. Quelimane, Hamilton António.
1: No estrangeiro, subiu também de 47 para 50 o número de mortes na sequência de um naufrágio ocorrido ontem no noroeste da Nigéria. O caso deu-se em um rio no estado de Sokoto. De acordo com as autoridades locais, o barco transportava trabalhadores de explorações agrícolas. Os acidentes marítimos são comuns na Nigéria, principalmente na época chuvosa de fim.

0: devido à falta de fiscalização. Próximas notícias pontualmente às 8 horas. 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
1: 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Temperaturas máximas para hoje, por belo meteorologista Gonçalves Mabui.
2: A cidade será a cidade terá a temperatura mais elevada, de 33 graus Celsius, seguido de Maputo, Xai-Xai, com 30, Beira, Chimoio, Inhambane, Nampula e Quilmane, 29, Pemba, 28, Vilanculos, 27, e por último temos a cidade de Lixinga, que será a cidade mais fresca, com 26 graus Celsius.

0: No café da manhã, hoje vamos perspectivar a 11ª Conferência Nacional de Quadros do Partido Frelimo. E teremos no café da manhã o porta-voz Pedro de Lis. E a moderação será do jornalista Simon Cabo. Amigo ouvinte, pode participar pelos números 21-31-77-77 e também por 82-34-77 para poder participar no café da manhã. E a propósito da 11ª Conferência Nacional de Quadros, vamos estabelecer o contacto com o jornalista Nelo Armando a partir do local onde vai decorrer esta conferência, para termos uma breve descrição sobre o ponto de situação do local neste momento. Nelo Armando, bom dia.
1: Bom dia, Ernesto Chauque, e bom dia aos ouvintes da Rádio Moçambique. De facto, respondemos a partir daqui do bairro Tembue, na cidade do Chimoio, concretamente no local que vai acolher a partir de hoje até domingo a 11ª Conferência Nacional de Quadros da Frelimo. A cidade do Chimoio acordou com uma temperatura amena, céu limpo, e os raios solares já iluminam esta cidade. Neste local onde nos encontramos, que foi montada uma mega tenda, estão já criadas todas as condições para que dentro de 2 horas e com transmissão em direto da Rádio Moçambique, arranque então esta reunião que junta 3 mil participantes entre delegados e convidados nacionais e internacionais. Nesta altura em que vos falamos, o pessoal protocolar de segurança e de outros serviços, além, claro, dos órgãos de comunicação social que vão cobrir este evento, já estão em prontidão para que nada falhe. A cerimónia de abertura desta cerimónia, dizia, deste evento será então dirigida pelo presidente do Partido e da República de Moçambique, Daniel Chapo, que desde a tarde de ontem se encontra aqui na cidade do Chimoio. Portanto, todas as condições já criadas, às 9 horas então teremos o arranque desta cerimónia que decorre sob o lema Consolidando a Unidade Nacional e a paz rumo à independência económica. Cheio com ouvintes, são esses os dados a partir daqui de Tembue, o bairro que acolhe então esta 11ª Conferência Nacional de Quadros da Frelimo. Bom dia e até já.
0: Bom dia, muito obrigado e bom trabalho, Nelo Armando, posicionado no local onde vão decorrer os trabalhos, ou vai decorrer a 11ª Conferência Nacional de Quadros da Frelimo. E a Rádio Moçambique posicionou meios humanos e materiais para a cobertura deste evento. São 7 horas e 10 minutos. Vamos abrir a nossa janela de repórter para falar da situação da erosão agravada pela chuva da semana passada na cidade da Maxixe. Alexandre Matsimbe, bom dia. Dizíamos que vamos abrir a nossa janela do repórter. Alexandre Matsimbe, como é que está a situação?

0: da erosão na Maxixe. É possível esta comunicação com o jornalista Alexandre Matsimba. Vamos à Tanzânia, onde este país envia suplementos médicos avaliados em 220 milhões de shillings, equivalentes a mais de 5 milhões de meticais, à República Democrática do Congo como apoio aos esforços de contenção de surto de ébola. Monteiro Bonifácio.
1: O ministro da Saúde, Mohamed Nchengerwa, afirmou que o donativo faz parte do compromisso da Tanzânia com a cooperação regional no combate aos surtos de doenças. Em declarações após a quarta reunião do Comitê Diretor Regional dos Ministros da Saúde da África, em Dar es Salaam, Mohamed Nchengerwa disse que os suplementos vão apoiar os profissionais de saúde que tratam pacientes com ébola e as comunidades em situação de risco. Nchengerwa deixou garantias que a Tanzânia vai continuar a dar o apoio aos países africanos, quando necessário, por considerar que as doenças infecciosas não respeitam fronteiras nacionais. O ministro da Saúde da Tanzânia instou também aos países africanos a irem para além de acordos e resoluções firmados em reuniões e a concentrarem-se na implementação de compromissos conjuntos para enfrentar desafios de saúde pública. A doação ocorre numa altura em que a República Democrática do Congo enfrenta um grave surto do ébola, evidenciando a importância da cooperação regional no fortalecimento da vigilância de doenças, na prevenção e na resposta a emergências. A Tanzânia tem estado a intensificar a vigilância epidemiológica e o controle nas fronteiras, portos e aeroportos, com especial foco para as regiões de alto risco, como Kigoma e Kagera, através da triagem térmica, preparação de salas de isolamento e campanhas de educação pública, mantendo o país em alerta máximo, mesmo sem ter registrado casos confirmados. De Dar es Salaam, Monteiro Bonifácio.
0: Há 75 dias das eleições autárquicas sul-africanas, mais um vereador foi morto a tiro. Trata-se de Albrecht Senghwa, político do ANC, assassinado na noite desta quarta-feira na província de Cabo Ocidental. Eduardo Figurão.
2: Senghwa foi emboscado por desconhecidos que feriram ainda um dos três acompanhantes do vereador. A polícia do Cabo Ocidental já lançou uma caça ao homem para localizar e deter os suspeitos. Desde janeiro, já foram mortos 27 políticos nas províncias de Gauteng, KwaZulu-Natal, Cabo Ocidental, Cabo Oriental e Northwest. À medida que se aproxima o dia 4 de novembro, teme-se que possam ocorrer mais assassinatos com motivações políticas. A morte do vereador do ANC acontece no mesmo dia em que o comandante da polícia de KwaZulu-Natal, o general Nhlanhla Mkhwanazi, sugeriu uma reformação urgente no recrutamento das forças de segurança. O responsável, que em julho do ano passado denunciou a corrupção no sistema de justiça criminal, diz agora suspeitar que alguns generais da polícia pertenceram a organizações criminosas no passado. Precisamos de analisar quem estamos a recrutar para estas agências de segurança. Estaremos a recrutar um gangster? Podemos ter generais atualmente na polícia que cresceram como membros de grupos criminosos, entraram na polícia, progrediram na carreira e foram promovidos. E agora esperamos que estes generais tragam soluções quando eles próprios pertencem a estes grupos. Que medidas de segurança temos para evitar que isto aconteça? E isto não acontece somente na polícia. Acontece em todas as nossas agências de aplicação da lei. O general Nhlanhla Mkhwanazi acusou ainda alguns advogados de colaborarem diretamente com o crime organizado. Atualmente, duas comissões de inquérito estão a investigar até que ponto as redes criminosas conseguiram penetrar no sistema de justiça criminal da África do Sul. Rádio Moçambique, Eduardo Figurão, em Joanesburgo.
0: Veteranos do partido, Congresso do Malawi, encerram

0: escritório secretário-geral desta formação política, exigindo a sua renúncia, o que agudiza a crise interna no seio deste partido, liderado por Lázaro Chakwera. Sérgio Sixpence.
1: O grupo, denominado Comitê de Gestão dos Veteranos, tinha por objetivo exigir a demissão imediata do secretário-geral do partido, Richard Chimwendo Banda, a quem acusam de ter que exigir a demissão imediata

0: a sede daquele partido. A ordem proíbe ainda o grupo de fechar, trancar, barricar ou de qualquer outra forma impedir o acesso às instalações do partido, bem como de praticar qualquer ato que vise usurpar poderes conferidos exclusivamente ao Comitê Executivo Nacional do MCP ou à Convenção do Partido. O explosivo confronto judicial expõe a profundidade da crise que agora assola o MCP, pois em março deste ano, dois outros grupos autoproclamados, Revolução MCP para a Mudança de Liderança e alguns governadores regionais, declararam que Lázaro Chakwera deveria abandonar a liderança do partido. Por ter sido o responsável pela derrota. Sérgio Sixpence, em Blantyre.
1: E são, neste momento, 7 horas e 17 minutos. Vamos espreitar a nossa janela de repórter para falar da cidade de Quelimane. 84 anos, desafios e perspectivas com o nosso repórter volante, Caetano Alberto. Bom dia.
2: Muito bom dia, Ernesto Chaouk. De facto, a famosa cidade das bicicletas, do carnaval e também do Rio dos Bons Sinais está em festa. É uma festa que, sem dúvidas, acontece no meio de desafios e também algumas realizações em vários bairros desta urbe. Mas para ouvir os desafios e perspectivas desta cidade, tenho comigo aqui o senhor José Confiança, ele é residente desta cidade. Bom dia. Como é que olha para estes 84 anos da cidade de Quelimane?
3: As curvas estão demais. E a estrada não está boa. E estou a fazer táxi de bicicleta quando estou a andar para carregar no bairro, estamos a desconseguir. Devemos carregar pela Arcatarão dali. Aí está cheio de curvas. Às vezes começamos a negar clientes através de bicicleta e andam-se a partir, mas ninguém raios. Está a ver, né?
2: Em relação à questão do abastecimento de água, o que tem a dizer?
3: Abastecimento da água? É, nos bairros, as funcionárias não são lá muitos. Para conseguir água é preciso ir numa casa vizinha comprar água. 5 meticais.
2: São palavras de José Confiança, um dos moradores da cidade de Quelimane, a dar o seu olhar em relação a este dia que passam 84 anos. O porta-voz do município de Quelimane junta-se a este direto, Melo Henriques Gonçalves. Bom dia. Ao seu olhar, a linha na visão do José Confiança, há estradas ainda por reabilitar. Qual é o vosso olhar?
4: Bom dia, meu nome é Gonçalo, porta-voz da autarquia de Quelimane. Nesse momento, nós temos desafio com o município de Quelimane, continuar a construir as infraestruturas sociais que vão aproximar os serviços básicos ao cidadão. E uma das fontes que nós precisamos de construir é a reabilitação das vias de acesso mesmo. Porque é das vias de acesso que aparece o desenvolvimento de uma cidade. E nesse momento nós estamos a construir a Avenida Agostinho Neto, e está em construção, e a outra que vamos construir é a Rua 2028, que é na zona de Gauanela, que vai até a Escola Secundária de Sangarveira.
2: Qual é a perspectiva que há em relação à recolha de resíduos sólidos? Nota-se que é uma fraca ou deficiente?
4: Nós melhoramos esse serviço porque recebemos mais dois autocarros e desses caminhões ainda recebemos um Bobcat, que é uma máquina que é para recolha dos resíduos sólidos, mas também não

0: só precisa ser o município a fazer esse trabalho. Tivemos algumas associações que estão a trabalhar diretamente com o município e é preciso que o munícipe faça o seu dever de cidadania. O que acontece é que nós ainda não temos o hábito de colocar os resíduos sólidos nos contentores.
1: Um grande dia, quais são as mensagens-chave para a população em relação a este dia?
0: A mensagem-chave é preciso nós fazermos o serviço básico e olharem para o dever de cidadão, que é, primeiro, é denunciar aquilo que está errado, e nós também voltarmos a fazer o que está certo dentro da cidade, sobretudo quando nós depositamos o lixo de forma correta, estaremos a salvar a nossa cidade e a contribuir na limpeza delas e doenças hídricas ou cítricas nesse momento. Então é preciso que o município em geral cumpra com aquilo que é o seu dever.
1: Porta-voz do município de Climane, Melo Henriques Gonçalves, já convocar a cidadania para melhorar o saneamento desta cidade, que hoje completa, como dissemos, 84 anos. Espreitamos a janela a partir daqui de Climane. Caetano Alberto, muito bom dia.
2: Vamos agora entrar ou espreitar pelos mercados com o noticiário econômico com Ana Venela.

Muito bom dia. As contribuições fiscais da petrolífera sul-africana Sasol, que explora os poços de gás natural de Pande e Temane, na província de Inhambane, atingiram nos últimos 11 anos 670 milhões de dólares, o correspondente a pouco mais de 42 mil milhões de meticais em impostos ao Estado. De acordo com o comunicado da Sasol, o desempenho confirma a empresa como um ator central para a economia nacional e para a segurança energética. A hidrelétrica de Gaurabassa, HSB, voltou a destacar-se no primeiro semestre deste 2026 como o maior contribuinte para a receita global da província de Tata, com cerca de 2 mil milhões de meticais. O montante resulta do imposto sobre o rendimento de pessoas coletivas, IRPC, e do imposto sobre o rendimento de pessoas singulares, IRPS. Representou cerca de 34% da receita global arrecadada pela província nos primeiros 6 meses deste ano. Da lista dos maiores contribuintes, segue-se as unidades de produção e processamento de carnes, que exploram um dos maiores matadouros de gado bufino, caprino e ovino da África Austral.

O dólar norte-americano pode ser adquirido a 63 meticais e 27 centavos e vendido a 64 meticais e 54 centavos. Já o euro, a compra custa 73 meticais e 97 centavos e 75 meticais e 45 centavos à venda. Uma vez mais, bom dia.

vários artistas vão se destacar em diversas práticas culturais nos próximos dias. É uma indicação que vamos desenvolver pouco no Cultural, no Jornal da Manhã, a trazer daqui a pouco.

0: Assim, vários artistas da música gospel juntam-se amanhã na cidade de Maxixe, em Inhambane, num espetáculo intitulado Outro Nível de Adoração. Juvita Ngufo.
1: Bom dia, estimado ouvinte. O espetáculo gospel vai juntar artistas de vários pontos do país, sendo a figura de cartaz do evento o músico sul-africano Gospel Cilinda. Desenvolve esta informação o jornalista Albino Said.
2: A organização do espetáculo diz pretender com o evento proporcionar aos amantes da música gospel um momento diferente, sendo a introspecção espiritual, a mudança de consciência sobre amar ao próximo e perdão como focos do evento. Elídio Macambaco, da organização, diz esperar que o evento possa despertar o dom de adoração existente nas pessoas e igualmente inspirar os demais a seguirem o estilo musical gospel.
3: Estamos a trabalhar neste momento com a banda para que seja verdadeiramente o dia do outro nível de adoração. Estão todos, de fato, convidados a não perder este grande evento.
2: Macambaco assegura estar tudo a postos para a realização do evento e pede a participação do público. Albino Said, Inhambane.
1: 6 artistas internacionais já confirmaram a presença no Festival Internacional da Moamba, evento a ter lugar nos dias 11 e 12 de setembro, neste distrito da província de Maputo. O diretor do Festival Internacional da Moamba, Jaime Mirandolino, explicou que o evento terá 3 momentos. A Divas Night, uma plataforma que vai expor as potencialidades artísticas internacionais, com destaque para cantoras nacionais e da África do Sul e Eswatini.
4: Nós teremos a Anna Joyce, de Angola, teremos a Willem Selunzimanz, do Eswatini, teremos a Kelly Kumalo, da África do Sul, teremos a Lisa James e a Gabriela de Moçambique, que vão corporizar esta noite de glamour, esta noite da beleza, esta noite de celebração da mulher.
1: Jaime Mirandolino, diretor do Festival Internacional da Moamba, falando deste evento que terá lugar nos dias 11 e 12 de setembro neste distrito da província de Maputo. O Inhau Gulli Wankulu, do distrito de Moatize, vai representar a província de Tete na cerimónia tradicional Kulamba, a ser realizado no próximo dia 29 de agosto, no distrito de Katete, na Zâmbia. Desenvolve esta informação a jornalista Lloyd Nascimento.
5: A informação foi partilhada por Boaventura Vontade, representante da Direção Provincial da Cultura e Turismo de Tete. A fonte fez saber que uma equipa desta instituição esteve em Catete recentemente para participar dos preparativos desta cerimónia que vai juntar os povos da cultura Xewa a convite de Sua Majestade Kalunga Gawaunde.
6: Estão a um bom ritmo, eu estava-se lá para cada vez mais aprimorarmos, já percebermos de como é que os processos estão sendo organizados, de uma e de outra forma nós também nos integrarmos.
5: Boaventura Vontade disse ainda que, para além de um dos grupos do Nhau Gulli Wankulu, que vai representar os 8 distritos da zona norte de Tete, praticantes desta dança tradicional, foram convidados os distritos circunvizinhos de Marávia e Zumbu. De Tete, Lloyd Nascimento.
1: Fechamos o cultural com uma nota que dá conta que a cidade de Nampula acolhe esta sexta-feira um espetáculo de humor com o brasileiro humorista Fábio Porchat. E assim fizemos o cultural no Jornal da Manhã, editado e apresentado por Juvita Ngovo, a partir da Matola.
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0: Café de manhã, e agora onde vamos perspectivar a 11ª Conferência Nacional de Quadros do Partido Frelimo. Nosso convidado é o porta-voz do partido, Pedro Glício. Café é servido a partir do local da conferência pelo jornalista Simon Cabo. Bom dia.
1: Resto só o que ouvinte, muito bom dia. Respondemos numa altura em que o bairro Tebo, em arredores da cidade de Chimoio, está completa e devidamente engalanada para acolher esta Conferência Nacional de Quadros da Frelimo. É, portanto, a 11ª e a primeira a realizar-se nos últimos 10 anos. Ora, hoje aqui no Café da Manhã, a partir do estúdio móvel da Rádio Moçambique, instalado no local que acolhe este evento, vamos então fazer, como bem disse Chau, que a perspectiva desta magna reunião que reúne mais de 3 mil delegados e convidados. Temos já aqui no nosso estúdio móvel o nosso convidado, o porta-voz da Frelimo, Pedro Glis. Seu porta-voz, muito bom dia. É bem-vindo ao Café da Manhã da Rádio Moçambique.
2: Muito obrigado, Simon Cabue. Permita-me que saúde, que cumprimente aos ouvintes da Rádio Moçambique e cumprimente ao povo moçambicano do Rovuma ao Maputo. Bom dia.
1: Bom dia. Vale recordar que este Café da Manhã está também a ser transmitido em simultâneo na nossa vasta rede, portanto, integrada nas plataformas digitais, com destaque para o Facebook, através da página Rádio Moçambique. Aliás, o ouvinte pode, a partir deste momento, verificar então as suas questões ou contribuições nos comentários, portanto, a esta transmissão em direto no Facebook Rádio Moçambique, como também nas outras plataformas já anunciadas ao longo deste Jornal da Manhã. Sr. Porta-voz, tudo apostos para esta conferência daqui a pouco menos de 90 minutos?
2: Bom, de facto, Cabo, está tudo apostos para esta 11ª Conferência Nacional de Quadros. Como se pode ver neste momento, os delegados, os conferencistas, de uma forma geral,
1: exato,
2: entre delegados e convidados, já começam a chegar aqui para participar deste momento importante de reflexão da vida política, económica, social e cultural do nosso país. Todas as condições técnicas estão igualmente criadas e prontos estamos para cumprir a agenda para o dia de hoje, que será essencialmente o arranque da Conferência Nacional de Quadros, que terá duração de 3 dias. Portanto, vamos de hoje, 21, a 23 de agosto.
1: O que é que antecedeu a realização desta Conferência Nacional de Quadros ao longo dos últimos meses?
2: Bom, a 15 de janeiro deste ano começou-se com o processo de reunião geral das células. Ao nível das células, que é a unidade básica, a unidade base do partido, fez-se o levantamento das contribuições dos diferentes temas a esta 11ª conferência, com destaque para a natureza do partido, aquilo que o partido é, aquilo que o partido quer ser, qual é a visão que existe, qual é a sensibilidade dos membros do partido, dos militantes, mas também qual é o pulsar da sociedade no que diz respeito àquilo que tem sido o desempenho que o partido tem estado a ter, considerando o seu papel de

exigente, considerando que a Frelimo é o partido no governo, é o partido que dirige o governo, é o partido que foi eleito.

0: nós queremos, enquanto partido, qual é a visão que se tem sobre a forma através da qual o líder, o presidente Daniel Francisco Chapo, presidente da Frelimo e presidente da República, o nosso chefe de Estado neste momento, qual é a visão que pretendemos projetar, qual é a perspectiva dos membros em relação a isso. Igualmente, um tema central tem que ver com o papel da juventude e da mulher na agenda de desenvolvimento do país, mais concretamente na desenvolvimento do país, mais concretamente na agenda da luta pela independência económica. Mas é também importante olhar para a forma como o partido constrói e projeta a sua agenda de governação e como é que, através disso, serve melhor aos moçambicanos, projetando-se não apenas consolidando-se, na verdade, não apenas nas suas relações, o país, não é? Através da governação da Frelimo, não apenas consolidando as suas relações ao nível regional, como também continental e internacional. Se quisermos resumir, estamos a dizer que o partido precisa de 5 em 5 anos realizar as conferências de quadro, porque por via destas conferências aqui vem o significado político deste momento. A conferência de quadros é um órgão, né? Conferência é um
1: Exato.
0: órgão consultivo que tem em vista buscar as contribuições e as sensibilidades dos diferentes segmentos da sociedade. É uma reunião da Frelimo. Esta reunião da Frelimo, ou seja, a Frelimo se organiza para poder colher as sensibilidades dos diferentes atores da sociedade.
1: Posteriormente vão a debate a que níveis ou em que órgãos?
0: Pois. Então, estes convidados, ou seja, a realização destas conferências não estão fechadas apenas para os seus membros.
1: Exato.
0: Estão abertas, são reuniões abertas que saem do nível de célula, passam pelas localidades onde se aplica, comitês de círculo, zona, distrito e a seguir o nível provincial. E o nível provincial, tendo-se começado no dia 5 de janeiro deste corrente ano, entre os dias 5 e 6 de junho deste ano, fechamos ao nível de todas as províncias, preparando-nos então para a realização desta 11ª Conferência Nacional, já ao nível nacional, inclui-se aqui a representação da Frelimo na diáspora, o que significa que estas contribuições todas foram sendo colhidas do nível de base até ao nível central. O objetivo último da nossa desta reunião, daí o lema, consolidando a paz e a
1: Unidade
0: unidade
1: nacional.
0: nacional rumo à independência económica. O objeto central, o objetivo último, a finalidade é como é que nós olhamos para a agenda da independência económica e como é que contamos com o engajamento e participação de todas as forças vivas da sociedade, de todos e cada um dos moçambicanos, de tal modo que consigamos.

0: digamos, mais rapidamente promover a agenda, né, do bem-estar dos moçambicanos, aproveitemos e capitalizemos os recursos que o nosso país possui, transformamos esses mesmos recursos em bens e serviços que são de utilidade pública, melhoramos o nosso sistema nacional de saúde, melhoramos a educação, melhoramos a assistência social, melhoramos as nossas vias de acesso, melhoramos a produção alimentar, concorrendo assim para a afirmação da nossa soberania alimentar, porque temos condições agrárias, agroecológicas, agropecuárias. A olhar, por exemplo, para a província de Manica, temos um enorme potencial agrícola, mas também temos um enorme potencial mineiro. Estou a falar de Manica a título exemplificativo, mas em todas as províncias do nosso país temos um alto potencial em termos de recursos naturais, e como é que esses mesmos recursos, ao serem explorados, geram desenvolvimento local, beneficiando as comunidades aonde estes mesmos recursos ocorrem.
1: Ontem, na primeira comunicação que o presidente da Frelimo e da República fez aos membros simpatizantes do partido e à população em geral de Manica e não só, Daniel Chapo disse que a conferência vai discutir Moçambique. Qual o alcance disto?
0: Bom, nós celebramos no ano passado 50 anos da nossa independência. 50 anos é um tempo de vida suficiente para se poder avaliar com a profundidade, honestidade e o realismo necessário, como é que nós estamos, como é que, de onde é que partimos, onde é que estamos, para onde é que pretendemos ir. Tivemos avanços bastante significativos, quer do ponto de vista de construção e afirmação do nosso Estado, a consolidação desse mesmo Estado de direito democrático. Tivemos um grande nível de crescimento, vamos dizer assim, porque nós conseguimos estabelecer as instituições, conseguimos nos projetar ao nível regional e internacional, respondemos a um conjunto de expectativas, a um conjunto de demandas da social. Temos hoje mais energia ao nível do país, temos mais abastecimento de água, temos mais educação, temos mais hospitais, mas ainda não é suficiente. Pensar Moçambique, renovar Moçambique, um novo pacto com a sociedade nesta nova era, significa essencialmente fazer um balanço de tudo isso, verificar quais foram os pontos positivos em que se avançou, mas quais são aqueles que ainda permanecem críticos. Mas mais do que aqueles que permanecem críticos, é fundamental que se tenha uma compreensão clara de por que é que não fizemos mais do que os resultados se apresentam. Quais são as condições necessárias para que o país dê um salto maior do que deu até este momento? Quais são os principais ganhos? Como é que se pode capitalizar esses mesmos ganhos? Mas também, quais são os momentos menos bons que tivemos e quais são as lições que devemos aprender desses momentos menos bons, de tal modo que este percurso coletivo, que é o maior legado do povo moçambicano, que é a paz,
1: Exato.
0: que é a unidade nacional, que é a coesão social, como é que neste percurso coletivo de 50 anos nós

pero corremos, não é? Nós andamos e onde é que nós estamos neste momento e como é que nós vamos construir, do ponto de vista de substância, qual é a substância da agenda da independência econômica para levar Moçambique para.

0: temos aqui delegados que estão a participar do ponto de vista representativo, não
1: Pois,
0: é?
1: pois.
0: Eles vêm desde o nível de célula e todas as instâncias que fizemos referência até a este nível aqui. Mas nós temos aqui convidados dos diferentes setores, da academia, do setor empresarial, portanto, setor privado, nós temos aqui religiosos, autoridades tradicionais, comunitárias, entre outros.
1: Há organizações da sociedade civil também.
0: Organizações da sociedade civil, organizações do terceiro. Organizações da sociedade civil, organizações do terceiro setor. Temos aqui uma verdadeira representatividade da nossa sociedade. Este é um momento importante de reforço e consolidação da democracia interna do partido, em que o partido se abre para dialogar com a sociedade, para ouvir os diferentes pontos de vista, as diferentes contribuições. É verdade que gostaríamos de ter aqui muito mais participantes, mas como deve calcular, do ponto de vista material, do ponto de vista organizacional, é sempre difícil. Somos 33 milhões de habitantes. Então, o que se vai fazer aqui é ouvir estes diferentes atores, essas diferentes forças vivas da sociedade, sobre qual é a sua visão, como é que o partido, porque a função de um partido político é essencialmente servir a sociedade. De que maneira? Como um veículo que faz a ligação entre aquilo que são as preocupações das comunidades, aquilo que são as preocupações da sociedade e as entidades que têm a responsabilidade de formulação de políticas públicas para poder atender a essas mesmas preocupações, no caso em específico, o Estado moçambicano. Então, é este papel que o partido tem que desempenhar. Quando falamos do papel dirigente, no caso nosso aqui de Moçambique, é que, tendo a Frelimo ganho as eleições, tendo o presidente Chapo ganho as eleições, há um manifesto eleitoral que foi sufragado nas últimas eleições, que foi eleito, que foi abraçado pelos moçambicanos, que resume essencialmente os principais desafios do nosso país. Mas para além daqueles desafios que estão no programa quinquenal do governo, que estão no compromisso do candidato e que foram depois transformados em programa quinquenal
1: Do governo.
0: do governo, há mais do que isso. Mais do que isso. Há mais do que isso a discutir. O que é? É a forma através da qual intenções anunciadas poderão ser.

0: únicos atores, portanto, nós somos exclusivos atores do Café da Manhã. Habitualmente temos aberto espaço, portanto, para a participação do ouvinte. Não será hoje diferente, por isso voltamos aos estúdios centrais da Rádio Moçambique em Maputo. Gerson Jamis, quais são as questões e contribuições do ouvinte colocadas no Facebook Jornal da Manhã RM, mas também no Facebook Rádio Moçambique, e já agora que serão colocadas pelos ouvintes através de chamadas telefónicas. Bom dia.
1: Muito bom dia, Simon Cabue. Saúdo também ao nosso convidado. Recordamos ao ouvinte que pode participar aqui no Café da Manhã e deixar as suas questões ou contribuições através do nosso terminal de chamadas pelo número 21-31-77-77 e pelo telemóvel 82-34-77. Simon, temos a indicação de ter já em linha o ouvinte Domingos Neves, que nos fala precisamente de Chimoio. Bom dia e bem-vindo, e já está a participar.
2: Viva, viva, viva, prezado Gerson Jamis, muito bom dia vasto auditório da nossa rádio pública, a rádio que conecta e projeta Moçambique. Um grande prazer fazer esta interação com o Dr. Pedro Madeira de Luís, meu docente da Universidade Pedagógica de Madeira, e congratulá-lo, saudá-lo, felicitá-lo por esta oportunidade tão nobre e sublime. E eu quero também saudar, felicitar a 11ª conferência do nosso partido, ou seja, do partido do glorioso Limo, que sabiamente dirigido pelo Presidente da República, Daniel Francisco Chapo. Bem-haja. E em termos de questões, Senhor Porta-Voz,

0: Provavelmente não será o único ator que vai ser responsável por esse mesmo processo de condução da agenda de desenvolvimento do nosso país. É preciso contar com a participação dos diferentes setores.
1: E nós também não somos.

0: existindo tais pressupostos, por onde podemos começar? Mas não disse, Domingos Neves, da região planáltica dos Montes Binga, Chimanimani, Vumba e Cabeça de Velho. Aquele abraço, Gerson. Bom dia.
1: Muito bom dia e obrigado pela sua participação. Vamos a Xai Xai, ao encontro do ouvinte Félix Perruque. Muito bom dia e bem-vindo. Já está participando.
2: Bom dia, Gerson Jomis. Bom dia, Ernesto Chau. Bom dia, Saman Cabo. E felicitar pela indicação. E bom dia ao nosso convidado, Dr. Guilherme. Queremos também nos associar ao Domingos Neves em relação à felicitação dessa conferência, dessa primeira do Partido de Frelimo. Acreditamos nós que será uma conferência que vai discutir vários assuntos e que apoquenta a nossa sociedade. E por via disso, Dr. Guilherme, vou começar exatamente por a questão da independência econômica, tal como já tinha avançado o Neves, mas eu queria olhar numa outra perspectiva, tendo em conta que esta batalha, ou esta guerra, digo eu, da independência econômica, será o cerne da discussão, acredito eu, mas como nós podemos, Dr. Guilherme, vencer esta grande guerra, né, para o alcance da independência econômica, tendo em conta que temos as pequenas batalhas, doutor, refiro-me à questão da corrupção, por exemplo, são pequenas batalhas que podem, na minha opinião, interferir este alcance da independência econômica. Temos também a questão da independência econômica, temos também a questão da grande produção que é feita a nível das províncias, mas, entretanto, essa produção não chega aos locais de comercialização em função das vias de acesso. Então, queria perceber também, doutor, como podemos alcançar a inovação econômica, tendo em conta essas pequenas batalhas que podem, na minha opinião, travar este objetivo, grande objetivo. Queremos saudar e que tenham uma boa conferência. Um abraço. Espero que vocês saiam das mais brilhos um pouco.
1: Muito obrigado. Temos o ouvinte Raul Manhoa em linha. Muito bom dia e bem-vindo e já está a participar.

0: Sì, buon dia.
1: Ya está a participar.
0: Sí. Primero agradecer, signori Presidente della Repubblica e Presidente del Partito, che questo evento sta acontecendo. Meu questão é sobre as células, os partidos, a base é a célula. Depois, quero saber sobre materiais da célula, manuais e instituto. Esse célula não tem isso.
1: Muito obrigado pela sua participação. Vamos passar rapidamente à leitura de mensagens que nos chegam aqui através do nosso Facebook. Temos a mensagem do ouvinte Jubek Alfândega, que quer saber qual é a diferença entre a conferência e o congresso. Temos também a mensagem do ouvinte Ruben Jaime, que diz: Bom dia, café da manhã, viva a força das massas, que haja mais união para futuras vitórias nas eleições, que nos fala de Massinga, o ouvinte Ruben Jaime. Simon Cowboy e nosso convidado, são estas as questões então que nos chegaram através de chamadas e mensagens no nosso Facebook.
2: Obrigado, Gerson. Já me disse numa altura em que podemos, do fundo, certamente que o ouvinte também pode ouvir então, passar repetição já este sinal do ensaio então para o início daqui a pouco mais de uma hora desta Conferência Nacional de Quadros, um ensaio através de sonoro que está a ser feito a esta altura, que entretanto não nos impede de prosseguir aqui com o nosso café da manhã e na circunstância com os comentários aqui do nosso convidado, porta-voz da Frelimo, em relação às questões saídas da interação com o ouvinte.
3: Bom, muito obrigado, Simon Cabo. Obrigado, caros ouvintes. Eu começaria pelo Domingo Neves, muito gosto. Agradeço pelas palavras de apreço. Quais são pressupostos materiais para alcançar a independência econômica? Penso que essencialmente é assim como a questão é ou foi colocada. É preciso entendermos o seguinte: logo depois da assinatura dos acordos de paz, nós tivemos os primeiros grandes

0: país que pretende atrair investimentos, está a sair de uma guerra que dilacerou a sua economia, o seu tecido social e todas as outras consequências daí advientes. Era preciso receber essas mesmas multinacionais para explorarem os recursos que o nosso país possui dentro de um contexto de paraíso fiscal é isenção, não é? Com um nível de contribuição para o país quase de nível zero.
1: Pois.
0: E foi assim que o país, ao longo destes anos, foi-se guiando. Agora, o que estamos a dizer, e é por isso que este foi um dos compromissos do presidente Daniel Francisco Chapo, a necessidade de renegociar os projetos, a presença dos multinacionais, né, que exploram vários recursos que o nosso país possui. É justamente a partir dos nossos próprios recursos, e aqui ligo também com a preocupação colocada pelo Félix Parruc, como é que nós renegociamos, observando toda

0: conjunto de normas e regras através das quais o Estado se relaciona com parceiros nacionais e estrangeiros, ou seja, assegurando a necessária segurança jurídica, permita-me a redundância, é preciso voltar a pegar nestes mesmos contratos e renegociá-los. A partir daqui, nós temos recursos, os nossos parceiros, sobretudo internacionais, têm as tecnologias, têm outros recursos, têm outra capacidade técnica que nós precisamos. Como é que então estabelecemos um modelo de cooperação de ganho de parte a parte? O país ganha, eles vêm para aqui, para o nosso país, fazem a exploração de recursos, mas esta mesma matéria-prima é transformada aqui, gera mais emprego, gera mais capacidade de pagar impostos ao Estado, gera o desenvolvimento, gera a transformação social e gera a transformação estrutural da nossa economia.
1: Há uma questão de dúvida relacionada à corrupção.
0: Sim, eu vou para lá.
1: E já agora, como é que o partido, olhar para isto?
0: Eu vou. Isso é mesmo que vinha, eu queria dizer a seguir. A questão da corrupção. Onde estar lembrados todos os nossos ouvintes da Rádio Moçambique, no discurso inaugural do presidente Daniel Francisco Chapo, a questão do combate à corrupção foi colocada como uma prioridade central. E como tem estado a ser verificado, mais do que processos de responsabilização jurídica de indivíduos que estão em situação de suspeita ou em situação comprovada, há um esforço enorme desta governação do camarada presidente Daniel Francisco Chapo para fazer uma revisão dos instrumentos para minimizar os fatores e as condições que fazem com que a corrupção tenha lugar. E qual é o ponto central desta visão do presidente Daniel Francisco Chapo? É a digitalização.
1: Exato.
0: Da administração pública. Quando você introduz um conjunto de reformas que reduz a pertinência de contacto entre as pessoas, reduz consideravelmente também os fatores e as condições que fazem com que haja esquemas engendrados com vista a criar dificuldade para depois apresentar a solução. Então, este é um ponto. Agora, de uma maneira geral, de uma maneira geral, aquilo que é preciso que se compreenda aqui é que esta batalha, esta luta contra a corrupção não pode ser, de novo, exclusiva ou reservada apenas às entidades formais, no sentido de que o Estado vai ter que identificá-los, vai ter que neutralizar. O que é importante é que a sociedade continue a participar, continue a fazer as denúncias necessárias.
1: Exato.
0: E as instituições apropriadas vão certamente continuar a aperfeiçoar os seus mecanismos, tal como aqui já fizemos referência, não apenas em termos de responsabilização daqueles casos que existirem, mas também avançando com reformas necessárias e pertinentes para se poder combater efetivamente.
1: Sou porta-voz do Partido Frelimo, Pedro Glisch, muito obrigado pela presença aqui no estúdio móvel da Rádio Moçambique, instalado no local que acolhe de hoje até domingo a 11ª Conferência Nacional de Quadros desta formação política. É a Rádio Moçambique aqui presente para trazer todas as incidências relativas a este magno encontro da Frelimo. O café teve a moderação de Simon Cabo aqui em Chimoio e na sonorização esteve Big Vai. Roberto Júnior da Silva garantiu a transmissão nas nossas plataformas digitais. Bom dia.
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1: Ação, neste momento, 8 horas e 3 minutos. De volta, Gerson Jamis, para a apresentação das notícias.
2: O presidente da Frelimo diz que a Conferência Nacional de Quadros do Partido, que arranca hoje em Chimoio, província de Manica, vai discutir questões do povo e do desenvolvimento do país. Daniel Chap destaca que a conferência serve sobretudo para buscar soluções que só o Partido Frelimo pode encontrar. O presidente da Frelimo destacou ainda que a Conferência Nacional de Quadros da Frelimo vai reorganizar as bases do partido.
3: A realização das conferências, das células, até hoje, que estamos aqui na Conferência Nacional, que vamos ficar aqui 3 dias na cidade de Chimoio a debater as principais preocupações do povo moçambicano e a procurar soluções que só a Frelimo que pode encontrar, e convidamos outros cidadãos moçambicanos, acadêmicos,

0: sem margem de dúvidas, reorganizar a base do Partido Frelimo e partir para as vitórias 2028 e 2029.
1: O presidente da Frelimo falava ontem na Praça do Medical, em Chimoio, onde vai dirigir a 11ª Conferência Nacional de Quadros do Partido. E são mais de 3 mil delegados e convidados da Frelimo que debatem a partir de hoje até domingo a vida do partido e de Moçambique durante a 11ª Conferência Nacional de Quadros. O encontro vai decorrer sob o lema Desafios para a Consolidação da Unidade Nacional e da Paz rumo à Independência Económica. E a propósito do lema escolhido pelo Partido Frelimo para a Conferência Nacional de Quadros, o economista e delegado à reunião, Elcídio Bachita, diz ser importante que todos os presentes apresentem contribuições para o alcance deste desiderato.
2: Os conferencistas devem contribuir apresentando aquilo que são os seus prismas relativamente ao desenvolvimento da nossa economia. Todos nós sabemos que um dos setores que tem maior ímpeto na economia moçambicana é o da indústria extrativa e também da exploração de hidrocarbonetos. Portanto, os conferencistas devem apresentar aquilo que são as suas opiniões no sentido de espivitar, por exemplo, a atividade agrícola.
1: Durante 3 dias, os participantes vão analisar matérias relacionadas com a vida interna do partido, os desafios atuais do país e as linhas de orientação para os próximos anos. A Rádio Moçambique mobiliza 25 profissionais provenientes de Maputo, Beira e Manica para garantir a cobertura integral da 11ª Conferência Nacional de Quadros da Frelimo, que decorre em Chimoio, província de Manica. O detalhe por Daniel Oliveira.
3: O presidente do Conselho de Administração da Rádio Moçambique, Mário Albino, assegura que a equipa está preparada para cobrir os principais momentos do evento, incluindo a sessão de abertura, entrevistas e os briefings diários do porta-voz da Frelimo. Mário Albino destaca ainda o elevado nível de motivação dos profissionais mobilizados, que, segundo afirma, estão preparados para garantir uma cobertura de qualidade e permitir que os ouvintes acompanhem, através dos diferentes canais da estação, as principais incidências da conferência.
4: O apelo é que façam aquilo que eles sabem melhor fazer. É fazer uma boa transmissão, com qualidade, e que todos os ouvintes possam acompanhar as incidências dessa conferência, desde a semana de abertura, as entrevistas que vão decorrer ao longo da jornada, e todos os

0: Os briefings no fim do dia que vão ser feitos pelo nosso porta-voz do partido. Então, os profissionais estão bem preparados e motivados para levar a cabo a sua missão. Escutem a melhor rádio, a cinquentenária, e fiquem a par das notícias da conferência e usem os canais oficiais para obter informação, que é a Rádio Moçambique e os nossos parceiros também da televisão de Moçambique.
1: Mário Albino, presidente do Conselho de Administração da Rádio Moçambique, sobre a prontidão dos profissionais da estação para a cobertura da 11ª Conferência Nacional de Quadros da Frelimo. Durante a conferência, os jornais da tarde da Rádio Moçambique serão transmitidos a partir do estúdio móvel montado aqui no bairro Rutemboe, na cidade de Chimoio, que acolhe o evento. A partir da tenda da Conferência Nacional de Quadros da Frelimo, Daniel Oliveira.
2: E é para lá onde seguimos agora em direto. Manica, concretamente cidade de Chimoio, local que acolhe a 11ª Conferência Nacional de Quadros da Frelimo, ao encontro do jornalista Cláudio Duane para o retrato dos momentos que antecedem o arranque deste evento. Cláudio, muito bom dia.
3: Muito bom dia, respondo a partir do interior da tenda principal que vai acolher esta 11ª Conferência Nacional de Quadros do Partido Frelimo. A tenda já se começa a ficar preenchida, os delegados vão ocupando os seus lugares, a cerimónia de abertura a ser dirigida pelo presidente do Partido Frelimo, Daniel Chapo, deverá iniciar por volta das 9 horas. Antes mesmo desta cerimónia de abertura desta conferência deverá acontecer aqui neste local o lançamento do livro do presidente, intitulado Do Cativeiro à Presidência. É uma obra que retrata a vida do presidente Daniel Chapo e todo o seu percurso político. A Rádio Moçambique está em peso e vai transmitir os principais momentos desta conferência. Jamis, bom dia.
2: Muito bom dia e continuação de bom trabalho, Cláudio Duane, em Manica, em Chimoio, local que acolhe esta 11ª Conferência Nacional de Quadros da Frelimo. Ouvinte, apresentamos as notícias das 8, as próximas às 9 horas.

0: semana em Iambá no processo de financiamento dos projetos selecionados este ano no âmbito do Fundo de Desenvolvimento Económico Local. No café da manhã falamos das perspectivas da 11ª Conferência Nacional de Quadros. O porta-voz do partido Frelimo, Pedro Guelixo, foi nosso convidado. A moderação foi do jornalista Simon Cabo. Em nome de uma vasta equipa que tornou possível esta transmissão, despedem-se Sidónio Pires, que esteve na sonorização, Gerson Jamis nas notícias, a edição e a apresentação, Ernesto Chauk. Obrigado pela preferência. Bom dia. Um abraço do tamanho de Moçambique.
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1: Isola Jornal da Manhã, interessante na antena nacional. A galera de Cati, Ritra, na coluna antiga, Tomás Valoi, Nima Hongo, Guichina.

Bom dia, Olga da Glória e ouvinte. Respondemos justamente aqui do local que vai acolher esta 11ª Conferência Nacional da Frelimo. Vamos, a partir deste momento, a maratona informativa para trazer o essencial para já do que antecede esta conferência, através então da análise aqui no nosso estúdio móvel montado no bairro de Entebbe, bem ao lado, portanto, a pouco menos de 30 metros aqui da tenda principal que vai acolher esta Conferência Nacional de Quadros. Para além desta análise, teremos ao longo desta manhã informativa.

conferência pretende colher contribuições dos intervenientes, nomeadamente os delegados e convidados a este encontro em torno do processo de desenvolvimento de Moçambique. Há, aliás, temas dominantes e de atualidade que constam da agenda desta Conferência Nacional de Quadros da Afralimo, tais como a questão da independência económica, o diálogo nacional inclusivo, as políticas tendentes ao desenvolvimento de estratos sociais considerados prioritários na atualidade, como sejam os jovens e também as mulheres. Nós vamos começar aqui pela análise, portanto, mulheres. Nós vamos começar aqui pela análise, portanto, em perspectiva, como é óbvio, desta conferência. Eu conto aqui no estúdio móvel da Rádio Moçambique, no bairro Ntebo, em Chimoio, com Gustavo Mavi, o nosso comentador residente na Rádio Moçambique. Tenho também comigo o professor Rogério Mário, professor universitário, portanto, especialista em questões de economia, gestão e desenvolvimento, mas também com interesse em matérias de políticas públicas, e é, de resto, comentador da Rádio Moçambique a nível do emissor provincial de Manica. É com estes dois comentadores que nós vamos olhar, portanto, para esta Conferência Nacional de Quadros, agora na perspectiva de antevisão. Daqui a mais um pouco iremos à reportagem com os vários repórteres que neste momento estão, portanto, posicionados para trazer o essencial nestes

0: minutos que antecedem a abertura da conferência. Está prevista esta para as 9, sob a liderança do presidente do Partido Frelimo e da República, Daniel Francisco Chávez. Gustavo, começo consigo. Bom dia, obrigado por ter assistido ao convite da Rádio Moçambique. No campo geral, o que é que esta conferência, tendo em conta o atual contexto, sobretudo político, de Moçambique, deverá discutir e que contribuições é que poderão ser apresentadas pelos conferencistas todos, portanto, os delegados e convidados, os mais de 3 mil que estarão daqui a pouco e que vão entrando, portanto, por interior da tenda que está aqui bem próxima. Bom dia.
1: Bom dia. Bom, esta é uma reunião que se realiza 10 anos depois, ou depois de 10 anos da última, que foi em 2016. E acredito que há problemas mais do que suficientes para que se discutam. Isso é que não vai faltar. Talvez faltará o tempo para que todos esses convidados possam falar, escapilizar as suas opiniões, o que é que pensam que deve ser feito. Esta conferência realiza-se num momento bastante desafiante para a Frelimo, em tanto que força que dirige o Estado moçambicano, no caso desde 1975, porque o país está a passar por momentos extremamente difíceis, não diria que são os piores do que já tivemos em algum passado, mas não são de menos peso, o que requererá que os participantes sejam o mais sincero possível e sejam o mais corajosos bastante para dizer aquilo que de fato o partido precisa saber para que seja feito e se resolvam os problemas que apoquentam os moçambicanos. Eu colocaria os maiores desafios para Frelimo, a erradicação da fome, e que tem os seus obstáculos, como tinha também a luta pela independência, que tinha o obstáculo que era o regime colonial. Para mim, o maior obstáculo para a erradicação dos problemas que afetam Moçambique, seja a fome, seja o problema da saúde, os hospitais que funcionam mal e muitos outros serviços, é a corrupção. A corrupção se apresenta como o maior obstáculo para a prosecução das políticas da Frelimo. Como dizia Nyerere, na luta pela conquista da independência, mesmo a independência econômica, de que o presidente Chapo tem estado a dizer, tem os seus inimigos, que são os corruptos, que a Frelimo terá que identificar e desfazer-se deles, porque ao longo dos anos eles foram se infiltrando e vão manchando o partido, vão desacreditando o partido. Eu, numa das emissões que eu tive aqui há uns 2-3 dias, e eu disse que a Frelimo está bem viva, bem dinâmica, mas nota-se alguma descrença por parte de algumas pessoas que acham que o partido não está a fazer aquilo que devia fazer.
0: A que é que se deve, portanto, este sentido de desconfiança e portanto, de alguma dúvida relativamente à efetividade daquilo que a Frelimo está, portanto, a fazer, enquanto, portanto, o partido que suporta o governo?
1: Como eu dizia, há aqueles que estão dentro deste clube, se formos a ver como um clube que tem os seus jogadores, os seus treinadores, os seus técnicos, há aqueles que têm se aproveitado desta sua inserção no partido para fazer aquilo que não deve ser feito. Ou seja, eu recorreria aos postulados do Francis Fanon, que diz que um partido pode ter feito tido as suas glórias, como por exemplo a libertação de Moçambique, a condenação do Estado moçambicano, foram glórias que a Frelimo foi conseguindo e bem conseguidas. Mas ele dizia que não se pode viver de glórias passadas. É preciso protagonizar novas glórias para que se continue a ser um partido relevante. Não estou a dizer que não tem feito mais glórias, mas me parece que se são tão grandes, não têm sido tão bem expostas para que sejam assim encaradas pela população ou por toda a população moçambicana. Portanto, é preciso que a Frelimo seja capaz de

0: fazer a divulgação do que faz, mas também fazer mais do que tem feito. Acredito que é possível. Por exemplo, temos estado a ouvir falar da eliminação da fome, da pobreza. Eu lembro que quando o presidente Guebuza ascendeu ao poder, o slogan era isso. Era a erradicação da pobreza. Já Samora era fazer a mesma coisa, já chegou a declarar a década de luta contra o subdesenvolvimento.
1: Exato.
0: Morreu antes disso ser conseguido. Portanto, são estes os desafios que a FLIM terá que fazê-las com toda a sua capacidade organizacional e poder eliminá-las o mais rapidamente possível para que essa franja da população ou essas franjas da população que já não a encaram como um partido sério, como um partido capaz, possam também morrer de amores por ela, como morriam os da geração que libertou do colonialismo português.
1: Rogério Mário introduz também aqui a análise, portanto, em perspectiva desta Conferência Nacional de Quadros da Frelimo. Na sua opinião, como é que a Frelimo chega a esta Conferência Nacional de Quadros depois de 10 anos, portanto, que separam a última realização da conferência a esta, que inicia hoje, vai até domingo? Como é que efetivamente, sob o ponto de vista de estabilidade, de imagem diante dos membros, mas também dos moçambicanos em geral e até mesmo da comunidade internacional, como é que o partido chega a esta conferência?
2: Bom, muito bom dia a todos os ouvintes da Rádio Moçambique que nos ouvem neste momento. Bom, o Partido Frelimo chega numa altura em que o país enfrenta vários desafios. Eu tenho dito que Moçambique está a navegar no alto mar, neste caso. Há muitas turbulências que estão a afetar o nosso belo Moçambique, mas a Frelimo encontra esta conferência de quadro para discutir aspectos profundos do desenvolvimento do país e também para a prestação de contas por parte do próprio presidente, portanto, do partido, em relação ao seu manifesto eleitoral. Portanto, esta conferência não representa apenas buscar novos resultados diante dos desafios que o país enfrenta, mas também servir, portanto, de prestação de contas em relação, portanto, aos quadros que fazem parte ao Partido Frelimo. Portanto, espera-se que a partir desta conferência os mais de 33 milhões dos habitantes de Moçambique, da população moçambicana, encontre soluções em relação aos seus grandes problemas que afetam Moçambique. Nós estamos a nos referir, portanto, da segurança alimentar, conforme o meu colega do painel já havia referido, também um desafio que os moçambicanos precisam de comida na mesa, precisam de alimento para poder enfrentar esses desafios, portanto, da sustentabilidade do país. E também nós estamos diante de um país que enfrenta desafios em relação à segurança. Vai lembrar que Moçambique está com a guerra do terrorismo em Cabo Delgado. Portanto, eu espero que a partir desta conferência encontrem-se novas perspectivas para poder enfrentar, portanto, a problemática de segurança. Falava-se, portanto, de raptos em Moçambique e essa situação acabava afugentando, portanto, a classe económica aos investidores, mas há um esforço em relação, portanto, ao trabalho a nível de Moçambique, a partir do seu do próprio presidente, que os rápidos estão a reduzir. Portanto, este elemento vai fazer com que haja confiança por parte dos investidores para que entre Moçambique, invistam em áreas estratégicas para o desenvolvimento e, em função disso, alavancar aquilo que é o desenvolvimento de Moçambique.
1: Está a tocar neste aspecto da segurança. A opinião pública nas últimas semanas, ao perspectivar esta conferência, fazia referência ao fato de o domínio da política e de segurança ser, portanto, aquele em que o presidente da Frelimo, Daniel Chapo, deverá procurar demonstrar que o país evoluiu desde a sua chegada ao poder, portanto, garantindo esta estabilidade política e

0: e de segurança. Qual é a sua leitura em torno disso? Há de ser mesmo neste caminho que, a nível da política e segurança, a conferência irá, portanto, avançar?
1: Sim, vai lembrar que há uma ação em termos de garantia de segurança, vai perceber que os índices, os números de raptos em Moçambique estão a reduzir bastante. Já há uma confiança por parte, portanto, dos investidores, não é? Em relação, portanto, ao nível de segurança. Temos acompanhado através das fontes de comunicação social que há um trabalho de redução em relação, portanto, a este ponto de segurança. A redução de raptos e a estratégia também para combate ao terrorismo, entre outras frentes. Há muitas iniciativas para garantir a segurança, portanto, em Moçambique.
0: Gustavo, como é que olha para esta questão? Na sua opinião, até que ponto é que o presidente Daniel Chapo poderá, nesta conferência, trazer, portanto, estes elementos de alguma melhoria, sobretudo no combate aos raptos, e também de alguma melhoria na estabilidade política depois das manifestações violentas pós-eleitorais que caracterizaram, portanto, o fim de 2024 e o início do ano passado, 2025? É expectável que Daniel Chapo traga isto como trunfo para, de alguma forma, fortalecer-se ainda mais na liderança da Frelimo nesta conferência?
2: Eu não diria que é um trunfo. É uma prova de que aquilo que ele prometeu, pelo menos aquilo que ele prometeu, está a cumprir. Porque no seu discurso inaugural, no dia 15 de janeiro de 2025, o combate sério contra os raptos é uma das coisas que ele prometeu que ia fazer com toda a sua força para que isso não continue mais. Passam 11 meses que não há nenhum único rapto. Houve algumas tentativas, mas foram prontamente abortadas, o que significa que de fato está a cumprir esta promessa. E portanto, a partir desta promessa, deste fato, em que ele conseguiu estancar os raptos, podemos dizer até agora, significa que as pessoas podem partir daqui e dizer que sim senhor, parece que ele está a cumprir pelo menos uma parte de vários problemas.
0: Mas no contexto geral, em que contexto é que Daniel Chapo chega, portanto, à Conferência Nacional de Quadros?
2: Não, é mais do que óbvio que a sua...
0: Em que condições, melhor colocada a questão?
2: Fortificado. Ele vem a esta conferência com maior credibilidade do que podia ter no começo do seu mandato, que era apenas promessas. Agora vem aqui com alguma dessas promessas cumpridas, nomeadamente esta do estancamento dos raptos e da estabilização do país. Porque temos que nos recordar que durante a tomada de posse, quando ele estava a tomar posse, havia ruídos em todo lado, havia aquela que parecia haver dois presidentes neste país. Temos que nos recordar que no mesmo dia que ele foi empossado, havia outro empossamento a paralelo, embora não oficial, mas que de qualquer modo manchava o processo ou a cerimónia. Mas de lá para cá, ele conseguiu estabilizar o país está de novo nos carris. Se tivesse sido um comboio que tivesse descarrilado, estaria todo ele reposto nos carris e talvez com mais pujança ainda, porque isso é notável, é visível, mesmo a quem não quer acreditar. Portanto, como dizia um escriba num artigo, posso citar o Rui Pinto
0: Martins,
2: ele conseguiu também restabelecer a dinâmica da Frelimo. O Martins reconhece isso, que é um partido mais organizado, mais estruturado, que cumpre com toda a sua agenda, com todo o seu calendário. Pode não resolver todos os problemas como qualquer um, não é fácil, porque, de fato, mesmo nós individualmente, às vezes começamos o ano a pensar que vamos fazer isto, mas aquilo, mas acabamos sempre não conseguindo fazer tudo. Mas nota-se a vontade, e como dizem os chineses, o que conta mais na vida são as intenções. E a intenção do presidente Chapo é fazer tudo

0: melhor, até que este país encontre-se e seja um país estável, que caminha seguramente para o seu destino, traçado pelos seus pais fundadores, que é Eduardo Mangalo, Sâmara Mansera, por aí fora.
1: Daqui a pouco nós vamos à reportagem com Moisés Sayala no interior, então, da sala que vai acolher esta Conferência Nacional de Quadros. Mas antes eu quero ouvir também do professor Rogério Maria a sua opinião relativamente às condições em que o presidente Daniel Chapo chega a esta conferência, do ponto de vista de fortalecimento, portanto, da sua liderança a nível partidário, porque não mesmo enquanto chefe do Estado, mas também da imagem simbólica que carrega em si próprio.
2: Muito bem. Bom, a imagem simbólica do presidente Chapo neste momento é uma imagem muito bem consolidada, dado as realizações que estão sendo levadas a cabo por parte, portanto, do seu mandato. Portanto, isso demonstra uma confiança em relação ao trabalho que ele está a desenvolver, portanto, e também representa uma questão que tem que ver com a união dos moçambicanos. Ele está a fazer um esforço para que as forças ora degradadas, não é, por conta de vários contextos que Moçambique atravessou, e agora comecemos a encontrar uma união e uma consolidação, portanto, em relação, portanto, àquilo que era as forças degradadas neste caso, não é? Há uma coesão social que está a se consolidar a partir das várias iniciativas que estão sendo levadas a cabo. Veja só na questão da economia, há uma tendência de descentralizar a economia, não é, para o setor de base, onde há vários projetos para garantir o desenvolvimento, portanto, de vários setores, como, por exemplo, temos projetos relacionados com financiamento de jovens, projetos para o financiamento das mulheres, entre outras iniciativas para alavancar a economia. Portanto, isso vai fazer com que a imagem do presidente ganhe um novo protagonismo, ganhe nova confiança no seio, portanto, do partido e também no seio do país.
1: Muito bem, vamos nesta nossa emissão especial por ocasião da abertura oficial da 11ª Conferência Nacional de Quadros, a reportagem com os nossos repórteres que estão, portanto, no interior e no exterior da tenda principal que acolhe esta Conferência de Quadros do Partido Frelimo. Eu tenho a oportunidade neste momento de juntar essa emissão especial o jornalista Moisés Sayala, que se encontra no interior da principal tenda que vai acolher os mais de 3 mil conferencistas. Moisés, quais são as notas que podemos avançar neste momento, quando faltam rigorosamente 22 minutos para iniciar, portanto, a sessão de abertura, de acordo com o programa a que tivemos acesso?
3: Muito bom dia, Simon Kawe. Saúdo também aos comentaristas Gustavo Magdi e Rogério Mário. Aqui do interior da tenda, já é visível a presença de muitos delegados e convidados a esta Conferência Nacional de Quadros. A sala já está a ficar preenchida. Temos ainda delegados a entrarem, portanto, quando estamos muito próximos da hora da abertura desta 11ª Conferência Nacional de Quadros, portanto, o ambiente está a ficar colorido aqui dentro. Temos colegas posicionados aqui, o Danilo Oliveira e o Tuane. Portanto, o ambiente é mesmo de festa, porque a Conferência de Quadros, tal como foi dito durante a preparação, seria um ambiente de festa para os membros delegados provenientes de todo o país. Portanto, os últimos 3 dias foram marcados pela chegada dos delegados e hoje é o dia marcado para o arranque. Serão 3 dias de muitos debates já previstos, portanto, nas fases que antecederam esta Conferência de Quadros. Em termos

0: Temos de programa, tal como dizia Simon Cabo, teremos alguns momentos aqui antes da abertura do espaço de fora desta tenda. Teremos algum momento de visita à exposição fotográfica. O programa vai prosseguir aqui dentro com os seguintes momentos que passo a citar. Teremos, por exemplo, a sessão de abertura, depois da entrada, a entoação do hino nacional, hino do partido, saudação à conferência pelos órgãos sociais do partido. A saudação começará pela Organização Continuadores, depois já o JM, OMM e ACLIN. Depois teremos um momento cultural, teremos ainda a apresentação dos participantes pelo secretário-geral do partido, e depois que será o discurso de abertura a ser feito pelo presidente do partido, Daniel Chapo. Aqui dentro da sala eu vou ao encontro de Cláudio Duane. Cláudio Duane, eu sei que estás da parte de frente da sala, a sala é enorme. Tens alguns motivos de reportagem?
1: Exato, estou mesmo muito próximo à tribuna principal que deverá acolher os membros da comissão política, o presidente do Partido Frelimo. Deixe-me fazer menção que a tenda que vai acolher esta 11ª Conferência Nacional de Quadros do Partido Frelimo está quase que preenchida. Tenho, portanto, a possibilidade de ouvirmos Razak Manik, edil da capital moçambicana. Razak, muito bom dia, estamos em direto para a Rádio Moçambique. O que é que os moçambicanos podem esperar desta conferência?
2: Muito obrigado. Conforme vê, é um ambiente de festa. Quando se diz festa, não é para saltitar e dançar, é para discutirmos aqueles que são os aspectos importantes da vida do nosso povo. É este momento para caminharmos todos por um propósito coletivo, que é o bem-estar das nossas populações, que é o bem-estar do povo moçambicano. Caminhamos rumo à independência económica. Com o nosso líder, o nosso presidente Daniel Francisco Chapo, cabe-nos a todos nós apoiar o seu pensamento e a sua visão. Assim é que estaremos a edificar o Moçambique próspero. Mas para tal, é importante também que desencadeemos a ofensiva política, a ofensiva organizacional. Que, naturalmente, que não é sobre pessoas. A ofensiva política, a ofensiva organizacional é o combate ideológico. O combate de alguns vícios, hábitos que temos, que pensamos que sejam virtudes. E caminharmos rumo ao desenvolvimento deste país, este país que todos amamos, aliviarmos a pobreza. Merecemos o melhor, mas para isso é importante que nos engajemos todos, de mãos dadas, e olharmos para este Moçambique que temos hoje e projetarmos o Moçambique que queremos no futuro. Mas quando se fala em futuro, não se pode pensar que está-se a falar de anos. O futuro é agora, porque a nossa juventude espera por nós, principalmente de nós, que temos a consciência de que temos responsabilidade de seguir com as ferramentas que temos e produzir um Moçambique melhor.
1: E como é que o Partido Frelimo deve sair desta conferência?
2: Mais unido, como sempre, coeso e determinado para esta batalha. A batalha é e deve ser pelo bem-estar do nosso povo. o nosso povo.

0: para em primeiro lugar, mais escolas, temos que pensar assim, mais hospitais, hospitais que sirvam ao nosso povo. Para isso, é importante que todos nós nos concentremos nesses aspectos de desenvolvimento. É importante que todos nós juntos aqui, nesta Conferência Nacional de Quadros, pensemos no país. Crítica e autocrítica. E sairmos unidos, coesos, e olharmos para o povo que está lá fora à espera de nós. Cada um de nós, no lugar onde estiver. Principalmente os que temos consciência da responsabilidade. Cada um de nós, no lugar onde estiver, com as ferramentas que tem, devemos todos fazer o máximo para que, tão depressa quanto possível, possamos alcançar esta independência económica que almejamos. E já há sinais. Há sinais. Há sinais claros. Estamos a ver. Portanto, apoio. Todos nós devemos apoiar o nosso líder e seguirmos rumo ao progresso.
1: Muito obrigado, Razak Manyika, também presente aqui nesta 11ª Conferência Nacional de Quadros do Partido Frelimo. Estamos a preencher o corredor principal desta sala. A possibilidade de ouvirmos a Feliz Silva. Feliz Silva é o chefe da bancada parlamentar do Partido Frelimo na Assembleia da República. Feliz Silva, bom dia. Estamos em direto para a Rádio Moçambique. Esta conferência, o que é que os moçambicanos devem esperar deste evento?
2: Os moçambicanos têm que esperar os melhores resultados para que possamos erguer firme o nosso país rumo à independência económica. Nós sabemos, já estamos a trilhar este caminho e o camarada presidente Daniel Francisco Chapo já lançou as bases

0: Nós podemos afirmar que desta Conferência Nacional de Quadro sairemos mais fortificados, sairemos mais iluminados para nós podermos levar avante esta agenda que já está em marcha rumo à independência econômica. Mas a coesão dos quadros, isso é que é extremamente fundamental. E vamos organizar as nossas vitórias sucessivas, tanto em 2028, assim como 2029, porque daqui vamos sair com as propostas das teses que serão aprovadas pelo Congresso e vão nortear aquilo que será o programa dos próximos 5 anos. Eu acredito que a Frelimo está reencontrada, a Frelimo vai sair daqui mais fortalecida.
1: Que contributo esta conferência pode dar para o alcance do desafio sobre a independência econômica do país?
0: Nós, como parlamentares, damos a nossa contribuição aprovando instrumentos legais. Como aqueles que eu já vinha citando aqui, mas também como militante da Frelimo, tenho que lutar para mobilizar as nossas populações para poderem se empenhar na produção e produtividade, para podermos suprir as necessidades de base e avançar, porque há muitos fundos que estão disponíveis.

0: do Partido Frelimo.
1: Eu passo a palavra agora a Daniel Oliveira. Daniel Oliveira está posicionado na parte mais traseira desta grande tenda montada aqui no bairro Tembo e Ximões. Tenda onde durante 3 dias vão acontecer grandes reflexões na 11ª Conferência Nacional de Quadros. Daniel Oliveira, do local onde estás, tens motivos de reportagem.
2: É verdade, Moisés Saela, há motivo de reportagem, muita festa aqui por parte dos delegados à Conferência Nacional de Quadros da Frelimo. Como sabem, temos diferentes quadros e diferentes pontos do país e deste

0: No momento está aqui a reitora da Universidade de Pungwe, Emília Nhala Vilo. O que é que se espera desta 11ª Conferência Nacional de Quadro?
1: Primeiro que é uma festa, particularmente para Manica, estamos mesmo em festa. E depois que é uma reunião, sem dúvidas, de muita importância, em que serão apresentados relatórios e serão debatidos vários documentos. Também se farão a orientação das linhas gerais para a tese do 13º Congresso. Então, só isso já mostra a importância deste encontro e que a Frelimo está a transformar isto numa festa aqui na província de Manica.
0: A agenda da independência económica faz parte desta 11ª Conferência Nacional. E como é que o país poderá, de certa forma, estar na independência económica?
1: Com trabalho. Trabalho, trabalho. E este slogan, vamos trabalhar, não há melhor resposta que isto. Trabalho, trabalho e vamos trabalhar.
0: Qual deve ser a contribuição dos membros?
1: A contribuição?
0: Qual deve ser a contribuição dos delegados a esta conferência?
1: Toda a entrega, debates francos e toda a entrega, de fato, para que os debates sejam frutíferos, de fato.
0: Também aqui comigo é Telvina Ambassi. O que é que se pode dizer neste momento, tendo em conta o arranque desta 11ª Conferência Nacional de Quadro?
2: Estamos em festa, estamos em festa!
0: Vou ouvir aqui a secretária provincial da OMM, Catarina Diniz, em direto para a Rádio Moçambique. 11ª Conferência Nacional de Quadros, já nos seus momentos iniciais. Qual é a expectativa desta organização da mulher moçambicana a nível da província de Manica?
3: Bom, a nossa expectativa é grande com mulheres. Nós temos muita confiança e fé na Frelimo. Desde a luta de libertação nacional, a Frelimo elevou a mulher. E temos fases sempre de crescimento. Estamos numa fase agora em que o nosso presidente está desafiado pelo crescimento econômico e vai abrir bancos para as mulheres. Nós estamos com uma expectativa muito grande que esta reunião de quadros, as mulheres vão falar daquilo que são os seus anseios dentro da Frelimo, dentro do governo da Frelimo. E temos a certeza que a Frelimo vai corresponder àquilo que são os nossos anseios.
0: Quais são os principais desafios da mulher?
3: Bom, ainda temos problemas de violência doméstica, sabe disso? Ainda estamos na luta contra o analfabetismo, porque muita mulher ainda é rural e precisamos de continuar a fertilizar a nossa mulher. E essa parte de empoderamento, queremos que a mulher, fora de todas as atividades que faz, seja empoderada, que é para poder sustentar a família.
0: Como é que o país pode alcançar a independência econômica?
3: Potenciando muito mais a mulher. Porque, na verdade, a mulher é uma grande gestora. E potenciar a mulher é potenciar o país. Vamos vencer.
0: Exato, palavras da Catarina Diniz, secretária provincial da OMM em Manica, falando em torno desta 11ª Conferência Nacional que arranca aqui na tenda, no bairro Rutembue, na cidade de Chimoio. Mas também aqui vou ouvir aqui mais uma mulher, a antiga ministra da Juventude e Desporto. O que é que se pode dizer neste momento, tendo em conta esta 11ª Conferência Nacional que arranca aqui no bairro Tambo em Chimoio?
4: É um momento muito importante para o nosso país. É um momento em que nós podemos trazer contribuições, onde todas as pessoas são convidadas a trazerem as suas propostas à reflexão, e acho que é importante neste momento para que nós possamos, o partido possa também

0: definir alguns objetivos e algumas abordagens. É um momento de festa, de inclusão, de participação e sentimos que todas as pessoas estão entusiasmadas para participar neste momento. Portanto, é importante para o país. Acho que o país já precisava desta reflexão e temos que estar abertos a implementar uma nova abordagem com as contribuições que cá vão sair. Esperamos que tenha seguimento e que o futuro seja melhor para todos.
1: A independência económica consta da agenda a esta Conferência Nacional?
0: Sem dúvidas. Estamos neste processo de crescimento. Temos que, portanto, continuar a cultivar a questão da independência económica, não só pensando a nível nacional, mas a nível internacional. E nada melhor que criar as bases e as estruturas para este desiderato.
1: Muito obrigado. Me permitam encerrar esta intervenção neste momento com Silva Livone, 11ª Conferência, já nos seus momentos iniciais.
2: Bom, muito obrigado. Bom dia, Moçambique. Bom dia, Rádio Moçambique, a todos que nos acompanham. Estamos aqui na província de Manica com essa expectativa de discutirmos a vida do povo moçambicano neste ciclo governativo, cujo pano central é a independência econômica. Então, tudo o que tem que ser feito para cimentarmos esses alicerces para a independência econômica, portanto, nesta sala, nesses 3 dias, vão ser aflorados e nós, como Niassa, trazemos enormes expectativas sobre as questões centrais de desenvolvimento. Eu preciso aprofundar, reconhecer e saudar o presidente Daniel Chapo, primeiro, numa altura muito difícil do nosso país, introduziu o Fidel, que é uma realidade para o país, mas também a criação do Banco de Desenvolvimento. O que é que isso significa? Como é que se operacionaliza? Portanto, queremos discutir questões como essas, mas também a questão dos raptos. O nosso país viveu momentos tenebrosos nos últimos 10 anos, mas agora estamos há mais de 6 meses, a caminho de um ano, sem nenhum caso de rapto a ocorrer no país. Penso que é motivo de alegria para o povo, mas também a FRELIMO deve debater como é que devemos continuar assim. Não é só combater, mas prevenir os raptos. A questão do terrorismo também temos que continuar a discutir. Não obstante os aspectos de desenvolvimento, a questão da exploração sustentável dos recursos naturais, minerais que nós temos no país, as oportunidades para os jovens, para as mulheres, entre outras linhas, mesmo a questão da disciplina dentro do nosso partido. Eu penso que é o momento de a FRELIMO começar a pensar qual é o perfil dos seus quadros e dirigentes, porque é isso que conta muito na governação atual, porque o povo exige muito de nós.
1: Como o país pode alcançar a independência econômica?
3: Daniel Oliveira.
2: Bom, primeiro é a questão da entrega.
1: Sim, obrigado Silva Livone. Voltamos a qualquer altura. Sim, Moisés Sael.
3: Sim, vamos espreitar um pouco o outro lado desta tenda, a parte exterior. Vamos ao encontro do Dini Kassamo. Dini Kassamo, 10 motivos de reportagem.
4: Vida Moisés Saela, de facto há vários motivos de reportagem. Respondo do interior da tenda, não do exterior, dizer que o ambiente que se vive aqui, conforme o som prova, é um ambiente de festa. Há muitos cânticos e danças que os quadros do partido Frelimo vão exibindo dentro desta sala, enquanto aguardam, obviamente, a hora de entrada do presidente do partido. E porque estou aqui com João Pedro Amade, é quadro do partido Frelimo, é delegado a esta conferência. Vou procurar saber de João Pedro Amade. É verdade que está aqui com muitas expectativas. O que é que olha, quais são os grandes desafios que o partido e o país têm nesta altura?
5: Bom, como tem sido a nossa tradição, nessas reuniões de quadros, nós sempre temos discutido

0: a vida do partido e a vida do país quando em conta de que...
1: Tina Kassamu, vamos fazer uma interrupção a esta intervenção, então, numa altura em que a Rádio Moçambique vai buscando as expectativas dos delegados e convidados à 11ª Conferência Nacional de Quadros. A interrupção deve-se ao sinal horário posterior ao serviço de notícias das 9 horas. Devolvemos, por isso mesmo, momentaneamente o sinal aos estúdios centrais da Rádio Moçambique, em Maputo.
2: Muito obrigada, Simon Cabo, e toda a equipa que está em Chimoio, província de Manica, a trazer o retrato sonoro destes primeiros minutos antes do arranque

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1: A sua atenção às notícias a esta hora, apresentadas por Gerson Jamisso. Muito bom dia.
2: Olga da Glória e ouvinte, muito bom dia. O presidente da Frelimo diz que a Conferência Nacional de Quadros do Partido, que arranca hoje em Chimoio, província de Manica, vai discutir questões do povo e do desenvolvimento do país. Daniel Chapo destaca que a conferência serve sobretudo para buscar soluções que só o Partido Frelimo pode encontrar. O presidente da Frelimo destacou ainda que a Conferência Nacional de Quadros da Frelimo vai reorganizar as bases do partido.
3: A realização das conferências, desde as células até hoje, que estamos aqui na Conferência Nacional, que vamos ficar aqui 3 dias na cidade de Chimoio a debater as principais preocupações do povo moçambicano e a procurar soluções que só a Frelimo que pode encontrar, e convidamos outros cidadãos moçambicanos, acadêmicos, desportistas, fazedores das artes, da cultura, empresários, músicos, agricultores, operários, camponeses, todos os tratos sociais. Nós decidimos que a Conferência Nacional de Quadros, o recenseamento de raiz dos membros, a realização simultânea das nossas sessões, vai, sem margem de dúvidas, reorganizar a base do Partido Frelimo e partir para as vitórias 2028 e 2029.
2: O presidente da Frelimo falava ontem na Praça do Medical, em Chimoio, local onde vai decorrer a 11ª Conferência Nacional de Quadros do Partido. E seguimos agora em direto para Chimoio, em Manica, ao encontro do jornalista Simon Cabuen para o retrato dos momentos que antecedem o arranque da 11ª Conferência Nacional de Quadros da Frelimo. Simon Cabuen, muito bom dia.
4: Bom dia, Gerson Jamisi, ouvindo o arranque que se prevê para daqui a pouco aqui na tenda instalada, portanto, no bairro de Mtebo, em Chimoio. É preciso fazer referência que vários delegados e convidados estão já, portanto, no interior desta sala e ocupam os seus lugares, o que evidencia, portanto, o arranque para mais daqui a pouco desta conferência, com o mais alto ponto a ser o discurso de abertura pelo presidente da Frelimo da República, Daniel Chapo, depois de uma série de momentos que vão, portanto, consistir na saudação à conferência pelas organizações sociais do Partido Frelimo, a momentos culturais, já também a intervenção do secretário-geral da Frelimo, Shaquille Abacar. Vale referenciar que esta conferência perspectiva também, portanto, o 13º Congresso da Frelimo, que tem lugar no

0: o próximo ano. O local da realização será, de resto, anunciado ao longo destes dias de trabalho aqui na conferência, que decorre até ao domingo, uma conferência que será marcada também por grupos de trabalho para analisar vários aspectos relativos à vida do Partido Frelimo e de Moçambique no geral. Daqui a mais um pouco voltamos com o essencial desta emissão especial de abertura da 13ª Conferência Nacional de Quadros da Frelimo. Até já.
1: Muito bom dia e até já. E são mais de 3 mil delegados e convidados da Frelimo que debatem a partir de hoje até domingo a vida do partido e de Moçambique durante a 11ª Conferência Nacional de Quadros. O encontro vai decorrer sob o lema Desafios para a Consolidação da Unidade Nacional e da Paz rumo à Independência Económica. A propósito do lema escolhido pelo Partido Frelimo para a Conferência Nacional de Quadros, o economista e delegado à reunião, Elcídio Bachita, disse ser importante que todos os presentes, portanto, contribuam com ideias para o alcance deste desiderato.
2: Os conferencistas devem contribuir apresentando aquilo que são os seus prismas relativamente ao desenvolvimento da nossa economia. Todos nós sabemos que um dos setores que tem maior ímpeto na economia moçambicana é o da indústria extrativa e também da exploração de hidrocarbonetos. Portanto, os conferencistas devem apresentar aquilo que são as suas opiniões no sentido de espivitar, por exemplo, a atividade agrícola.
1: E a Rádio Moçambique mobilizou 25 profissionais provenientes de Maputo, Beira e Manica para garantir a cobertura integral da 11ª Conferência Nacional de Quadros da Frelimo, que decorre em Chimoio, província de Manica. Daniel Oliveira.
3: O presidente do Conselho de Administração da Rádio Moçambique, Mário Albino, assegura que a equipa está preparada para cobrir os principais momentos do evento, incluindo a sessão de abertura, entrevistas e os briefings diários do porta-voz da Frelimo. Mário Albino destaca ainda o elevado nível de motivação dos profissionais mobilizados, que, segundo afirma, estão preparados para garantir uma cobertura de qualidade e permitir que os ouvintes acompanhem, através dos diferentes canais da estação, as principais incidências da conferência.
4: O apelo é que façam aquilo que eles sabem melhor fazer. É fazer uma boa transmissão, com qualidade, e que todos os ouvintes possam acompanhar as incidências dessa conferência, desde a semana de abertura, as entrevistas que vão decorrer ao longo da jornada, e todos os briefings no fim do dia, que vão ser feitos pelo porta-voz do partido. Então, os profissionais estão bem preparados e motivados para levar a cabo a sua missão. Escutem a melhor rádio, a cinquentenária, e fiquem a par das notícias da conferência e usem os canais oficiais para obter informação, que é a Rádio Moçambique e os nossos parceiros também da televisão de Moçambique.
3: Mário Albino, presidente do Conselho de Administração da Rádio Moçambique, sobre a prontidão dos profissionais da estação para a cobertura da 11ª Conferência Nacional de Quadros da Frelimo. Durante a conferência, os jornais da tarde da Rádio Moçambique serão transmitidos a partir do estúdio móvel montado aqui no bairro Tembue, na cidade de Chimoio, que acolhe o evento. A partir da tenda da Conferência Nacional de Quadros da Frelimo, Daniel Oliveira.
1: Breve nota do estrangeiro. A polícia sul-africana desmantelou esta quinta-feira um laboratório de metanfetaminas numa quinta em Muzina, na província do Limpopo. No local, as autoridades apreenderam droga e equipamento avaliados em 600 milhões de randes, o equivalente a mais de 2 mil milhões de meticais. Fechamos com o tempo. A cidade de Tete poderá registrar hoje 33 graus centígrados de temperatura máxima, seguida por Maputo e Xai-Xai com 30 graus, Beira, Chimoio, Inhambane, Nampula e Quilimane 29, Pemba 28, Vilanculo 27 e Lixinga 26 graus centígrados de temperatura máxima. Próximas notícias às 10 horas.

deixamos uma grande mensagem sobre a decisão que o governo da República de Moçambique tomou, que de junho de 2026 a junho de 2027, a emissão de documentos de identificação, como certidão de nascimento, cédula de nascimento e bilhete de identidade, são mahala.

0: e que há necessidade de mobilizar a população para que tanto as crianças como os adultos possam ter esses documentos. Certão de nascimento, cédula pessoal e o bilhete de identidade.
1: Presidente da República, Daniel Chapo. 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Informação.
2: Estimado ouvinte, um bom dia. Voltemos então a acompanhar a transmissão em direto do arranque hoje da 11ª Conferência Nacional de Quadros do Partido Frelimo, que durante 3 dias vai juntar cerca de 3 mil participantes, de entre delegados e convidados na cidade de Chimoio, província de Manica. Sob a liderança do presidente da Frelimo, Daniel Francisco Chapo, o encontro vai centrar-se nos desafios do desenvolvimento do país e na vida interna do partido. No local está posicionado o jornalista Simon Cabué. Muito bom dia.
3: Bom dia, Albertina Zandamela. Bem-vinda, portanto, aqui à emissão da Rádio Mundo.

0: a que vai acolher os 3 mil conferencistas. Os conferencistas são, portanto, delegados, mas também convidados de várias esferas da sociedade. Moisés Sayala, vamos então continuar com as notas de reportagem e, sendo possível, voltaremos para prosseguir também com a antevisão aqui a esta conferência por parte dos nossos comentadores, o professor Rogério Mário e também o comentador R.M. e jornalista, portanto, Gustavo Mavi. Mas antes vamos a mais umas notas de reportagem a partir do interior da tenda principal. Moisés? Interior da tenda principal, Moisés?
1: Uma vez mais, bom dia, Simon Cowe. A sala começa a ficar mais preenchida e já está a ser anunciada a hora da chegada das delegações aqui no interior da tenda. Mas para mais motivos de reportagem, vamos espreitar mesmo a parte exterior da tenda com Dini Kassamo. Dini Kassamo, como é que está o ambiente lá fora?
2: Nós vemos gente muito alegre, gente a demonstrar a diversidade cultural.
1: Dini Kassamo volta dentro de instantes. Continuamos aqui dentro da tenda, no interior. O Cláudio Duane, a sala
0: aí
1: à frente, está cada vez mais preenchida. Sim, sim.
3: Eu dizia que aqui do exterior o ambiente continua a ser de festa, as pessoas vão chegar, vão se movimentando em torno deste recinto. Tanto, por exemplo, do meu lado direito, do lado direito de onde me encontro, estão os balneários, por onde muitos quadros vão se dirigindo enquanto aguardam a chegada do presidente do Partido Frelimo, que é para poder dar início a este evento. Mas para já vou conversar com alguns jovens aqui presentes. Muito bom dia, está na conferência. Seu nome?
4: Elton Mabjaya. Elton Mabjaya.
3: Elton, qual é a expectativa como jovem que traz para este evento?
4: Eu acho que esta é uma reunião magna, muito importante, no momento em que o partido precisa refletir sobre os desafios da juventude. Nós queremos que coloque-se em ponto principal de agenda a questão da juventude, principalmente a questão da habitação, emprego, entre outros males que apocuentam a nossa juventude. E também compreendemos que, com todos os programas que o governo, liderado por Sua Excelência Daniel Francisco Chapo, tem liderado, contribuam para a juventude e que a juventude que está aqui contribua de forma positiva, porque são esses debates que vão fortificar o nosso partido, vai fazer crescer o nosso partido. Então nós queremos que seja um momento de festa.

0: momento em que a juventude coloca as suas preocupações, porque este é um fórum apropriado para debater sobre estes assuntos e continuar a apoiar o Presidente da República na implementação. Temos agora o ProJovem lançado na província de Cabo Delgado. Queremos mais programas para a juventude. E esses programas vão sair em meio a muitos debates, em meio a muitas abundâncias. Então nós queremos que esses debates estejam na linha da frente. Queremos que esses debates estejam na linha da frente, acima de tudo. Então nós queremos que o contributo da juventude nesta conferência seja positiva e esperamos que nesses 3 dias de debate produzam-se acima de tudo. E o que vai se perspectivar sobre as teses rumo ao 13º Congresso, que saiam mesmo os desafios da juventude, saia aquilo que são as preocupações da juventude, porque somos a maioria, somos 60% da população, então precisamos dar um contributo nesta conferência e apresentar aquilo que são as preocupações de todos os jovens moçambicanos, de Rovuma Maputo, do Zumbo ao Índigo. Isso vai ser muito importante, porque continuar a apoiar o camarada presidente vai ser algo que vai nos engrandecer e vai fortificar a nossa frelha.
1: Muito obrigado. E porque a juventude não é feita só de homens, também é feita de mulheres. Tenho aqui uma mulher jovem, seu nome, é delegada desta conferência. Qual é a expectativa?
2: Júlia Tinga, sou delegada a esta conferência. Na qualidade de jovem, nós como jovens expectativamos durante a esta conferência nacional para discutirmos assuntos relacionados com a juventude, principalmente a habitação, o emprego, entre outras preocupações que apoquentam a nossa juventude no geral. E também há vários assuntos relacionados com o povo moçambicano que aqui, que é o órgão máximo, poderemos discutir e também deliberar-se para o nosso bem-estar. E muito obrigado.
1: Ok, muito obrigado. Moisés Sela, eu tenho a dizer que o secretário-geral da Frelimo acaba de chegar aqui no espaço exterior e dizer que dentro de instantes vai ser lançada uma obra neste espaço e o secretário-geral já está por aqui e também há várias individualidades ligadas ao partido que já estão posicionadas aqui aguardando justamente a hora em que o presidente vai chegar para depois fazer-se então o lançamento da obra. Eu volto assim que se justificar.
3: Tem linha aberta para a hora do lançamento do livro e também de outros detalhes aí no exterior da tenda. Voltamos aqui ao interior da tenda, onde no local de frente e mesmo atrás está cada vez mais preenchido. Cláudio Duane, do local onde estás, consigo ver muitas pessoas já sentadas.
4: Exato, para a sala.
3: Qual é o ponto de abordagem que tens agora?
4: Exato, a sala está praticamente preenchida e eu disse que estou próximo à cabine principal, à tribuna desta 11ª Conferência Nacional de Quadros do Partido Frelimo, mesmo do lado onde estão sentados os membros do Comitê Central. Tenho nesta altura a possibilidade de ouvirmos António Chari, é presidente da Assembleia Provincial de Sofala. Muito bom dia. O que é que os moçambicanos podem esperar desta conferência?
5: Bom, é um momento ímpar da história de Moçambique. Essa 11ª Conferência Nacional de Quadros, cujo lema é consolidar a unidade nacional e a paz rumo à independência econômica. Pensamos nós que irá discutir-se os grandes problemas da vida nacional em prol na agenda de povo como nossa, da melhoria da vida do nosso povo e da melhoria da vida de todos os moçambicanos. De todos os moçambicanos. Esperamos que vai ser isto de 21 a 23 de agosto. Sim, sim.
4: E como é que a Frelimo deve sair desta conferência?
5: Não.
4: Pergunto como é que o Partido Frelimo deve sair desta conferência.
5: Sim,

0: não estou a entender.
1: Eu perguntava como é que o Partido Frelimo deve sair desta conferência.
0: O Partido Frelimo sairá desta conferência mais unida, mais coesa e com, sempre com o mesmo ideal, de modo a levar a bom porto a nossa independência e com o mesmo ideal, de modo

0: qual é o ponto de situação agora?
1: Exato, Moisés, já começam a chegar aqui algumas individualidades, como o caso do secretário-geral da FRELIM, como já havia anunciado, mas também acaba de chegar o antigo presidente da República, Joaquim Chissano. Este local, eu vou tentar roubar algumas palavras do antigo presidente, se me permitirem. Muito bom dia.
2: Bom dia.
1: Senhor Presidente, qual é a expectativa, com que expectativa vem para este encontro?
2: Estou com a expectativa de ouvir muitas propostas sobre as soluções dos problemas do país. A juventude tem muita imaginação e está aqui muito bem representado, mas também os outros quadros que trabalham na base estão aqui hoje. Então vamos ouvir muita coisa.
1: Muito obrigado. Muito obrigado. Portanto, foram aqui as palavras do antigo presidente da República de Moçambique, Joaquim Chissano, que vai se posicionar justamente para testemunhar este lançamento da obra Renovar Moçambique, uma nova era, um pacto com o povo, uma obra do presidente da República, Daniel Chapo. Moisés Saela, eu voltarei assim que se justificar, porque de facto vão chegando algumas individualidades a este local. Assim que se justificar, voltarei a entrar em contato.
0: Tem linha aberta de Nica Sama a partir do exterior da tenda, aqui no bairro Tembue. Cláudio Duane, penso que continua a chegar mais delegados aí na parte de frente.
3: Continua assim a chegar mais delegados, também os membros da Comissão Política vão ocupando os seus lugares. É um sinal que o presidente desta formação política, Daniel Chapo, deverá fazer som interior da sala a qualquer instante, numa altura em que vamos colhendo reações dos membros do Comitê Central, até porque estou do lado onde estão sentados os membros do Comitê Central. Maria Fernanda Tonella, muito bom dia, estamos em direto para a Rádio Moçambique. Como é que é a Frelimo até a sair desta conferência?
4: Deve ser mais reforçada, cada vez mais reforçada, e com uma visão muito clara do que será o futuro de Moçambique, portanto, neste novo, que é, portanto, mais um pacto social que a Frelimo vai fazer, com certeza. Esperamos também que a mulher saia reforçada, já está reforçada, está emancipada, sabemos. Mas esperamos que a mulher continue a estar reforçada e continue a encontrar equilíbrio, paridade ou equilíbrio no mínimo. Esperamos que o advento das transformações digital, das novas tecnologias, chegue às nossas meninas, chegue às mulheres e faça uma transformação positiva para o nosso país em áreas críticas, como são os recursos minerais, como sejam a agricultura, desenvolvimento da juventude e da mulher no geral. Esperamos também ver as leis, as ideias que propiciam as leis de combate contra a violência, todo tipo de violência, principalmente para a criança, para o idoso, para o carenciado reforçado. E é tudo que eu espero, muito mais. Mas esses seriam fundamentais para podermos discutir essas ideias e tornar elas válidas para o desenvolvimento do nosso país.
3: E um dos principais desafios que se coloca a esta altura ao país é a questão da independência económica. O que é que esta conferência deverá trazer de novo para que Moçambique alcance esta independência económica?
4: Bom, espero que essa conferência traga ruptura. Ruptura com um passado recente que foi bom, que nos conduziu e tem nos conduzido muito bem até agora, mas traga uma ruptura definitiva rumo ao desenvolvimento económico definitivo. Muito obrigada.
3: Muito obrigado, Maria Tonella, membro do Comitê Central, presente aqui também na sala, que vai acolher esta 11ª Conferência Nacional de Quadros do Partido Frelimo. Continuo a preencher aqui o corredor principal. Carlos Celia, o secretário-geral da CLIM. Muito bom dia. Estamos em direto para a Rádio Moçambique. O que é que se pode esperar desta Conferência de Quadros do Partido Frelimo?
5: Pode repetir a pergunta?
3: Eu perguntava a Carlos Celia o que é que os moçambicanos podem esperar desta conferência.
5: Olha, este

0: Uma reunião longamente esperada pelo povo moçambicano, porque essa reunião não é qualquer reunião, é uma reunião em que a Frelimo abre um espaço para discutir e refletir as grandes questões do Partido Frelimo, as grandes questões que ainda enfermam no melhoramento da vida dos moçambicanos e também para a sua própria unidade interna na Frelimo. Portanto, significa que essa conferência deve mostrar o futuro desse país, o futuro da governação desse país, na perspectiva do combate para a conquista da independência econômica. Por isso que todo o povo moçambicano está na expectativa para saber que conclusões a Frelimo vai tirar para permitir que o povo moçambicano melhore cada vez mais o dia a dia da sua vida para o bem-estar de todos os moçambicanos. Estou a falar de todos os moçambicanos, porque a Frelimo é o partido de governação. Então, o povo está à espera como que esse país será governado nos próximos tempos. Muito obrigado.
1: Olhando para a atual conjuntura econômica do país e também para a questão da independência econômica deste país, o que é que esta conferência deverá trazer para o alcance desta independência econômica?
0: Eu acho que a questão de a comida para todos, a fome que ainda há moçambicanos que morrem por causa disso, é uma das questões que a Frelimo tem que projetar para o desenvolvimento de uma economia que permite Moçambique ser autossustentável na produção da comida. Essa é uma das questões chaves para o desenvolvimento do país. Obrigado.
1: Muito obrigado, Carlos Silia, secretário-geral da CLIM, Marina Paxinopa. Muito bom dia, estamos em direto para a Rádio Moçambique. O que é que esta conferência, sem querer aqui falar para a comunicação social, no caso a Rádio Moçambique, vamos colhendo mais reações. Raimundo Diamba, muito bom dia, estamos em direto para a Rádio Moçambique. O que é que esta conferência de quadros deve trazer para os moçambicanos?
2: Não entendi a pergunta.
1: Eu perguntava qual é o grande desafio desta conferência.
2: Bom, o desafio não há como tal que pode impedir a realização da conferência. A conferência vai acontecer e já está a acontecer. Esperamos que as decisões que vão ser tomadas aqui sejam úteis para o Comitê Central decidir melhor. Moçambique está livre, Moçambique está a lutar para sair da pobreza e passarmos a ser economicamente independentes. Portanto, desejamos que todos esses que estão cá presentes e os que estão fora possam participar, trocando impressões durante o tempo. Obrigado.
1: Muito obrigado, Raimundo Diamba. Fecho esta a minha intervenção aqui a partir do lugar onde estão sentados os membros do Comitê Central. Vejo Caifatini Manasse, o ministro da Juventude e Desportos. Vou fechar esta a minha intervenção com esta entrevista breve com Caifatini Manasse. Muito bom dia, estamos em direto para a Rádio Moçambique. O que é que os moçambicanos podem esperar desta conferência?
3: Bom, o que podemos esperar é que aqui vai haver uma discussão muito séria, uma discussão desinibida e, acima de tudo, com muita responsabilidade, porque aqui vai se discutir o futuro do país, o presente do país e o envolvimento da juventude no desenvolvimento deste país. Para fazer a independência econômica tem que se contar com os jovens. Os jovens é que podem fazer com que haja independência econômica do nosso país. E aí o camarada presidente Daniel Francisco Chapo vai trazer as linhas de orientação sobre o seu pensar, que já tem claramente desde que começou o seu mandato.

0: visto, dado indicações de que a juventude é o foco da sua governação. E nós aqui vamos fazer este debate, teremos que trabalhar com a juventude, porque a maioria da população moçambicana, 65% da população moçambicana, tem menos de 35 anos de idade. Por isso, eu acho que esta reunião de quadro, e penso que tem que ser assim, tem que discutir aquilo que vai tocar com a vida dos jovens, aquilo que vai impactar com a vida dos moçambicanos. Os moçambicanos estão ávidos, precisam de ter este conforto, esta esperança, e nós, como Frelimo, temos responsabilidades históricas de continuar a dirigir este país com toda a responsabilidade, porque este é um país dos moçambicanos e nós, como a Frelimo, temos que dirigi-lo para que respondamos cada vez mais com as expectativas dos moçambicanos, que é dirigir bem. Que cada moçambicano tenha sucesso, cada moçambicano tenha condição de ter pão na mesa. Para isso, temos que discutir produção, temos que discutir desenvolvimento, temos que discutir saúde, temos que discutir juventude, temos que discutir como é que continuaremos a orientar as nossas crianças em termos de patriotismo, em termos de desenvolvimento, para que Moçambique continue a ser este Moçambique dos moçambicanos e Moçambique dos jovens.
1: Cafetino, um dos pontos da agenda desta conferência é a questão da independência económica do país. De quem depende a independência económica de Moçambique? Eu pergunto, de quem depende a independência económica de Moçambique?
0: A independência económica de Moçambique depende de trabalho, coragem, dedicação de cada moçambicano. Nós temos que começar a pensar que cada moçambicano tem que fazer a sua parte para podermos desenvolver o nosso país. E aí, como governo, há obrigações claras de continuar-se a fazer reformas profundas para adequar aquilo que é a estabilidade do nosso país, fazer com que os moçambicanos encontrem paz, harmonia, tranquilidade na sua produção, quando vão fazer o seu negócio. Temos que fazer com que o governo continue a ser um governo leve, um governo que os moçambicanos sintam-se cada vez mais incluídos naquilo que são as reformas que são feitas. Então, o importante neste momento é orientarmos e continuarmos a orientar a população para a produção. A agricultura como foco, fazer com que nenhum moçambicano tenha dificuldade de ter alimentos. Isso é importante. E fazermos com que os nossos recursos naturais sejam recursos que sejam, de fato, usados para aquilo que são os interesses dos moçambicanos, do desenvolvimento do país. Se nós começarmos a ter indústrias em Moçambique, cujas essas indústrias processam os nossos recursos em Moçambique, teremos mais jovens a serem empregados. Então é importante que esta conferência discuta com muita seriedade e oriente para que o nosso Moçambique seja próspero, porque Moçambique tem tudo para dar certo, porque tem jovens, é um país de jovens, e é um país com recursos, é um país com terra, é um país com água. Não podemos continuar com Moçambique, que as condições para que a nossa sociedade não estejam boas. Temos que trabalhar para que o nosso Moçambique continue a ser Moçambique em desenvolvimento.
1: Muito obrigado, Cafetino Manás, aqui também presente nesta 11ª Conferência Nacional de Quadros do Partido Frelimo. Faço uma vez mais referência aqui.
2: Lá tenho motivos de reportagem, dizer que o presidente da Frelimo acaba de chegar neste recinto, está mesmo na entrada do recinto, onde é recebido primeiro pelos continuadores, depois por vários grupos culturais. Por exemplo, neste momento o grupo cultural da PRM está aqui a mostrar ao Presidente da República alguns passos de dança, mas também vimos há pouco o grupo de Nhau exibir também alguns passos ao Presidente da República, que faz-se acompanhar, dizia o presidente do partido Frelimo, que faz-se acompanhar pela sua esposa. Daniel Chapo vai saudando a população, membros do partido Frelimo aqui presentes, enquanto vai caminhando em direção ao local onde vai acontecer então a apresentação da obra. O presidente da República, o presidente da Frelimo, vai-se acompanhar pelo secretário-geral da Frelimo e outros quadros do

partido Frelimo. Portanto, o momento é de saudação e de dança, mas também de muitas canções que exaltam os feitos de Daniel Chapo e também da Frelimo enquanto partido libertador de Moçambique. E o presidente vai acompanhando os passos aqui apresentados por estes grupos. Primeiro,

a juventude do partido Frelimo, ou JM, com dizeres que exaltam os feitos do presidente Daniel Francisco Chapo. Dizer ainda que, relativamente à obra que está lançada esta manhã, trata-se da segunda obra de Daniel Chapo enquanto presidente da Frelimo, portanto há muita expectativa em torno daquilo que a obra retrata, tendo em conta que fala dos grandes desafios que o país atravessa e as soluções que Daniel Chapo pensa para os desafios que o país enfrenta. Portanto, vai entrando neste recinto o presidente Daniel Chapo a ser saudado efusivamente agora pela OJM, Organização da Juventude Moçambicana, o braço juvenil do partido Frelimo. Vai então saudando o presidente do partido. O presidente também vai exibindo alguns passos de dança que são acompanhados, obviamente, pelo secretário-geral desta formação política. Vai prosseguindo o seu andamento em direção ao local onde será lançada a obra, segunda, por sinal, do presidente Chapo. Portanto, é este o som ambiente que se ouve a partir deste local onde o presidente Daniel Chapo é saudado pela juventude do partido Frelimo. Agora um grupo de continuadores também vai saudar ao presidente Daniel Chapo em jeito de cânticos e, portanto, o presidente também vai fazer o acompanhamento destas canções que são apresentadas por estas crianças, por estes continuadores, enquanto está a escassos metros mesmo para entrar neste recinto onde vai decorrer, onde já decorre a 11ª Conferência de Quadros do Partido Frelimo, que aguarda, obviamente, pela sua abertura, que será feita pelo presidente Daniel Chapo. E, enquanto isso, vários grupos vão cantando e dançando ao ritmo das canções típicas do partido Frelimo, canções revolucionárias, entre outras, vão exaltando os feitos do partido Frelimo ao longo destes 50 anos, ao longo destes mais de 50 anos da independência. O presidente do partido vai pousar com a juventude enquanto já vai dar alguns passos em direção a este local onde o ambiente continua a ser de muita festa e o presidente vai interagindo com algumas pessoas aqui presentes, vai saudando. Agora sim vai entrar neste recinto e o grupo da mulher moçambicana OMM vai saudando o presidente da República, está mesmo na ponta final desta saudação.

Chamber depois seguir ao local onde será lançada a obra, a segunda obra do presidente do Daniel Chapo. Portanto, vai apreciando os números aqui apresentados por estes grupos e também vai acompanhando os passos que estes grupos vão apresentando. E sem dúvidas é um momento de muita euforia por parte de membros e simpatizantes do Partido Frelimo aqui presentes. O presidente Daniel Chapo vai saudando aos presentes e do outro lado é aguardado por grandes figuras do Partido Frelimo para o lançamento da obra. Agora sim, o presidente da Frelimo vai caminhar em direção ao local onde será lançada a obra, mas antes há mais um grupo que vai fazer a sua apresentação, a sua saudação ao presidente Daniel Chapo. Portanto, são grupos vestidos a rigor, com camisetas, com símbolos do Partido Frelimo, enquanto vão exibindo alguns passos de dança para a alegria do presidente Daniel Chapo. Portanto, são exibições aqui da diversidade cultural da província de Manica. E não só, a canção e a dança vão fazendo parte

grupos culturais. Agora chega o último grupo. Está aqui posicionado neste corredor que vai dar ao local onde será apresentada a obra do presidente Daniel Chapo. Portanto, é a cultura moçambicana em grande aqui na 11ª Conferência de Quadros do Partido Frelimo. Um vasto mosaico cultural a ser exibido para a alegria dos presentes. O presidente Daniel Chapo foi aplaudindo em reconhecimento a estes marcos da nossa cultura. Portanto, é um grupo de dança que, ao som do tambor, vai exibindo o seu saber cultural. Portanto, este é o último ponto da recessão do presidente da República, do presidente Daniel Chapo, para depois dirigir-se ao local onde será feita a apresentação da obra. Agora sim, o presidente da Frelimo vai se dirigir, portanto, vai saudando algumas figuras aqui presentes. Saúda os presidentes de conselhos da administração da Rádio Moçambique e também da Televisão de Moçambique. Portanto, vai dirigir-se para o local onde vai decorrer o lançamento desta obra, um local que já está devidamente organizado e estão lá figuras proeminentes do partido Frelimo, aguardando então que o presidente Daniel Chapo chegue a este local para a apresentação da obra. Para já, o presidente vai visitando uma exposição aqui patente, vai recebendo explicações

0: Portanto, vou tentar aqui aproximar o som para podermos acompanhar o que é que está a ser dito relativamente a esta exposição.
1: Branco da paz, vermelho que fecundou a terra. De 1982 a 2026, 44 anos, 11 paragens, para pensar e renovar o longo, a longa, dura marcha coletiva do povo, cujo legado respeita o processo de construção da nossa identidade. Por isso, aqui, honra-se o povo moçambicano, destacando-se quadros popularmente conhecidos, bem como os anónimos, a juventude, a cepa da nação, por conseguinte, os arquivos são o quartel da nossa, para melhor compreensão da nossa origem. Guardá-los, quem tombou e dar bolso contra o extremismo. Ciclo termina com o presidente do Partido Fretilino e também presidente da República, não é? Este ciclo.
0: Portanto, o presidente do Partido Frelimo vai visitando esta exposição.
1: Porque ele diz a vitória organiza-se, a vitória prepara-se, não é? E com todo o seu conhecimento académico, o Partido Frelimo faz o uso e é por isso que também se inspira para fundar as primeiras conferências, não é? Que foram realizadas em 1982, foram dirigidas pelo presidente Samora Machel. E a frase de combate é povo no poder, a luta continua. Assim, aqui temos as fotos da primeira conferência.
0: Portanto, este primeiro quadro que o presidente da República acaba de visitar, a ilustrada imagem dos fundadores do Partido Frelimo. É possível ver o Samora Machel, Marcelino dos Santos, entre outros.
1: Recomendações também do secretário-geral. Nós temos estado a conversar acerca da construção destes arquivos que o país precisa de construir, o resgate da memória oral, não é, dos mais velhos. A história que não está escrita é preciso nós catalogarmos. E aqui apresentamos fotografias muito raras que mostram estes simbólicos momentos de determinação e de guia para o processo que nós vivemos atualmente. Sim, todas as conferências estão destacadas aqui.
0: Portanto, são quadros que trazem as imagens das várias conferências do Partido Frelimo, portanto, as conferências que antecedem a esta que hoje realiza-se.
1: Os seus momentos, a criança sempre inclusa. Vimos agora na chegada do presidente Chapo a ser recebido por crianças, pelos artistas, não é? Estas pessoas que compõem a sociedade e dão outras dinâmicas para que nós nos constituamos como povo e sejamos mais fortes.
0: Portanto, o presidente da Frelimo acaba de conferir algumas fotografias retratadas aqui na exposição e, portanto, nesta altura vai vendo mais um painel.
1: Menção à cultura, ao respeito pela tradição, não é, o carisma à população. A nossa primeira dama. Os selfies que a juventude adora tanto. Sim, sim.

0: Sr. Presidente, terminamos aqui.
1: Sim.
2: Portanto, podemos conferir ao longo desta exposição imagens do passado e imagens também mais recentes da história do Partido Frelimo, como dissemos há pouco, vimos no primeiro painel imagens dos fundadores do Partido Frelimo, onde vimos Eduardo Mondlane, Marcelino dos Santos, entre outras figuras proeminentes do Partido Frelimo, e nos últimos painéis fomos vendo imagens mais recentes onde retratam o antigo Presidente da República e do Partido Frelimo, Filipe Nhus, e depois o último painel foi o mais recente, onde já aparece o Presidente Daniel Chapo e também a sua esposa. Para já o Presidente vai tomar o seu lugar, portanto são momentos derradeiros para o arranque desta cerimónia de lançamento da obra do Presidente Daniel Chapo. Portanto, vamos ouvir o MC.
0: Renovar Moçambique, uma nova era, um pacto para o povo, da autoria do camarada Daniel Francisco Chapo, presidente da Frelimo e presidente da República de Moçambique. E, por efeito, convido de seguida para dirigir-se aos presentes o camarada Shaquille Abubakar, secretário-geral da nossa Frelimo.
2: O secretário-geral do Partido Frelimo, Shaquille Abubakar, vai dirigir-se aos presentes neste encontro que, como dissemos, reúne figuras proeminentes do Partido Frelimo.
3: Camaradas, primeiros secretários do Comitê Provincial, nota da mamãe Branca Machel, os camaradas antigos secretários-gerais do nosso partido, camarada Primeira-Ministra, camarada Chefe da nossa bancada, camarada Presidente, este é um momento bastante aguardado por todos nós. Desde que assumiu as tarefas de Presidente da República, Presidente do Partido, a questão que muitos de nós, incluindo o povo moçambicano, colocava é: o que é que vem desta vez? Todos nós queríamos conhecer o pensamento por detrás daquele eloquente discurso da semana de tomada de posse. Queríamos perceber com profundidade o pensamento do nosso presidente. Por isso, quando colocamos essa preocupação, o camarada Presidente transmitiu-nos com confiança para não nos preocuparmos, de que o momento certo e a hora certa todos irão perceber. Primeiro, temos que trabalhar para que as pessoas percebam e entendam de que a nossa principal missão é trabalhar para o povo moçambicano. E com o nosso trabalho, o povo irá compreender a nossa missão. E temos, camarada Presidente, de reconhecer de que valeu a pena a espera. É inquestionável os resultados da vossa governação nesse um ano e meio de governação. Os resultados falam por si. Não irei aqui perturbar as pessoas a tentar explicar o que todo mundo está a ver. Mas era importante também, camarada Presidente, de que o pensamento por detrás desse grande exercício de governação, desse grande processo de liderança da Frelimo, pudesse estar registado. Por isso, quando o camarada Presidente disse que já estava pronto, nós ficamos muito satisfeitos e encorajados de que, de facto, iremos conhecer o pensamento real que deve orientar o partido, o pensamento real que deve orientar o nosso governo, o governo da Frelimo, para liderar Moçambique neste momento de renovação, neste momento de esperança no futuro que todos nós almejamos. Por isso, camarada Presidente, não tenho muitas palavras. Queria mesmo, haveria de ser repetitivo, mas como camarada Presidente é o dono do pensamento, é o dono do livro,

0: gostaria mesmo de o convidar para que pudesse fazer esta pequena prece. Muito obrigado, Tomás.
1: Portanto, o presidente da Frelimo, Daniel Chapo, é convidado para comentar em torno desta obra, conforme ficou dito aqui na explanação do secretário-geral da Frelimo.
0: Membros do secretariado do Comitê Central, camaradas, membros do nosso glorioso partido Frelimo, vejo aqui camaradas, antigos secretários-gerais do nosso partido, vejo aqui a Mamã Graça, antiga primeira-dama da República de Moçambique, antiga presidente da Organização da Família Moçambicana, vejo aqui os camaradas primeiros secretários dos comitês provinciais do nosso glorioso partido Frelimo, vejo aqui a chefia e a coordenação da província. Mas antes, vejo aqui o camarada-chefe da bancada, a nossa Assembleia da República, bancada do nosso glorioso partido Frelimo, camarada primeira-ministra, a mamãe Guerta, todos os camaradas aqui presentes. Queria, em linhas gerais, como dizia o camarada secretário-geral, que durante o discurso de tomada de posse e durante este espaço de um ano e meio de governação, fomos lançando o pensamento do que realmente o povo moçambicano está à espera. E o camarada secretário-geral, os camaradas membros do partido Frelimo, simpatizantes, militantes e o povo em geral foi ouvindo palavras como independência económica, mas o que é que realmente significa independência económica? Será que significa isolamento económico? Não é? Pelo contrário, significa aumentar e reforçar a cooperação económica com os outros países ao nível do mundo e, ao mesmo tempo em que reforçamos esta cooperação económica e diplomacia económica internacional, fazermos com que o nosso país tenha a soberania alimentar, produza mais no que toca à industrialização, também investirmos na diversificação da nossa economia, como as infraestruturas, energia, turismo, já falei daqui da agricultura, que é a base do nosso desenvolvimento, a digitalização, os nossos corredores de desenvolvimento, da nossa excelente localização geográfica, e tantas outras áreas e setores extremamente importantes que possam permitir dinamizar a nossa economia e, consequentemente, gerar mais renda para as nossas populações, gerar mais emprego, principalmente para jovens e mulheres, e, sobretudo, termos um país que exporta mais e importa menos, que transforma, portanto, os seus recursos a nível nacional e que exporta produtos na sua maioria já processados e que ao mesmo tempo também tenhamos um país que tenha cada vez mais endividamento externo e dependa menos, portanto, de apoios externos e também com mais coleta de impostos para os cofres de Estado e reforçar a nossa economia e a nossa estabilidade, portanto, económica, porque os melhores filhos desta pátria lutaram durante 10 anos de luta de libertação nacional, a 25 de setembro de 1964, até 7 de setembro de 1974, 10 anos da luta de libertação nacional para libertar a terra e o povo. E achamos que foram 50 anos de muito trabalho, muito sacrifício, muito empenho, 16 anos de guerra de desestabilização, cheias, inundações, questões relacionadas com várias calamidades, Covid e tantos desafios que o povo moçambicano vai enfrentando, conflitos pós-eleitorais, instabilidades ao nível internacional, geopolítica, mas cá estamos. Então, chegados a este momento,

achamos que também há uma frase que vai marcando o povo moçambicano, que é fazer diferente para obter resultados diferentes no sentido positivo. O que é isso? Esse livro também explica o que significa fazer diferente para obter resultados diferentes. Que não podemos continuar a fazer as mesmas coisas e esperar um resultado diferente. Precisamos de renovar o pacto com o povo moçambicano, termos, portanto, uma nova era concentrada e focada no desenvolvimento econômico e social do nosso país, reduzir as desigualdades, a questão relacionada também com o combate à pobreza e também podermos continuar a trabalhar para que todo moçambicano, independentemente da sua filiação política, da sua origem étnica, da sua filiação religiosa ou qualquer outra coisa que possa nos fazer diferente, sintamos-nos todos nós moçambicanos e a nos beneficiar desse desenvolvimento que todos nós estamos a liderar como Partido Frelimo. Outra frase também que é muito vulgar é vamos trabalhar. Então, este vamos trabalhar, o que quer dizer? Não é? Que nós achamos que não é possível, como Frelimo, a liderar este país, fazermos este combate para que possamos desenvolver o nosso país, este combate para que possamos reduzir as desigualdades sociais, sobretudo a assistência social às camadas mais vulneráveis, como crianças, como mulheres, que são mais vulneráveis, a rapariga e outras, idosos e outras camadas sociais. Achamos que era extremamente importante também deixar claro este aspecto de dizer vamos lá trabalhar. Quando se diz vamos trabalhar é no sentido de que nós como a Frelimo, sem o apoio do povo, sem engajar o povo moçambicano nesta grande batalha pela nossa independência económica, é praticamente impossível alcançarmos objetivos. O povo é o nosso ponto de partida e o nosso ponto de chegada. Portanto, sem um povo não existiria Frelimo, por isso que nós temos que nos inspirar no povo moçambicano e nesta 11ª Conferência Nacional de Quadros, o nosso objetivo é esse. 3 dias para debatermos a situação em que nós estamos a passar, o mundo em como se encontra, e desde o dia 15 de janeiro que estamos a ouvir desde as células até os comitês do círculo, comitês de localidade, comitês de zona, comitês distritais, comitês provinciais, até ao comitê, portanto, central ou a esta Conferência Nacional de Quadros, as grandes preocupações do povo moçambicano neste momento e foram propondo as soluções para estas grandes preocupações, os grandes desafios que o país atravessa. Daí que nós achamos que era importante clarificar alguns conceitos e, sobretudo, valorizar aquilo o que foi o sacrifício, o empenho, a dedicação dos melhores filhos desta pátria que conseguiram nos trazer a independência nacional a 25 de junho de 1975. 50 anos depois, achamos que era importante renovar este pacto com o povo e começarmos uma nova era, que é realmente o reforço da nossa unidade nacional, o reforço da paz, da reconciliação com base no diálogo nacional inclusivo, mas também todos nós percebermos que cada um tem que fazer a sua parte para podermos alcançar a independência económica que todos nós almejamos, que é um país cada vez menos dependente da ajuda externa, um país com mais exportações e menos importações, um país com uma economia diversificada, uma agricultura que possa permitir alimentar o seu povo, mas também exportar mais, principalmente culturas de rendimento, desenvolvermos as nossas infraestruturas, usarmos o potencial que nós temos de produção de energia elétrica para podermos produzir mais energia e também exportar para a região, onde há grandes desafios da capacidade de energia elétrica, industrializar

0: Transformarmos o nosso país e, com a industrialização, conseguirmos criar mais emprego para a nossa juventude, que é um dos maiores desafios que nós temos, para a mulher moçambicana, continuar a financiar projetos, sobretudo da mulher moçambicana, que é uma empreendedora por excelência, para que possa realmente desenvolver este país. A juventude é a força motriz, como dissemos aqui, e continuarmos a trabalhar para desenvolver esse país nesses setores que nós fizemos referência, que são setores de concentração do Governo da República de Moçambique e o Governo da Frelimo. Em linhas gerais, camaradas, é isto que aparece neste livro. É mais um livro para clarificar os grandes conceitos que apareceram no discurso da tomada de posse e que nós, como Frelimo, achamos que temos que reforçar o nosso pacto com o povo e, ao mesmo tempo, termos uma nova era para lutarmos para podermos desenvolver economicamente o nosso país e, consequentemente, criarmos melhores condições de vida para o povo moçambicano, que é o objetivo principal da governação da Frelimo. Muito obrigado, camaradas.
1: Portanto, ficou aqui em linhas gerais aquilo que é o pensamento do presidente Daniel Chapo relativamente ao futuro do país, conforme o nome da obra diz, Renovar Moçambique, uma nova era, um pacto com o povo. Portanto, o presidente Daniel Chapo esteve a explicar aquilo que é o seu pensamento com relação ao desenvolvimento do país. Foi também retratando que o que a obra trata é basicamente o que o presidente Daniel Chapo disse no dia de tomada de posse. Portanto, o presidente Daniel Chapo vai retirar-se deste espaço, mas antes vai saudando ao antigo presidente da República, Joaquim Chissano, e outros quadros do partido Frelimo. Portanto, é o momento da retirada do presidente Daniel Chapo deste local. Vou tentar roubar aqui algumas palavras dos participantes deste encontro, sobretudo para perceber o que pensam desta obra do presidente Daniel Chapo. Vou aproximar. Desculpa, posso roubar duas palavras?
2: Não.
1: A respeito da obra.
2: Eu ainda não li a obra, filho. Eu vi a explicação do camarada presidente.
1: Aquilo que ouviu do presidente.
2: A clarificação de conceitos que o camarada presidente partilhou com a nação moçambicana a quando da tomada de posse o ano passado. Eu preciso de ler o livro com muita calma, absorver. Nessa altura eu já posso falar do livro. Está bem?
1: Obrigado. Portanto, foram palavras da Graça Machel, antiga primeira-dama, a dizer que poderá comentar sobre a obra só depois de ler, mas fez menção que a obra retrata aquilo que o Presidente da República foi falando na tomada de posse e que tem vindo a falar ao longo dos seus discursos, palavras como vamos trabalhar, renovar Moçambique. Portanto, são termos patentes na obra que o presidente Daniel Chapo procura explicar nesta obra. Portanto, devolvo o sinal a si, Simon, para outros desenvolvimentos de outros pontos deste local.
3: Muito bem, Tine Kassamo, está então lançada esta obra, portanto, em pleno primeiro dia da sessão de Conferência Nacional de Quadros do Partido.

0: o Frelimo. A sessão da abertura será daqui a pouco, portanto, numa altura em que o presidente do partido Frelimo dirige-se ao interior da sala, a tenda principal montada para acolher os trabalhos dos mais de 3 mil delegados e convidados a esta Conferência Nacional de Quadros. A sessão de abertura será marcada, portanto, pela saudação à conferência pelas organizações sociais da Frelimo. Teremos a apresentação dos participantes pelo secretário-geral da Frelimo, Shaquille Abubakar, e logo a seguir o discurso de abertura do presidente da Frelimo, para depois entrar então para a sessão de trabalhos propriamente dita, primeiro com a aprovação da agenda e depois a apresentação das chefias dos grupos de trabalho. É preciso recordar que, tal como dissemos no início desta emissão, teremos então grupos de trabalho que se vão desdobrar particularmente amanhã a fazer os estúdios e as análises para depois produzir os relatórios relativamente aos vários temas elencados para esta conferência. No interior da tenda está já o presidente da Frelimo, Moisés Saela. Vamos então às notas de reportagem a partir deste ponto.
1: Próximo a entrar aqui à tenda, o presidente da Frelimo, Chapo. A parte do lançamento do livro, todos os delegados e convidados desta conferência assistiram através de telas gigantes montadas aqui no interior da sala. Portanto, vamos a mais pontos de reportagem aqui no interior da sala. Daniel Oliveira, estás na parte mais do meio desta sala. Que motivos de reportagem tens aí?
2: É verdade. Recordar que a 11ª Conferência Nacional de Quadros junta delegados e convidados nacionais e estrangeiros, razão pela qual temos a indicação de que Swapo da Namíbia, Zambia do Zimbábue, MPLA da Angola e também o Chamas Pinduzi da Tanzânia já se encontram neste local, no exterior desta tenda, e a qualquer altura estarão no interior desta tenda. Iremos trazer motivos de reportagem com as delegações estrangeiras, mas neste momento vou ouvir aqui Yassin Amuji, que viajou de Inhambane, a expectativa que ele tem.
3: A expectativa é grande. Este é um daqueles eventos que a Frelimo tem feito com alguma frequência, em que, portanto, reúne os seus quadros para ouvir as opiniões, ouvir as ideias, ouvir as contribuições para desenhar os próximos passos da Frelimo. Penso que vão sair daqui as propostas das teses para o próximo congresso, que vai certamente desenhar o futuro da Frelimo.
2: Independência económica é uma das agendas.
3: Claramente, não é possível o povo crescer, não é possível o país crescer hoje em dia sem independência económica. A independência territorial foi importante em 1975, mas de um momento para cá a soberania passa a ser o capital financeiro, e Moçambique precisa se afirmar, precisa de organizar os seus recursos, o seu potencial e conquistar esta independência económica.
4: Esta tem de ser a vibração.
2: Vou ouvir mais um interveniente, José Belmiro, 11ª Conferência Nacional de Quadros. Qual é a sua expectativa?
4: Estamos ouvindo Zambésia.
5: Vamos ouvir que esta conferência seja um momento em que o presidente Daniel Francisco Chapo vai, na presença de mais de 3.500 delegados, quadros, traçar aquilo que são as suas linhas mestras do ponto de vista de governação, para que todos saiam daqui alinhados naquilo que é o seu maior desígnio, que é a independência económica. Esperamos também que este seja o momento em que os camaradas possam ter oportunidade para falar diante do presidente do partido aquilo que são as suas expectativas, os seus desejos e, acima de tudo, como é que podemos nos engajar para que todos possamos caminhar numa única direção rumo a esta independência económica. E é este, neste momento, o maior flagelo, principalmente na camada jovem. Espero que, quando saiam daqui, propostas e ideias para que possamos resolver a questão do desemprego. E é a maior preocupação neste momento da Frelimo, que eu estou.

0: obrigado. A qualquer altura iremos voltar com a intervenção dos delegados ou conferencistas estrangeiros que já se encontram aqui neste local.
1: Já temos as delegações a serem apresentadas pelo mestre de cerimónia, que chama, levantam-se e saúdam a conferência. E na parte de frente há delegações que ainda não foram saudadas, mas há motivos de reportagem. Cláudio Duane.
2: De facto, há motivos de reportagem. Está a ser apresentada a delegação para a presença aqui de Marica. Vamos buscar mais pedimentos de reportagem. Aqui vamos vendo outras possibilidades de reportagem, numa altura que esta atenção está para a saudação das diferentes delegações que cá estão para esta cerimónia, de abertura da 11ª Conferência Nacional de Quadros do Partido Frelimo. Vou também ouvir os convidados a esta cerimónia, um dos convidados. Muito bom dia, estamos em direto para a Rádio Moçambique. O que é que se pode esperar desta conferência? O seu nome para começar.
3: Bom dia, muito obrigado. Esperamos nesta conferência discutirmos assuntos do nosso país, em particular do nosso partido, para que o povo espera pelo Partido Frelimo. E tudo faremos para que sejamos todos representantes, discutam, debatam os assuntos que enfrentam o país.
2: Olhando para a atual situação política e económica do país, o que é que, de novo, esta conferência deve trazer para os moçambicanos?
3: Não, conforme ouvimos o camarada presidente Daniel Francisco Chapo, o objetivo aqui é renovar aquilo que são ideais do partido, ideais do povo moçambicano e aquilo que será a perspectiva, conforme disse, a independência económica do país. E vamos tentar discutir todos os aspectos que fazem parte daquilo que são os interesses do povo moçambicano.
2: Sei que é um dos convidados, seu nome?
3: Joaquim Caronga.
2: Muito obrigado, por uma altura que entra a esta sala, o presidente do Partido Frelimo, Daniel Chapo, e é saudado aqui pelos delegados convidados a esta 11ª Conferência Nacional de Quadros. Daniel Chapo já deve entrar a este local, uma altura que é uma saudação muito forte, pelo menos do local onde me encontro. Vão saudando o presidente do Partido Frelimo para o início desta cerimónia de abertura da 11ª Conferência Nacional de Quadros do Partido Frelimo.
1: Sim, confirma-se a entrada aqui na sala do presidente do Partido Frelimo, Daniel Chapo, e tudo indica que daqui a pouco vai arrancar esta cerimónia de abertura, que tal como dissemos logo no início, vai ser marcada por saudações das organizações sociais do partido. Depois será o discurso de abertura do presidente do partido, Daniel Chapo. Portanto, é o momento em que o presidente do partido está a ser saudado efusivamente por todas as delegações aqui presentes na SAR. Portanto, daqui a pouco vai começar a cerimónia de abertura com os momentos que já indicamos. E momento em que o ouvinte pode ouvir toda essa emoção de saudação ao presidente do Partido Frelimo, Daniel Chapo, que já se encontra aqui no interior da sala, aqui na tenda no bairro Tembe, na cidade de Chimoio. Tini Kassamo, do local onde estás, consegues ver as delegações já saudarem o presidente e tens algum motivo de reportagem?
4: Não tenho motivos de reportagem.
1: Portanto, aqui no interior da sala há muita emoção dos membros a saudarem o presidente, que já está no pódio. Os membros estão saudando efusivamente.

0: vai começar, portanto, a intervir aqui na sala, já está com o microfone nas mãos, para a saudação dos membros, delegados e convidados presentes. Acompanhamos.
1: Moçambique, oi!

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0: Atlina, Associação dos Combatentes da Luta de Libertação Nacional. Seguir-se-á momento cultural, depois a apresentação dos participantes pelo secretário-geral, pois o discurso de abertura a ser conferido pelo presidente do partido, Daniel Chapo. Vamos começar agora a ouvir alguns pontos de reportagem aqui no interior da sala. Daniel Oliveira, do local onde estás, como é que os convidados, ou melhor, convidados e delegados, receberam esta parte inicial de saudação? E qual é, portanto, o seu estado de espírito? Como é que pretende acompanhar essas sessões? Vamos à reportagem.
1: Exato. Exato, vamos ouvir aqui várias individualidades, ou seja, vários quadros aqui. Vamos ouvir aqui membro do Comitê Central, Manuel Rodrigues. Parece que não está aqui ainda, mas vamos ir aqui. Seu nome primeiro e qual é a expectativa, o que é que se espera?
2: Bom dia a todos. A expectativa é grande. Na verdade, esperamos que aquilo que vai nortear no futuro de Moçambique seja também aqui discutido, na perspectiva de que estão envolvidos todos os segmentos para perceber exatamente quais são as preocupações e que rumo Moçambique pode tomar.
1: E fala-se aqui da independência económica, entre outros desafios. O que é que tem a dizer em torno dessas agendas?
2: Com relação à independência económica, é um desafio bastante forte e a ideia é exatamente fazer que Moçambique possa desenvolver e com base na independência económica que Moçambique pode desenvolver. É um desafio bastante forte, acreditamos que estaremos, este vai ser o epicentro da discussão também, existem vários fatores para que a independência seja económica e é este momento também para discutirmos essa questão da independência económica, porque em envolvimento de todo o segmento da sociedade. Havendo envolvimento de todo o segmento da sociedade, é um compromisso do povo, como sabe que a Frelimo é o povo, e sendo o povo ela quem vai discutir os seus próprios interesses.
1: Muito obrigado, seu nome?
2: Manuel Rodrigo Ramosano.
1: Exato, palavras de Manuel Rodrigo e...
0: Daniel Oliveira, vamos acompanhar os momentos de saudação.

É, a primeira saudação foi feita por um grupo de combatentes, um grupo local da província de Manica, e continua no pódio a fazer a sua apresentação.

0: Portanto, são canções revolucionárias que foram entoadas aqui por um grupo de combatentes da luta de libertação nacional, que foi a primeira saudação à 11ª Conferência Nacional de Quadros, aqui no bairro Tembo e na cidade de Chimões, que antecedem o discurso de abertura do presidente do partido.
1: Que nos abrilhantaram com 12 números. E muito obrigada a Clean.
0: A mestra de cerimónia saúda a Clean por esta saudação, que foi de 2 números, 2 canções revolucionárias, apresentadas aqui por combatentes da luta de libertação nacional.
2: Com a permissão do camarada presidente Daniel Chapo, presidente da Frelimo e da República de Moçambique,
1: recordar que hoje não celebramos apenas a realização da 11ª Conferência Nacional de Quadros, mas testemunhamos que este momento representa que a nossa sexagenária Frelimo continua cada vez mais unida, mais coesa e mais firme rumo ao desenvolvimento de Moçambique e rumo à unidade nacional. E porque estamos a falar de unidade nacional, neste momento vamos até a província de Cabo Delgado e vamos dar uma paragem à província da Zambézia para trazer nestes palcos os músicos Luqui, Azitinheira, diretamente de Cabo Delgado, e uma paragem na Zambézia para termos encontro com Botli. Peço uma forte salva de palmas para este momento de música, de elevação da nossa unidade nacional.

0: mostrou que juntos vamos sobreviver. Moçambique para frente, vamos trabalhar. Pela paz, pelo povo, pelo nosso lugar. Um jovem guiando com fé e união.
1: As mãos no ar, assim, assim! Vamos
0: para frente, para construir. Com esperança viva, sempre a ressurgir. Unidade nacional,
1: as mãos positivas! 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

0: Muito obrigado.
1: Muito obrigado.
2: Uma música interpretada por três artistas nacionais, uma música que fala dos feitos do presidente
0: ao nosso programa,
2: do Partido Frelimo, Daniel
0: com
2: Chapo.
0: Com a devida permissão do camarada Daniel Francisco Chapo, presidente da Frelimo e presidente da República de Moçambique. Neste momento, vamos iniciar com as saudações pelas organizações sociais do nosso glorioso partido. E para saudar esta importante realização, convidamos a organização Continuadores de Moçambique, representante das nossas crianças, que são as flores que nunca murcham, a esperança, a alegria e o futuro da nossa pátria. Convidamos assim a organização Continuadores de Moçambique para fazer a sua saudação. Por favor.

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Estamos aqui ao carro estúdio, portanto, ao estúdio móvel montado do lado exterior da tenda que acolhe esta Conferência Nacional de Quadros Moisés Sayel, sendo certo que tem via aberta para, portanto, a qualquer momento, se justificar, poder então intervir para voltarmos à tenda principal. Mas queremos, enquanto decorre este momento das saudações, portanto, feitas pelas organizações sociais do Partido Frelimo, a começar agora pela Continuadores. Queremos, enquanto isso, fazer aqui uma análise e continuar, portanto, com a nossa análise a partir do estúdio móvel em torno desta sessão de abertura da Conferência Nacional de Quadros. Professor Rogério Mário, como é que, portanto,

0: Seja, o que é que lhe parece que seja prioridade por parte dos delegados debater ao longo da conferência, tendo em conta o atual contexto sociopolítico, económico e cultural de Moçambique? A despeito desta agenda oficial, que já traz, portanto, os temas aqui com o devido alinhamento, a Conferência Nacional de Quadros sabe-se que tem sido um espaço democrático para que os delegados e convidados coloquem, portanto, de forma aberta tudo aquilo que são preocupações e propostas de soluções face a estas preocupações. A avaliar por isso, o que é que efetivamente pode ser levado à mesa?
1: Bom, eu vejo que como prioridade necessária, conforme a tónica dominante de maior parte dos membros aqui, que estão a discutir a questão da segurança alimentar, para além também da questão relacionada com a independência económica. Então, a independência económica será a tónica dominante ao longo desta conferência, a avaliar pelas perspectivas que o Moçambique está a trilhar neste caso.
0: As primeiras intervenções do presidente Daniel Chapo em sede desta conferência foram já feitas, antes desta sessão de abertura que agora decorre. O presidente do partido falou, portanto, na abertura da exposição que está patente aqui do lado exterior e também do lançamento deste livro que retrata, portanto, os 64 anos do Partido Frelimo e também a história, portanto, que marca a presidência de todos aqueles que dirigiram o partido desde a sua fundação. Que lições é que tira das primeiras palavras e o que elas nos podem conduzir, sob o ponto de vista daquilo que deverão ser os debates e a orientação, destes debates ao longo dos 3 dias?
1: Bom, vale destacar que esta exposição faz-nos um recuo sobre a história da fundação da própria Frelimo, neste caso, e veja só, desde a Frelimo, tivemos a necessidade de discutirmos sobre a unidade nacional, e esta unidade nacional foi novamente exaltada aqui pelo presidente do partido, neste caso. Há uma necessidade do país, há uma necessidade do partido voltar a resgatar os valores fundacionais da própria Frelimo, de modo a perspectivar os desafios que a Frelimo teve a levar a cabo neste caso. Então, há uma necessidade de olharmos a questão da unidade nacional, a questão da paz, a questão da coesão social dentro do partido e também olhando a questão, aquilo que foi o espírito da crítica no seio, portanto, do partido. Então, levanta-se aqui essa necessidade de voltar, portanto, às bases, voltar à história para recuperar aquilo que foram os valores mais fundamentais que desenvolveram o Frelimo até à atualidade.
0: Há um aspecto que tem estado, portanto, a ser colocado como prioridade que a Frelimo deve, portanto, dar enquanto o partido que suporta o governo, portanto, nessa atuação de governação, nomeadamente o combate à corrupção. Aliás, com casos muito concretos que têm estado a ser desboletados nos últimos tempos, como é que esta Conferência Nacional de Quadros deve traçar o combate cerrado, portanto, à corrupção?
1: Bom, este é um desafio que o partido vai levar a cabo e eu quero acreditar que nota-se um espírito de crítica no seio do partido, neste caso. É um valor muito fundamental na atualidade, ao avaliar sobre, mais ou menos, quando vemos o próprio secretário-geral do partido, traz uma abordagem de crítica. Isso assume-se a necessidade de haver uma democracia interna. E quanto à questão que me coloca, a mudança, portanto, o combate cerrado à corrupção passa necessariamente por uma mudança de comportamento por parte daquilo que são os dirigentes que governam este país. E a avaliar na atualidade, vemos muitos casos que estão sendo levados à barra do tribunal, à justiça, para que situações, portanto, de corrupção seja eliminado no seio do partido, no seio dos governantes. E esta é uma ação que já

0: pessoa e vale a pena valorizarmos e esperamos que os participantes desta conferência ainda reforçam estratégias para poder reduzir ou diminuir índice de corrupção que corrói o nosso país.
1: Há abertura suficiente para que todos estes problemas, portanto, sejam colocadas de forma aberta, franca e frontal nesta conferência, avaliar por aquilo que tem sido a característica do debate interno ao nível da Frelimo. Sente que haverá abertura suficiente para todos colocarem aquilo que pensam?
0: Sim, eu sinto que sim, ao avaliar sobre o atual estágio, a atual dinâmica que o país está a levar. E eu olho que esta liderança tem uma perspectiva diferente das outras lideranças, e uma daquilo que espelha essa liderança é a abertura. É a abertura, e também quando se abre esta abertura, abre-se também os espaços de crítica, olhando que as críticas não é só para dizer o que falhou, mas dizer o que falhou, reconhecer os erros e perspectivar o desenvolvimento,
1: Apresentando soluções.
0: exatamente, apresentar soluções. Eu espero que esta conferência não é somente para diagnosticar os erros, mas também é encontrar estratégias estruturantes para enfrentar os desafios que enferma o nosso belo país, que nesse momento, a partir desta conferência, vai surgir estratégias, vai surgir iniciativas para alavancar vários setores de desenvolvimento econômico, social, político do nosso país.
1: Muito bem, professor Rogério Mário aqui conosco, portanto, no estúdio móvel da Rádio Moçambique, instalado bem aqui no recinto que acolhe esta Conferência Nacional de Quadros, na sua edição número, portanto, 11, a 11ª Conferência Nacional de Quadros, a sessão de abertura decorre no interior da tenda principal, é a tenda que alberga os mais de 3 mil conferencistas, entre os conferencistas há delegados, são delegados que estão presentes por inerência de funções, alguns deles, portanto, a nível do partido, nomeadamente membros dos principais órgãos, mas também há delegados que foram eleitos a partir da base. Há igualmente entre os conferencistas convidados que representam diferentes esferas da sociedade, tal como a academia, o setor privado, a sociedade civil e ainda os representantes de partidos políticos. Políticos amigos, portanto, da Frelimo, estão presentes estes partidos políticos, tal como o ANC, ZANU-PF, a SWAPO, mas também o MPLA. Vamos então, a esta altura, devolver o sinal para o interior da tenda principal que acolhe os conferencistas nesta 11ª Conferência Nacional de Quadros, para continuarmos a sentir o pulsar, o calor então destes momentos iniciais. É a sessão de abertura que decorre, sendo certo que se aguarda, portanto, com toda a expectativa, o discurso inaugural desta conferência a ser proferido pelo presidente da Frelimo, Daniel Francisco Chapo Moisés Sayala. Vamos então voltar às notas que caracterizam esta sessão de abertura.
2: É verdade, Simon, nesta sessão de abertura continua a decorrer a saudação, já no fim a saudação da continuadores, mas tal como dizia Simon Cabe, há convidados estrangeiros aqui na sala. Paulo Duane, pode conferir do local onde estás quantas delegações e se já tem algumas aí perto?
3: Por cá, pelo lado em que me encontro, consigo ver a delegação do Partido Angolano, aqui também presente nesta Conferência Nacional de Quadros, assim que as condições estiverem criadas em termos de movimentação, e eu posso interagir com o representante do MPLA, que está aqui presente para acompanhar esta Conferência Nacional de Quadros. Deixe-me dizer que tivemos há instantes a saudação dos continuadores de Moçambique, depois também a intervenção do secretário-geral desta agremiação, braço infantil do Partido Frelimo, Danilo Teixeira, deixou mensagens de confiança.

0: Porto para que esta 11ª Conferência Nacional possa alcançar aquilo que são os seus objetivos para o qual foi agendada, que estão a contribuir para que o país possa desenvolver, ultrapassando aquilo que são as barreiras que travam o desenvolvimento deste país. A questão da independência económica deve estar na agenda desta reunião. Isto mesmo foi ontem dito pelo presidente do Partido Frelimo, Daniel Chapo, aqui mesmo já em Chimoio, um local que vamos ouvindo algumas intervenções. Numa altura que recebo indicações que lá de fora da tenda, as diferentes organizações do Partido Frelimo vão se organizar para saudar esta conferência e o próprio presidente do Partido Frelimo. Vamos procurar ver se há possibilidades de termos algum ângulo de reportagem, sendo que nesta altura a atenção está para a saudação dos participantes. Edson Nhangumel, deputado da Assembleia da República, obviamente pelo Partido Frelimo. Edson, o que é que os moçambicanos podem esperar desta conferência? Pergunto, o que é que os moçambicanos podem esperar desta conferência?
1: Bem, os moçambicanos podem esperar que esta conferência vai refletir em torno do desenvolvimento do país, conforme diz o lema, consolidando a unidade nacional, paz rumo à independência econômica. Portanto, nós vamos vir discutir aqui principais ideias para elencá-las de forma a elaborarmos as teses que vão consubstanciar as políticas públicas para catapultar o desenvolvimento do nosso país.
0: Olhando para a atual situação política e económica do país, a qual deve ser a agenda prioritária desta conferência?
1: Eu penso que são quatro sectores-chave. Primeiro temos o sector da educação, é chave porque nós temos o desemprego está elevado, o nível de desemprego, sobretudo na camada jovem, é elevado. Então nós vamos vir discutir isso. Mas mais que isso, vamos discutir a empregabilidade juvenil, que é através da implantação de mais escolas técnicas para que o jovem seja empregável. E outro aspecto fundamental é a economia. Temos a situação de Cabo Delgado, que tem estado a criar constrangimentos na economia, e mais que isso é discutir reformas, reformas que têm a ver com a implantação ou a instituição de novas leis para que o país possa arrecadar mais receitas e que para todos os recursos descobertos no subsolo possam ser investidos ou extraídos e processados dentro do nosso país, de modo a melhorar a nossa capacidade de coleta de receitas para o país poder desenvolver.
0: Edson Nhangumel, membro do Comitê Central, também presente aqui, numa altura que a juventude vai saudando esta conferência. Eu estou muito próximo de uma das colunas instaladas aqui neste local, por isso mesmo este elevado som que vamos acompanhando aqui na nossa emissão, numa altura que estão, portanto, a saudar esta conferência. Os jovens moçambicanos vão saudando esta conferência.
2: Vamos ao ponto onde se encontra Daniel Oliveira, se calhar da parte de trás, os conferencistas estão a saudar, neste momento é ao JM, do ponto onde te encontras, vejo mais delegados que saudaram a conferência e neste momento vão acompanhando a saudação da JM.
3: Exato, Moisés Saela, temos aqui, estou bem posicionado no local onde se encontra a delegação de Inhambane. Vamos ouvir aqui Hermenegildo Daúce a propósito desta 11ª Conferência Nacional.
4: Muito obrigado e muito bom dia a todos e ouvintes da Rádio Moçambique. De facto, estamos aqui em Chimoio para participarmos desta 11ª Conferência de Quadros. É um momento que já se esperava bastante, é um momento de reencontro dos membros da Frelimo e para podermos melhor analisar e programar aquilo que é o futuro de Moçambique. Moçambique precisa, na verdade, de ser reconstruído, precisa de se trabalhar para poder se trazer a independência econômica. E só com este tipo de reuniões, onde os quadros se abrem, colocam as suas propostas, é que é possível.

0: moçambicanos podem esperar após esta 11ª Conferência Nacional de Quadros?
1: Depois desta reunião aqui, esperamos que as expectativas do povo moçambicano tenham a sua luz verde, o povo moçambicano veja as suas preocupações realizadas, resolvidas em todo o rumo a Maputo e do Zumba Índico.
0: Muito obrigado. Daqui a pouco voltamos com mais motivos de reportagem a partir deste local, aqui onde está posicionada a delegação de Inhambane.
2: Daniel Oliveira, eu estou muito próximo do deputado da Frelimo, Alberto Valoi, do Círculo Eleitoral de Gaza. Deputado Alberto Valoi, está a começar a 11ª Conferência de Quadros. Ainda não foi feito o discurso de abertura, mas o presidente do partido já lançou um livro sugestivo. O que é que espera desta 11ª Conferência de Quadros?
3: Muito obrigado, queria saudar primeiro a todos ouvindo a Rádio Moçambique. Queria dizer que o presidente Chapo, mais uma vez, na sua abordagem metódica, traz uma abordagem no livro onde clarifica o que significa vamos trabalhar, clarifica o que é esta questão de independência econômica, clarifica o que significa fazer diferente para ter resultado diferente. Porque havia interpretações dúbias. Então, com este livro, que mostra a renovação da esperança rumo à nossa independência econômica, é mais uma oportunidade para que o povo moçambicano possa abraçar este projeto. Há uma grande expectativa nesta Conferência Nacional de Quadros, que é discutir as teses e as deliberações, ou aquilo que serão as contribuições que vêm desde as células rumo ao Moçambique que nós queremos.
4: Moisés Sayala, vamos acompanhar as intervenções que são feitas. Portanto, os órgãos, as organizações sociais fazem a saudação e logo a seguir tem uma intervenção do seu representante. Vamos então acompanhar a intervenção, neste caso, creio, do secretário-geral da OJT.
5: E antigo presidente do nosso partido, camaradas membros do secretariado do Comitê Central, nossa querida Mamá Guetta, a mamá de todas as crianças, dos jovens e de todo o povo moçambicano, camaradas delegados da 11ª Conferência Nacional de Quadros, camaradas nossos jovens do Rovuma Maputo e do Zumba Índico, incluindo a diáspora, distintos quadros da nossa gloriosa Frelimo, camaradas convidados, meus camaradas e minhas camaradas. Em nome da Organização da Juventude Moçambicana, permitam-me transmitir a esta 11ª Conferência Nacional a voz, a esperança e as aspirações da juventude que representamos do Rovuma Maputo do Zumba Índico. Esta não é apenas uma conferência de quadros. É um momento de reflexão sobre o presente e sobre o futuro do nosso partido e da nossa pátria. Nós, OJM, somos filhos de uma pátria conquistada com sacrifício. Somos herdeiros de homens e mulheres que, ainda jovens, acreditaram que era possível libertar Moçambique e devolver ao nosso povo o direito de decidir o seu próprio destino. A juventude em Moçambique sempre esteve presente nos momentos cruciais em que o país experimentou mudanças paradigmáticas que impactaram o percurso da construção do nosso Estado-nação. Foi a juventude que liderou o processo da luta de libertação de Moçambique contra o jugo colonial à geração 25 de setembro. Foi a juventude que, depois da independência, assumiu a responsabilidade da máquina política, técnica e administrativa do Estado após a ruptura com o sistema colonial, a nossa querida geração 8 de março. Foi a juventude que implantou as bases de construção da democracia e das liberdades. E hoje a juventude está sempre em prontidão para o chamamento no serviço da pátria rumo à nossa independência econômica. É por isso que a história da Frelimo é também a história da juventude.

A história da Frelimo é a história da juventude, mas hoje esta história enfrenta no seio do partido uma preocupação que em algum momento tem constituído uma aspiração dos nossos jovens no âmbito do processo da transição geracional. Estamos a falar das listas de continuidade dos jovens nos órgãos do partido. Processo este que garante a estabilidade de participação dos jovens nos fóruns de tomada de decisão e consolida verdadeiramente o preparo, consolida o preparo da transição geracional. Camarada Presidente, os jovens estão aqui na sala e eu queremos pedir, Camarada Presidente, para que nas nossas diretivas constem também a lista da continuidade de jovens, a semelhança. Semelhança das nossas mamás e dos nossos homens que já estão no partido há mais tempo. Camarada Presidente, estas mudanças no partido irão permitir a participação efetiva da juventude na consolidação da agenda de desenvolvimento em prol da independência económica. Camarada Presidente, igualmente, não queremos ser apenas beneficiários do desenvolvimento, queremos ser protagonistas da transformação do nosso país a todos os níveis. E como jovens, não queremos apenas celebrar Moçambique que herdamos, queremos construir Moçambique que deixaremos para as próximas gerações. Minhas camaradas e meus camaradas, quase 10 anos depois da 10ª Conferência Nacional de Quadros, a Frelimo volta a reunir os seus quadros neste fórum de reflexão, unidade e preparação do futuro. Esta 11ª Conferência Nacional tem um significado especial. Recuperamos um espaço fundamental de reflexão para olhar com orgulho para o caminho percorrido e perguntar com coragem o que fizemos de melhor e o que podemos fazer de melhor. Por isso, temos como proposta também e gostaríamos de pedir para que esta reunião não fosse apenas para discutirmos problemas, mas fosse para focarmos em soluções concretas que visam responder aos mais amplos desafios e anseios da juventude. Camarada Presidente, nós gostaríamos de, daqui a 5 anos, quando olharmos para Chimoio 2026, esta magna conferência, pudéssemos dizer o seguinte: em Chimoio reforçamos a unidade, renovamos a esperança, preparamos com responsabilidade o futuro da Frelimo, de Moçambique e principalmente da juventude moçambicana. Frelimo, oi! Como é, Presidente, a juventude saúda as decisões do nosso governo, que estão, portanto, a favor e em benefício da juventude. Sabemos que a Presidente coloca a juventude no centro da vossa ação governativa. Saudamos medidas para promover o emprego e formação profissional, o Fundo de Desenvolvimento Econômico Local, os mecanismos de garantia para facilitação ao crédito, as iniciativas destinadas a ampliar a habitação para a juventude, o transporte escolar, Mosque Community, entre outras iniciativas, que são respostas concretas às preocupações da juventude. Mas o jovem moçambicano, como é, Presidente, continua também a clamar por oportunidades, formação, emprego, espaço para empreender, acesso à tecnologia, facilitação à importação de bens como veículos e materiais de construção. Essas, Camarada Presidente, que são condições fundamentais para que a juventude transforme o seu talento em resultados que nos irão conduzir à independência económica. Reconhecemos os avanços, Camarada Presidente, mas sabemos que muitos jovens lá fora também procuram oportunidades. E é também sobre eles que estamos aqui para falar. Falamos pelo jovem que trabalha a terra, produz, mas ainda enfrenta dificuldades no acesso a insumos, à mecanização, ao financiamento e ao mercado. Falamos pela jovem que vende no mercado, à beira da estrada,

e quer transformar seu pequeno negócio numa grande empresa. Falamos daquele jovem que concluiu a universidade, bateu muitas portas e continua à espera de uma oportunidade para mostrar o que ele sabe fazer. Falamos também, Câmara Presidente, daqueles jovens que estão já em casa e lutando e sonhando para serem empreendedores e contribuírem para o crescimento de Moçambique. Falamos também do jovem com deficiência que, com seu talento e capacidade, pede que nós decidamos o futuro por ele, apoiemos a ele e façamos com que ele se sinta mais incluído no processo de construir Moçambique. Camarada Presidente, esta juventude está pronta. Nós somos soldados prontos, Camarada Presidente. Somos a seiva da nação. Somos soldados de 25 de setembro. Felimo, oi! E é por isso, Camarada Presidente, que estes camaradas jovens me pediram para fazer a seguinte mensagem, fazer chegar a seguinte mensagem. A renovação dos quadros deve ser encarada como responsabilidade coletiva. Precisamos da experiência dos nossos veteranos e dos quadros que construíram esse país, conjugada com a energia, criatividade e conhecimento das novas gerações. A experiência e a juventude não são adversárias. São forças que devem caminhar juntas. E é assim que construímos a continuidade, renovação e o futuro. Precisamos, como é Presidente, de adaptar um serviço específico que tem servido à juventude lá nos nossos distritos. Esta, Câmara Presidente, foi uma solicitação dos jovens durante os trabalhos da Conferência Nacional da Juventude que decorreu em Pemba. Os jovens pedem, de forma muito específica, que se crie um serviço distrital da juventude a todos os níveis e ao nível de... Felimo, oi! Outro pedido destes jovens, Câmara Presidente, é de que vivemos numa conjuntura em que a comunicação ganhou uma importante, portanto, uma importância enorme. A juventude está nas redes sociais e é ali onde muitas vezes procura informação, debate de ideias e busca orientação. Se até o camarada presidente Daniel Francisco Chapo está nas redes sociais, responde diretamente às preocupações da juventude, quem somos nós, camaradas, para não estarmos lá? Aê! Felimo, oi! É por isso, camarada presidente, queremos que esta conferência também dê linhas de avanço para que os nossos dirigentes, ao nível central, provincial e distrital, estejam também a dialogar nas redes sociais com a juventude. Temos que assimilar a linguagem da juventude para melhor respondermos os desafios da juventude deste belo país, este país jovem. Camarada Presidente, nós assumimos o compromisso de mobilizar a juventude para estudar, trabalhar, produzir, empreender e servir Moçambique. Assumimos o compromisso de estar lá onde estão os jovens, na machamba, no mercado, na escola, na oficina, na empresa, nas comunidades, e de chegar também onde está aquele jovem que deixou de acreditar em nós. Estaremos lá para trabalhar com esse jovem. Fazemos votos, como a Presidente, que esta Conferência Nacional de Quadros fortaleça a nossa unidade, renove a nossa confiança e prepare uma geração de quadros capazes de servir a pátria, o partido, o povo e, principalmente, a nossa juventude. Que saiamos daqui não apenas com novas ideias, mas com uma nova determinação, porque o futuro não espera. O futuro prepara-se, o futuro constrói-se e a juventude deve estar na linha da frente dessa construção. Frelimo, oi! Presidente Chapo, oi! Para terminar, Câmara Presidente, estes jovens disseram: nós somos jovens e soldados de 25 de setembro. E é por isso que queremos saudar essa sessão de um jeito muito diferente. Câmara Presidente, trouxemos muito.

Dinheiro. Câmara Presidente, o dinheiro que nós trouxemos, achamos que não vai caber nos cofres. É muito dinheiro, Câmara Presidente. Estes jovens do Rovuma Maputo e do Zumbawindo, Câmara Presidente, tiveram dificuldades de ter um metical para acrescentar num valor que totaliza 999 mil meticais. Prelimo, oi! Portanto, Câmara Presidente, vi uma mão ali que disse que ia acrescentar o metical. Portanto, vamos fazer a entrega de 1 milhão de meticais. Prelimo, oi! Queria pedir também aos camaradas que trazem os presentes para aproximarem ao nosso presídio. Itorino!

0: 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O secretário-geral da OJM apresentou a mensagem dos jovens, uma mensagem carregada de muito simbolismo em termos de representatividade. Os jovens pedem mais lugares representativos ao nível do partido e em outros fóruns de decisão ao nível do país. Portanto, agora é o momento de saudação.
1: Alô!
2: Obrigada!
0: E do local onde te encontras, Daniel Oliveira, como é que a plateia viveu este momento de saudação da OJM?
1: Olha, é um momento de muita festa, muita alegria. Se vem aqui nos quadros da Frelimo, de certa forma, atentos a acompanhar este ambiente aqui na tenda, ou no interior da tenda da Conferência Nacional de Quadros. Mas vou vir aqui mais um quadro da Frelimo. Seu nome é primeiro?
3: Zé?
1: Seu nome é primeiro?
3: O quê?
1: Seu nome e esta Já conferência, qual é a
3: expectativa? Jacinto Chaug. Bom, estamos na 11ª conferência aqui em Chimoio. A nossa expectativa, de fato, é

0: reviver a nossa Frelimo, reconciliarmos a nossa Frelimo com o nosso povo, criando os princípios mais altos da nossa Frelimo, que é a unidade nacional, a coesão interna, e nos prepararmos para os próximos pleitos eleitorais. Como sabe, a Frelimo sempre se prepara para obter vitórias estrondosas sobre os seus adversários internos.
1: E a OJM deixa aqui uma mensagem forte. O que é que tem a dizer?
0: Bom, a OJM sempre foi assim. Nós também já fomos jovens, sempre referenciamos-nos à unidade nacional, sempre referenciamos-nos à questão de, relacionada com a continuidade nos órgãos do partido, tal como acontece com outras organizações sociais, como a CLIN, a OMM, que acontece. Não é surpresa, mas é sempre assim, a juventude sempre traz ideias novas para reviver a nossa Frelimo.
1: Verdade, um ambiente agradável de se ver aqui no interior da sala da Conferência Nacional de Quadros. Os quadros, de certa forma, atentos para acompanhar as orientações do Presidente da República, ou seja, do Presidente da Frelimo, Daniel Chapo.
2: Segue agora para o pódio a Organização da Mulher Moçambicana, OMM, também no âmbito da saudação. Já vejo perfiladas as mulheres pertencentes a esta organização social do Partido Frelimo. Portanto, uma saudação que vai seguir a da OJM e também será seguida de uma mensagem da secretária-geral dessa agremiação, Cidália Chauk, que, portanto, lidera este grupo que já se dirige ao pódio. Cláudio Duane, estás a acompanhar esta marcha das mulheres para o pódio?
3: Sim, acompanho esta marcha das mulheres para o pódio. Elas também vão preencher o corredor principal aqui desta tenda que está a acolher esta 11ª Conferência Nacional de Quadros do Partido Frelimo. As mulheres vão se organizando para preencher aqui o corredor principal, tal como fizeste referência. Depois desta saudação, deverão deixar uma mensagem aqui em saudação a esta conferência. Vejo várias mulheres a dirigirem-se aqui à parte frontal, tal forma, aqui do edifício para esta saudação. Estou em compasso de espera para ouvirmos algumas reações destas mulheres. Tenho a possibilidade de ouvir dentro de instantes Catarina Dimandi. Catarina Dimandi é presidente de uma das comissões da Assembleia da República, no caso a Assembleia dos Assuntos, Assuntos Internacionais, Cooperação e Comunidades. Esta é uma comissão que tem feito algum trabalho a nível dos estrangeiros no âmbito da cooperação parlamentar. Vamos procurar ouvir a Catarina Dimandi em torno daquilo que são os desafios desta conferência, numa altura que as mulheres seguem para fora desta tenda. Em poucas palavras, Catarina, para não levar muito tempo, sei que estão a organizar-se para saudar esta conferência. Como é que as mulheres querem ver a Frelimo sair desta conferência? Catarina Dimandi, estamos em direto para a Rádio Moçambique. Como é que as mulheres querem ver a Frelimo sair desta conferência?
4: Está a correr muito bem, está tudo muito cheio, do Rufino ao Puto, estamos todos aqui, estamos ansiosos em resolver aquilo que são os nossos desafios e também saudar aquilo que está sendo feito. Em tão pouco tempo entrou um novo ciclo e já vemos vários resultados.
3: Não vou levar muito tempo, sei que estão a preparar-se para saudar esta conferência, mas uma única questão, Catarina, quais são os desafios, olhando para os atuais desafios do país, qual deve ser a agenda prioritária desta conferência?
4: A agenda prioritária, como sabemos, é o desenvolvimento económico. Disse o Presidente Chapo que denominamos independência económica. Então, com essa independência económica é possível muita coisa. Podemos ser o país do primeiro mundo. Exatamente. Obrigada. Tá.
3: A Catarina Dimandi, membro, obviamente, do Partido Frelimo, presente aqui, membro da Comissão Central, do Comitê Central do Partido Frelimo, também é presidente da Comissão de Relações Internacionais, assim, que é a Cooperação e Comunidades. Não levamos muito tempo, até porque as mulheres estão em preparação para preencher aqui o corredor principal aqui desta tenda, para saudar aqui o Comitê Central. Já vê.

0: suas mulheres muito próximo aqui da tribuna principal, a tribuna de hora para esta saudação. Esta marcha está a ser liderada pela primeira dama, que segue em frente de todas as mulheres que preencheram já aqui o corredor principal.
1: Danilo Oliveira, o salão está, digamos, preenchido pelo meio por esta marcha das mulheres ao pódio. Consegue escolher algumas mensagens das mulheres aí no meio desta tenda?
2: É verdade, é possível ouvir algumas mulheres aqui nesta sala. Muita festa, muita alegria por parte da organização da mulher moçambicana. Vou ouvir aqui seu nome primeiro e essa festa, seu nome primeiro e o que é que se pode dizer nesta festa?
3: É uma alegria, é uma festa, é um momento ímpar que une os quadros da Frelimo, de Rovuma, Maputo, de Zumba Índico.
2: E o que é que se espera, olhando para os desafios do país?
3: Espera-se contribuir para ultrapassar-se os desafios de Moçambique, que é lutar para sairmos da pobreza e alcançarmos a independência econômica.
2: Vamos ouvir mais uma senhora aqui. Qual é a expectativa? É a 11ª Conferência Nacional de quadros da Frelimo e são quadros que viajaram de diferentes pontos do país e do estrangeiro. E o que é que se pode dizer, tendo em conta esta cerimónia a ser orientada pelo Presidente da República, pelo Presidente da Frelimo? Sim, ela diz que não fala, mas vou ouvir aqui mais uma senhora. O seu nome é primeiro, em direto para a Rádio Moçambique. Exato, Moisés Saela, voltamos daqui a pouco com mais motivos de reportagem.
1: Portanto, a marcha já está quase no pódio, mas vemos toda a tenda tanto preenchida por esta marcha longa, está numa fila muito longa, muitas mulheres aqui nesta tenda, tanto a caminhar para o pódio, para a saudação à 11ª Conferência Nacional de Quadros. São momentos que antecedem a abertura oficial desta 11ª Conferência Nacional de Quadros. A abertura será feita pelo presidente do partido, Daniel Chapo. Antes de entrar para esta sala, foi lançado um livro no exterior desta sala, um livro que fala, portanto, dos desafios do país, portanto, na visão do presidente da República. Cláudio Duane, e penso que a secretária-geral da OMM, digo, já está no pódio e vamos ouvi-la.
4: Muito obrigado, camada presidente. Presidente, antes de iniciarmos a nossa saudação, gostaríamos de fazer um pedido especial. A próxima reunião de quadros, aumentar a sala para as mulheres poderem saudar com dignamente, porque tem muita gente. Moçambicana, oê! Oê! Mulher que realiza vitórias na Frelimo, oê! Camarada presidente Daniel Francisco Chapo, presidente da Frelimo e da República de Moçambique, camarada Shaquille Abubakar, secretário-geral do partido Frelimo, camarada secretária do Comitê de Verificação, camaradas membros da Comissão Política, camaradas Joaquim Chissano e Armando Guibuza, presidentes honorários da Frelimo, camarada Felipe Jacinto Nhusi, antigo presidente da Frelimo, camarada presidente da nossa OMM, Mamá Guetta Chapo, camaradas presidentes

Presidentes honorárias da OMM, camaradas membros do Comitê Central, caros delegados e convidados a esta 11ª Conferência dos Quadros. É com elevada honra e profundo sentimento patriótico, espírito de compromisso, que a Organização da Mulher Moçambicana e profundo sentimento patriótico

melhores condições de vida e elevação do bem-estar da mulher e das suas famílias. A valorização e promoção da equidade de gênero e empoderamento da mulher no país. A implementação de diferentes programas de empoderamento dos jovens. A disponibilidade de serviços públicos e de utilidade vital junto da população. Nosso particular apreço à vossa liderança, camada presidente Daniel Francisco Chapo, pela atenção e pela sua governação, que a sua governação tem dedicado à mulher e à juventude, colocando a inclusão, o empoderamento econômico e a criação de oportunidades no centro das prioridades nacionais. É motivo de especial reconhecimento o lançamento do Fundo para a Mulher, concebido para reforçar o acesso das mulheres ao financiamento e apoiar iniciativas económicas, incluindo pequenos e médios negócios. A adesão de assegurar a implementação destas iniciativas em todo o país constitui um passo importante para que mais mulheres, incluindo nas zonas rurais, possam transformar as suas capacidades e iniciativas em fontes sustentáveis de rendimento. Caros camaradas, não deixaríamos de expressar a nossa gratidão ao nosso presidente pela oportunidade que deu às mulheres moçambicanas, oriundas de todo o país, de todos os quadrantes do país e da diáspora, para participar neste importante momento de juntos aos quadros do glorioso Partido Frelimo. Obrigada, camada presidente. Presidente Chapo, oiê! Nós, mulheres moçambicanas, enaltecemos o trabalho realizado pela nossa mãe Guetta Slimane Chapo, presidente da OMM e primeira-dama da República de Moçambique, na promoção da dignidade, valorização e emancipação da mulher e da rapariga em Moçambique. Nossa presidente, oiê! Testemunhamos com muita admiração a atenção particular que dedica aos mais vulneráveis, com destaque para as crianças, jovens, mulheres e idosos, promovendo oportunidades ligadas à educação, cidadania, inclusão social e participação no desenvolvimento social. A OMM reconhece ainda o papel da mamãe Guetta Chapo na valorização do papel das mulheres na sociedade, para que elas sejam protagonistas do desenvolvimento. A sua mensagem de união, solidariedade, constitui um importante estímulo para continuarmos a trabalhar por uma sociedade onde mulheres, homens e raparigas não fiquem para trás. Convergem com a missão histórica da OMM de defender, mobilizar, capacitar e empreender as mulheres moçambicanas, ao mesmo tempo que contribuímos para preparar uma juventude consciente, participativa, comprometida com o futuro à pátria. A OMM reafirma, por isso, o seu compromisso de continuar a mobilizar as mulheres em todo o território nacional e na diáspora para aproveitarem as oportunidades criadas pelos programas de empoderamento econômico nacional.

0: transformando-as em projetos concretos, emprego, rendimento, melhoria das condições de vida das suas famílias e comunidades. Queremos que cada mulher tenha a possibilidade de produzir, empreender, liderar e decidir. Queremos que cada rapariga possa estudar, sonhar e construir o seu futuro. Queremos ainda que cada jovem encontre oportunidades para desenvolver o seu talento e colocar a sua criatividade no serviço de Moçambique. É neste contexto que trazemos à 11ª Conferência Nacional de Quadro o espírito de uma OMM aglutinadora, de mulheres determinadas a fazer mais, melhor e com maior impacto na vida das comunidades. Oi! Presidente Daniel Chapo, oi! Camada Presidente, a OMM continuará firme, mobilizando e unida, contribuindo para que as mulheres e jovens sejam cada vez mais protagonistas da construção de um Moçambique próspero, inclusivo, unido e em paz. Desejamos, por isso, a 11ª Conferência Nacional de Quadros, debates produtivos, decisões acertadas e resultados concretos, certo de que os nossos trabalhos contribuirão para programas para a melhoria das condições de vida do povo moçambicano e de todas as mulheres e homens do nosso país. Presidente, permita-nos que façamos entrega das recordações que nós temos à Comissão Política, mas informar que estas mulheres deram oportunidade aos seus filhos para fazerem uma singela contribuição. Isso! A OMM! Porque é produtora, vendeu a sua produção, foi à Machamba, produziu, vendemos a nossa mandioca, vendemos os nossos cestos e contribuímos para esta conferência. Posso anunciar? Camada Presidente, está preparado? Está preparado? Posso anunciar? Com um valor simbólico de 3 milhões de meticais. Para fazerem a entrega dos presentes que nós organizamos.
1: Tanto é momento de entrega dos presentes das mulheres congregadas na OMM, a maior organização feminina do país, OMM, e momento de emoção, cânticos, danças e outras manifestações marcam a entrega desses presentes, depois da mensagem da secretária-geral da OMM, Cidália Chouk. Daniela Oliveira, vejo que estás próxima de algumas mulheres que querem falar desta mensagem e querem reagir. É verdade.

0: Simon, é verdade, Saela, numa altura em que as mulheres aqui, todas a demonstrarem muita alegria, muita satisfação, após esta mensagem encorajadora da Organização da Mulher Moçambicana, e vou ouvir aqui Maimuna Said, da província de Inhambane, o que é que tem a dizer em torno desta 11ª conferência, tendo em conta a sua expectativa?
1: Muito obrigada. Importa dizer que a nossa expectativa como delegados jovens é muito grande, muito ampla, relativamente aos anseios da juventude. Somos jovens que estamos dia após dia a lutar pelo desenvolvimento de Moçambique, estamos a lutar para abraçar todas as iniciativas do nosso presidente e esperamos que nesta conferência sejam debatidos assuntos, apresentadas soluções para o bem-estar da juventude e para o desenvolvimento de Moçambique. Muito obrigado.
0: Quais devem serem as contribuições dos conferencistas?
1: Penso que em relação às contribuições dos conferencistas, seria de bom tom que contribuíssemos sob ponto de vista de iniciativas que vão desenvolver os nossos distritos, as nossas cidades. Sob ponto de vista de Inhambane, pensamos que poderíamos trazer aqui alguns aspectos relacionados com o turismo, que é o nosso cartaz na província de Inhambane. Podíamos também trazer aspectos relacionados com o impulso da juventude sob o ponto de vista de agricultura e outras atividades, porque nós sentimos que mais do que falar, nós precisamos trabalhar e desenvolver. Precisamos investir na produção e precisamos investir em recursos que possam garantir que nós possamos parar de importar, possamos parar de ser pedintes e que possamos ser independentes economicamente.
0: Obrigado, Maimuna Said, jovem da província de Inhambane.
2: Obrigado, Daniel Oliveira. Vários pontos de reportagem podem ser encontrados aqui na tenda principal desta 11ª Conferência Nacional de Quadros da Frelimo. Cláudio Tuane, o local onde estás posicionado. Mulheres regressam no pódio depois de acompanharem esta mensagem, depois de terem feito a sua oferta à conferência também. Depois desta grande emoção, nestes momentos que antecedem a mensagem de abertura da conferência.
3: Na altura que eu fiz uma movimentação, saída da parte frontal da tenda, ou melhor, da parte frontal onde estão os membros do Comitê Central, para a parte mais traseira, para confirmar que estão mesmo a preencher aqui o corredor principal, os membros da CLIM, em saudação a esta conferência. Estou mesmo de lado próximo aqui à entrada principal, onde estão os membros da CLIM, que vão saudar esta conferência, numa altura que os membros vão já, numa altura, saudando por si esta conferência. Deverão deixar uma mensagem de apreço a esta conferência. É preciso destacar que as mensagens que temos estado a acompanhar aqui reafirmam a necessidade desta conferência, de trazer a coesão interna do partido e trazer soluções para aquilo que são os desafios deste país. Vejo se há alguma possibilidade de ouvirmos um dos membros aqui da CLIM, o próprio secretário-geral, que está aqui já em passos. Em poucas palavras, que mensagens a CLIM vai deixar aqui ao Comitê Central?
2: Olha, agora entram os combatentes para saudar a 11ª Conferência Nacional. Trazemos o espírito de patriotismo, amor à pátria e autoestima dos moçambicanos.
3: Com autoestima vão, portanto, entrando aqui os combatentes da luta de libertação nacional. Estou mesmo

0: muito próximo a este grupo que vai fazendo esta marcha ao interior aqui da tenda, até próximo à tribuna principal. Quero fazer referência que esta será a última das organizações sociais que vai saudar esta conferência. Já tivemos a Juventude Moçambicana, já tivemos também a Juventude Moçambicana, a Organização da Mulher Moçambicana, e agora a CLIN que vai saudar esta conferência.
1: Portanto, já perfila os combatentes da luta de libertação nacional, os membros da CLIN. Será a última saudação, tal como disse Cláudio Duane, o momento da saudação. Os combatentes já se encontram na parte do meio do salão para marcharem até o pódio para apresentarem a sua mensagem. As mulheres já estão dispersas, digamos, já estão nos seus locais, nas cadeiras. Daniel Oliveira, do local onde te encontras, tens a possibilidade de ouvir a reação de alguns membros.
2: Exato. Desta vez me desloquei ao lugar onde se encontram delegados e conferencistas da província de Cabo Delgado. É verdade, muita emoção, muita motivação por parte desses quadros na expectativa de acompanhar as orientações do presidente da Frelimo. Seu nome primeiro e o que é que se espera, tendo em conta esta 11ª Conferência Nacional?
3: Eurico Emílio Salemo, primeiro secretário do Comitê Distrital de Palma. Acredito as expectativas dessa 11ª Conferência Nacional de Quadros tragam boas soluções para o nosso país, sobretudo a paz, para além da unidade nacional e o seu desenvolvimento sustentável do nosso país.
2: O que gostaria de ouvir do presidente da Frelimo na cerimónia ou no discurso de abertura desta 11ª Conferência Nacional?
3: Eu gostaria, mas sempre, porque disse, a primeira coisa vai apelar à unidade nacional, à paz e ao nosso desenvolvimento. Essa é a natureza do nosso presidente. Nunca esqueceu no seu discurso.
2: A agenda da independência econômica faz parte ou consta da agenda nesta Conferência Nacional de Quadros. Como que os moçambicanos devem trabalhar no sentido de serem independentes economicamente?
3: Eu acredito que a primeira coisa é a unidade nacional e depois a paz. Porque sem paz não há desenvolvimento nenhum econômico do país. Isto é que nós estamos a esperar. Que isto acontece.
2: Vou ouvir mais alguém aqui de Cabo Delgado. Seu nome é primeiro. Estamos na 11ª Conferência Nacional de Quadros. Qual é a sua expectativa e as contribuições que possam sair desta conferência?
4: Muito obrigado. Eu sou Benedito Martins, sou secretário para a área de organização. A nossa expectativa é que as contribuições que nós trouxemos desde a célula, lá na província, sejam aprovadas nesta conferência. Devo dizer com muita satisfação, agora mesmo, já li o que está sintetizado, cerca de 80% das nossas contribuições já estão lá. Então a expectativa é enorme de que esta conferência possa chancelar, porque aquelas contribuições refletem as necessidades deste nosso país. Portanto, nós estamos expectantes de que esta conferência vai melhorar cada vez mais o funcionamento do partido e, por consequência, o funcionamento do governo para o melhor servirmos a nossa população. Muito obrigado.
2: Muito obrigado. Reina a expectativa por parte dos delegados e conferências e conferencistas a esta 11ª Conferência Nacional de Quadros da Frelimo.
1: Cláudio Duane, a marcha dos combatentes

0: portanto ocuparam também toda a parte central do salão. Os outros já se encontram próximos do pódio. E do local onde te encontras, Cláudio Duane, vejo perfilados combatentes.
1: De facto, os combatentes já estão próximos à tribuna principal. Estão com o corredor principal aqui da tenda preenchido. Vem saudar este comitê central, o presidente do partido Frelimo. O corredor principal desta tenda que acolhe esta 11ª Conferência Nacional de 4 está praticamente preenchido. Carlos Celia está a liderar este grupo dos combatentes, até porque é o secretário-geral da CLIM. Esperamos por uma mensagem em prol daquilo que tem sido a atuação deste grupo. A garantia da preservação da paz e da unidade nacional. Logo a seguir a esta saudação dos combatentes da luta de libertação nacional, vamos ter a agenda desta conferência aqui partilhada e depois a privada, caso seja a necessidade. Haverá a aprovação do rol de agenda desta conferência. A Carlos Celia está já no pódio para deixar esta mensagem de saudação à 11ª Conferência Nacional de Quadros do Partido e também saudação ao presidente desta formação política. Vale destacar que todas as intervenções que já acompanhamos destacavam a necessidade de manutenção da paz entre os moçambicanos, a necessidade de cada um dos moçambicanos estar vigilante. No pátio, Carlos Celia já se encontra o secretário-geral da CLIM.
0: Acompanhar uma mensagem da CLIM a ser apresentada por Carlos Celia, que já está no pódio e a fila já está toda próxima do pódio. Será feita daqui a pouco a mensagem de Carlos Celia, secretário-geral da ACLIN, Associação dos Combatentes da Luta de Libertação Nacional, que passamos neste momento a acompanhar.
2: Viva o Frelimo, partido do povo para o povo! Presidente Chapo, oiê! Presidente Chapo, oiê! Viva a 11ª Conferência Nacional de Quadros! Viva a 11ª Conferência Nacional de Quadros! Os combatentes, oiê! Os libertadores da pátria moçambicana, oiê! Os libertadores da pátria moçambicana, oiê! Frelimo, oiê! Moçambique, oiê! Moçambique, oiê! Obrigado, camaradas. Camarada Daniel Francisco Chapo, presidente da Frelimo, presidente da CLIN e presidente da República. Camarada Joaquim Abeto Tissano, presidente honorário do Partido Frelimo e antigo presidente da República. Camarada Armando Emílio Guebuza, presidente honorário do nosso partido e antigo presidente da República. Camarada Felipe Jacinto Nhusi, antigo presidente da Frelimo e antigo presidente da República. Respeitados e honrados membros da Comissão Política

do nosso glorioso Partido Frelimo. Caros camaradas, membros do Comitê Central, estimados camaradas delegados e convidados à 11ª Conferência Nacional de Quadros, caros camaradas, os combatentes da luta de libertação nacional, do Rovuma ao Maputo, do Zumbu ao Índigo, saúdam efusivamente

dos moçambicanos. Uma paragem obrigatória para análise sobre a vida dos militantes do nosso partido, com vista ao seu maior enraizamento e extensão junto da população moçambicana e, fundamentalmente, esta paragem visa a reconquista da tradição da Frelimo de auscultar as bases para garantir uma maior existência como partido do povo para o povo. Os combatentes da luta da libertação nacional saúdam o camarada Daniel Francisco Chapo, presidente da Frelimo, presidente da CRIM e presidente da República, por ter garantido e permitido o regresso da tradição e à prática da Frelimo, de reunir os seus quadros e abrir o espaço para a análise da vida do partido, dos seus membros e o papel da Frelimo diante ao seu povo. Os combatentes... Os combatentes da luta da libertação nacional saúdam a Comissão Política e o Comitê Central que conduziram este processo na conclusão das decisões tomadas para o início dos debates a partir das células até ao nível de todo o país com a realização das conferências provinciais e que hoje culminamos com a realização da 10ª Conferência Nacional de Quadros com uma classificação, nós como combatentes dissemos missão cumprida, o partido cumpriu com a sua missão e parabéns. E parabéns à nossa direção do partido que nos trouxe para a prática da Frelimo, que é encontros periódicos para análise das questões chaves do nosso país, razão pela qual pegamos em arma e trouxemos a independência.

0: partentes da luta da libertação nacional, quisemos nos juntar aos demais militantes que contribuíram com alguma soma de produtos e de dinheiro para minimizar as despesas desta grande conferência do nosso partido. Assim, para o nosso camarada presidente Chapo, temos uma escultura enorme em pau preto, que é o Jamá, que significa Unidade Nacional, e para a sua estimada esposa, um conjunto de mucumbi e outras ofertas para os membros da Comissão Política, antigos presidentes, e também queremos anunciar que temos duas cabeças de vaca, temos 5 cabritos e 100 quilos de arroz. Mas, no entanto, temos também um dinheiro. Alguém estava a me dizer que é difícil superar a OMM, porque as cartelas lá em casa ficam com as mulheres. Por isso, e nós, como somos uma espécie de extinção, não conseguimos atingir até lá. Então, eu vou anunciar aqui a nossa contribuição. Como sabem que eu gaguejo às vezes, vão compreender. Os combatentes do Rovuma Maputo contribuíram com 523 mil meticais. E peço aos meus colegas para virem entregar. Frelimo, oiê! Presidente Chapo, oiê! Presidente Chapo, oiê! Muito obrigado.
1: Marere, marere, marere, marere.
2: Tanto foi a mensagem da Associação dos Combatentes da Luta de Libertação Nacional, ACLIN, que marca a última saudação para esta Conferência Nacional de Quadros, segundo programa a seguir será a abertura, portanto, o discurso de abertura desta sessão inaugural da 11ª Conferência Nacional de Quadros, que está a decorrer aqui no bairro Tembo e na cidade de Chimoio. Uma mensagem também muito forte dos combatentes da luta de libertação nacional. Os libertadores da pátria pedem mais união, coesão entre os moçambicanos para a independência económica do nosso país. Portanto, no interior da sala continuam os nossos repórteres colegas Danilo Oliveira e Cláudio Duane. No momento onde estás, do local onde te encontras, Cláudio Duane, quais são, portanto, os motivos de reportagem a partir daí? Mas primeiro deixa-me dizer que o presidente está a receber, portanto, os presentes aqui da Associação dos Combatentes da Luta do Brasil Nacional. Portanto, vai ser aplaudido, vai sendo aplaudido o secretário-geral da ACLIN, que está ainda no pódio, a fazer, portanto, a entrega dos presentes da associação ao presidente do

0: Daniel Chap. Portanto, os presentes são extensivos, tal como disse o secretário-geral da CLIN, a todos os membros da Comissão Política e os presidentes honorários do partido. Cláudio Duane.
1: E assim é que vamos seguindo as diferentes posições para termos ângulos de reportagem aqui na tenda que está a acolher esta 11ª Conferência Nacional de Quadros, numa altura que a CLIN vai deixando algumas lembranças aqui ao presidente desta formação política. Deixe-me fazer referência que esta é a última organização social desta formação política, que vem saudar aqui com a Conferência Nacional de Quadros e também a saudação extensiva ao presidente do partido Frelimo. Tenho também a possibilidade de ouvir mais juntos membros aqui presentes nesta sala. Vamos ouvir o porta-voz da bancada parlamentar da Frelimo, Dias Letela. Dias Letela, muito bom dia. Estamos em direto para a Rádio Moçambique. Como é que a Frelimo quer sair desta conferência?
2: Dizia?
1: Perguntava como é que o Partido Frelimo quer sair desta conferência.
2: Bem, sai o Partido Frelimo, tem como meta sair daqui mais coeso, mas acima de tudo sair daqui com as linhas mestras que vão conduzir, vão definir e vão galvanizar o dia a dia do nosso desenvolvimento. É preciso ter em conta que a maior luta neste momento é a independência econômica. É por isso que temos aqui nesta sala os combatentes, temos nesta sala operários, camponeses, temos nesta sala várias figuras que lideram várias frentes a nível do nosso país. Então, achamos nós que a Frelimo sai daqui com a esperança, sai daqui com uma afirmação total de combater de forma veemente a pobreza, combater de forma veemente tudo o que põe em causa aquilo que é a independência econômica, a independência do nosso país, aquilo que é o andar naquilo que são os ditames do desenvolvimento. Achamos nós que o nosso país, daqui em diante, poderá conhecer novos ganhos, porque, como eu disse, é aqui onde serão definidas as linhas de desenvolvimento. E acreditamos nós que a própria Frelimo também sairá daqui mais coesa, sairá daqui definindo cada vez mais aquilo que é a nossa unidade nacional.
1: Dias Letela presente aqui nesta conferência, numa altura que está a intervir o presidente. Vamos ouvir.
3: Veteranos, oi! A CLIN, oi! Frelimo, oi! Queremos agradecer as saudações, começando pelos continuadores, passando pela OJM, OMM e a CLIN, as saudações que aqui foram feitas, sobretudo a esta nossa 11ª Conferência Nacional de Quadros, demonstraram de forma clara e inequívoca que são a força motriz da nossa Frelimo, a nossa CLIN, OMM e o JM. Queria pedir uma grande salva de palmas para eles. E, sobretudo, esta competição positiva que houve aqui no que toca à parte financeira, onde os jovens começaram, depois apareceram as mães que ficaram com as carteiras em casas, e depois apareceu a nossa CLIN com mais de 500 mil meticais. Para os nossos veteranos da luta de libertação nacional, é muito dinheiro. Muitos parabéns aos nossos veteranos. Frelimo, oi! Muito obrigado, camaradas. Convido o camarada secretário-geral.

0: para Shakila Bobacar, para poder fazer a apresentação dos participantes a esta 11ª Conferência Nacional de Quadros. Tenha bondade, como está geral.
1: Muito obrigado, Presidente. Senhor Presidente, eu queria confirmar uma situação antes de iniciar a minha intervenção, com a vossa permissão. Peço que respondam às mulheres. Frelimo, oiê! Mais uma vez. Presidente Chapo, oiê! Meus irmãos, meus pais, peço que me ajudem. Vão responder só os homens, mas não fazer voz grossa, só respondermos. Frelimo, oiê! Quero pedir minhas mães para ajudarem os meus pais. Pode ser? Então os homens vão responder com o apoio das mulheres. Frelimo, oiê! Presidente Chapo, oiê! A Frelimo! A Frelimo! A Frelimo! A Frelimo! Chapo! Chapo! Chapo! Camarada Presidente, a Frelimo é o povo, Chapo é do povo. Camarada Daniel Francisco Chapo, Presidente da Frelimo, Presidente da República de Moçambique, camaradas membros da Comissão Política do nosso glorioso partido, camarada Joaquim Alberto Chissano, Presidente Honorário do nosso partido, camarada Armando Emílio Guebuza, Presidente Honorário do nosso partido, camarada Felipe Jacinto Nhus, antigo Presidente do partido, prezada e estimada Mamá Guetta Suleiman Chapo, Primeira-Dama da República de Moçambique e Presidente da OMM, camaradas membros do Secretariado do Comitê Central, distintos primeiros secretários dos nossos comitês provinciais, camaradas secretários-gerais das organizações sociais, distintos delegados e convidados à nossa conferência. Camarada Presidente, a nossa Frelimo, Partido Libertador, está em festa. Uma festa de celebração da nossa coesão como partido do povo, pelo povo e para o povo, como o camarada Presidente tem estado a nos transmitir. Essa celebração, como foi aqui referenciado pelos camaradas combatentes, nossos combatentes, acontece ouvidos mais de 10 anos desde a última conferência. Por isso, camarada Presidente, a realização desta 11ª Conferência Nacional de Quadros é um momento bastante aguardado pelos militantes e simpatizantes do nosso partido. E que só está a ser possível, camarada Presidente, e é preciso reconhecer aqui, graças à vossa liderança, à vossa visão, que de forma humilde tem orientado o nosso partido, devolvendo o papel dirigente para o partido e assegurando assim que aqueles que são os princípios estatutários sejam rigorosamente cumpridos. Muito obrigado, camarada Presidente, por essa visão em relação ao nosso partido. Camarada Presidente, este é um momento de encontro de gerações, onde celebramos inequivocamente o nosso compromisso com o povo e a vossa liderança de dirigir Moçambique para uma nova era, com a missão de criar uma prosperidade partilhada entre os moçambicanos. Por isso, camarada Presidente, esta sessão, esta conferência,

acontece de um formato relativamente diferente, para além dos delegados e quadros que vêm das províncias, também convidamos outras individualidades para permitir um debate mais amplo daquela que é a vida do nosso partido, a vida do nosso país e, acima de tudo, a vida dos moçambicanos. Muito obrigado, camarada presidente, por permitir esse resgate da confiança do povo em relação ao nosso partido. Muito obrigado, camarada presidente, por nos dar a honra de nos juntarmos todos aqui, oriundos de todo o ponto do nosso país e da diáspora, para juntos discutirmos e aprofundarmos a vida do partido e da nossa governação. Por isso, camarada presidente, para além dos membros da comissão política que aqui estão, dos nossos presidentes honorários, camarada presidente Chissano, camarada presidente Guebuza, do nosso antigo presidente do partido, camarada Filipe Jacinto Nhusse, dos membros do secretariado, do Comitê Central, dos primeiros secretários dos comitês provinciais, da nossa primeira dama, das antigas primeiras damas, estão presentes também aqui, camarada presidente, delegados provenientes de todos os distritos do nosso país. Cada uma das províncias, camarada presidente, tem pelo menos dois representantes aqui na sala. Portanto, camarada presidente, aqui se junta Moçambique. Aqui está Moçambique. Aqui vamos discutir Moçambique com clareza e realidade, porque nesta sala, camarada presidente, temos delegados que conhecem cada palmo do nosso território nacional e representam as aspirações do povo moçambicano. Então, camarada presidente, se me permitir, vamos só chamar as delegações provinciais que estão aqui. Começamos por Niassa. Niassa, oi! Muito obrigado, Niassa. Nampula, oi! Muito obrigado, Nampula. Tete, oi! Zambézia, oi! Manica, oi! Sofala, oi! Inhambane, oi! Gaza, oi! Maputo, província, oi! Maputo, cidade, oi! Delegados dos órgãos centrais, oi! Camarada presidente, deixamos a província de Cabo Delgado para o fim, porque queremos fazer uma saudação muito especial à província de Cabo Delgado, porque apesar dos desafios que têm vivido, do terrorismo, estão aqui, sim, estão aqui, eles, camarada presidente, asseguraram que as conferências a todos os níveis tivessem lugar. Uma saudação especial para a província de Cabo Delgado. Cabo Delgado, oiê! Camarada presidente, as nossas delegações também estão representadas, o nosso partido está também representado na diáspora. Portanto, também estão convidados delegados da diáspora provenientes da África do Sul. África do Sul, oi! Tanzânia, Tanzânia, oi! Zimbábue, oi! Malawi, oiê! Zâmbia, oiê!

0: Eswatini, oye! Portugal, oye! Alemanha, oye! China, oye! Brasil, oye! São esses delegados que vêm da diáspora, camarada presidente, para se juntar a nós. Camarada presidente, também estão cá nesta conferência os nossos partidos, amigos e irmãos aqui da região, que acredito que a camarada presidente terá a oportunidade de os apresentar. Refiro-me ao CCM Chama Chama Pindoso, o MPLA, a SWAPO e a ZANU-PF, que vieram nos agraciar com a presença. Camarada presidente, como nos referimos, a nossa reunião não só envolve quadros do partido, mas também temos aqui uma representação muito diversificada de representantes das nossas comunidades, dos diferentes setores da sociedade civil. Destacamos líderes comunitários, líderes tradicionais, académicos, dirigentes de movimento associativo, desportistas, artistas, fazedores da cultura, representantes de algumas organizações da sociedade civil, que, a nosso entender, camarada presidente, vão enriquecer o nosso debate. Camarada presidente, feita esta apresentação, permita-me, camarada presidente, com muita emoção e levando a honra, recordar aos camaradas de que esta conferência, começou no dia 15 de janeiro. Sob a liderança do camarada Daniel Francisco Chapo, iniciamos um movimento na célula, círculo, localidade, zona, distrito e província. E hoje, sob vossa liderança, camarada presidente, estamos aqui para celebrar essa conquista do nosso partido, de juntos aprofundarmos e discutirmos o nosso país e o nosso partido. Por isso, camarada presidente, agradecemos a si mais uma vez por essa clareza e liderança do nosso partido que nos conduziu até esta 10ª Conferência Nacional do Quadro. Por isso, camarada presidente, permitam-me que possa convidá-lo a dirigir esta conferência aqui aos nossos presentes. Muito obrigado, camarada presidente, por esta oportunidade.
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unidade nacional, oiê! A paz, oiê! Moçambique, oiê! Acline, oiê! OMM, oiê! OJM, oiê! 11ª Conferência Nacional de Quadros, oiê! Povo moçambicano unido do Rovuma Maputo, oiê! Muito obrigado, camaradas. Podemos sentar. Queria, antes de ler o discurso, dizer aos camaradas que professam a religião islâmica, tratando-se hoje de sexta-feira, dia sagrado, que enquanto estiver a ler o discurso, se chegar a hora para poderem ir à mesquita, não há problemas. Allah em primeiro lugar.

Camarada secretário-geral da Frelimo, camaradas membros do Comitê Central, camaradas antigos membros do Buriol Político, da Comissão Política e do Comitê Central, caríssimos delegados a esta primeira conferência, mas antes de mais nada, em primeiro lugar, camarada secretário-geral do Partido Frelimo, camaradas membros da Comissão Política, camarada Joaquim Alberto Chissano, presidente honorário da Frelimo, camarada Armando Emílio Gebuza, presidente honorário da Frelimo, camarada Felipe Jacinto Nhus, antigo presidente da Frelimo, camarada presidente da OMM e primeira-dama da República de Moçambique, camaradas presidentes honorários da OMM e antigas primeiras-damas da República de Moçambique, me refiro à camarada Graça Machel, à camarada Marcelina Chissano, a camarada Maria da Luz Gebuza, a camarada Isaura Nhusi, camaradas membros do secretariado do Comitê Central, camaradas secretários-gerais das organizações sociais do nosso glorioso partido Frelimo, camaradas antigos secretários-gerais da Frelimo, camaradas membros do Comitê Central, camaradas antigos membros do Boreol Político, da Comissão Política e do Comitê Central, caríssimos delegados à primeira Conferência Nacional de Quadros, distintos chefes das delegações dos partidos amigos aqui presentes, estimados dirigentes dos partidos políticos aqui presentes, ilustres convidados, caros antigos secretários-gerais do nosso glorioso partido Frelimo, aqui presente, prezados camaradas, moçambicanas e moçambicanos, caros compatriotas, povo moçambicano. Engalanada pelas cores da nossa bandeira nacional e do nosso partido Frelimo, com a hospitalidade que lhe é característica, a cidade de Chimoio, capital da província de Manica, acolhe de hoje, dia 21, até dia 23 de agosto, a 11ª Conferência Nacional de Quadros da Frelimo. O Comitê Central da Frelimo, na sua 4ª sessão ordinária, realizada de 3 a 5 de abril de 2025, na cidade da Matola, província de Maputo, convocou esta 11ª Conferência Nacional de Quadros com o objetivo de fazer a análise da situação política, econômica e social do país e delinear as linhas estratégicas para a materialização da nossa visão de uma nova era focada na implantação das bases para a independência econômica de Moçambique. Nos termos dos estatutos da Frelimo, a Conferência de Quadros é um órgão consultivo de extrema importância que reafirma a natureza de um partido verdadeiramente democrático, aberto a debater as questões fundamentais da vida do país e do partido aos olhos da sociedade, à luz dos ideais de socialismo democrático. Nesse sentido, a 11ª Conferência Nacional de Quadros, que se realiza 10 anos após a 10ª Conferência, que teve lugar em outubro de 2016, é um acontecimento transcendental da história do povo moçambicano e da nossa gloriosa Frelimo. Ela representa um avanço significativo no processo de mobilização e organização interna do partido, da consolidação da coesão e confiança mútua e o renovar do pacto com o nosso povo. O amplo movimento nacional, iniciado no dia 15 de janeiro, o último, nas células

e nos comitês de círculo, localidade, zona, distrito e província, permitiu que os membros simpatizantes da Frelimo e o povo moçambicano no geral apresentassem valiosas contribuições sobre a situação política, econômica e social do partido e do país, e que nesta Conferência Nacional de Quadros teremos oportunidade de aprofundar. Nesta conferência, camaradas, iremos traçar algumas linhas gerais que irão orientar o Comitê Central na elaboração da proposta de teses ao 13º Congresso da Frelimo, que definirá o rumo do partido e do país para os próximos anos. Por isso, ao iniciar esta intervenção, gostaria de saudar efusivamente e com viva emoção aos delegados à 11ª Conferência Nacional de Quadros, que mereceram a confiança de representar os mais de 6 milhões de membros da Frelimo no país e na diáspora neste importante evento. Vós, camaradas, sois os porta-vozes dos membros, simpatizantes e militantes e dos moçambicanos em geral, que de todos os cantos deste belo Moçambique e na diáspora trazem para Chimoio, essa capital de Manica, o pulsar da vida do nosso povo e, sobretudo, a crescente vitalidade do nosso partido e a confiança que o povo deposita na Frelimo para continuar a liderar os destinos da nação moçambicana. A vossa eleição é prova inequívoca do vosso engajamento na causa do nosso glorioso partido Frelimo e do povo moçambicano. E o reconhecimento do compromisso inabalável de cada um de vós na consolidação da unidade nacional, da participação democrática da vida política nacional, da paz e da justiça, princípios pelos quais a Frelimo vem lutando há mais de 6 décadas da sua existência. Bem haja e muitos parabéns a todos os delegados pela merecida confiança. Muito obrigado, camaradas delegados. A nossa saudação é extensiva aos estimados convidados nacionais que participam nesta conferência em representação dos diversos segmentos da vida política, económica, social, cultural e académica da nossa sociedade. Desde a sua fundação, a Frelimo tem se mostrado sempre aberta ao respeito e valorização da pluralidade de ideias. Ao convidarmos para esta conferência personalidades dos diferentes segmentos da sociedade, independentemente da sua militância política, a Frelimo reconhece que a diversidade é uma riqueza que deve ser fortalecida por todos os atores da nossa sociedade, independentemente da sua filiação política, religiosa, origem étnica ou qualquer coisa que possa nos fazer diferente. Somos todos moçambicanos. Por isso, camaradas, sentimos-nos bastante satisfeitos com a participação dos nossos ilustres convidados, de quem esperamos valiosas contribuições para um Moçambique melhor. A vossa presença reafirma a natureza democrática da Frelimo, um partido que se guia pelos princípios de igualdade, participação e inclusão de todos aqueles que se identificam com o bem-estar do povo moçambicano, essência da nossa orientação ideológica assente no socialismo democrático. Como nos ensinou o fundador da Frelimo e arquiteto da Unidade Nacional, o Dr. Eduardo Chivam Bondelana, a diversidade cultural, linguística, religiosa, racial ou de qualquer outra natureza não é antagónica aos ideais da unidade, da liberdade, da justiça e prosperidade que todos nós almejamos como moçambicanos. Fim da citação. Por isso,

Unidos na diversidade, devemos continuar juntos como irmãos moçambicanos e como povo, na materialização da aspiração secular do nosso povo de edificação de uma sociedade justa, pacífica e próspera, onde todas as famílias vivem livres, felizes, em paz e harmonia. Onde todas as famílias vivem

com a preparação das eleições locais. Temos aqui presente Chama Chama Pinduzi, da Tanzânia. Can you stand up? Thanks so much. O MPLA de Angola. Muito obrigado pela vossa presença, irmãos. SWAPO da Namíbia. Thank you very much. E ZANU-PF do Zimbábue. Thank you very much. A vossa presença, irmãos, nesta conferência, atesta a vitalidade dos históricos laços de amizade e solidariedade que unem os nossos povos e os nossos partidos, desde os tempos da epopeia libertadora aos nossos dias. Nesta ocasião, reiteramos a nossa vontade genuína de discutirmos juntos na marcha iniciada pelos nossos líderes fundadores, Eduardo Mondlane, Samora Machel, Nelson Mandela, Agostinho Neto, Mwalimu Julius Nyerere, Robert Mugabe e Sani Njoma. Obrigado, irmãos. Tal como no passado e na linha da frente, juntos, irmãos, lutamos contra o colonialismo, lutamos contra o racismo e o apartheid para alcançar as nossas independências na SADC. Tivemos líderes que tombaram nesta luta. Na atual fase, devemos estreitar as nossas ações e relações para enfrentarmos resolutamente e vencermos as forças que tentam travar o rumo da história da liberdade, da fraternidade e justiça na nossa região da África Austral. Não podemos permitir que atos como de violência contra irmãos de outra parte continuem a reinar na nossa região. Somos todos irmãos. Temos que continuar unidos para desenvolver as nossas pátrias. Para honrarmos a história e a vida de Eduardo Mondlane, Samora Machel, Nelson Mandela, Agostinho Neto, Julius Nyerere, Robert Mugabe e Sani Njoma. Obrigado, meus irmãos. Thank you very much. Asante Sana. Caros delegados, estimados convidados, ao iniciarmos trabalhos da 11ª Conferência Nacional de Quadros, Moçambique inaugura hoje uma nova era no processo de edificação da nação moçambicana. A nova era que iniciamos hoje não significa uma ruptura com os ideais e valores fundacionais da nossa Frelimo. Antes, pelo contrário, a nova era inspira-se nos mesmos ideais e valores que nortearam a luta de libertação nacional e que culminou com a proclamação da independência nacional a 25 de junho de 1975, na voz do saudoso presidente Samora Moisés Machel, luta esta levada a cabo pelos melhores filhos desta pátria aqui presentes. É certo que, como nação, nos 50 anos da independência nacional, registramos importantes avanços nos vários domínios da vida política, económica, social, cultural e desportiva do nosso país. Reduzimos as altas taxas de analfabetismo herdado do regime colonial. Mais de 90% da nossa população, em 1975, era analfabeta. Expandimos o acesso à educação, incluindo o nível do ensino técnico superior para todas as províncias e até para alguns distritos. Erradicamos algumas doenças que eram endémicas à altura da independência nacional e edificamos um sistema de saúde que serve todos os moçambicanos sem qualquer tipo de discriminação. E com os nossos irmãos cubanos temos um dos melhores sistemas de vacinação ao nível do mundo. Os serviços básicos, como energia elétrica, abastecimento de água potável e telefonia móvel, atingem hoje todos os distritos do nosso país.
assim como a

lugar dos postos administrativos e uma parte considerável das localidades, incluindo comunidades em zonas recônditas. Na região e no mundo, Moçambique tem vindo a se afirmar continuamente como um Estado com sua identidade digna de respeito e orgulho, uma referência incontornável na promoção do desenvolvimento, democracia e de paz através do diálogo. É certo que o nosso país enfrenta ainda desafios cuja solução exige união de todos os moçambicanos como uma nação. A consolidação da unidade nacional, da paz e da reconciliação nacional são desafios que devemos enfrentar juntos, unidos no espírito de amor à pátria e respeito mútuo. Reconhecemos, camaradas, que a par dos avanços em diversos domínios, a nossa trajetória coletiva nesses 50 anos de independência nacional tem sido marcada por períodos de grandes adversidades que vamos ultrapassando graças à resiliência e perseverança do povo moçambicano. Os efeitos das duas décadas de agressão e desestabilização durante a Guerra de 16 anos, a violência persistente, sobretudo em períodos pós-eleitorais, os desastres naturais cíclicos de grande dimensão, o terrorismo na província de Cabo Delgado, o crime organizado, tais como rapto, tráfico, venda e consumo de drogas, incluindo a corrupção, são obstáculos que têm condicionado o alcance dos objetivos do desenvolvimento sustentável. Por isso, camaradas, esta 11ª Conferência Nacional de Quadros constitui um importante marco histórico na transição para uma nova era de construção de um Moçambique economicamente próspero, politicamente estável e de justiça social. Pretendemos que esta 11ª Conferência Nacional de Quadros seja capitalizada como uma oportunidade ímpar para, em conjunto, traçarmos os melhores caminhos que nos levem à materialização da nossa visão de renovar Moçambique rumo à independência económica. A transformação estrutural da economia torna-se um imperativo nacional, começando pela valorização do capital humano, para a promoção de emprego, principalmente para a juventude e a mulher moçambicana, e iniciativa de geração de renda para jovens e mulheres. Temos que modernizar a agricultura, setor que a nossa Constituição define como base do desenvolvimento nacional, e a indústria, o seu fator dinamizador, tendo como objetivo garantir a soberania alimentar plena do nosso povo e a edificação do valor em toda a cadeia de produção. Urge, camaradas, consolidar esta visão por forma a acelerar o desenvolvimento das zonas de maior potencial económico, permitindo a revisão do êxodo, campo-cidade, e atração e retenção de jovens para as zonas de produção. A independência económica passa necessariamente, camaradas, pela industrialização do país, garantindo uma exploração sustentável dos recursos naturais, o seu processamento dentro do país, por forma a obter maiores benefícios para o Estado e para as famílias moçambicanas. No entanto, para acelerarmos o passo rumo à independência económica, precisamos de operar reformas do Estado para tornar a administração pública mais eficiente, transparente, íntegra, moderna, com foco no combate à corrupção, na transformação digital e na prestação de melhores serviços ao nosso povo. Foi no quadro desta visão que fizemos uma revisão profunda da legislação mineira e petrolífera, assegurando que o Estado tenha uma participação gratuita, não diluível, de pelo menos 15% em todos os empreendimentos mineiros e petrolíferos. Porque não faz sentido que, sendo os recursos naturais do solo moçambicano, subsolo

zona econômica de exclusão, propriedade do Estado, independente desde o dia 25 de junho de 1975, a sua participação nos projetos seja condicionada à realização de capital ou beneficie a uma pessoa ou a um grupo de pessoas. Estes recursos devem beneficiar o povo moçambicano e a todos nós como moçambicanos. Mas este, camaradas, é apenas o começo. Teremos que incrementar esta participação nacional à medida que os projetos vão amadurecendo, tal como acontece em outras geografias, em benefício nacional e do povo moçambicano. Estas reformas de interesse nacional devem nos conduzir à moçambicanização da economia, que é a etapa ideal da independência económica. Quando falamos de independência económica, precisamos ser mais específicos e clarificar o entendimento sobre o verdadeiro alcance da visão e significado. Para tal, é importante olharmos para trás com sinceridade e honestidade, para sermos capazes de apreciar as conquistas que alcançamos, para projetarmos o futuro com realismo, responsabilidade, competência, integridade, humildade e ambição. Por isso, caros delegados, camaradas, nos últimos 50 anos, dedicamos muito esforço na edificação do Estado, na defesa da soberania nacional, na consolidação da unidade nacional, na afirmação de Moçambique como uma nação livre e respeitada no Conselho das Nações. Contudo, se os primeiros 50 anos foram marcados pela conquista e consolidação da independência política, os próximos 50 anos devem ser orientados para a conquista da independência económica. Este é o grande desafio geracional do nosso tempo. É o sonho que deve mobilizar as energias criativas do povo moçambicano e orientar a ação do Estado, das empresas públicas e privadas, dos trabalhadores, dos jovens, das mulheres, dos funcionários públicos, dos camponeses, dos operários e de todos aqueles que acreditam no futuro da nossa sociedade. Mas queremos ser claros, a independência económica que aspiramos como nação não significa o isolamento de Moçambique, muito menos ainda a independência económica não significa a rejeição da cooperação internacional ou desenvolvimento estrangeiro e o investimento estrangeiro. Quando falamos da independência económica, referimos-nos à capacidade do nosso país participar ativamente na economia global, a partir de uma posição da afirmação da sua soberania econômica com confiança e liberdade. A independência econômica, camaradas, que apregoamos, deve permitir ao nosso país transformar os recursos naturais de que somos dotados, o conhecimento dos nossos cidadãos e a capacidade produtiva das nossas instituições em riqueza nacional, em benefício do povo moçambicano e, sobretudo, do nosso país, e não de um grupo de pessoas ou grupos de interesses. A independência económica, camaradas, Moçambique, oiê! Frelimo, oiê! Povo moçambicano unido de Rovuma, Maputo, oiê! A independência económica, camaradas, significa alcançar a autossuficiência alimentar nacional na base do que produzimos, matar a fome no seio do povo moçambicano. Significa mais receitas para o tesouro público, proveniente da exploração do nosso ouro, do nosso carvão, do nosso gás, do nosso rubi, das nossas areias pesadas, do nosso grafite e de todos os recursos estratégicos existentes no nosso país que são propriedade de todos os moçambicanos. A independência

Dependência econômica, camaradas, traduz-se na capacidade de reduzir a dependência excessiva da exportação de matérias-primas em bruto, da ajuda externa e do endividamento permanente. Para tal, é imperioso que uma parte crescente desses recursos naturais sejam processados em Moçambique, em vez de serem exportados em bruto e gerar emprego e riqueza nos outros países. Por isso, Frelimo, oi! Por isso, camaradas, em cumprimento das reformas que prometemos no ato da tomada de posse, aprovamos a lei de minas, a lei de petróleos, a lei de conteúdo local, criamos a Empresa Nacional de Minas, o Banco de Desenvolvimento de Moçambique e outras reformas fundamentais para a nossa soberania económica. São sementes para o futuro melhor do povo moçambicano. Desta forma, camaradas, criamos mais empregos dignos para a nossa juventude e a mulher moçambicana. Geramos mais oportunidade para empresas verdadeiramente moçambicanas e elevamos a capacidade de financiar o desenvolvimento nacional através da riqueza produzida internamente. Caras e caros camaradas, Moçambique possui uma população constituída maioritariamente por jovens e mulheres. É verdade que o crescimento populacional é um desafio que devemos enfrentar com realismo para que o mesmo seja sustentável. Mas não nos deve assustar. O que é necessário é transformarmos o crescimento populacional em dividendo democrático, ou melhor, demográfico, acelerando o crescimento econômico para atender às necessidades da população. Este objetivo estratégico pode ser alcançado multiplicando iniciativas geradoras de rendimento que assegura uma vida digna para os jovens, mulheres e todo o povo moçambicano. Por isso, temos estado a conceber e implementar programas como o Fundo de Desenvolvimento Económico Local, FIDEL, grande parte direcionado para os jovens, o Fundo de Empoderamento Económico da Mulher, para a Mulher, o Fundo de Apoio a Iniciativas Juvenis, para o Jovem, e projetos tais como Moss Community, o ProPeixe, entre outros projetos. Com estes programas, camaradas, pretendemos acelerar a geração de emprego para jovens e mulheres e alargar as oportunidades da sua participação na implantação dos alicerces da independência económica. A independência económica se concretiza quando os setores primários da economia, como a agricultura, pesca e mineração, alimentam a indústria nacional, quando esta mesma indústria nacional acrescenta valor à produção nacional, quando o conhecimento gera inovação e quando o crescimento económico se transforma efetivamente em melhoria de condições de vida das famílias moçambicanas. Esta nossa visão não é um sonho surreal e impossível de se realizar. As ideias e reflexões que serão apresentadas pelos delegados e convidados nesta conferência, tanto em plenária, assim como no estudo em grupos, irão contribuir para enriquecer esta nossa visão de desenvolvimento nacional. O nosso propósito é contribuir para o fortalecimento da unidade, inclusão e coesão nacional. Queremos que todos os moçambicanos estejam mobilizados e engajados pela Frelimo para este objetivo comum, que é de construir uma economia mais produtiva, mais inclusiva, sustentável e capaz de gerar prosperidade e felicidade compartilhada para todos os moçambicanos. Acreditamos que Moçambique possui as condições necessárias para trilhar este caminho. Dispomos de recursos naturais abundantes, uma população maioritariamente jovem, uma localização geográfica estratégica, experiência e resiliência comprovada e uma vontade coletiva de progresso que se mantém viva no coração do nosso povo. Mas as potencialidades em si não são riqueza, camaradas. O desafio consiste agora em transformar esse potencial em resultados concretos. Transformar recursos em produção com investimentos na industrialização, transformar indústria em emprego, transformar emprego em rendimento para as famílias moçambicanas

e transformar rendimento em bem-estar para as famílias moçambicanas e prosperidade para um país inclusivo que não deixa ninguém para trás. A nossa visão para Moçambique assenta precisamente nesta convicção, a de que a verdadeira independência só estará plenamente realizada quando a independência política conquistada pelos melhores filhos desta pátria, boa parte aqui na sala, for acompanhada por um desenvolvimento capaz de assegurar prosperidade, dignidade e felicidade para todos os moçambicanos. Este é o compromisso que a nossa geração, uma geração que herda um legado de luta e sacrifício pela pátria, portanto, realizado pelos melhores filhos deste Moçambique. Renovamos este pacto com o povo moçambicano, mantendo vivos os atuais e objetivos que nortearam os moçambicanos a se unirem em torno de uma única frente, a Frente de Libertação de Moçambique, Frelimo. Esta frente, camaradas, que guiou o nosso povo na luta contra a dominação colonial estrangeira até a vitória final e a proclamação da independência nacional do nosso país. Esta Frelimo, que de forma legítima e pela confiança do povo, continua a liderar o processo de consolidação do Estado e do desenvolvimento nacional. Esta mesma Frelimo, que continua a unir os moçambicanos no caminho da paz e da unidade nacional através de um diálogo nacional inclusivo, com a participação de todas as forças políticas, sem qualquer tipo de exclusão. Camaradas delegados, ilustres convidados, a fundação da Frelimo, a 25 de junho de 1962, foi um momento decisivo da afirmação da consciência coletiva do povo moçambicano, ao reunir diferentes movimentos e sensibilidades em torno de um objetivo comum, a libertação nacional. Ao longo de 6 décadas de existência, a Frelimo tem se afirmado como uma força central na história política de Moçambique, liderando transformações sociais, políticas, econômicas e culturais. Certas pessoas costumam se interrogar se a Frelimo não lutasse contra o colonialismo, Moçambique ficaria independente ou não. Esta interrogação não tem razão de ser, porque o facto indelével é que a Frelimo lutou durante 10 anos, venceu o colonialismo e proclamou a independência nacional. É um facto. Frelimo, oi! Este é um facto, e factos não se discutem. A história da Frelimo é a história do povo moçambicano, uma história que não deve ser branqueada, uma história que deve ser preservada pela atual geração e ao longo das gerações vindouras, nesta nova era focada em independência económica. Ao longo dos 50 anos da nossa independência, a materialização do sonho de prosperidade para todos os moçambicanos confrontou-se com múltiplos desafios. O país resistiu à guerra da desestabilização durante 16 anos. Enfrentou calamidades naturais recorrentes. Enfrentou a pandemia da Covid-19 e teve de enfrentar limitações institucionais inerentes à construção e consolidação do Estado. Enfrentou conflitos e violências pós-eleitorais em todas as eleições desde 1994. Simultaneamente, teve de navegar num ambiente internacional muitas vezes favorável, caracterizado por crises económicas globais, conflitos geopolíticos, dependência financeira e tecnológica, volatilidade dos mercados, tendências crescentes do neoliberalismo e profundas desigualdades na ordem econômica mundial. Houve tendência a dividir os moçambicanos na base da região, etnia e cores político-partidárias, mas Moçambique prevalece como uma nação. A Frelimo continua como a força política
que lhe dê

altera os destinos dos moçambicanos. Por isso, para compreender a nossa força, é importante recordarmos as insígnias palavras do saudoso presidente Samora Moisés Machel, que afirmou o seguinte: a nossa força principal, a nossa razão de ser, é o povo. Para a resolução dos nossos problemas, devemos primeiramente apoiar-nos no povo, seguir uma linha de massas. Por isso, devemos apoiar-nos no povo para definirmos os interesses, objetivos e lutar pela sua materialização. Fim da citação, Samora Moisés Machel.

É por isso que a Frelimo, camaradas, de congresso em congresso, busca inspiração na vontade popular, procurando fortalecer a sua relação permanente e regular com o povo. As reuniões das células e conferências aos diferentes níveis, que culminaram com esta 11ª Conferência Nacional de Quadros, tiveram esse condão de escutar, auscultar e compreender as aspirações do povo, para que no seu 13º Congresso, que se avizinha próximo ano, a Frelimo possa formular as respostas concretas através de políticas públicas orientadas para a promoção do bem-estar social, da cidadania e prosperidade compartilhada. É neste permanente diálogo com a sociedade que a Frelimo, num contexto de democracia multipartidária, consolida o seu enraizamento nas comunidades e renova o pacto com o povo, fortalecendo o seu caráter original de um partido do povo, pelo povo, com o povo e para o povo. Por isso, temos dito que o povo é o ponto de partida e de chegada da Frelimo. A Frelimo é o povo. Camaradas, ser partido do povo hoje significa estar onde o povo está, escutar as suas preocupações, compreender as suas aspirações e transformar essa escuta em política e resultados. Significa reconhecer erros, corrigir o que não funcionou e não funciona, combater práticas que enfraquecem a confiança dos cidadãos e abrir espaço à competência, à integridade, à responsabilidade, à humildade, à inovação e à participação das novas gerações. Frelimo, a nossa história confere-nos experiência. O futuro exige-nos renovação. Repito, a nossa história confere-nos grande experiência que temos que respeitar. Mas o futuro exige-nos renovação. Por isso, camaradas, através da legitimidade sufragada pelo voto popular, a Frelimo solidifica a sua capacidade de conceber, liderar com coragem e determinação a implementação do processo de transformação nacional com diferentes contextos, circunstâncias e pressões dentro e de fora, afirmando-se como a verdadeira força da mudança. A história recente do país oferece diversos exemplos ilustram esse sucesso da Frelimo na tomada de decisões estratégicas cujos efeitos continuam presentes na vida cotidiana dos moçambicanos. Na esfera social, por exemplo, a transição do regime colonial

colonial de concentração fundiária para a prosperidade, ou melhor, a propriedade estatal da terra, permitiu alargar, democratizar o acesso a este importante recurso de criação de riqueza, estabelecendo princípios de que a terra constitui o património do Estado. Foi graças a Frelimo. Desta forma, camaradas, a terra continua a constituir um instrumento fundamental de proteção de comunidades mais vulneráveis no nosso país, principalmente mulheres, crianças, idosos. Esta decisão política possibilita o acesso à terra por parte de pequenos agricultores, mulheres, jovens empreendedores, famílias em busca de terreno para habitação, projetos comunitários e infraestruturas de interesse público. No mesmo diapasão, a Frelimo tomou decisões estruturantes que permitem aos moçambicanos alargar o acesso à educação, à saúde, à habitação, ao abastecimento de água potável, à energia e proteção social, rompendo com as barreiras discriminatórias que no regime colonial limitavam o acesso da maioria da população moçambicana aos serviços públicos e básicos, sobretudo. No domínio económico, a Frelimo liderou a transição da economia centralmente planificada para um modelo misto, baseado na coexistência da iniciativa privada e cooperativa com o papel ativo do Estado na promoção do desenvolvimento nacional. O movimento associativo e das cooperativas tem se consolidado como um vetor importante da participação económica, principalmente das mulheres, que nós continuaremos a carinhar para a criação de emprego, da riqueza e do bem-estar das famílias, fatores fundamentais para o alcance da independência económica. Na esfera cultural, a Frelimo tem liderado o processo de consolidação de uma nação plural, que na sua diversidade se mantém unida e coesa. Neste sentido, a Frelimo continua a encarar a diversidade étnica, cultural, linguística, racial e religiosa como riqueza e fator positivo da consolidação da democracia. O campo político.

0: Amigo ouvinte, estamos a acompanhar a transmissão em direto do arranque hoje da 11ª Conferência Nacional de Quadros do Partido Frelimo, que durante 3 dias vai juntar
1: O
0: cerca de 3
1: primeiro
0: mil
1: presidente
0: participantes.
1: da Frente de Libertação de Moçambique, Eduardo João Mondlane, foi eleito num processo democrático. Por isso, a nossa Frelimo liderou a transição política de um sistema de democracia popular para uma democracia multipartidária. Desde o período da luta de libertação nacional, a Frelimo desenvolveu um mecanismo de participação democrática que, no período pós-independência, evoluíram para as assembleias do povo, desde a localidade, posto administrativo, distrito, província e assembleia nacional. Face à conjuntura global, a Frelimo introduziu as reformas políticas que se impunham na altura, adotando uma nova Constituição que, em 1990, institucionalizou a democracia multipartidária. O alargamento do espaço democrático e a institucionalização dos processos eleitorais constituem importantes conquistas que os moçambicanos devem continuar a consolidar, respeitando os ditames da Constituição e da lei. Neste aspecto, a Frelimo tem sido exemplar. O nosso exemplo deveria inspirar as demais forças políticas, sobretudo aquelas que procuram subverter as normas do Estado e do direito democrático, enveredando pela violência, pelos discursos de ódio, de respeito à lei e ao Estado moçambicano e desordem como meios de alterar a ordem e a paz social que o país vive. Copiem a Frelimo para que sejam democratas e haja paz para o povo moçambicano. Frelimo!

0: Ei!
1: A Frelimo, o partido Maduro que liderou a luta pela independência, impulsionou a construção do Estado, conduziu reformas econômicas, sociais e políticas e enfrentou diferentes crises ao longo de 6 décadas. Mostra-se capaz de se renovar para responder aos desafios atuais da nossa sociedade. Por isso que estamos aqui, camaradas. Com a realização da 11ª Conferência Nacional de Quadros, a Frelimo fortalece a sua capacidade de se adaptar às dinâmicas de cada momento e mudar sem perder de vista os seus princípios e valores fundamentais de ter no povo o ponto de partida e de chegada de toda a sua ação. Estimados delegados, caros camaradas, apesar dos grandes avanços registados na expansão do acesso aos serviços básicos, a Frelimo reconhece que ainda persistem desafios relacionados com a qualidade, eficiência e sustentabilidade desses serviços. As reformas que estamos a imprimir visam transformar o fator humano, implantar a cultura de mérito, profissionalismo, responsabilidade, humildade, integridade e o espírito de bem servir o povo. Esta transformação requer mudança de atitude dos servidores públicos para garantir o atendimento público humanizado, transparente, íntegro, humilde, célere, eficiente e livre de corrupção. Daí que criamos a Inspeção-Geral do Estado. É neste aspecto onde reside a essência do princípio de fazer diferente para alcançar resultados diferentes no sentido positivo. Não se trata de um simples lema ou slogan do momento. Fazer diferente para alcançar resultados diferentes é uma necessidade para os moçambicanos e para Moçambique na fase atual. Para fazer diferente é necessário avaliar com objetividade aquilo que fizemos com o fim de preservar o que funcionou bem, corrigir com humildade o que está errado e funcionou mal e abandonar o que deixou de produzir resultados desejados para o nosso povo. Trata-se, camaradas, de operar mudanças de impacto transformador, por mais duras que essas mudanças sejam. Toda mudança encontra resistência, sobretudo em instituições e sociedades onde práticas repetitivas, discursos cristalizados e modelos institucionais consolidados tendem a reproduzir estruturas de poder cômodas. Fazer diferente para alcançar resultados diferentes é um princípio que desafia a cada um de nós e a todas as instituições a sair da inação e de zonas de conforto, abrindo-se novas formas de pensar, decidir, refletir e trabalhar, camaradas. Esta conferência é, acima de tudo, um exercício de escuta e auscultação aos diferentes segmentos da sociedade. Por isso estão aqui empresários, jovens, atores políticos, académicos, artistas, religiosos, desportistas, camponeses, operários, sindicalistas, ao movimento cooperativo, todos, sem exceção, mesmo que não sejam do Frelimo, mas sejam simpatizantes, militantes, estão nesta sala, são moçambicanos, para contribuir para o bem-estar do povo moçambicano. Camaradas, queremos sair da Conferência de Chimoio com um compromisso renovado com a paz, com a unidade nacional, a estabilidade social, a sustentabilidade e o desenvolvimento do nosso país. Esta visão de prosperidade partilhada só é viável através do envolvimento efetivo e do compromisso de todos os moçambicanos, com a criatividade, inovação, responsabilidade e espírito de iniciativa. Cada moçambicano deve sentir-se parte integrante da construção de uma nova era de progresso, prosperidade e realização coletiva para os próximos 50 anos. Esta mudança deve traduzir-se numa governação orientada para resultados, capaz de estabelecer prioridades claras, definir responsabilidades, avaliar o desempenho das instituições

prestar contas ao povo moçambicano. Fazer diferente não significa apenas anunciar novas políticas. Significa assegurar que as decisões tomadas produzam resultados mensuráveis na vida do povo moçambicano. Este pacto com o povo que propomos deve ir mais longe. Não basta governar para o povo, é necessário governar com o povo, escutando-o, envolvendo-o nas grandes escolhas nacionais e prestando-lhe contas pelos resultados alcançados. Um novo pacto pressupõe direitos e responsabilidades, confiança e exigência, participação e prestação de contas. A nossa economia, historicamente condicionada por desastres naturais, conflitos políticos e sociais, ficou profundamente afetada pela violência pós-eleitoral 2024-2025. A violência injustificada, perpetrada por agentes contrários aos interesses nacionais, provocou luto e dor nas famílias, destruiu infraestruturas públicas e privadas e afetou a atividade econômica, o emprego, a confiança dos agentes econômicos nacionais e internacionais e a atratividade do país para o investimento. No entanto, como no passado, os moçambicanos voltaram a revelar maturidade, resiliência, paciência e elevado sentido patriótico, o que permitiu abrir caminhos para a superação das diferenças através do diálogo. Hoje, mais uma vez, estamos empenhados na consolidação da ordem e segurança públicas e na promoção do diálogo inclusivo orientado para a reconciliação nacional. Para Frelimo, a paz e a estabilidade e a coesão social são condições fundamentais para qualquer projeto sério de desenvolvimento. Nenhum país no mundo desenvolve sem paz e segurança. Com a paz, a confiança floresce, a criatividade ganha espaço e o país cresce. Por isso, Moçambique enfrenta ainda o desafio da paz e estabilidade em alguns distritos da província de Cabo Delgado. Continuaremos dia e noite, de segunda a segunda, a trabalhar, a buscar todos os mecanismos possíveis para devolver a paz efetiva em Cabo Delgado. Este é um compromisso que reiteramos com a população desta província. O berço da nossa independência, porque Cabo Delgado é Moçambique e o sofrimento da população de Cabo Delgado é o sofrimento de todos nós, como moçambicanos. Por isso, saúdo aos jovens das Forças de Defesa e Segurança, que dia e noite, de segunda a segunda, faça sol, faça chuva, faça frio, estão nas matas de Cabo Delgado a defender o povo. Queria pedir uma grande salva de palmas para estes jovens. Camaradas, a paz que defendemos não pode, contudo, significar apenas a ausência do conflito armado. Deve traduzir-se em segurança para as famílias, confiança nas instituições, respeito pelas diferenças, justiça, oportunidades econômicas e esperança no futuro. Uma paz duradoura constrói-se também através do desenvolvimento e da inclusão. Como dizia Nelson Mandela, a paz e o desenvolvimento são dois processos intrinsecamente ligados e que, dizia Nelson Mandela, não há desenvolvimento sem paz e não há paz sem desenvolvimento. São duas faces da mesma moeda. Por isso, caros delegados, estimados convidados, caras e caros camaradas, a 11ª Conferência Nacional do Quadros tem uma agenda bastante clara. Em primeiro lugar, iremos debater e consolidar as contribuições resultantes das reuniões gerais, das células e das conferências do partido realizadas de 15 de janeiro a 26 de abril do presente ano ao nível dos comitês de círculo, comitês de localidade, comitês de zona, distritos e províncias. A síntese geral das contribuições resume as principais ideias que foram apresentadas pelos membros a estes níveis

0: fizemos referência, pelos simpatizantes, militantes e a população em geral, sobre as questões candentes da vida do partido e do nosso país neste momento. Para além dos temas iniciais, foram incluídas outras matérias importantes suscitadas ao longo dos debates aos diferentes níveis. Em seguida, a conferência irá apreciar a proposta de linhas gerais para a elaboração de propostas de teses ao 13º Congresso. São ideias gerais que a coordenação da conferência sistematizou na base de contribuições recolhidas nas reuniões gerais das células e nas conferências aos diferentes níveis. Pretendemos colher a sensibilidade dos nossos quadros sobre os temas sugeridos e sintam-se livres de debater outros temas que julgarem de interesse para o partido e para o país na fase e no futuro. Quero repetir, sintam-se livres de dizer tudo o que for necessário para o bem do nosso partido e do nosso país. Finalmente, iremos apreciar a proposta de recomendações da 11ª Conferência Nacional de Quadros, que serão submetidos à consideração do Comitê Central, que se reunirá aqui mesmo logo a seguir a esta conferência, precisamente no dia 26 de agosto. Sabemos que esta Conferência de Quadros vem sendo guardada com grande expectativa, não só pelos membros do Partido Frelimo, mas também no seio da sociedade moçambicana em geral. Apelamos a todos os delegados e convidados para que participem ativamente nos debates em plenária e nos estudos em grupos que vão ter lugar amanhã. A Frelimo quer sair desta conferência mais enriquecida, com ideias estratégicas que nos ajudem, a todos nós, a moldar para o futuro próspero o nosso país. Reiteramos que viemos a esta conferência abertos acolher todas as contribuições construtivas, guiados pela convicção de que as boas ideias são úteis para o desenvolvimento do nosso partido e do nosso país. Com estas palavras, é com elevada honra que declaro aberta a 11ª Conferência Nacional de Quadros. Muito obrigado. Vamos trabalhar, camaradas.
1: Com o discurso do Presidente da República, está aberta a 11ª Conferência Nacional de Quadros do Partido Frelimo, que vai decorrer de hoje até domingo, aqui no bairro Tembue, na cidade de Chimoio. Portanto, os delegados e convidados saúda o discurso de abertura do Presidente do Partido Frelimo, Daniel Chapo. Seguir-se-ão depois, então, outros momentos desta conferência. A saudação está a ser feita por todas as delegações das províncias, os convidados. Vamos aguardar que esse momento de euforia reduza o barulho aqui na sala para termos algumas intervenções. Obrigado.
2: Moçambique, oi! Unidade Nacional, oi! Povo moçambicano unido do Ruvuma Maputo, oiê! 11ª Conferência Nacional de Quadros, oiê! Muito obrigado, camaradas. Podemos sentar.
1: Portanto, está feita, está aberta a sessão da 11ª Conferência Nacional de Quadros.
0: Muito bem.
1: Portanto, camaradas, vamos ouvir algumas orientações iniciais.
0: De apresentarmos a nossa agenda de trabalhos da 10ª

0: primeira Conferência Nacional de Quadros. Acho que todos temos nas pastas. Temos três pontos: a apresentação das contribuições resultantes das reuniões gerais das células, onde todos nós participamos, é a sistematização e das conferências do partido. Neste momento é para todos nós vermos se é realmente aquilo que nós discutimos na base. Dois, a apresentação da proposta de linhas gerais para a elaboração da proposta das teses ao nosso 13º Congresso. A apresentação da proposta de recomendações da 11ª Conferência Nacional de Quadros e diversos. Há alguma observação? Não vejo. Então, consideramos aprovada a nossa agenda. Camaradas, vamos continuar. Agora convido a camarada Verónica Natanael Macamo, membro da Comissão Política, para efetuar a apresentação das chefias dos grupos de trabalho desta nossa conferência. Camarada Verónica, tenha a bondade.
1: Muito obrigada, camarada presidente, pela concessão da palavra. Camarada Daniel Francisco Chapo, presidente da Frelimo e da República de Moçambique, camarada secretário-geral, camaradas membros da Comissão Política, camaradas presidentes honorários, camarada antigo presidente da Frelimo, camarada presidente da Organização da Mulher Moçambicana, primeira dama, querida mãe da nossa nação, camaradas membros do Comitê Central, camaradas delegados e convidados, caras e caros camaradas, minhas senhoras e meus senhores, as minhas primeiras palavras são de saudação ao camarada presidente Daniel Francisco Chapo por tudo que tem feito em prol do país, do povo moçambicano e da nossa Frelimo. Saudamos o camarada presidente pela decisão e realização desta conferência que junta quadros provenientes de todos os cantos do nosso país e da diáspora. Sem dúvida, um grande laboratório de ideias do qual vamos sair mais unidos, mais coesos, mais fortes. Muito obrigada, camarada presidente Daniel Francisco Chapo, pela visão, liderança e proatividade. Saudamos os delegados e convidados a este evento e formulamos votos de sucessos à 11ª Conferência Nacional de Quadros, que se realiza nesta linda e vibrante cidade de Chimoio. Caras e caros camaradas, com a permissão do camarada presidente, passo a apresentar a proposta dos grupos de trabalho. Primeiro grupo, grupo para a elaboração da proposta de recomendações da 11ª Conferência Nacional de Quadros. Este grupo é constituído pelos camaradas Verónica Nathaniel Macamo, que chefia, Tomás Augusto Salomão, chefe adjunto, José Elias Calime, primeiro secretário de Cabo Delegado, chefe adjunto, Constantino André, Salim Valá, Dominique Piri, relator, Gerson Fernandes, relator, Alça João Xuxoma, Francisco Nunes Armeca, relator, Arlindo Xilundo, Carmelita Rita Namachulua, relatora, Agostinho Salvador Mondlane, relator, Abdul Razak Amusa Ismael e Romulata Mohamudu Irashi. O segundo grupo, talvez valha a pena dizer que a chefe deste grupo orientará igualmente o estudo em grupo, do grande grupo, dos,

Seguintes do estudo dos seguintes documentos: contribuições resultantes das reuniões gerais das células e das conferências do partido, e a proposta de linhas gerais para a elaboração da proposta de teses ao 13º Congresso. O segundo grupo é o grupo que vai proceder à elaboração da proposta de linhas gerais para a elaboração das propostas das teses ao 13º Congresso. Este grupo é constituído pelo camarada Felipe Chimoio Paundi, membro da Comissão Política, que chefia, Ana Kungwana, membro da Comissão Política, chefe adjunta, Carlos Jaime Zavala, primeiro secretário do Comitê Provincial de Maputo, chefe adjunto, Danilo Teixeira, relator, Silva Fernando Livone, relator, Dulce Canhemba, Yolanda Sabino, relatora, Anchia Safina Talapa Formiga, Luísa Selma Meque, Baera Moreira, relator, Stella Pinto Novo, Elvina Rita Joaquim Fevereiro, Julita Juma, relatora, e o camarada Norte Lá. Este grupo também, a chefia deste grupo também, vai orientar o estudo dos grandes, portanto, o estudo dos dois temas. Aqueles temas a que me referi, não vou voltar a falar deles. Para além destes dois grupos, camaradas, teremos mais dois grupos, que é o grupo 3 e o grupo 4, que somente vão se dedicar ao estudo destes dois documentos. E são o terceiro grupo, que é constituído pelos camaradas Inês da Conceição Comites, membro da Comissão Política, chefe, Ares Bonifácio Batista Ali, membro da Comissão Política, chefe adjunto, Luiz Dione Nhanzoso, primeiro secretário do Comitê Provincial de Sofala, Conceita Ernesto Xavier Sortana, relatora, Osvaldo Presburgo, Francisco Manuel Pagula, relator, Maria Fernanda Moçambique, relatora, Inocêncio João Fani Joaquim, relator, Camilo Cassamo Ibrahim, relator, Mohamed Asif Osmar, Ana Armando Chap, Antônio Mahumana, Judite Massacula e Antônio Mbiza Florenço. O quarto grupo é constituído pelos camaradas Nhelete Brock Mongan, membro da Comissão Política e chefe, Amélia Tomás Mwendani, membro da Comissão Política e chefe adjunta, José Abibo Ayassini, primeiro secretário do Comitê Provincial do Niassa, Buana Chuti, relatora, Alberto Joaquim Chipande Júnior, Tomé Eduardo Lourenço Picasso, relator, Vitória Dias Diogo, relatora, Amosse Júlio Macamo, relator, Constantino Alberto Bacela, Ismael Eugênio, Maria Bashir, relatora, Alberto Jumulat, Ernesto Max Elias Tonella e o camarada Inocêncio Impisa. A seguir temos o quinto grupo, que vai proceder à elaboração da síntese geral. Este grupo é composto pelos camaradas Francisco Célio Mucanhé, membro da Comissão Política que chefia, Sérgio Maleco Correia, membro da Comissão Política que é adjunto, Adele Ertina Maculuve, primeiro secretário do Comitê Provincial de Inhambane, chefe adjunta, Edson da Graça Macuacua, José Antônio da Conceição Xixava, Metio Ernesto Gondola, Ana Isabel Kuanai, relatora, Romário de Souza Alves, relator, Emília Chambal, relatora, Domingos Viola, Gonçalves Maceda, relator, Calixto Moisés Coça, Edson Judite Calixto Nhangumele, relator, e Juvencio Agostinho Lopes Aruia, Riwa. Temos o sexto grupo. Este grupo vai proceder à elaboração
demos

0: nações. Portanto, teremos como, temos como proposta a elaboração da moção de saudação ao Câmara Presidente, saudação ao povo moçambicano, saudação aos militantes da Frelimo e saudação às forças de defesa e segurança. Como já tinha dito, compõem esses camaradas, digo, compõem este grupo, os camaradas Alcinda António de Abreu, que chefia, Francisco Nangura Mucelio, a primeira secretária do Comitê Provincial da Zambésia, chefe adjunto, Leonor Alberto Neves Mondani, Catarina Ndimande, António Mbiza Florencio Relator, Josefina Pelo Relatora, Edna Blaundi Relatora, Xinguano Mabote Relator, Denis Shimbiwani Vilanculo, Eldrin Jonjo, Catarina Enoque Suíde Diniz, relatora, Alberto Francisco Valoi, Juscelino Baúli e Maria de Fátima Jerônimo. A seguir temos o grupo de elaboração do comunicado de imprensa. Compõe este grupo os camaradas Margarida Damjita Lapa, membro da Comissão Política-Chefe, Damião José, membro da Comissão Política-Chefe Adjunto, Gilberto Francisco, primeiro secretário do Comitê Provincial de Nampula, chefe adjunto, Caifadine Manasse, relator, Lucília Rama, relatora, Samora Machel Júnior, relator, Emília Jubileu Moiani, relatora, Sibusiso Silvestre Tsuri, Yolanda Cintura, Lucínio Belarmino Mauai, Hilda Filimão Cunha, Celestino Antônio Chicanhanza e Zeferino Amadeu Paiva. O oitavo grupo é o grupo para elaboração da proposta do relator do Comitê de Verificação, melhor, verificação de mandatos. O grupo é composto pelos camaradas Esperança Laurinda Bias, membro da Comissão Política, que é chefe, da chefe desse grupo, o camarada Cláudio Fernando Matias Roda, primeiro secretário do Comitê Provincial de Tete, Charizard Suleimani Hassan Ora, Júlio José Paruque, Mariana Cupani, relatora, Manuel Formiga, Gildo Fortunato Elias Moaga, Bendita Lopes, relatora, Castigo José Correia Langa, relator, Bruno Morgado, relator, Crispim Matis, relator. Câmara Presidente, permita-me que informe aos camaradas que os quatro grandes grupos de estudos e documentos vão trabalhar nesta sala. Os grupos de elaboração de documentos vão trabalhar, portanto, nas salas dos armazéns que se situam à minha esquerda, portanto, à direita dos camaradas que estão à minha frente. Gostaríamos ainda de pedir aos camaradas para que procurem os vossos nomes nos grupos para poderem saber em que grupo pertencem e facilmente facilitar a vossa integração. Camarada Presidente, caros, melhor dizendo, caras e caros camaradas, acabei de apresentar a proposta da composição dos grupos de trabalho. Pela atenção que gentilmente me dispensaram, aceite o meu kushukuru, asante sana, zukumu kwambiri, ninota malelani, tatenda, takuta, nobonga maningi, kanimambu, e muito obrigado a todos.
1: Muito obrigado, camarada membro da Comissão Política, Verónica Macamo, por esta apresentação dos grupos. Queria esclarecer um aspecto. Cada um no seu crachá tem um número do grupo. Portanto, os grupos que a camarada membro da Comissão Política, Verónica Macamo, ditou, cada um é só reparar no seu crachá. O número que está no crachá é o número do grupo. Só depois se dirigir para o seu grupo. Camaradas, queria

chegado este momento, propor para que fizéssemos um intervalo para o almoço. O protocolo diz que o almoço já está pronto. Agora são 13h20. Agora

0: Chaco, presidente
1: da 19ª Conferência Nacional de Quadros, que arrancou já aqui no bairro Tembo e na cidade de Chimoio. Arrancou depois do discurso de abertura do presidente do partido, Daniel Chapo. Hoje houve a divisão dos trabalhos em grupo pela Comissão de Verificação. Tanto enquanto estamos no período do intervalo, Dino Kassamo, tens um pequeno momento de reportagem para depois passarmos ao nosso estúdio para a análise desta parte e irmos ao nosso Jornal da Tarde.
2: Pois é, Sela, motivos de reportagem como tal não tenho, mas talvez recordar alguns pontos aqui que o presidente da Frelimo, abordando ao longo da sua intervenção, eram voltados essencialmente para a luta pela independência econômica. Daniel Chapo disse que depois de 50 anos, os moçambicanos devem agora lutar pela independência econômica. Este foi o grande destaque desta abertura do Congresso, da Conferência Nacional de Quadros do Partido Frelimo. Pois é, Sérgio.
1: Tanto para encerrarmos esta nossa transmissão da abertura da 11ª Conferência Nacional de Quadros, eu passo a palavra ao nosso estúdio móvel aqui no recinto da Tembue, ao lado da tenda principal, Simon Cabue.
3: Muito bem, estamos mesmo nos nossos derradeiros momentos, são os últimos momentos desta emissão especial a trazer então o essencial da abertura desta Conferência Nacional de Quadros, mesmo em alguns instantes, alguns minutos para fecharmos, vamos ter aqui a visão, portanto, em torno do discurso de abertura do presidente da Frelimo, Daniel Chapo, até porque quando forem 13 horas e 30 minutos iremos trazer o essencial de tudo isto e de outras notas da atualidade nacional e internacional no Jornal da Tarde. Mas antes, Rogério, Mário, como é que viu então esta abordagem do presidente da Frelimo a dizer, entre várias outras coisas, que a Frelimo deve apoiar o povo e respeitar o povo?
4: É verdade, a Frelimo deve apoiar o povo e respeitar o povo. Eu vejo o discurso do presidente do Partido Frelimo como um discurso de continuidade, renovação e pragmatismo, não é? Dando a situação de que ele busca mostrar que não há ruptura entre aquilo que são os valores fundacionais da própria Frelimo e aos dias que correm. Portanto, há uma continuidade, mas também há uma questão muito importante que ele está a trazer, que é a renovação, não é? Que é e colocar novas forças vivas para dar mais dinâmica ao partido, dar mais dinâmica à máquina da administração pública e do Estado. E este é o diferencial que ele está a trazer a partir de novas iniciativas, criação, portanto, de oportunidades de emprego para os jovens, e também reconhece os problemas que afetam a máquina administrativa. Falou, portanto, da educação, falou da saúde, falou das estradas. Portanto, são aspectos que carecem de um reparo e espera-se que a partir desta conferência haja, portanto, estratégias para superar, portanto, estes problemas. Ou há uma visão de pragmatismo por parte do próprio presidente do partido, não é?
3: Ora, vimos também as organizações sociais da Frelimo a, portanto, reclamarem, portanto, de alguma forma, algum espaço, alguma atuação mais visível dentro do partido, ainda que reconheçam, portanto, que o partido e o governo, portanto, por si suportado, têm estado a fazer de tudo para alavancar, por exemplo, a juventude, a mulher e o combatente. Como é que viu este repto lançado por estas organizações sociais?
4: Bom, eu vejo como um momento muito importante para a reformulação daquilo que são as políticas, portanto, do próprio partido, a estratégia da própria governação em termos do próprio partido. A inclusão, nesse caso, de jovens para que participem

0: várias frentes, na gestão do próprio partido, assim como assumir novos cargos, novas posições para a máquina da administração pública.
1: Muito obrigado, Rogério Maria, do Centro Universitário, entendido, portanto, em matérias de políticas públicas, mas também de economia e gestão. Foi hoje aqui um dos nossos convidados, é igualmente comentador residente do emissor provincial da Rádio Moçambique em Manica. Foi o nosso convidado, portanto, aqui nos nossos estúdios, o estúdio móvel montado justamente aqui ao lado da tenda principal que acolhe esta 11ª Conferência Nacional da Frelimo. Queremos também agradecer a Gustavo Mavi, comentador residente da Rádio Moçambique, que igualmente esteve connosco ao longo desta nossa emissão. Uma emissão que foi então garantida no apoio logístico por Verónica Junicen, Felipe Calix, Daniel Tapacua e Manuel Gulamo. Na técnica estiveram Sérgio Salgado, Hélio Marraca, Augusto Langton, Hermínio Castelo, João Poço e Tomás Josefa. Na transmissão online, Carlos Anselmo e Júnior da Silva. Na sonorização esteve Big Vai Roberto, portanto, e na reportagem Tineca Samo, Daniel Oliveira, Cláudio Duano, Moisés Saela e Simon Cabue. Toda a equipa sob coordenação de Arão Quamb. Nós voltamos nos próximos serviços de informação, desde logo daqui a mais um pouco no Jornal da Tarde, como todas as incidências relativas a esta sessão de abertura da Conferência Nacional de Quadros. Um jornal que de resto será transmitido justamente aqui a partir do estúdio móvel da Rádio Moçambique, instalado em Chimoio. Devolvemos o sinal para os estúdios da Rádio Moçambique em Maputo. Ao longo desta conferência vamos obviamente trazer todas as incidências, incluindo transmissões em direto sempre que se justificar. Boa tarde.
2: Muito boa tarde, Simon Cabo, e continuação de um ótimo trabalho a toda a equipa envolvida nesta transmissão em direto do arranque da 11ª Conferência Nacional de Quadros do Partido Frelimo. Amigo ouvinte, continue ligado à Antena Nacional da Rádio Moçambique.
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0: Orlando Vinhereck com a música Canimambo Cíntia em Moçambique. São 13 horas e 40 minutos. Excepcionalmente, hoje vamos, a partir deste momento, transmitir em cadeia nacional o Jornal da Tarde.
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0: Boa tarde. Presidente da Frelimo afirma que a 11ª Conferência Nacional de Quadros, que arrancou hoje em Chimoio, na província de Manica, abre uma nova era no processo de edificação da nação moçambicana. Daniel Chapo falava hoje em Chimoio, no arranque da Reunião Nacional de Quadros. Investidores chineses manifestam interesse em instalar uma fábrica de produção de cimento no distrito de Mabalane, norte de Gaza. Fora de portas, Malawi vai enfrentar cortes prolongados de energia elétrica até outubro próximo, face à avaria de algumas usinas na central de produção da eletricidade de Gula. Tópicos do Jornal da Tarde da RM, transmitido do estúdio móvel instalado no bairro Tembue, na cidade de Chimoio, na província de Manica, onde decorre desde hoje até domingo a 11ª Conferência Nacional de Quadros da Frelimo. Este é o assunto de destaque na presente edição do Jornal da Tarde, editado e apresentado por Nelo Armando, com cuidados técnicos a cargo de Big Vai Roberto. Uma pausa e voltamos já. Treze horas e 42 minutos, sob o lema Consolidando a Unidade Nacional e a Paz rumo à independência económica, arrancou esta manhã, aqui na cidade de Chimoio, a 11ª Conferência Nacional de Quadros da Frelimo, sob orientação do Presidente do Partido e da República, Daniel Chapo. São 3 mil participantes, entre delegados e convidados, que tomam parte da reunião magna. No seu discurso de abertura, Daniel Chapo disse que esta reunião abre uma nova era no processo de edificação da nação moçambicana. O resumo do discurso com Cláudio Duana. Boa tarde.
1: Boa tarde, Nelo Armando. Daniel Chapo explicou que a nova era que hoje inicia não significa ruptura com o passado.
2: A nova era que iniciamos hoje não significa uma ruptura com os ideais e valores fundacionais da nossa Frelimo. Antes, pelo contrário,

0: inspira-se nos mesmos ideais e valores que nortearam a luta de libertação nacional e que culminou com a proclamação da independência nacional a 25 de junho de 1975, na voz do saudoso presidente Samora Moisés Machel, luta esta levada a cabo pelos melhores filhos desta pátria aqui presentes. É certo que, como nação, nos 50 anos da independência nacional, registramos importantes avanços nos vários domínios da vida política, econômica, social, cultural e desportiva do nosso país.
1: O presidente do Partido Frelimo falava na abertura da 11ª Conferência Nacional de Quadros do Partido, que hoje iniciou aqui na cidade de Chimoio, a província de Manica. Daniel Chapo disse que reconhece que, apesar de avanços em diversos domínios, a trajetória coletiva de Moçambique tem sido marcada por adversidades. O presidente do Partido Frelimo destacou que estas adversidades só podem ser ultrapassadas com a resiliência dos moçambicanos.
0: Por isso, camaradas, esta 11ª Conferência Nacional de Quadros constitui um importante marco histórico na transição para uma nova era de construção de um Moçambique economicamente próspero, politicamente estável e de justiça social. Pretendemos que esta 11ª Conferência Nacional de Quadros seja capitalizada como uma oportunidade ímpar para, em conjunto, traçarmos os melhores caminhos que nos levem à materialização da nossa visão de renovar Moçambique rumo à independência económica. A transformação estrutural da economia torna-se um imperativo nacional, começando pela valorização do capital humano.
1: Daniel Chapo falou dos recursos minerais e disse não fazer sentido é que estas riquezas beneficiem apenas a um pequeno grupo de moçambicanos.
0: Porque não faz sentido que, sendo os recursos naturais do solo moçambicano, subsolo e da zona económica de exclusão, propriedade do Estado, independente desde o dia 25 de junho de 1975, a sua participação nos projetos seja condicionada à realização de capital ou beneficie a uma pessoa ou a um grupo de pessoas. Estes recursos devem beneficiar o povo moçambicano e a todos nós como moçambicanos.
1: O presidente do Partido Frelimo terminou o seu discurso afirmando que desta conferência devem sair soluções para resolver os problemas do povo.
0: Sabemos que esta conferência de quadros vem sendo guardada com grande expectativa, não só pelos membros do Partido Frelimo, mas também no seio da sociedade moçambicana em geral. Apelamos a todos os delegados e convidados para que participem ativamente nos debates em plenária e nos estudos em grupos vão ter lugar amanhã. A Frelimo quer sair desta conferência mais enriquecida, com ideias estratégicas que nos ajudem, a todos nós, a moldar para o futuro próspero o nosso país. Reiteramos que viemos a esta conferência abertos a acolher todas as contribuições construtivas, guiados pela convicção de que as boas ideias são úteis para o desenvolvimento do nosso partido e do nosso país.
1: Presidente do Partido Frelimo, Daniel Chapo, na abertura da 11ª Conferência Nacional de Quadros do Partido, que hoje iniciou aqui na cidade de Chimoio, a província de Maputo, a província de Manica. A 11ª Conferência Nacional de Quadros conta Nelo Armando com a presença de mais de 3 mil participantes, entre delegados e convidados.
2: Muito obrigado, Cláudio Duane, da nossa redação central. E alguns congressistas entrevistados pela Rádio Moçambique falam de um momento histórico para o país rumo ao progresso e bem-estar dos moçambicanos. Daniel Oliveira.
3: Quadros da Frelimo defendem que a 11ª Conferência Nacional deve produzir propostas concretas para responder aos problemas do país, com destaque para a criação de oportunidades de emprego e a gestão sustentável dos recursos naturais. Os conferencistas esperam que as discussões produzam recomendações que possam orientar as próximas ações do partido e alimentar o

0: processo de preparação do 13º Congresso da Frelimo. Os participantes consideram que Moçambique deve encontrar formas de aproveitar de maneira sustentável o seu potencial mineral e agropecuário, garantindo que os recursos contribuam para o desenvolvimento do país. O presidente da Associação dos Combatentes da Luta de Libertação Nacional, Carlos Cilia, pronunciou-se nos seguintes termos.
1: A história se repete em que uma paragem obrigatória de um partido responsável que se proclama como um partido de massas, um partido que justifica a sua existência para a defesa dos interesses nobres do povo moçambicano, precisamente para refletir e analisar a quanto andamos no desempenho do nosso papel social e histórico para o melhoramento das condições de vida do dia a dia dos moçambicanos.
0: Mário Virancajo Melo acredita que a Conferência Nacional vai produzir linhas mestras capazes de orientar o país rumo à independência económica.
2: Esperamos que desta conferência saiam ideias que poderão ser sustentáveis para o 13º Congresso do nosso Grosso Partido Frelimo.
0: Participantes da 11ª Conferência Nacional de Quadros da Frelimo manifestam a esperança de que os debates possam contribuir para o fortalecimento da organização, reforçar a unidade nacional e coesão no seio do partido.
3: E a Rádio Moçambique está em peso nesta mega cobertura e mobilizou para esta operação 25 profissionais provenientes de Maputo, Beira e Manica. O Daniel Oliveira ouviu esta manhã o presidente do Conselho de Administração, Mário Albino.
0: O presidente do Conselho de Administração da Rádio Moçambique, Mário Albino, assegura que a equipa está preparada para cobrir os principais momentos do evento, incluindo a sessão de abertura, entrevistas e os briefings diários do porta-voz da Frelimo. Mário Albino destaca ainda o elevado nível de motivação dos profissionais mobilizados, que, segundo afirma, estão preparados para garantir uma cobertura de qualidade e permitir que os ouvintes acompanhem, através dos diferentes canais da estação, as principais incidências da conferência.
4: O apelo é que façam aquilo que eles sabem melhor fazer. É fazer uma boa transmissão, com qualidade, e que todos os ouvintes possam acompanhar as incidências dessa conferência, desde a semana de abertura, as entrevistas que vão decorrer ao longo da jornada, e todos os briefings no fim do dia que vão ser feitos pelo nosso porta-voz do partido. Então, os profissionais estão bem preparados e motivados para levar a cabo a sua missão. Escutem a melhor rádio, a cinquentenária, e fiquem a par das notícias da conferência e usem os canais oficiais para obter informação, que é a Rádio Moçambique e os nossos parceiros também da televisão de Moçambique.
0: Mário Albino, presidente do Conselho de Administração da Rádio Moçambique, sobre a prontidão dos profissionais da estação para a cobertura da 11ª Conferência Nacional de Quadros da Frelimo. Durante a conferência, os jornais da tarde da Rádio Moçambique serão transmitidos a partir do estúdio móvel montado aqui no bairro Rutemboe, na cidade de Chimoio, que acolhe o evento.
3: Já os comentadores da Rádio Moçambique afirmam que esta conferência realiza-se numa altura que há muitos desafios pela frente, rumo ao bem-estar socioeconómico do país. Gustavo Mavio, por exemplo, refere-se do combate à corrupção e o professor universitário Rogério Mário fala do terrorismo e da criação de condições para a segurança alimentar.
5: Eu colocaria os maiores desafios para Frelimo, a erradicação da fome, a erradicação dos problemas que afetam Moçambique, seja a fome, problema da saúde, os hospitais que funcionam mal e muitos outros serviços, é a corrupção. A corrupção se apresenta como o maior obstáculo

0: para a prosecução das políticas da Frelimo. Como dizia Nyerere, na luta pela conquista da independência, mesmo a independência econômica, de que o presidente Chapo tem estado a dizer, tem os seus inimigos, que são os corruptos, que a Frelimo terá que identificar e desfazer-se deles.
1: Nós estamos a nos referir, portanto, da segurança alimentar, conforme o meu colega do painel já havia referido, também um desafio que os moçambicanos precisam de comida na mesa, precisa de alimento para poder enfrentar esses desafios, portanto, da sustentabilidade do país. E também nós estamos diante de um país que enfrenta desafios em relação à segurança. Vai lembrar que Moçambique está com a guerra do terrorismo em Cabo Delgado, portanto eu espero que a partir desta conferência encontrem-se novas perspectivas para poder enfrentar, portanto, a problemática de segurança.
2: Gustavo Mavie e Rogério Mário, comentadores da Rádio Moçambique, e a expectativa em torno da 11ª Conferência Nacional de Quadros, que arrancou hoje aqui na cidade do Chimoio. Entretanto, antes do arranque desta conferência, o presidente da Frelimo lançou o seu segundo livro intitulado Renovar Moçambique, uma nova era, um pacto com o povo. Reporta o Tini Kasamu.
3: A obra lançada esta sexta-feira no âmbito da Conferência Nacional de Quadros do Partido Frelimo, que decorre na cidade de Chimoio, retrata o pensamento de Daniel Chapo sobre caminhos que o país deve tomar rumo à independência económica. Daniel Chapo disse que 50 anos depois há necessidade de renovar o pacto com o povo e anunciar uma nova era que será marcada por ações concretas rumo ao desenvolvimento socioeconómico.
4: 50 anos depois, achamos que era importante renovar este pacto com o povo e começarmos uma nova era, que é realmente o reforço da nossa unidade nacional, o reforço da paz, da reconciliação com base no diálogo nacional inclusivo, mas também todos nós percebermos que cada um tem que fazer a sua parte para podermos alcançar a independência económica que todos nós almejamos. Que é um país cada vez menos dependente da ajuda externa, um país com mais exportações e menos importações, um país com uma economia diversificada, uma agricultura que possa permitir alimentar o seu povo, mas também exportar mais, principalmente culturas de rendimento, desenvolvermos as nossas infraestruturas, usarmos o potencial que nós temos de produção de energia elétrica, para podermos produzir mais energia e também exportar para a região e continuarmos a trabalhar para desenvolver esse país nesses setores que nós fizemos referência, que são setores de concentração do Governo da República de Moçambique e do Governo da Frelimo.
3: No ato da apresentação, Daniel Chapo disse que a obra clarifica alguns conceitos usados no ato de tomada de posse e ao longo da sua governação.
4: É mais um livro para clarificar os grandes conceitos que apareceram no discurso da tomada de posse e que nós, como Frelimo, achamos que temos que reforçar o nosso pacto com o povo e, ao mesmo tempo, termos uma nova era para lutarmos para podermos desenvolver economicamente o nosso país e, consequentemente, criarmos melhores condições de vida para o povo moçambicano, que é o objetivo principal da governação da Frelimo.
3: Renovar Moçambique, um novo pacto com o povo, chega depois da obra de Cativeiro à Presidência. É a segunda obra de Daniel Chapo enquanto presidente da Frelimo e de Moçambique.
5: Décima primeira Conferência Nacional de Quadros da Frelimo.
6: Nós precisamos de ser independentes economicamente, mas independência económica não significa que só nós é que devemos viver bem, só nós é que devemos beneficiar dessa economia. Significa que ninguém seja discriminado, basta que cumpra com os seus deveres. Todos os moçambicanos, independentemente do partido que esteja, também devem beneficiar. São moçambicanos. A luta pela independência era para a independência daqui.

0: das pessoas. Então, essas pessoas devem estar unidas e devem beneficiar, naturalmente, cumprindo com os seus deveres. O que é que pode fazer a conferência nesse sentido? Se cada um dos membros que falarem referir-se à necessidade de nós beneficiarmos da nossa riqueza com o nosso trabalho em harmonia, se fizéssemos isso, teríamos dado um passo muito grande em frente.
1: Presidente honorário da Frelimo, Armando Guebuza.
2: Décima primeira Conferência Nacional de Quadros da Frelimo.
3: São 13 horas e 57 minutos e meio. Noutras linhas da atualidade nacional, 13 pessoas morreram e outras 4 contraíram ferimentos no primeiro semestre deste ano em consequência do conflito homem-fauna-bravia no distrito de Zumbu, na província de Tete. A reportagem de Feliciano Diogo.
4: Além das mortes devido ao conflito homem-fauna-bravia, foram devastados 55 hectares de culturas diversas por elefantes, crocodilos e hipopótamos nas margens e ilhas do rio Zambeze. A informação foi partilhada pela diretora dos Serviços das Atividades Econômicas de Zumbu, Luísa Chimica, que indicou que ainda no primeiro semestre deste ano houve um registro de mais de 20 cabeças de gado bovino que foram devoradas por leões na localidade de Mukangazi. Luísa Chimica disse que as mortes representam um aumento em 11 óbitos quando comparado com o igual período do ano passado.
5: Os animais mais conflituosos no nosso distrito, em primeiro lugar, estão os crocodilos. Tendo em conta, há sempre uma disputa de procura de água. Muitas vezes, em algumas localidades, temos localidade de Zombo 7, temos que é a área que registramos mais conflito, e também localidade de Mbangula, Mukangazi, Miruru e Xawalo. Nessas 4 localidades, Miruru, Xawalo, Mbangula e Zombo 7, estão na zona de área de conservação comunitária. Então, o número dos animais aumentaram bastante. Por isso, o número de conflito homem-fauna-bravia tem aumentado a cada dia. Mas estamos a trabalhar junto com os safaristas para minimizar a situação.
4: Luísa Chimica, diretora dos Serviços das Atividades Econômicas no Distrito de Zumbu, falando do conflito homem-fauna-bravia naquele ponto da província de Tete. A dirigente disse que no mês passado, o Distrito de Zumbu recebeu pela primeira vez a Polícia de Proteção de Recursos Naturais para reforçar o combate contra o conflito homem-fauna-bravia. Detete Feliciano Diogo.
3: Uma das notas de destaque neste jornal: investidores chineses manifestam interesse em instalar uma fábrica de produção de cimento no distrito de Mabalane, norte de Gaza. Desenvolve a notícia Teodomiro Nhantumbo.
6: Este mês, os investidores visitaram aquele distrito para avaliar as quantidades e qualidade do calcário que abunda na região, para certificar as capacidades que justificam a instalação de uma fábrica. O diretor do Serviço Distrital de Planeamento e Infraestruturas de Mabalane, Rafael Ndava, que partilhou a informação, garantiu haver condições para a instalação da fábrica de cimento no distrito, visto que a matéria-prima está em grandes quantidades em toda a região norte de Gaza. Rafael Ndava explica que, com a efetivação da iniciativa, a província pode registrar crescimento assinalável, sobretudo na garantia de emprego para os jovens do distrito e de Gaza.
7: O distrito de Mabalane, quase todo, está embaixo do calcário. É o motivo que a nossa água é salobra. São vários investidores sempre que aparecem. Nós, uma equipa de uma empresa chinesa, veio acolher algumas amostras para ver a qualidade do próprio calcário. Quer dizer que Mabalane está embaixo de calcário, calcário de alta qualidade, e estamos abertos para qualquer empresa. O que é que isso vai significar para nós? Vai significar que haverá um desenvolvimento no nosso distrito, e vai ser a primeira fábrica ao nível da Bolsa de Gaza que nós temos de calcário para a fábrica de cimento. A zona norte de Gaza, que de facto a norte de Gaza não ainda nesse momento está um pouco embaixo. Além do calcário, a zona norte de Gaza é muito potencial no gado bovino.

0: E pode aumentar o desenvolvimento no nosso distrito. E vai aumentar.
1: Diretor do Serviço Distrital de Planeamento e Infraestruturas de Mambalane, Rafael Ndava, e a perspectiva da instalação de uma fábrica de produção de cimento naquela região do norte de Gaza, no investimento de capitais chineses. Tchadumir Gentumbo, em Xai-Xai.
2: A cidade de Quelimane, na Zambésia, está em festa. Celebra hoje, 21 de agosto, 84 anos de elevação a esta categoria. As cerimónias centrais do dia tiveram lugar esta manhã. O jornalista Alex Felipe foi destacado para a cobertura.
3: O presidente do Conselho Municipal de Quelimane, Manuel de Araújo, voltou a exigir do governo o cumprimento integral do pacote de descentralização, defendendo que a transferência efetiva de recursos financeiros é fundamental para o funcionamento das autarquias. O apelo foi feito esta sexta-feira na Praça dos Heróis, durante as cerimônias centrais que marcaram os 84 anos de elevação de Quelimane à categoria de cidade. Manuel de Araújo lamenta que a edilidade continue sem receber parte dos fundos previstos, situação que, segundo afirma, limita a capacidade do município de responder às necessidades dos munícipes. Entre os setores afetados, aponta a construção e manutenção de estradas, bem como o pagamento de salários aos funcionários do Conselho Municipal.
4: E a lei da descentralização diz muito claramente de que, no ato da descentralização, o governo central não apenas descentraliza as funções, mas também descentraliza os recursos. São não só recursos humanos, recursos financeiros. Este pedido, este recado que nós queríamos pedir para os representantes que estão aqui, como pessoas que residem também nesta cidade, que convivem conosco, para que levem esta preocupação para os nossos dirigentes.
3: Apesar dos constrangimentos financeiros, o edil assegura que o município continua empenhado no desenvolvimento da cidade, destacando a abertura de novas vias, construção de mercados e a mobilização de parceiros internacionais para intervenções de combate à erosão costeira. Em representação do governo da Zambésia, Rafiki Rasul garantiu que o executivo provincial vai continuar a apoiar o município de Quelimane, reconhecendo o papel da autarquia no desenvolvimento local.
5: Manifestar a nossa disponibilidade de continuar a colaborar nos esforços do Conselho Municipal com vista a tornar a cidade de Quelimane mais desenvolvida.
3: A representante do secretário de Estado na província, Vitória da Glória Carlos, manifestou igualmente a disponibilidade das autoridades governamentais em continuar a colaborar com a edilidade.
6: Reiterar o nosso compromisso de continuar a garantir harmonia na prestação de serviços públicos de desenvolvimento territorial e o respeito pela autonomia municipal através do diálogo permanente.
3: As celebrações dos 84 anos da cidade de Quelimane são marcadas por diversas atividades, com destaque para espetáculos culturais, carnaval fora da época e a inauguração do Mercado Central de Quelimane.
2: A época chuvosa aproxima-se. A Administração Nacional de Estradas, ANA, em Nampula, desdobra-se para garantir transitabilidade em algumas vias de acesso. A reportagem de Olívio Mateus.
7: A Administração Nacional de Estradas, ANA, em Nampula, está a fazer intervenções na ponte sobre o rio Munapo, na Estrada Nacional 12, ao longo do corredor de Nacala, para evitar eventual corte na próxima época chuvosa. As intervenções estão a acontecer nos dois encostos, norte e sul, severamente assolados pela erosão. O delegado da Administração Nacional de Estradas, ANA, Nampula, Orestes Azela, explicou que, no pico das últimas intempéries, o encosto sul mostrou-se em iminente perigo devido à água que corroeu a estrutura. Orestes Azela indicou que as intervenções são no sentido de responder os próximos impactos calamitosos.
8: A ponte sobre o rio Munap já deu alerta das diversas intempéries, diversas chuvas que foram anteriormente. É por isso que estamos a fazer esse trabalho de reforço. Neste momento, o que nós estamos a fazer é levantar os muros dos 12 encontros norte e sul, de forma a protegermos a parte do encontro. Estruturalmente, ela está em condições, mas tendo esta parte de proteção dos aterros que são necessários neste momento. Estamos a falar de um encontro da parte de Nacala, que já estão bem acelerados, e a posterior vamos entrar para a parte do encontro aqui da parte de Monap.

0: Então, um trabalho de reforço dos encontros, de formas a conferirmos que nas próximas épocas chuvosas não possamos ter os encontros erodidos e termos essa dificuldade de transitabilidade. Praticamente, cortar a ponte de Monapo é cortar um meio de ligação, o cordão umbilical, entre o distrito de Nacala, e sabemos que Nacala é o corredor de desenvolvimento a nível nacional.
1: Oreste Zezela, delegado da Administração Nacional de Estradas, ANI, Nampula, e os trabalhos de intervenção dos encostos da ponte sobre o rio Monapo, que se apresentam em iminente perigo na Estrada Nacional 12, ao longo do corredor de Nacala. Olívio Mateus, Nampula.
2: De seu estúdio em Chimoio, bairro Tembue, a Rádio Moçambique está a transmitir o Jornal da Tarde. Hoje, 21 de agosto, é o Dia Internacional de Homenagem e Memória às Vítimas do Terrorismo. E a Organização das Nações Unidas quer apoio contínuo dos Estados-membros para a valorização e proteger as vítimas do terrorismo e extremismo violento, bem como transformar os seus testemunhos em compromisso global com a paz. Paulino Nussa.
3: Em mensagem pela passagem hoje do Dia Internacional de Homenagem e Memória às Vítimas do Terrorismo, o secretário-geral da ONU apela para reflexão, solidariedade e compromisso renovado com aqueles que sofreram o impacto da violência extremista. António Guterres enfatiza que as dores das vítimas não devem ser usadas para perpetuar o ódio.
4: As histórias das vítimas nunca devem ser exploradas ou usadas para mostrar mais ódio, incluindo nas plataformas digitais. Quando nos lembramos responsavelmente, protegemos as vítimas de mais traumas e contra as narrativas que o terrorismo busca espalhar. Em vez de deixarmos o terror nos dividir, podemos e devemos ficar unidos. Hoje e todos os dias, devemos estar em solidariedade com as vítimas e sobreviventes e construir um futuro livre de violência e medo.
3: Guterres reafirma o compromisso de as Nações Unidas continuarem a proteger as vítimas e os sobreviventes do terrorismo e a promover os direitos humanos.
4: Hoje, prestamos tributo às vítimas e sobreviventes do terrorismo. Honramos o coração deles, ampliamos as suas vozes e reafirmamos nosso comprometimento com a dignidade e direitos. Este ano, o lema escolhido, Cura através da Memória, nos lembra que a lembrança é o caminho para a recuperação e a renovação. Desta forma, a maneira como nos lembramos desses irmãos é muito importante.
3: O Dia Internacional de Homenagem e Memória às Vítimas do Terrorismo, celebrado anualmente a 21 de agosto, foi estabelecido pela Assembleia Geral da ONU em 2017. Este ano, a efeméride assinala-se sob o lema Curar através da Memória.
2: Era o Paulinho Nussi da nossa redação central. Notícias de Malawi dão conta que o país vai enfrentar cortes prolongados de energia elétrica até outubro próximo, face à avaria de algumas usinas na central de produção da eletricidade de Nkula. Sérgio Sixpensa.
5: Esta avaria retirou da rede 42 megawatts de energia elétrica, provocando sérias consequências no funcionamento da economia local. A Companhia de Fornecimento de Eletricidade do Malawi, Eskom, revelou em comunicados que atualmente apenas estão a ser produzidos 347 megawatts contra uma procura máxima de 430 megawatts. A Eskom alertou que a situação provavelmente permanecerá instável até que as principais unidades de geração voltem a operar em pleno. Segundo um comunicado da Eskom, os danos são tão graves que os componentes críticos têm de ser desmontados e enviados para a África do Sul para recondicionamento especializado e a restauração não deverá ocorrer antes do início de outubro de 2026. O porta-voz da EGENCO, Moses Guaza, admitiu no início da semana que a empresa está a ter dificuldades em satisfazer a crescente procura de eletricidade devido à falta de acesso alargado à rede elétrica. Guaza afirmou que o Malawi necessita de uma abordagem deliberada e acelerada para expandir a geração de eletricidade se quiser satisfazer eficazmente a procura atual e futura. A crise energética

0: turistica ocorre num contexto de acesso alarmantemente baixo à eletricidade em todo o país, com apenas 25,9% da população atualmente ligada à rede elétrica ou a sistemas isolados, muito abaixo da meta do governo de 70% de acesso até 2030. Sérgio Sixpence, em Bulantay.
1: E com esta nota, caro ouvinte, colocamos um ponto final à presente edição do Jornal da Tarde da Rádio Moçambique, num dia em que arrancou aqui na cidade de Chimoio a 11ª Conferência Nacional de Quadros da Fralibo. E a Rádio Moçambique continua em prontidão para a cobertura deste evento. Termina o jornal, ficam os cumprimentos de Big Vai Roberto na sonorização e Nelo Armando na edição e apresentação. Boa tarde.

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1: Olá amigo, seja bem-vindo à rubrica Fatos Curiosos aqui no programa interativo. Para hoje teremos duas curiosidades, a primeira que é sobre a visão humana e a segunda que é sobre o fato dos gatos não sentirem o sabor doce. Vamos seguir com o nosso primeiro fato curioso. Existem várias curiosidades sobre a visão humana, tais como capacidade de visão, piscar, íris, daltonismo, visão à noite, inversão de imagens, espectro visual e pupila. Na capacidade de visão, os olhos humanos conseguem distinguir cerca de 10 mil cores e 500 tons de cinza. Piscar. O músculo que faz piscar é o mais rápido do corpo humano, com uma piscada durando entre 100 e 150 milissegundos. Em média, piscamos 17 vezes por minuto e mais de 14 mil vezes por dia. Íris. A íris tem impressões digitais únicas com 256 características, enquanto as impressões digitais têm cerca de 40. Por isso, a leitura da íris é mais segura do que a leitura das digitais. Daltonismo. Todos os bebês nascem daltônicos, ou seja, não conseguem distinguir cores. A capacidade de distinguir cores começa a surgir a partir do quinto mês de vida. Visão à noite. Os bastonetes são células fotorreceptoras mais sensíveis à luz, permitindo a visão à noite, mas apenas em preto e branco. Inversão de imagens. As imagens captadas pelo olho são projetadas na retina de cabeça para baixo, mas o cérebro inverte as imagens tão rapidamente que o olho não consegue perceber. Espectro visual. Os olhos captam um intervalo de frequência de ondas eletromagnéticas entre 750 e 400 nanômetros, que corresponde ao vermelho e ao violeta. Pupila. A pupila é preta, mas fica avermelhada em fotos tiradas com flash. Estas foram as curiosidades acerca da visão humana. Vamos à nossa segunda curiosidade, que dá conta que os gatos não conseguem sentir o sabor doce. Sim, gatos não percebem o sabor doce, pois possuem um defeito genético que impede que as suas papilas gustativas reconheçam esse sabor. Os gatos são carnívoros e a sua alimentação é baseada em proteínas e gorduras, não em carboidratos. Por isso, não precisam de açúcar para obter energia. E a ausência do gosto doce é uma adaptação evolutiva que os ajuda a focar em alimentos necessários para a sua sobrevivência. Os gatos conseguem distinguir os sabores azedo, salgado e amargo e são muito sensíveis a estes, o que

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3: Olá, bem-vindo às novidades da semana. Começamos com Mr. Roger. Mr. Roger anuncia oficialmente o verão com o país tem rumo. O artista moçambicano Mr. Roger, conhecido como o eterno anunciador do verão, em Moçambique lançou recentemente o seu novo trabalho musical intitulado O País Tem Rumo. A música transmite uma mensagem de orgulho nacional, valorizando a resiliência coletiva dos moçambicanos e apelando à união rumo à independência econômica de Moçambique. O tema conta com a participação especial de Mauro Flo e é acompanhado por um vídeo que mantém uma das principais marcas da identidade artística de MC Roger, Luxo. Com o país tem rumo, MC volta a marcar presença na indústria da música moçambicana e dá o pontapé de entrada para mais um verão em Moçambique. Moçambique já tem representante no Miss Mundo 2026, Arsenia Kerra precisa do seu voto. Arsenia Kerra está a representar Moçambique no Miss Mundo 2026, que decorre no Vietnã e precisa do apoio do público para avançar na competição internacional. A participação surge depois do grupo Sucesso obter a licença para selecionar e enviar representantes moçambicanos ao prestígio do concurso. Arsenia foi a primeira escolhida pela organização após vencer a Mozambique Beauty World, onde foi descoberta. Atualmente no Vietnã, a modelo participa em atividades de intercâmbio integradas na competição, cuja grande final está marcada para 5 de setembro de 2026 em Nha Trang. Está aberto o concurso nacional de literatura dirigido a cidadãos moçambicanos residentes no território nacional ou na diáspora, nascidos a partir de 1975, que pretendam participar nas áreas de produção ou crítica literária. A iniciativa contempla 4 categorias: poesia, literatura infantil juvenil, ficção narrativa e ensaio sobre literatura, devendo as obras submetidas abordar o tema 50 anos de independência nacional. O concurso foi lançado a 26 de junho de 2026, estando o prazo para a submissão das obras fixado para 11 de setembro de 2026. Após o encerramento das candidaturas, as obras serão avaliadas em setembro e novembro, estando a divulgação dos vencedores prevista para dezembro de 2026. Voltamos à música. Professor Lai e Vani Cruzão vozes em Era o Certo. Os músicos moçambicanos Professor Lai e Vani lançaram no passado domingo a música Era o Certo, uma colaboração em gênero afrobeat que chega acompanhada pelo respectivo videoclipe disponível no YouTube. Interpretada em Imakua e português, a música aborda temas como amor, felicidade, confiança e compromisso. A narrativa acompanha uma mulher que, apesar de ouvir comentários sobre o passado amoroso do parceiro, decide dar uma oportunidade à relação, deixando contudo clara a sua exigência de fidelidade. Em resposta, a personagem masculina procura tranquilizá-la, garantindo que as suas intenções são diferentes e que pretende construir uma relação baseada no compromisso e no respeito. O vídeo acompanha esta narrativa e dá vida ao diálogo entre os dois personagens, reforçando a mensagem central da música. A produção musical esteve a cargo de Big Man Play, com composição de professor Lai. O vídeo foi realizado por Thomas Mello, sob direção de chefe do grupo, com apoio da Quinta Faus e Guest House. Era o Certo surge depois de Etique, colaboração de Vani com John Pires, lançada na semana passada, enquanto o professor Lai dá continuidade aos lançamentos de Superi e Antes de Mim, apresentados em abril deste ano.

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1: Muito obrigado pelo convite. Para podermos fazer a festa juntos.
0: Na pia festa, já tu culpa e benzimo?
1: Vou deixar aqui ficar uma música que fala da bênção. Uma música que fui criando depois de ter escutado e me inspirou tanto. Então, dei ficarem também algumas minhas ideias, apesar de não termos mais ou menos muitos fundos assim para podermos captar a música, mas vou deixar aqui ficar como

0: Rafael, ungutsu kakaseu himbe wemba, umunya michadu, umunya wadwa jira kumiaga, agu aniversário.
1: Tenho cantado em casamentos, aniversários e mais em eventos corporativos.
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1: Agora vamos escutar a música do meu grande mano, Ubaka.
0: Ubaka.
1: Eu gosto muito de escutar o ritmo dele e também me inspira.

0: sempre me inspirei tanto e é por isso que eu sempre aposto nele.
1: Rafael, o Pele aí já se ugorago emba.
0: Eu comecei a cantar desde a minha criancice. Desde pequeno eu amava cantar. Então, quando eu ia à escola, muitas das vezes, desde pequeno,

0: Wow, Justino back na go reswa pa ku Rafael Sernat. 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
1: A música de Justino back, eu tenho escutado desde 2015. Então

0: A igreja, pela bênção de Deus, eu sou um maestro geral da juventude.
1: Uau.
0: Então, a partir de 2015, estou trabalhando com a juventude até este momento.
1: Ok. Agora ganhamos a minha horário, que a escola André está topíssima, que a sua casa com refemua de cordas vocais.
0: Muito obrigado. Agora eu vou deixar ficar aqui a música do 20 Fingers.
1: Uau.
0: Vamos recuar o tempo.

0: Boa dupla. 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
1: Muito obrigado, Nelson Francisco, preclaríssimo. Inverno derretido. Vem com o título cordão umbilical. Os dias todos regresso para ti, mãe, pelo caminho do cordão umbilical. Na tradução da fita completa do amor que se encontra nos olhos da tua alma. Teus filhos, tuas obras de olaria que não se vão quebrar, são pássaros que os ensinaste a voar. Como a aeronave a jato, deixam dois riscos: amor e liberdade. Tem sopro das tuas canções e orações. Mãe, longe irei pela vida neste gratuito sonho. Não chore. Voltarei para casa pelo caminho do cordão umbilical.

0: 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Ekei Racita, Sky D, Mr. Ponto Fraco. Ao discorrer do piano e da guitarra, sejam todos bem-vindos. 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
1: Ir a mulher.
2: Até por ir a agora é tzavo. Tem que manegar ninzinho.
1: Na rei ninga ibinzimo, o que é que é?
2: Na pele com zimo e a banda gagana, Xiluva.
1: Xiluva. Casegara do Gugu é a banda gagana.
2: Ah, zimo e a Kiagali. Kiagali. Gandhi de Jana e Embeleia. Então, uma garrata.
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0: Ok. Rafael Serenata. 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
1: Meu contacto para shows e eventos e para serenatas é o número 84 82 71 86 3. Repito, 84 82 71 86 3.
0: Ok.
1: Agora vou deixar ficar a música da nossa banda, Banda Mulandi. Então, vou deixar aqui ficar uma recordação do nosso amigo que saiu para cumprir o serviço obrigatório militar, que a posterior foi e não voltou mais. Então, que a mãe ficou chorando, chorando, e decidimos fazer uma música só para relembrar dele, o nosso querido Mano Meldio.
0: Ok. Show!

0: cantare a música mais uma vez de Ubaka, a ostentação.
1: O que é a ostentação?
2: Também é isso que a cigarro.

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2: Boa tarde. O presidente da Frelimo diz que com a realização da 11ª Conferência Nacional de Quadros do Partido, o país inaugura hoje uma nova era no processo de edificação da nação moçambicana. Daniel Chapo explica que a nova era que se inicia não significa uma ruptura com o passado.
3: A nova era que iniciamos hoje não significa uma ruptura com os ideais e valores fundacionais da nossa Frelimo. Antes, pelo contrário, a nova era inspira-se nos mesmos ideais e valores que nortearam a luta de libertação nacional e que culminou com a proclamação da independência nacional a 25 de junho de 1975, na voz do saudoso presidente Samora Moisés Machel, luta esta levada a cabo pelos melhores filhos desta pátria aqui presentes. É certo que, como nação, nos 50 anos da independência nacional, registramos importantes avanços nos vários domínios da vida política, econômica, social, cultural e desportiva do nosso país.
2: O presidente do Partido Frelimo discursava esta sexta-feira na cidade de Chimoio, província de Manique, na abertura da 11ª Conferência Nacional de Quadros. Daniel Chapo terminou seu discurso afirmando que da conferência devem ser soluções para os problemas do povo. Ainda no decurso da 11ª Conferência Nacional de Quadros da Frelimo, o presidente desta formação política enfatizou a necessidade do país apostar na transformação dos recursos naturais localmente, de modo a reduzir os níveis de importações. Daniel Chapo disse que só com base na diversificação da economia o país poderá alcançar uma independência económica. O presidente da Frelimo falava no lançamento do livro da sua autoria intitulado Renovar Moçambique, um novo pacto com o povo, acto que antecedeu à conferência.
4: O povo em geral foi ouvindo palavras como independência económica. Mas o que é que realmente significa? Significa aumentar e reforçar a cooperação económica com os outros países ao nível do mundo, fazermos com que o nosso país tenha a soberania alimentar, produza mais no que toca à industrialização, também investirmos na diversificação da nossa economia, como as

0: infraestruturas, energia, turismo, os nossos corredores de desenvolvimento, da nossa excelente localização geográfica e, sobretudo, termos um país que exporta mais e importa menos.
1: Na apresentação do livro Renovar Moçambique, o novo pacto com o povo, Daniel Chapo disse que a obra clarifica alguns conceitos usados no ato da tomada de posse e ao longo da sua governação. 13 pessoas morreram e outras 4 contraíram ferimentos no primeiro semestre deste ano em consequência do conflito homem-fauna bravia no distrito de Zumbu, na província de Tete. Pormenores por Feliciano Diogo.
2: Além das mortes, devido ao conflito homem-fauna bravia, foram devastados 55 hectares de culturas diversas por elefantes, crocodilos e hipopótamos nas margens e ilhas do rio Zambeze. A informação foi partilhada pela diretora dos Serviços das Atividades Econômicas de Zumbu, Luísa Chimica, que indicou que ainda no primeiro semestre deste ano houve um registro de mais de 20 cabeças de gado bovino que foram devoradas por leões na localidade de Mukangazi. Luísa Chimica disse que no mês passado o distrito de Zumbu recebeu pela primeira vez a Polícia de Proteção de Recursos Naturais para reforçar o combate contra o conflito homem-fauna bravia. Detete Feliciano Diogo.
1: A Administração Nacional de Estradas em Nampula está a fazer intervenções na ponte sobre o rio Munapo na Estrada Nacional número 12 para evitar danos na infraestrutura na próxima época chuvosa. O delegado da ANE em Nampula, Oreste Zanzela, explicou que as reparações estão a ser feitas nos dois encostos da ponte afetados pela erosão.
3: Neste momento, o que nós estamos a fazer é levantar os muros dos 12 encontros norte e sul e, a posterior, vamos entrar para a parte de Munapo, de formas a conferirmos que nas próximas épocas chuvosas não possamos ter os encontros erodidos. Cortar a ponte de Munapo é cortar um meio de ligação entre o distrito de Nacala e sabemos que Nacala é o corredor de desenvolvimento a nível nacional.
1: Delegado da Administração Nacional de Estradas em Nampula, Oreste Zezela, e as intervenções nos encostos da ponte sobre o rio Munapo na Estrada Nacional número 12. Atualidade internacional, o vírus Ébola já matou 2.516 pessoas desde que a epidemia foi declarada em maio na República Democrática do Congo. De acordo com os últimos dados divulgados hoje pelo governo local, há igualmente mais de 5.200 casos confirmados desde a eclosão da doença. O governo da República Democrática do Congo avança igualmente que a taxa de letalidade situa-se atualmente em 47,6%. Apresentamos as notícias próximas às 17 horas.

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1: 16 horas e 40 minutos.

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2: As notícias a esta hora apresentadas por Nelson Moando. Muito boa noite.
3: Boa noite. O presidente do Partido Frelimo e da República diz que as adversidades que o país tem vindo a atravessar só podem ser ultrapassadas com trabalho e resiliência dos moçambicanos. Daniel Chapo entende por isso que a Conferência Nacional de Quadros constitui um marco histórico que vai servir para traçar os melhores caminhos para renovar o país.
4: A violência persistente, sobretudo em períodos pós-eleitorais, os desastres naturais cíclicos de grande dimensão, o terrorismo na província de Cabo Delgado, o crime organizado, tais como rapto, tráfico, venda e consumo de drogas, incluindo a corrupção, são obstáculos que têm condicionado o alcance dos objetivos do desenvolvimento sustentável. Por isso, camaradas, esta 11ª Conferência Nacional de Quadros constitui um importante marco histórico na transição para uma nova era de construção de um Moçambique economicamente próspero, politicamente estável e de justiça social.
3: Na abertura da conferência, o presidente da Frelimo anotou que a independência económica passa pela industrialização do país e exploração sustentável dos recursos naturais. O presidente honorário da Frelimo, Joaquim Chissano, espera que a 11ª Conferência Nacional de Quadros produza propostas concretas para responder aos principais desafios que o país enfrenta. O essencial da informação por Daniel Oliveira.
5: Chissano destaca que a experiência dos quadros da Frelimo, que trabalham na base, aliada à criatividade da juventude representada no encontro, poderá contribuir para enriquecer os debates da conferência. O também antigo presidente da República, Joaquim Chissano, acredita que até ao encerramento da conferência serão apresentadas propostas sobre os caminhos para a solução dos problemas de Moçambique.
6: Estou contente de ouvir muitas propostas sobre as soluções dos problemas do país. A juventude tem muita imaginação e está aqui muito bem representada, mas também os outros quadros que trabalham na base estão aqui hoje, então vamos ouvir muita coisa.
5: A Conferência Nacional de Quadros da Frelimo decorre sob o lema Desafios para a Consolidação da Unidade Nacional e Paz rumo à Independência Económica.
3: E organizações sociais da Frelimo defendem que o partido deve ser um espaço mais participativo e de ligação com as bases, com maior envolvimento de jovens e mulheres. O secretário-geral da Organização da Juventude Moçambicana, JTM, Constantino André, defende a inclusão de jovens nas listas de continuidade dos órgãos do partido, considerando esta medida importante para assegurar a transição geracional. Já a secretária-geral da OMM, Cidália Chauque, diz ser necessário reforçar o empoderamento económico das mulheres através do acesso ao financiamento e de oportunidades para o desenvolvimento das atividades produtivas. E o secretário-geral da ACLIN, Carlos Cielia, defendeu a recuperação da tradição de auscultação das bases do partido, considerando a conferência uma oportunidade para avaliar o desempenho da Frelimo e o seu nível de ligação à população. Em Tete, três distritos estão na iminência de ficar isolados do resto da província e do país devido à acentuada degradação das principais vias de acesso. Jornalista Orlando Cananecas.
7: Trata-se de Macanga, Mutarara e Zumbu, regiões onde várias obras de arte, incluindo pontes,

0: e outras estruturas de travessia encontram-se num estado avançado de degradação, situação que poderá agravar-se com a aproximação da época chuvosa. A preocupação foi manifestada pela secretária de Estado em Tete, Cristina Mafumo, falando aos administradores distritais, presidentes dos municípios e gestores de estradas. O administrador de Macanga, Daniel Binala, defendeu, por isso, a intervenção urgente na via antes da chegada da época chuvosa. Da cidade de Tete, Orlando Canenecas.
1: O acadêmico David Lamas defende que as universidades coloquem as pessoas no centro da transformação digital. Para isso, segundo David Lamas, é preciso que as instituições apostem em ferramentas práticas que respondam às necessidades das pessoas no dia a dia. David Lamas, que é docente de tecnologias digitais na Universidade de Tallinn, na Estónia, falava hoje em Maputo durante a 6ª edição do Dia do Ensino com Recurso à Tecnologia. Atualidade internacional, as autoridades da Indonésia elevaram hoje para 83 o número de mortos na sequência do sismo de magnitude 7,7 registado no sábado na ilha de Flores, no sudeste do arquipélago. De acordo com a última atualização da Agência de Gestão de Catástrofes Local, o número de pessoas retiradas ascende a quase 111 mil, em parte devido ao receio da população face às fortes réplicas que continuam a abalar esta ilha, com cerca de 2 milhões de habitantes. Cerca de 2/3 da população mundial vive em países onde a liberdade de religião não é respeitada. O alerta foi feito hoje pela chefe da diplomacia da União Europeia, Kaya Kallas, exorta, por isso, a comunidade internacional a combater a discriminação e a violência religiosa. O tempo. A cidade de Tete poderá registrar amanhã 35 graus centígrados de temperatura máxima, seguida por Maputo e Xai-Xai com 33 graus. Chimoio e Nampula 31, Quelimane 30, Beira, Inhambane e Pemba 29, Lixinga 28 e Vilanculo 27 graus centígrados de temperatura máxima. Apresentamos as notícias próximas às 19h30 inseridas no Jornal da Noite.

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1: 18 horas e 8 minutos, Nguma 18 e 20, na UNI Matimba.

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Boa noite, estimado ouvinte. 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

0: Também. A noite de sexta-feira, estimado ouvinte, caminhamos para o final de semana. Aliás, já estamos as casas de pasto abarrotadas, aquela roda em família, aquele seriado, aquela leitura, aquele descanso, não é? Com sabor de final de semana. Estamos a 21 de agosto de 2026 e, pelo calor da sua audiência, o nosso muito obrigada. Estamos na companhia de Flávio Acitela, que renova votos de excelente e agradável noite de sexta-feira. Estimado ouvinte, são 18 horas e 56 minutos, quando forem pontualmente 19. Paulo Maçango e Luís Batista vão trazer a segunda edição do Jornal de Inhambane. Até lá, não nos cansamos de agradecer o calor da sua audiência. É sempre um prazer e gosto imenso estar consigo. 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

0: Acerte o seu relógio em toda a República de Moçambique, são 19 horas.
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0: Paulo Maçango, boa noite e seja bem-vindo.

0: Boa noite. A província de Inhambane assegura estar pronta para sua participação na 61ª edição da Feira Internacional de Maputo, FACIM, edição 2026. O setor de educação em Inhambane foca-se na melhoria da qualidade de ensino na província. Efraim Macitela e Venâncio Macamo, jornalistas da Rádio Moçambique em Inhambane, conquistam prêmios no concurso da SASOL. Confira já a seguir o desenvolvimento destes e outros assuntos que marcam a atualidade provincial no Jornal da Noite da Rádio Moçambique. A sua companhia, Paulo Massango, na edição e apresentação, Luiz Batista, encarrega-se pela sonorização. Até breve. A província de Inhambane ultima os preparativos visando a sua participação na Feira Internacional de Maputo, edição 2026. Manuel Chimel.
1: Província de Inhambane assegura estar pronta para a sua participação na 61ª edição da Feira Internacional de Maputo, FACIM, edição 2026. É uma garantia dada última noite durante o debate semanal cruzada de perguntas pelo chefe do Departamento do Comércio na Direção Provincial de Indústria e Comércio em Inhambane. Mauro Quirino afirma que o setor já criou as bases para uma participação condigna da província.
2: Já foram mobilizados expositores para fazer parte. Foram também criadas condições em termos de espaço na FACIM para a nossa presença. Estamos a falar da questão do stand. Estamos no processo de preparação ou organização do próprio stand. Já foram mobilizados recursos, estamos a falar de materiais humanos, para fazer face a esta componente, esperando que justamente 2 dias antes do início da FACIM estejam criadas todas as condições para que Inhambane possa brilhar como sempre foi.
1: Amar Malat é uma expositora da província com muitas passagens pela Feira Internacional de Maputo. Afirma ter preparado diversos produtos para expor na FACIM e espera receber retorno resultante das vendas.
3: Vou à FACIM com os licores naturais, os ditos licores da Agromalat.
1: Alguma razão da escolha deste produto para esta edição?
3: Essa é a minha marca. Eu sempre me apresento na FACIM com os licores. Levo licor. É um produto natural e sem nenhum aditivo e tem muita concorrência. Por isso que levo.
1: Como é que prepara?
3: É manual, é artesanal. Faço licores na base de malambe, aguardente, gengibre, mel, aguardente, malambe, mel, aguardente. E faço também aproveitamento de manfíloa, massala, maçanica, limão. É fácil encontrá-los. Compro aguardente mutamba, muitas das vezes tem trazido de Gaza. E massala, estou na zona de massala, manfíloa, que é muito fácil. A única coisa que eu compro fora é malambe e gengibre. Mas que este ano estou a pensar em produzir gengibre para diminuir custos.
1: Amar Malat, expositora de licor, garantindo estar pronta para sua participação na Feira Internacional de Maputo FACIM 2026.
0: De cor na cidade de Inhambane, a sensibilização dos camponeses apostar na abertura de valas

0: de drenagem para reduzir o impacto das inundações que têm assolado os produtores da Cintura Verde. Sandra Massango.
1: Serviço Distrital de Atividades Econômicas em Iambane apela aos produtores da Zona Baixa a usarem o sistema de drenagem. O diretor distrital das atividades econômicas em Iambane, Gomes Mafastela, indica que o uso do sistema poderá evitar perdas de culturas durante a época chuvosa. Mafastela fez saber que, neste momento, decorre um trabalho de sensibilização para a abertura de valas de drenagem e diques numa altura que mais de 1.000 produtores foram afetados pela chuva que se registrou no distrito de Iambane na semana finda.
2: Uma das mensagens que nós queremos deixar às famílias que, por enquanto, fazem a agricultura como fonte de subsistência aqui da nossa Cintura Verde é continuarmos a realizar a drenagem das águas e também a construção de diques para reduzirmos a intrusão das águas marinhas. Porque nós temos duas situações que afetam a produção aqui na nossa Cintura Verde. A primeira situação é a questão das inundações provocadas, claro, das chuvas intensivas, mas a outra situação é a que é criada pela intrusão das águas marinhas. Quando há maré alto, as águas, portanto, introduzem-se nos campos de produção, salinizam os solos e assim tornam os solos improdutivos, sem muita capacidade de produção. Uma das mensagens é que os produtores devem continuar a abrir canais, são várias de drenagem, também devem continuar a construir diques para reduzir a intrusão das águas marinhas e também devem continuar os nossos produtores a incorporar mais matéria orgânica nos solos para permitir que esses solos aqui façam tampão, permitir que a matéria orgânica faça tampão do sal e assim reduzir os níveis de produção do sal. E também a colocação de algumas tubagens. Neste momento nós adquirimos algumas tubagens e já entregamos aos produtores na Baixa de Escurejo, em Benjamim. Essa tubagem vai permitir que, portanto, dinamize, portanto, cada vez mais o escoamento das águas para reduzir, portanto, as águas ou permitir que os solos sejam produtivos através da drenagem das águas.
1: Diretor Distrital de Atividades Econômicas em Iambane, Gomes Mafastela, e a necessidade de os produtores abrirem as valas de drenagem de modo a evitar perdas de culturas nas zonas baixas.
0: Autoridades de educação em Iambane multiplicam ações visando elevar a qualidade de ensino. Venâncio Macam.
3: O setor de educação em Iambane implementa diversas iniciativas visando melhorar a qualidade de ensino e aprendizagem. A harmonização dos instrumentos de lecionação, como planos de aula, fichas de assistência e de avaliação, são algumas estratégias de implementação nas escolas da província. O trabalho em curso contribuiu para o alcance de 58% na leitura, escrita e cálculo no ensino primário, numa avaliação feita pelo Ministério da Educação e Cultura. O porta-voz da Direção Provincial de Educação de Iambane, Domingos Bins, diz que a meta é melhorar cada vez mais o desempenho do setor para o alcance da qualidade de ensino.
4: Desenhamos algumas estratégias para a melhoria. Primeiro, o professor deve dar e corrigir o TPC diariamente. Portanto, sentimos que em algum momento esta prática tem estado a perder asa nas nossas escolas, mas reforçamos que por dia o aluno tem que ter TPC e também deve ser corrigido. Precisamos de utilizar métodos criativos, dinâmicos e interativos na lecionação de aulas. Hoje em dia há vários métodos que possam pôr o aluno animado e estar animado a assistir à aula. É preciso que o professor esclareça as dúvidas aos seus alunos. Precisamos de fortalecer a comunicação com os pais e encarregados de educação com vista à melhoria desta aprendizagem. Portanto, o aluno, quando volta para casa, deve dar continuidade aos estudos. Então, os pais devem nos apoiar nesta componente. A pontualidade dos professores é necessário, porque se o professor não for assíduo, vai ficar difícil garantir que os alunos saibam ler e escrever. Os diretores de escola devem assistir às aulas dos seus colegas professores para apoiar. Não só diretores, como também assistências mútuas entre colegas professores possam se auto-apoiar naquilo que são as dinâmicas do processo de ensino e aprendizagem.
3: Domingos Bins, porta-voz da Direção Provincial de Educação de Iambane, falando dos esforços em curso visando assegurar a qualidade de ensino.
0: 19 horas e 8 minutos. Efraim Macitela e Venâncio Macam, jornalistas da Rádio Moçambique em Iambane, conquistam prémios no concurso da Sazon. Alexandre Mazimbi.
5: A Rádio Moçambique é grande vencedora.

0: Hora do Prêmio Jornalístico, organizado pelo Misa Moçambique e a multinacional Sazol. Esta estação emissora ganhou 2 dos 6 galardões instituídos no concurso. Efraim Maciitela e Venâncio Macamo foram merecedores do pódio numa competição que envolveu mais de 40 concorrentes. O delegado da Rádio Moçambique, emissora provincial de Inhambane, Matias Vilanculo, considera a proeza resultado de um trabalho abnegado na instituição.
1: Esta façanha, arrecadar 2 prêmios de uma única vez, é obra. E nós queremos, em nome da Rádio, emissora provincial de Inhambane, felicitar os laureados que nos dignificaram. E também a encorajar aos que concorreram para que não desistam, porque esta só foi a primeira edição, virão outras tantas edições. O mais importante é começarmos agora a nos interessar por assuntos ligados à energia em Moçambique, para que possamos ter esta facilidade de concorrer, para que possamos também futuramente arrecadar mais prémios. Os prémios que a rádio conseguiu são meritórios porque resultam do esforço dos colegas, porque o individual, ele associa-se ao coletivo.
0: Como dissemos, foram mais de 40 trabalhos submetidos neste que foi o primeiro concurso, dos quais 31 foram validados para merecer a avaliação e classificação da equipa de júri. O presidente do Misa Moçambique, Jeremias Langa, enaltece o envolvimento dos jornalistas de diversos órgãos do país no certame.
2: E é uma honra para nós termos aqui em Vila Pú jornalistas vindos das mais diversas partes do nosso Moçambique. E então, para nós, este prêmio, ele deve premiar efetivamente a excelência no jornalismo.
0: A diretora-geral adjunta da Sazol, Sônia Chambese, considera que a participação demonstra a valorização das iniciativas nacionais e apela maior envolvimento na próxima edição.
3: Com esta iniciativa, queremos conhecer jornalistas que vão para além de informação imediata, jornalistas que investigam, que procuram diferentes perspectivas, que fazem perguntas e que ajudam o cidadão a conhecer a verdade e compreender melhor os desafios e as oportunidades do setor energético. Esta iniciativa torna-se ainda mais evidente num contexto em que a informação circula rapidamente e em que a desinformação pode espalhar com a mesma rapidez. Perante esta realidade, o jornalismo profissional tem um papel insubstituível. Um jornalista bem informado e comprometido com os fatos é uma importante defesa contra a desinformação. A criação de uma categoria dedicada à província de Inhambane tem também um significado especial para nós.
0: Refira-se que a introdução do Prémio Sazol e Misa Moçambique está inserido nos esforços da valorização do setor energético no país.
4: Hoje, a segunda edição do Jornal de Inhambane termina em Mabote, onde está a reduzir o roubo de gado. Manuel Ximena.
5: No distrito de Mabote, extremo norte da província de Inhambane, reduzem casos de roubo de gado bovino. A redução do roubo destes animais deve-se às estratégias que a Polícia da República de Moçambique tem implementado em parceria com a população. O administrador de Mabote, Alfabeto Mazive, diz, não obstante o abrandamento dos casos, é fundamental que as comunidades mantenham e reforcem a vigilância para travar de vez este crime. Mazive apelou aos criadores de gado bovino para denunciarem qualquer movimento suspeito às autoridades e às estruturas comunitárias.
6: Em termos de roubo de gado, tem se verificado de forma esporádica, já não é naquela avalanche em que acontecia antes, mas tem acontecido de um ponto, ora, um outro ponto, mas não de forma muito alarmante, tal como acontecia nos outros.

0: os momentos.
1: Tivemos um caso na localidade de Chitanga, concretamente em Massingiri, em que foram roubadas 3 cabeças e essas cabeças foram levadas para outra parte que pertence ao distrito de Inhassor. Mas graças ao trabalho da polícia foram neutralizados estes milhantes que assim o fizeram. Pelo menos foram detidos 2 pessoas. Foram detidas 2 pessoas neste caso.
2: Alfabeto Mazivi, administrador de Mabote, falando da redução de casos de roubo de gado bovino no distrito. Dados das autoridades de agricultura indicam que o distrito contabiliza mais de 30 mil cabeças de gado bovino.
3: E assim termina a segunda edição do Jornal de Inhambane. Recebam despedidas de Paulo Massango e Luís Batista. Bom fim de semana.
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0: Muito obrigada, Paulo Maçango, estimado ouvinte, 19 horas e 15 minutos, a seguir os nossos compromissos comerciais.
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0: Acerte, estimado ouvinte, o seu relógio e acompanhe connosco em cadeia nacional o Jornal da Noite. São neste momento 19 horas e 30 minutos. Excelente audição.
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0: Boa noite. Presidente da Frelimo e da República diz que a independência económica que se pretende para o país visa garantir que nenhum moçambicano passe fome.
1: A independência económica, camaradas, significa alcançar a autossuficiência alimentar nacional na base do que produzimos, matar a fome no seio do povo moçambicano.
0: Presidente da Frelimo e da República, Daniel Chapo, discursando na abertura da Conferência Nacional de Quadros. Instituto Nacional de Estatísticas conclui o censo piloto, etapa inicial do 5º Recenseamento Geral da População e Habitação, agendada para o

próximo ano. Cidade e província de Maputo concentra o maior número de agentes de farmácia. Em sentido contrário estão as províncias do norte do país. Começa agora o Jornal da Noite. Nelson Moano está na apresentação e Michel Horácio na sonorização. Fique conosco.

0: É bem-vindo no topo da atualidade hoje no país, a Conferência Nacional de Quadros da Afrelimo, um evento que junta na cidade de Moio mais de 3 mil pessoas, entre delegados e convidados, alguns dos quais decisores públicos. A Rádio Moçambique acompanha, para e passo cada momento deste encontro, que hoje ficou marcado pela intervenção do presidente da Afrelimo e da República, Daniel Chapo, que anunciou o início de uma nova era para o país. Outras notas do discurso de Daniel Chapo e figuras do Partido Frelimo a seguir no diário apresentado por Daniel Oliveira.
1: O presidente da Frelimo defende que a independência económica de Moçambique passa necessariamente pelo aumento dos níveis de produção como forma de garantir a segurança alimentar. É uma abordagem que Daniel Chapo fez na abertura da 11ª Conferência Nacional de Quadros da Frelimo. Toda a informação com Cláudio Duane.
2: Presidente do Partido Frelimo da República diz que a independência económica significa aumentar os níveis de produção e matar a fome dos moçambicanos. A Daniel Chapo destaca que a independência económica que se pretende para Moçambique significa também reduzir os níveis de exportação em bruto da matéria-prima.
3: A independência económica, camaradas, significa alcançar a autossuficiência alimentar nacional na base do que produzimos. Matar a fome no seio do povo moçambicano. Significa mais receitas para o tesouro público, proveniente da exploração do nosso ouro, do nosso carvão, do nosso gás, do nosso rubi, das nossas areias pesadas, do nosso grafite e de todos os recursos estratégicos existentes no nosso país, que são propriedade de todos os moçambicanos. Por isso, camaradas, em cumprimento das reformas que prometemos no ato da tomada de posse, aprovamos a lei de minas, a lei de petróleos, a lei de conteúdo local, criamos a Empresa Nacional de Minas, o Banco de Desenvolvimento de Moçambique e outras reformas fundamentais para a nossa soberania económica. São sementes para o futuro melhor do povo moçambicano.
2: No discurso de abertura da Conferência Nacional de Quadros, o presidente da Frelimo falou das adversidades a que o país tem vindo a atravessar e disse que só podem ser ultrapassadas com trabalho e resiliência dos moçambicanos. Daniel Chapo sublinhou que a conferência constitui um importante marco histórico para a construção de um Moçambique economicamente próspero, politicamente estável e de justiça social.
3: Pretendemos que esta 11ª Conferência Nacional de Quadros seja capitalizada como uma oportunidade ímpar para, em conjunto, traçarmos os melhores caminhos que nos levem à materialização da nossa visão de renovar Moçambique rumo à independência económica. A transformação estrutural da economia torna-se um imperativo nacional, começando pela valorização do capital humano. Para a promoção de emprego, principalmente para a juventude e a mulher moçambicana, e iniciativa de geração de renda para jovens e mulheres. Temos que modernizar a agricultura, setor que a nossa Constituição define como base do desenvolvimento nacional, e a indústria o seu fator dinamizador, tendo como objetivo garantir a soberania alimentar plena do nosso povo e a edificação do valor em toda a cadeia de produção.
2: A 11ª Conferência Nacional de Quadros conta com mais de 3 mil participantes entre delegados e convidados, destacando-se a presença de partidos libertadores de África. O presidente da Frelimo explicou que a presença de convidados nesta conferência mostra que o partido quer envolver a todos na luta pelo alcance dos objetivos do país.
3: Desde a sua fundação, a Frelimo tem se mostrado sempre aberta ao respeito e valorização da pluralidade de ideias. Ao convidarmos para esta conferência,

0: referência, personalidade dos diferentes segmentos da sociedade, independentemente da sua militância política, a Frelimo reconhece que a diversidade é uma riqueza que deve ser fortalecida por todos os atores da nossa sociedade, independentemente da sua filiação política, religiosa, origem étnica ou qualquer coisa que possa nos fazer diferente. Somos todos moçambicanos.
1: Daniel Champo terminou o seu discurso afirmando que a Frelimo quer sair desta conferência de quadros com um compromisso renovado com a paz e com a unidade nacional. O primeiro dia dos trabalhos desta Conferência Nacional de Quadros foram dominados por debates das contribuições resultantes das reuniões gerais das células e das conferências provinciais do partido.
2: O presidente honorário da Frelimo, Joaquim Chissano, espera que a 11ª Conferência Nacional de Quadros produza propostas concretas para responder aos principais desafios que o país enfrenta. Chissano destaca que a experiência dos quadros da Frelimo, que trabalham na base aliada à criatividade da juventude, representada no encontro, poderá contribuir para enriquecer os debates da conferência. O também antigo presidente da República, Joaquim Chissano, acredita que até ao encerramento da conferência serão apresentadas propostas sobre os caminhos para a solução dos problemas de Moçambique.
3: Estou de ouvir muitas propostas sobre as soluções dos problemas do país. A juventude tem muita imaginação e está aqui muito bem representado, mas também os outros quadros que trabalham na base estão aqui hoje. Então vamos ouvir muita coisa.
2: A Conferência Nacional de Quadros da Frelimo decorre sob o lema Desafios para a Consolidação da Unidade Nacional e Paz rumo à Independência Económica. A propósito, na qualidade de delegado da conferência, o economista e antigo primeiro-ministro Adriano Maliane defendeu maior participação dos moçambicanos na exploração dos recursos naturais como uma das vias para alcançar a independência económica do país.
4: É bom notar que Sua Excelência o Presidente da República anunciou uma medida que é muito importante, que em todos os processos de exploração dos nossos recursos, pelo menos 15% do investimento, do capital, tem que pertencer aos moçambicanos. E é isso que vai nos emancipar também.
2: A reitora da Universidade de Pungwe, Emília Nhalevilo, refere, por seu turno, que urge promover uma discussão aberta e franca, capaz de responder aos anseios dos moçambicanos.
5: Este slogan, vamos trabalhar, não há melhor resposta que isto. Trabalho, trabalho e vamos trabalhar. Toda a entrega, debates francos, para que os debates sejam frutíferos, de fato.
2: Para além dos delegados, a 11ª Conferência Nacional de Quadros reúne convidados provenientes da sociedade civil, academia, setor privado, entre outros. Entretanto, as organizações sociais da Frelimo defendem que o partido deve ser um espaço mais participativo, com maior envolvimento de jovens e mulheres e reforçar a ligação com as bases. Os detalhes já a seguir por Dini Cassão.
6: O secretário-geral da Organização da Juventude Moçambicana, OJM, Constantino André, defende a inclusão de jovens nas listas de continuidade dos órgãos do partido, considerando esta medida importante para assegurar a transição geracional. Constantino André disse que a juventude continua a enfrentar desafios relacionados com emprego, formação, empreendedorismo, acesso ao crédito e à tecnologia.
7: Os jovens estão aqui na sala. E eu queremos pedir, como presidente, para que nas nossas diretivas constem também a lista da continuidade de jovens. A juventude saúda as decisões do nosso governo, mas o jovem moçambicano, como presidente, continua também a clamar por oportunidades, formação, emprego, espaço para empreender, acesso à tecnologia.
6: A secretária-geral da OMM, Sidale Chauk, destacou a necessidade de reforçar o empoderamento económico das mulheres através do acesso ao financiamento.

0: e de oportunidades para o desenvolvimento de atividades produtivas.
1: Queremos que cada mulher tenha a possibilidade de produzir, empreender, liderar e decidir. Queremos que cada rapariga possa estudar, sonhar e construir o seu futuro. Queremos ainda que cada jovem encontre oportunidades para desenvolver o seu talento e colocar a sua criatividade no serviço de Moçambique.
0: Carlos Cília, secretário-geral da ACLIN, defendeu a recuperação da tradição da auscultação das bases do partido, considerando a conferência uma oportunidade para avaliar o desempenho da Frelimo e o seu nível de ligação à população.
2: Os combatentes da luta da libertação nacional saúdam o camarada Daniel Francisco Chapo por ter garantido e permitido o regresso da tradição e à prática da Frelimo, de reunir os seus quadros e abrir o espaço para a análise da vida do partido, dos seus membros e o papel da Frelimo diante ao seu povo.
0: As posições foram apresentadas na abertura da 11ª Conferência Nacional de Quadros da Frelimo, que decorre na cidade de Chimoio, em Manica.
3: Este sábado, no segundo dia da 11ª Conferência Nacional de Quadros da Frelimo, os delegados vão reunir-se em grupos de trabalho. Nos grupos serão debatidas, entre outras, as propostas de linhas gerais para elaboração de teses do 13º Congresso da Frelimo.
4: Daniel Oliveira e as notas da 11ª Conferência da Frelimo, hoje, primeiro dia.
5: Décima primeira Conferência Nacional de Quadros da Frelimo.
6: A nova era que iniciamos hoje não significa uma ruptura com os ideais e valores fundacionais da nossa Frelimo. Antes, pelo contrário, a nova era inspira-se nos mesmos ideais e valores que nortearam a luta de libertação nacional e que culminou com a proclamação da independência nacional a 25 de junho de 1975, na voz do saudoso presidente Samora Moisés Machel, luta esta levada a cabo pelos melhores filhos desta pátria aqui presentes. É certo que, como nação, nos 50 anos da independência nacional, registramos importantes avanços nos vários domínios da vida política, econômica, social, cultural e desportiva do nosso país.
7: Presidente da República e da Frelimo, Daniel Chapo.
5: 11ª Conferência Nacional de Quadros da Frelimo.
4: 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Jornal da Noite, outras notícias. Instituto Nacional de Estatísticas conclui o censo piloto, etapa inicial do 5º Recenseamento Geral da População e Habitação, agendado para o próximo ano. A fase que serve de antecâmara para o censo de 2027 teve lugar no distrito de Maguto, província de Maputo, e revelou a eficácia do recurso digital a ser usado, mas também algumas fragilidades que devem ser sanadas. Fernando Sidu.
8: A presidente do Instituto Nacional de Estatística, INE, congratula a eficiência e eficácia no uso das ferramentas digitais no processo de recenseamento e cadastro da população no distrito de Maguto, província de Maputo. Elisa Mônica Magawa entende que o uso deste sistema informático reduz significativamente as falhas de registro e erros de contagem da população e habitação. A presidente do INE fez a observação esta sexta-feira no distrito de Maguto, província de Maputo, no encerramento

0: primeiro censo piloto da população digital, que decorreu de 1 a 15 de agosto corrente neste ponto do país.
1: Do que nós queríamos testar, vimos que quase tudo correu bem. Tivemos pequenas fraquezas, foi, por exemplo, a não se conseguir identificar os controladores e inquiridores que estavam em zonas sem rede. Mas tínhamos cá uma sala de operações, sabia-se que há 4 ou 5 indivíduos que estão numa zona que não estamos a ter feedback. Casos como esses, que foram poucos, vão fazer com que a gente, no futuro, de agora até a realização do censo, melhore o aplicativo.
0: Como resultado deste censo, Magude conta atualmente com 68.942 habitantes, dos quais 88% do sexo feminino.
1: Esta é a parte piloto. Até agosto do próximo ano vamos ter meios. O governo já se prontificou, portanto vai haver compra de motorizadas, até já se fez os concursos a nível das províncias. Vai haver bicicletas, vai haver algumas viaturas, sem contar com as existentes.
0: Presidente do INE, Elisa Mônica Magawa, que congratula o uso de meios informáticos no processo de recenseamento da população e habitação no país. Fernando Sidumo, Rádio Moçambique, a partir de Magude.
2: E a Agência Nacional para o Desenvolvimento e Investimento Turístico procura formas de impulsionar o turismo de negócios com a participação de empresas internacionais. Para tal, estão em formação em Maputo profissionais que se dedicam à organização de eventos internacionais. Jeremias Munjan, da nossa redação central.
3: A formação surge no contexto da diversificação do turismo, numa altura em que o país precisa passar do turismo de lazer para o turismo de negócios. A técnica de investimentos turísticos na Agência Nacional para o Desenvolvimento e Investimento Turístico, Kátia Gaspar, diz que a iniciativa visa garantir que o país passe a atrair mais eventos internacionais. Com efeito, segundo Kátia Gaspar, Moçambique já está registado no período de convenções através da Associação Internacional de Conferências e Eventos para impulsionar o turismo de negócios.
4: Nós, como Moçambique, temos turismo de lazer e tínhamos de diversificar para o turismo de eventos. Turismo de eventos que são mais turismo de negócio. Então, surge daí para nós captarmos eventos internacionais. Em termos de legislação, nós já recentemente aprovamos uma estratégia. Para essa estratégia foi feito um estudo de viabilidade no país e vimos que sim, temos condições aptáveis para concorrer e trazer os grandes eventos internacionais.
3: Segundo Kátia Gaspar, o governo é o facilitador no BRO de convenções, onde o setor privado assume o protagonismo, tendo em conta que deve estar preparado para a organização de eventos internacionais.
4: São essas associações que vão trabalhar com o BRO de convenções para dizer qual é o tipo de conferências que eles gostariam de ter, qual é o tema, qual é o setor que eles gostariam de trazer para Moçambique.
3: A técnica de investimentos turísticos diz que a fase seguinte neste ciclo de formação será a capacitação das associações setoriais, entre as quais a Câmara de Comércio de Moçambique e as agremiações ligadas ao agronegócio.
2: Está a acompanhar o Jornal da Noite da Rádio Moçambique, transmitido a partir da capital moçambicana, Maputo. A província e cidade de Maputo são as que concentram o maior número de agentes de farmácia. Em sentido contrário, estão as províncias do norte do país, revelam estudo divulgado hoje em Maputo. Jornalista Leopoldo Agapito, da nossa redação central.
5: As províncias do norte do país continuam sendo as regiões com menor número de farmacêuticos, indica um estudo denominado Empregabilidade dos Farmacêuticos, Perfil Profissional, Empregabilidade e Desafios Futuros. A presidente da Associação dos Farmacêuticos de Moçambique indicou que a localização em Maputo do Instituto Superior de Ciência e Tecnologias de Moçambique, entidade pioneira na formação de farmacêuticos, justifica a existência de muitos destes profissionais no sul do país. Bélia Coetea anotou que o estudo mapeou 1.700 farmacêuticos inscritos até 2024 e apontava para um

0: rácio de 5 farmacêuticos para 100 mil habitantes.
1: Há essa necessidade de nós melhorarmos este número. Nos países de alto rendimento, o rácio é de cerca de 80 farmacêuticos por 100 mil habitantes.
2: E quantos estão a ser formados por ano no país?
1: Essa informação nós solicitamos das universidades e infelizmente não conseguimos ter esses dados.
0: Presidente da Associação de Farmacêuticos de Moçambique, Bélia Coeteia, falando nesta sexta-feira em Maputo, durante o lançamento de um estudo denominado Empregabilidade dos Farmacêuticos, Perfil Profissional, Empregabilidade e Desafios Futuros. O estudo ocorreu no ano passado em todo o país e foi financiado pela Associação dos Farmacêuticos de Moçambique.
3: Vamos agora à província de Nampula, onde autoridades sanitárias no distrito de Mecubure relatam com preocupação o aumento de casos de gravidezes precoces de raparigas menores de 18 anos de idade. Os números por Otávio Fonseca.
4: Só no primeiro semestre deste ano foram registradas em Mecubure 14 casos de gravidez precoce, com destaque para menores com faixas etárias entre 10 a 14 anos, contra 10 de igual período do ano passado. O diretor do Serviço Distrital de Saúde, Mulher e Ação Social de Mecubure, Afonso Amoni, sublinhou que para reverter a situação estão a ser realizadas palestras nas comunidades, em coordenação com a Polícia da República, Procuradoria Distrital Local, sobre a importância da escolarização da criança e combate às uniões prematuras e gravidez precoce. Afonso Amoni informou que esta situação preocupa o setor de saúde, uma vez que acarreta muitos custos para evacuar casos de gravidez prematura para o Hospital Central de Nampula, uma vez que o hospital local não dispõe de um bloco operatório para o efeito.
5: Nós temos periferias muito distantes, porque nós sabemos que uma criança de 14, 10 anos não está preparada para ter um filho, não está com a bacia compatível. Então acaba sempre a cesárea. Sensibilizarmos as nossas mulheres, as nossas mães e nossos pais para que não aceitem que as crianças nesta faixa etária possam engravidar. A criança nessa faixa etária deve estar na sala de aula. A criança nessa faixa etária deve estar a aprender. Não só isto, porque a criança nesta faixa etária ainda não está preparada para conceber.
4: Diretor do Serviço Distrital de Saúde, Mulher e Ação Social de Mecubure, Afonso Amoni, e o problema de gravidez precoce naquela região da província de Nampula. Otávio Fonseca, Nampula.
3: São 19 horas e 52 minutos. Gabinete Provincial de Combate à Corrupção entanto investiga um alegado caso de desvio de dinheiro no Instituto Nacional de Ação Social, o INAS. São pouco mais de 15 milhões de meticais desviados, cujos beneficiários em parte ainda estão por identificar, conforme avança o diretor do Gabinete Provincial de Combate à Corrupção na província, jornalista Ana Fenila.
6: O diretor do Gabinete Provincial de Combate à Corrupção, INTAT, falava à margem de uma formação dirigida a magistrados, agentes do Serviço Nacional de Investigação Criminal e juízes sobre matérias ligadas à investigação criminal. Luiz Vianek anotou que o processo ainda está na fase de instrução e garantiu que após os trabalhos investigativos, os envolvidos serão responsabilizados pelo crime cometido.
7: Nós estamos atentos a todos os atos de corrupção, quer aqueles casos que é de conhecimento próprio, quer também os casos que são denunciados. Daí que a nossa obrigação, como Ministério Público, é levarmos a responsabilização ou a investigação de todos os casos que o Ministério Público tenha conhecimento ou que o Gabinete tenha conhecimento, sem exceções.
6: O diretor do Gabinete Provincial de Combate à Corrupção, entanto, Luiz Vianek, fez saber ainda que no primeiro semestre deste ano foram tramitados 95 processos de corrupção, sendo que destes 33 foram acusados. Referir que a corrupção passiva para ato ilícito, abuso de cargo ou de funções e peculato são os crimes mais frequentes nesta província. Desta data, Ana Venila.
3: Na província de Sofala, precisamente no distrito de Inhamatanda, está a contas com a polícia um homem suspeito de assaltar uma residência e violar uma menor de 15 anos. Detalhes por Benícia Faiano.

0: O detido terá usado instrumentos contundentes para se introduzir na residência de cara tapada, ameaçando as vítimas que se encontravam a dormir. O oficial de imprensa do Comando Provincial da PRM, Sofala Farar Jaime, disse que a detenção foi graças a uma denúncia anônima. Farar Jaime conta que uma vez no interior da casa, o suspeito exigiu às vítimas valores de uma suposta poupança da família, acabando por levar 830 medicais e um telemóvel. Depois disso, terá feito uma transferência de 1.700 medicais da conta de carteira móvel da dona de casa e violou a menor.
1: Uma equipa multissetorial composta por PRM e Cernic fez-se ao local, onde procedeu a perícia. No decurso das diligências efetuadas, foi possível localizar o indiciado. A peça de expediente já foi lavrado. Acreditamos que vai ser responsabilizado, tendo em conta crime de violação de menor, a pena maior que começa de 2 a 12, dependendo da gravidade. Primeiro exigiu dinheiro, raptou a menor, ameaçou e violou. E há prova concreta que foi violada, porque as exame médica dita. Mas como já está detido, vai ser responsabilizado.
0: O oficial de imprensa do Comando Provincial da PRM, Sofala Farar Jaime, e a detenção de um homem suspeito de assaltar uma residência e violar uma menor de 15 anos em Nhamatanda. Da cidade da Beira, Benícia Faiani.
2: Em Gaza, a polícia deteve no distrito de Chibuto um jovem de 31 anos de idade, indiciado de porte ilegal de duas armas de fogo, do tipo pistola, como a seguir reporta Rogério Matete.
3: Segundo a polícia, o indiciado foi neutralizado esta quinta-feira em flagrante delito no mercado central de Chibuto, quando tentava vender as duas armas no valor total de 40 mil meticais. O chefe das relações públicas no Comando Provincial da PRM em Gaza, Carlos Macuacua, informou que o cidadão em causa adquiriu as armas de fogo na vizinha África do Sul. Macuacua diz que a polícia já lavrou o respectivo processo crime que vai conduzir o indiciado para na barra da justiça.
4: Segundo ele, as armas comprou na África do Sul por um valor de 3.500 rand, com a intenção mesmo de vir vender, e estava a comercializar as armas por 20 mil por arma. Significa que ele comprou as armas e cogitava que tivesse um negócio que pudesse lhe render 40 mil meticais. Olha, as armas só podem estar com indivíduos que tenha um título de uso dessa arma. Não é qualquer pessoa que deve ter arma. Uma arma que esteja nas mãos fora do cidadão, fora do controle das autoridades, essa arma é para efeitos criminais. Só o porte em si já é um crime. Então queríamos aqui alertar as pessoas que não é negócio você ter arma para vender. O processo já foi lavrado e para entregar as instituições que administram a justiça para a sua responsabilização.
3: Chefe das Relações Públicas do Comando Provincial da PRM em Gaza, Carlos Macuacua. Ainda sob custódia policial, já na cidade de Xaxai, está um jovem de 28 anos de idade, indiciado de ter violado sexualmente uma menor de 14 anos de idade, por sinal, sua irmã de igreja. Roger Maded, em Xaxai.
2: Notícias do estrangeiro. O Conselho de Segurança das Nações Unidas realiza hoje a segunda ronda de votações informais para recomendar à Assembleia Geral um candidato a secretário-geral da organização. A primeira volta desta votação não vinculativa decorreu há 3 semanas e os candidatos com o maior apoio, de acordo com fontes diplomáticas, foram a Costa Riquenha, Rebeca Grispan, Caroline Rodrigues Birker da Guiana e o argentino Rafael Gross. Cerca de 2/3 da população mundial vive em países onde a liberdade de religião não é respeitada. O alerta foi feito hoje pela chefe da diplomacia da União Europeia. Kaya Kallas exorta, por isso, a comunidade internacional a combater a discriminação e a violência religiosa. Instantes finais do jornal. Temperaturas máximas previstas para amanhã. A cidade de Itapa poderá registrar 35 graus centígrados de temperatura máxima, seguida por Maputo e Xai-Xai com 33 graus. Chimoio e Nampula, 31. Quilimane, 30. Beira

Inhambane e Pemba 29, Lixinga 28 e Vilanculo 27 graus centígrados de temperatura máxima. Presidente da Frelimo e da República diz que a independência económica que se pretende para o país visa garantir que nenhum moçambicano passe fome. Instituto Nacional de Estatística conclui o censo piloto, etapa inicial do 5º Recenseamento Geral da População e Habitação agendado para o próximo ano. Cidade e província de Maputo concentram o maior número de agentes de farmácia. Em sentido contrário estão as províncias do norte do país. Principais assuntos deste jornal, que fica por aqui. Recebo os cumprimentos de Nelson Muando na apresentação e Michel Horácio na sonorização. Boa noite.

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1: Estimado ouvinte, as nossas melhores saudações e bem-vindo a esta edição do Esta Semana Aconteceu, hoje em cima da mesa para debate e em destaque a 11ª Conferência Nacional de Quadros da Frelimo, que decorre em Chimoio, e este é de resto o grande tema. Vamos também olhar para a ExxonMobil, que fechou contratos de adjudicação de fornecimento de bens para o projeto de gás na bacia do Rovuma. Isto acontece numa altura em que se aguarda pela sua decisão final de investimento. Para refletir em torno destes assuntos, contamos hoje com os doutores Anísio Boanaíça e Carlton Cadeado, ambos comentaristas da Rádio Moçambique. Moussagi Galibo está na sonorização, eu sou Adari Tulipang na moderação deste debate. Meus caros, aceitem desde já as nossas mais cordiais saudações e são bem-vindos, e é um prazer enorme tê-los aqui. Assim, caro ouvinte, ficam desde já os votos de ótima escuta. Comecemos com esta 11ª Conferência Nacional de Quadros da Frelimo, que decorre na cidade de Chimoio. A Frelimo vinha já anunciando o evento como um momento de reflexão aberta e alargada a todas as forças vivas da sociedade. Até que ponto esta conferência pode funcionar como uma lufada de ar fresco para a coesão interna e renovação das lideranças, face às vozes que pedem maior dinamismo, portanto, nos órgãos deste partido? Doutor Anísio, é bem-vindo.
2: Muito obrigado. Quero cumprimentar os radiovintes e a vocês aqui no painel e no estúdio. Bom, esta reunião de quadros é, de facto, um momento que, como tem sido dito, uma lufada de ar fresco, porque, como ia começando, são 10 anos que o partido não tinha uma reunião desta natureza. E as reuniões ordinárias que vinham acontecendo eram aquelas estatutárias que são de caráter deliberativo. Mas uma reunião de caráter de consulta como esta, de facto, sempre fez falta, porque era neste tipo de reunião em que nós encontramos os quadros que não estão nos órgãos, podendo fazer o seu contributo para melhoramento, por um lado, da máquina partidária, mas por outro lado, da máquina do Estado. Aqueles que emprestam ao Estado e ao partido, sem ser nos órgãos de deliberação, parte do seu conhecimento para o sucesso do país e do partido. Então, este momento, de facto, pretende ser uma lufada de ar fresco em que se pretende renovar diferentes lógicas de planificação, de execução, olhando não somente aqueles com direito estatutário para poder fazer deliberação, mas ouvir de forma mais alargada aqueles que têm contato direto com as comunidades.
1: Dr. Carlton é também bem-vindo. A questão é esta mesmo. 10 anos depois, até que ponto, portanto, esta conferência poderá funcionar como uma lufada de ar fresco para a coesão interna e a renovação das lideranças face, portanto, a vozes que pedem maior dinamismo dos órgãos internos do partido?

0: Essa é a expectativa grande por causa de todo o sentimento de muitas pessoas pertencentes a Frelimo de uma distância entre o partido e as pessoas. Estou a falar, tal como disse o Bonaíça, de pessoas que não fazem parte dos órgãos deliberativos, o Congresso, a Comissão Política e o Comitê Central, sobretudo estes três, ou então nos órgãos ao nível das províncias ou dos distritos, que há muita gente que faz parte da Frelimo. Estamos a falar de 6 milhões de pessoas que são membros da Frelimo, mas em Chimoio só estão 3 mil. Mil pessoas, alguns deles até nem sequer são membros da Frelimo, são apenas convidados, estão lá. Essa expectativa, sublinho novamente, que se tem que isto sirva para dar uma lufada de ar fresco, que sirva para dar voz a pessoas que têm voz, mas não conseguem estar nos órgãos. Mas, acima de tudo, para mim, isto é um momento que eu espero que não falte coragem às pessoas para poderem usar do momento para ajudar o partido e também para se libertarem dos problemas que têm. Obviamente, com sugestões de soluções, que isso é que é o mais importante.
1: E talvez chamarmos aqui um ponto. Quando se fala dos convidados que podem também não ser membros do partido, traz-se aqui a ideia clara da grande abertura para vozes dissonantes em relação ao partido. Até. E os grupos de trabalho que são constituídos, normalmente lá das diferentes temáticas que serão abordadas, há espaço para estas pessoas, alguns que sendo da Frelimo, outros não, que são os convidados, para colocarem os seus contributos. Estes contributos serão sistematizados e depois levados aos órgãos com capacidade de deliberação para poder transformar ou não em programa de governação. Então, se for questão bem pontual, isto pode, de forma também pontual, ser acomodada no processo governativo, mas se for questão estrutural, depois pode ser transformado em lógica governativa para outros mandatos, quando se for elaborar programas para concorrência eleitoral e depois que transforma-se em programa quinquenal.
0: Eu quero acrescentar um ponto aqui, assim. Eu falei da palavra coragem
2: Exato.
0: das pessoas que vão à reunião de quatro. Estou a falar dessas pessoas, porque pelo menos o partido já demonstrou coragem de ir ouvir, inclusive sem filtros. Então, eu espero que não falte coragem às pessoas para debater francamente os problemas. Obviamente que alguns de nós estamos habituados só a pum, pum, pum, pum, pum, atirar como se fosse um atirador sem direção. E esquecemos que, olha, não basta fazer isso se você não é sugestivo, se você não apresenta sugestões, se você não apresenta soluções. Agora, também é preciso preparar as pessoas. São muitas coisas que nós temos que discutir, consertar. E nem todas as ideias minhas têm que ser acolhidas. Está a perceber? Aquilo que for dentro das capacidades e do interesse do partido vai ser acolhido. Mas também não é para você sair de lá zangado e dizer: ah, não ouviram a minha ideia. Não, não é isso.
2: Apesar de ser esta uma conferência partidária, as preocupações que se levantam e se debatem, portanto, neste fórum têm que ver com a vida do país. Um país que comporta outras visões e segmentos político-partidários, entre outros. Como é que, portanto, estes debates deverão ser orientados para a inclusão, tendo em conta esta diversidade, não só no âmbito político, como também olhando para vários outros setores? E também tendo em conta que a Frelimo é o partido que governa e tem esta responsabilidade de responder pelos anseios de todos os moçambicanos e todos que neste país se encontram.
0: À primeira vista, é claro que fica facilitado se orientarem as discussões para questões partidárias, sugestões, problemas, debates sobre aspectos partidários. E veja só, eu estou a começar sempre pelas sugestões, porque normalmente nós no debate começamos pelo problema. Primeiro apresenta a sugestão, vamos discutir a sua sugestão, se for necessário discutimos o problema. Essa é a abordagem que eu faço, inclusive no meu dia a dia de vida, assim, e vejo que perco muito pouco tempo. Elas perco muito pouco tempo a discutir problemas e passo mais tempo a discutir soluções. Então, eu sugiro que seja essa discussão de sugestões do

0: partido, sobre o partido e discussões ou sugestões sobre o Estado, para o Estado, para todos nós que saímos a ganhar. Porque se não fizer isso, o que vai acontecer é que vamos tornar a reunião uma reunião de muro de lamentações.
1: Sim, doutor Anísio, a mesma questão. Como é que deverão, portanto, ser orientados estes debates, tendo em conta este mosaico a nível político, partidário, mas também tendo em conta os outros setores no país?
2: Primeiro, eu acho que fazemos ou devemos fazer o mapeamento destes grupos de interesse que nós temos estado a dizer que carecem de inclusão. E às vezes a dita inclusão não é necessariamente porque há um processo deliberado de exclusão, mas é porque naturalmente as coisas acontecem e vão ficando para trás um ou outro interesse ou grupo e que de facto são necessários depois ações afirmativas no sentido de resgatar para garantir a dita inclusão. E se for assim, eu acho que é preciso continuar de forma vigorosa um debate acérrimo sobre a juventude e o seu enquadramento nos processos políticos, nos processos económicos e de outra natureza. Juventude. Este país é de maioria juvenil. Então, parte de um debate maduro e inclusivo é colocar o jovem no centro das atenções de toda a ação governativa, porque nós sabemos que não tem como nós avançarmos sem que esta classe esteja relativamente acomodada. E aí tem várias dimensões. Primeiro é o emprego para a juventude, habitação que vem depois do emprego, mas mais do que emprego, habitação, é darmos capacidade ao jovem. Muitas vezes nós discutimos que tem que ter emprego, mas não, o jovem não tem capacidade. E a capacidade quem é que dá? Começamos nós, nas universidades, temos que dar efetivamente capacidade e tem que haver política pública clara que nos deixa com algum conforto. Eu lamento muito. Porque as nossas políticas públicas, às vezes, têm um condão de estar alinhadas às grandes linhas de desenvolvimento global estabelecido pelas Nações Unidas ou outros órgãos, que depois enfraquece-nos um pouco. Eu acho que a agenda nacional tem que, em algum momento, quando necessário, abdicar um pouco de algumas lógicas globais para garantirmos que efetivamente nós damos conhecimento às pessoas. Eu digo isso com muita tristeza porque, estando na sala de aulas, ainda hoje discute-se o nível de aprovação, mas este nível de aprovação é questionado muitas vezes por causa de todo um processo que saiu de lá de baixo, que o Estado, procurando fazer agenda global, não tem estado a dar competência necessária às pessoas para que nós, em todos os níveis de formação, consigamos assegurar que o moçambicano saiu muito bem formado. Mas eu estou a falar aqui numa situação singular de meu caso, que estou a puxar a sardinha para o meu lado, mas existe educação em vários domínios, técnico e no modo informal. O Estado tem que ser criativo no sentido de dar capacidade aos jovens para que isto possa ser mais-valia e este debate hoje seria muito mais fácil incluir os jovens no processo governativo, são jovens com capacidade. Depois vai-se descambar no âmbito da habitação, de emprego e tantos outros que já estaria facilitado. Segundo, temos assuntos ligados a mulheres, temos assuntos ligados à segurança. Então, há outros âmbitos que também podemos colocar na mesa e discutir como nós incluímos. E essas pautas todas, em princípio, acho que são pautas que não têm estado a ser abandonadas pelo Estado. Muito provavelmente, esta reunião ajude a ter outros ângulos para poder analisar o mesmo problema e ver que alternativas podemos ir seguindo para que o que até hoje não conseguimos fazer, talvez haja visão em decorrência das contribuições desta reunião.
1: Doutor Anísio, de resto, na abertura, portanto, desta conferência, a juventude colocou, portanto, várias das suas preocupações, incluindo a necessidade de ver refletida ou de ver refletidos os seus anseios ao nível dos órgãos colegiais, ao mais alto nível dos órgãos do Partido Frelimo. Que comentário é que pode, portanto, fazer em relação a este anseio da juventude?
2: Não, eu definitivamente acho que a juventude está a olhar mal para os problemas, para os seus próprios problemas, com particularidade da juventude da Frelimo. O problema não é estar nos órgãos para poder fazer decisão. E às vezes, para resolver o problema, é preciso primeiro

0: identificar bem o problema. Se nós, a partir de já, achamos que a solução é estarmos nos órgãos, para quê? E este problema, eu tenho a dizer que não é um problema da juventude da Frelimo, é um problema da juventude moçambicana e, quem sabe, global atualmente. Que tudo passa por estarmos perto do processo decisório para poder articular o poder, entre aspas. Não. O ponto é, onde é que residem as dificuldades do jovem? Queremos boa vida para os jovens, dignidade. Então a dignidade encontra-se quando o jovem tem um teto, consegue ter prato de comida garantido, as suas refeições e tudo. Como é que isso é alcançado? Isso é alcançado quando tem emprego que garanta ele ter renda efetiva e esta renda vai lhe garantir a boa vida. E isso vai partir por lá onde nós começamos. Tem que ter capacidade. Esta capacidade é aí onde tem a responsabilidade do Estado. Garantir que há capacidade para que essa gente seja competitiva, produza efetivamente dinheiro, seja útil. O jovem tem que ser útil. E para ser útil para uma economia, tem que ser capacidade, tem que ser um ativo, só isso. Então, depois vai o processo decisório, vão fazendo a sua participação naquele equilíbrio que tem estado a acontecer, tanto no Estado quanto no partido. Há equilíbrios que já estão estabelecidos por lei, pode-se ir melhorando, sim, mas é necessário identificar bem o problema para resolver-se o problema. E não me parece que seja a ausência ou falta da sua presença nos órgãos de deliberação.
1: Tocando uma sua leitura em relação a, portanto, a este lobby que os jovens, portanto, a nível do partido está a fazer, na sequência desta conferência em que reclamam, portanto, a sua presença a nível dos órgãos colegiais de tomada de decisão.
2: Veja só, eu acho que essa é uma coisa que não podemos negar. É preciso que os jovens estejam lá. Os jovens estão lá, mas não é possível estar todos jovens lá. Eu acho que é pertinente estar presente para você poder fazer passar a sua agenda. Porque se eu não sou jovem, não estou com jovens, não conheço a agenda dos jovens, não terei a mesma facilidade, a mesma sensibilidade de fazer passar a agenda dos jovens
0: nos
2: jovens.
0: Tecnicamente, deixa um parênteses. Tecnicamente, há um autor muito bom, Robert Chambers, que fala sobre putting the last first, levar aquele que mais interessa no processo decisório. Concordo que seja esta a lógica. Não que a juventude deva assambarcar o processo de liderança das decisões, mas que eles devem estar presentes, devem ser tidos e achados no processo decisório, estando lá, discutindo os seus problemas, definitivamente, isto é correto.
2: É importante isso, porque quem olha para este Estado hoje percebe que há uma transição geracional que está a acontecer. Os nossos partidos irmãos ao nível da África Austral hoje estão atentos a Moçambique e elogiam Moçambique por dizer: companheiro, vocês já fizeram a transição geracional, só que vocês não estão a dar conta dele. Só que essa transição geracional não pode ser feita de forma instável. E garantir isso passa por ter uma juventude do partido robusta. Agora, a forma como isso é feito, isso já é outra coisa que podemos discutir, mas é importante dar isso. A componente ideológica que está fragilizada hoje no Partido Frelimo, e não é só no Partido Frelimo, alguém fala da crise das ideologias no mundo. Quase todos os partidos no mundo hoje estão com crise de ideologia. Mesmo os partidos consolidados, com ideias claras sobre os seus próprios partidos, estão a ter essa crise. Então, dentro do partido, é preciso criar juventude com ideologia forte. Não é só viver de política. E ignorar o jovem hoje é um suicídio político para qualquer partido político em Moçambique e no mundo.
1: Bem, entre os temas centrais em cima da mesa estão a estabilidade, a segurança, conforme já tínhamos começado a fazer referência, com particular foco no norte do país, que de resto o presidente da Frelimo, Daniel Chapo, fez a referência no seu discurso inaugural desta conferência, e também o aproveitamento dos recursos económicos. Que tipo de orientações práticas os quadros devem, portanto, desenhar para responder à pressão social sobre o custo de vida, a prestação de serviços públicos e também a esta questão de segurança em Cabo Delgado?

0: uma coisa salta à vista. Se são esses os tópicos, então não estão a discutir a Frelimo.
1: Há assuntos partidários, mas também que têm a ver com os desafios
0: Ah,
1: do
0: ok,
1: próprio Estado.
0: tá bem. Se há os tópicos do partido para discussão da vida do partido, eu acho que é importante começar a ver também esse aspecto. Agora, na dimensão do Estado, hoje claramente é o custo de vida, a vida no bolso das pessoas. E o chefe de Estado traz um discurso que diz uma nova era. E por aquilo que eu ouvi, do pouco que eu ouvi, se eu compreendi bem, ele está a falar de uma nova era com destaque para assuntos económicos.
1: Exato.
0: É isso. Se é isso aqui, tudo bem. Antes o destaque era para assuntos políticos. Então estamos a inaugurar uma nova era, assim, e faz sentido. Porque hoje, Lipang, eu que convivo no dia a dia com a pesquisa sobre a vida social, sobretudo a questão dos jovens, que é a parte da minha pesquisa, só para você ter uma ideia, quando eu estava a escrever o meu texto, falei com os jovens e eu dizia: olha, se eu lhe der uma bolsa de estudos para você escolher onde você quer estudar e eu lhe der emprego agora, o que é que você escolhe? Todos eles disseram que querem emprego. E há gente que está a deixar de estudar hoje porque quer procurar
1: Emprego.
0: emprego para viver. Está a ver só a azáfama de jovens que estão a ir para o estrangeiro hoje à procura de emprego, que não querem ficar aqui, não querem estudar. Esse é um problema que estamos a criar lá mais para frente. Mas se é a nova era que fica o pé na questão da economia, então aí sim estamos a ver. Porque antes, no socialismo, nós fomos ensinados de outra coisa.
1: Dr. Carlton levanta a questão da nova era. Como é que olha para esta pretensão?
2: A lógica da nova era é reafirmar daquilo que já temos dito do Presidente da República no sentido de avançar rumo à independência económica. E explicou muito bem, mais uma vez, em reunião de quadros, o que é que ele pretende com a dita independência económica, a lógica da autossuficiência e por aí. Não é se apartar do mundo. Definitivamente, alguns círculos às vezes vão de forma torpe discutindo a dita independência económica e desviam-nos um pouco. O Presidente teve uma oportunidade hoje de explicar mais uma vez o que é que ele pretende com isso. É essa nova era que nos é colocada na mesa com lógica profundamente económica. Quero nos trazer mais aqui um dado específico relativo a percebermos que, no final das contas, tudo gira no bem-estar, porque as questões económicas são relativas ao bem-estar das pessoas. Então, todo
1: Pois.
2: um debate, ainda que seja um debate de natureza política,
1: Política.
2: deve desembocar na lógica de prestar melhor serviço às pessoas, dando elas condições de subsistência. Acima de tudo, o Estado tem a responsabilidade primária de avançar na vanguarda e ser ele que garante que todas as condições básicas para a produção, para a produtividade estejam lá para que os moçambicanos desfrutem. Agora, depois cada um, neste espaço criado, vai fazer o seu exercício, porque aí já não é um exercício de Estado. O exercício de produção não é do Estado, mas criação de condições para a produção é tarefa do Estado.
0: O formato da discussão, outra vez, para mim é que vai ser muito importante. Porque, por exemplo, dizer independência económica. Hoje o Presidente está a colocar um bloco para fortificar. Mas quando isto começou, não estava claro. E nem sequer estava claro para que audiência o Presidente estava a falar com esse discurso. E nós sabemos que, olha, qualquer discurso tem que ter uma audiência específica para nós podermos perceber a mensagem. Dois, hoje, à medida que vamos clarificando o conceito. E sempre dissemos isso, que não é possível ter independência económica. Agora, se você quer autossuficiência económica, não é necessariamente independência económica. E se quer autossuficiência, você vai dizer: eu quero autossuficiência neste, naquele e naquele setor. E é aí onde a gente investe todas as nossas energias
2: Não,
0: para ter ganho.
2: Carlton, vamos de novo para um debate semântico, porque independência é a capacidade de poder sobreviver sem. Então, este poder sobreviver sem, que de facto é independente, um bebê não é independente de sua mãe, mas torna-se independente. Eles desligam-se mais tarde. Não, não se desligam, permanecem seus laços, mas eles já têm uma capacidade de sobreviver sem. Então, eu acho que, se nós discutirmos semântica, poderemos falhar um pouco ali. Eu acho que, até em termos discursivos, é mobilizador.

0: avançar com a discussão de independência econômica, porque ele constrói melhor, ele entrega melhor a quem deve agir, para que depois possa-se cobrar até os entregáveis no processo governativo.
1: Que passos esta conferência deverá ditar? Que mensagem política principal também deverá sair, portanto, desta conferência?
0: Mensagem política de uma abertura que foi feita e que a planificação tem que ser sempre feita com os olhos no coletivo, no grupo. E este espaço foi mais amplo que mero partidário. Depois, ele devolve-se ao partido que tem responsabilidades específicas perante o Estado, por ser o partido que governa, e de transformar o sonho coletivo em linhas claras para execução.
1: Então, Carlton, também passos que o partido deverá seguir depois desta conferência e que a mensagem também deverá ficar assente.
2: A discussão que for feita dentro da reunião dos quadros tem provavelmente um espaço para fazer surgir decisões, porque na reunião de quadros não há decisões. Então vamos lá ver que decisões são essas. Agora, se me perguntar decisões, a primeira coisa é no funcionamento da máquina partidária, não é? A máquina partidária da Frelimo não pode ser como um Titanic, um barco grande, não pode ser como um búfalo. Um búfalo não vira repentinamente. E tem que ter essa flexibilidade hoje. Um Titanic não vira repentinamente. Pelas dinâmicas socioeconómicas e políticas de Moçambique, o partido tem que ser dinâmico, flexível. Não pode funcionar com amarras. Dois, e o último, se calhar, mas tem muito mais coisa, é que há um tipo de atitude e comportamento dos membros da Frelimo que são perigosos para a própria Frelimo. E felizmente já se começa a ouvir isso no discurso do secretário-geral, que nós vamos combater isso. Nós vemos muitas vezes pessoas, chefe, diretor, não sei quantos, que assusta os seus quadros usando a capa da Frelimo. Ninguém me faz nada, ninguém me conhece. Esse é um tipo de atitude e comportamento que prejudica o próprio partido. Entre outras grandes coisas aí que têm a ver com a transparência e funcionamento do partido para evitar a ideia de que o partido é mais do que o Estado.
1: Muito bem, proponho agora fazermos um breve olhar ao último tema. A ExxonMobil fechou contratos de adjudicação de fornecimento de bens para o projeto de gás na bacia do Rovuma. Isto acontece numa altura em que se aguarda pela decisão final de investimentos. Que significado é que esta ação tem, Dr. Carlton?
2: O primeiro significado é que sinaliza que já não há volta. O projeto está com indicações claras de que vai arrancar e que a decisão final está para breve. Agora, para breve, não me pergunta porque eu não sei o que é isso. Mas, pelo menos, este é o sinal de que não há recuo. É que, com estas adjudicações, você está a fazer contratos com empresas que estão a produzir materiais que não vão no meio do caminho dizer que já não vai. Porque há alguns materiais que fazem parte da construção de toda a infraestrutura de funcionamento deste negócio, que não podem fazer a compra de hoje para amanhã. Vimos o que aconteceu na bacia do Rovuma. Há algumas coisas que foram compradas ou começaram a construir 2-3 anos antes para ter. Então, é isto que estamos a sinalizar e parece que não há volta.
1: Doutor Anísio, o significado, portanto, desta ação da ExxonMobil?
0: De facto, à primeira vista, a lógica é esta, que estão determinados em avançar com o projeto, a decisão final de investimentos, ela é praticamente um dado adquirido, vai acontecer. Mas é necessário também ter aqui em atenção que há toda uma infraestrutura política que também pode estar a ser objeto de pressão. Isso é em termos negociais, não é? Estamos na negociação, esses sinais podem estar a ser sinais para quem vai estar conosco na mesa da negociação. Decisão final de investimento depende também de certos pressupostos. E esses pressupostos são mais bem conseguidos, sinalizando que nós já avançamos com tudo isto. E há moçambicanos até envolvidos na estrutura produtiva antecipada ao projeto. Então, vale a pena também irmos tendo termos capazes de deixarem a eles relativamente confortáveis. É bom, porque pelo menos cria alguma segurança na continuidade deste grande sonho, mas é preciso sempre a autoridade pública e todos os outros envolvidos terem cautela.

0: faz para que não haja nenhum passo a ser dado com alguma emoção em função deste passo, mas que é um passo muito bem dado, muito bom e encorajador e que dá respiração até à nossa economia, definitivamente.
1: De forma breve, até que ponto, portanto, este avanço poderá reforçar a posição geopolítica de Moçambique no mercado energético? De forma breve, até que ponto, portanto, este

Moçambique consegue se posicionar como um ator relevante e esta pujança toda em termos de investimento pode ser sinal para coisas ainda maiores. Então eu acho que quem governa hoje tem uma oportunidade ímpar também de poder aproveitar isto como sendo uma

0: no mundo um dos grandes jogadores dos hidrocarbonetos. Se você olhar para o mapa de África, a maioria dos países que exploravam petróleo, gás em África, estavam no lado do Oceano Atlântico. E do Oceano Índico quase que você não tinha muitos países a explorar.
1: Pois.
0: Então, o Oceano Índico hoje tem uma corrida forte para prospecção e exploração de recursos de carbono. E Moçambique está lá. Moçambique tem uma costa enorme. Então, se confirmar, Moçambique é. Dois e último, entre várias outras coisas. Você pode perguntar, por que o Qatar veio a Moçambique para vir fazer negócio com Moçambique hoje? Porque o Qatar percebe que...
2: E agora sim voltamos com a Tina Nacional.
0: E o Qatar não quer perder isso. Estou falando de Qatar, Canadá, Austrália, todos os outros que sabem que Moçambique está a vir aí hoje têm intenção a isso. E a Europa está feliz com isso porque parte dos negócios para fechar a venda deste produto está com eles neste contexto em que há as guerras.

fornecimento de bens para o projeto de gás na bacia do Rovuma, numa altura em que se aguarda pela sua decisão final de investimento. A sonorização esteve a cargo de Moussa Gigalipo, eu sou Adérito Lipang na moderação. Saudações.

0: Para trás, o programa esta semana aconteceu por estes problemas técnicos, os nossos sinceros pedidos de desculpas. 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

0: da Conceição neste RACE. É final de semana, estimado ouvinte, 20 horas e 41 minutos. A companhia amiga da Rádio Moçambique, estúdios na cidade de Inhambane, nesta noite fresca, pelo menos na cidade de Inhambane, de sexta-feira. Estamos a 21 de agosto de 2026.
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Caminhamos a passos largos, estimado ouvinte, do fim desta emissão, 20 horas e 50 minutos, junta-se a nós esta doce voz de Isabel Novella, o Xunguilé.

0: Acerte, estimado ouvinte, o seu relógio em toda a República de Moçambique são 21 horas.
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2: Boa noite, Gércio Alexandre. Boa noite, ouvinte. O presidente do Partido Frelimo afirma que a independência económica que se pretende para Moçambique consiste essencialmente no aumento da produtividade para garantir a autossuficiência alimentar dos moçambicanos. Daniel Chapo explica que, enquanto o presidente quer ver reduzidos os níveis de exportação da matéria-prima em bruto.
3: A independência econômica, camaradas, significa alcançar a autossuficiência alimentar nacional na base do que produzimos, matar a fome no seio do povo moçambicano. Significa mais receitas para o tesouro público, proveniente da exploração do nosso ouro, do nosso carvão, do nosso gás, do nosso rubi, das nossas areias pesadas, do nosso grafite e de todos os recursos estratégicos existentes no nosso país, que são propriedade de todos os moçambicanos. Por isso, camaradas, em cumprimento das reformas que prometemos no ato da tomada de posse, aprovamos a lei de minas, a lei de petróleos, a lei de conteúdo local, criamos a Empresa Nacional de Minas, o Banco de Desenvolvimento de Moçambique e outras reformas fundamentais para a nossa soberania económica.
2: Presidente do Partido Frelimo, quando discursava na abertura da 11ª Conferência Nacional de Quadros do Partido. Ainda esta sexta-feira, no contexto desta conferência, Daniel Chapo lançou a sua obra intitulada Renovar Moçambique, um novo pacto com o povo. 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O Gabinete Provincial de Combate à Corrupção em Tete está a investigar um alegado caso de desvio de mais de 15 milhões de meticais na Delegação Provincial do Instituto Nacional de Ação Social. É uma informação prestada esta sexta-feira pelo diretor provincial do Gabinete Provincial de Combate à Corrupção em Tete. Luiz Vianek disse que não foram ainda identificados todos os servidores públicos envolvidos no caso.
4: Nós estamos atentos a todos os atos de corrupção, quer aqueles casos que é de conhecimento próprio, quer também os casos que são denunciados. Daí que a nossa obrigação, como Ministério Público, é levarmos à responsabilização ou à investigação de todos os casos que o Ministério Público tenha conhecimento ou que o Gabinete tenha conhecimento, sem exceções.
2: O diretor do Gabinete Provincial de Combate à Corrupção em Tete, Luiz Vianek, falava esta sexta-feira à margem de uma formação dirigida a magistrados, agentes do Serviço Nacional de Investigação Criminal e juízes em matérias ligadas à investigação criminal. O Instituto Nacional de Estatísticas garante que Moçambique está preparado para usar ferramentas digitais no 5º Recenseamento Geral da População e Habitação, a ter lugar no próximo ano em todo o país. A garantia foi dada esta sexta-feira em Magude, província de Maputo, pela presidente do INE no encerramento do primeiro censo piloto digital da população. Elisa Mônica Magawa destaca, no entanto, alguns desafios constatados na fase piloto que devem ser corrigidos para o censo de 2027.
5: Tivemos pequenas fraquezas, foi, por exemplo, a não se conseguir identificar os controladores e inquiridores que estavam em zonas sem rede. Mas tínhamos cá uma sala de operações, sabia-se que há 4 ou 5 indivíduos que estão numa zona que não estamos a ter feedback. Casos como esses, que foram poucos, vão fazer com que a gente, no futuro, de agora até a realização do

0: acesso, melhor o aplicativo.
1: Presidente do Instituto Nacional de Estatística, Elisa Mónica Magawa. As províncias de Nampula, Cabo Delgado e Niassa continuam com o menor número de farmacêuticos no país, indica um estudo divulgado esta sexta-feira em Maputo pela Associação dos Farmacêuticos de Moçambique. A presidente da Associação dos Farmacêuticos de Moçambique, Bélia Coeteia, disse que naquela região, 5 farmacêuticos estão para 100 mil habitantes, um número ainda considerado baixo.
2: Há essa necessidade de nós melhorarmos este número. Nos países de alto rendimento, o rácio é de cerca de 80 farmacêuticos por 100 mil habitantes.
1: Presidente da Associação dos Farmacêuticos de Moçambique, Bélia Coeteia. Na atualidade internacional, o Partido da Oposição Guinense, PAIGC, apela à população para não participar do referendo constitucional aprovado pelo Conselho Nacional de Transição. O PAIGC alega que os partidos políticos foram excluídos do processo, havendo por isso tendências de manipulação do mesmo. A votação marcada para 30 de agosto próximo poderá determinar a entrada em vigor de uma nova Constituição, que consiste na mudança do sistema parlamentar para o presidencialista. De acordo com a proposta, o presidente poderia nomear o primeiro-ministro e os membros do governo, para além de dissolver o parlamento. Pais de crianças sequestradas por terroristas no estado de Borno, nordeste da Nigéria, protestaram na cidade de Uba, exigindo que o governo garanta a libertação dos seus filhos. As crianças foram levadas há 100 dias enquanto estudavam em Musa, uma comunidade nos arredores da floresta de Sambisa, um antigo reduto de supostos terroristas. Fechamos com a previsão do tempo. A cidade de Tete poderá registrar este sábado 35 graus centígrados de temperatura máxima, seguida por Maputo e Xai-Xai com 33 graus, Chimoio e Nampula 31, Quilimane 30, Beira, Inhambane e Pemba 29, Lixinga 28 e Vilanculo 27 graus centígrados de temperatura máxima. Apresentamos as notícias a esta hora, as próximas às 22 horas.

0: deixamos uma grande mensagem sobre a decisão que o governo da República de Moçambique tomou, que de junho de 2026 a junho de 2027 a emissão de documentos de identificação como certidão de nascimento, cédula de nascimento e bilhete de identidade são mahala, e que há necessidade de mobilizar a população para que tanto as crianças como os adultos possam ter esses documentos. Certão de nascimento, cédula pessoal e o bilhete de identidade.
1: Presidente da República, Daniel Chapo.

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1: 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A proposta seguinte é o Último Tempo. 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

Como é que é, John? Qual é o primeiro pensamento que tu tens de manhã, John? Se tu queres solução, então não pensa pro problema, John. Achas que a vida vai andar mesmo só com problema, John? Ah, como é que é, John?

0: Comunidade Académica, estamos novamente reunidos no estúdio da Antena Nacional da Rádio Moçambique.
1: A nossa reunião é justificada pela necessidade de ampliarmos os nossos conhecimentos.
0: Colega, ocupa o teu lugar segurando o teu bloco de notas e anota o que vamos partilhar contigo nos próximos minutos.
1: És muito bem-vindo ao programa Último Tempo, o nosso habitual encontro escolar aqui na estação que projeta Moçambique.
0: Eu sou a Chelsea Ama e te encontro-me com os meus colegas favoritos, aqueles meus colegas do coração. Stélio Chimizane, Mauro Jamice e Violeta Mate.
1: Muito obrigado, Chelsea, em nome de todos os colegas do coração, os teus favoritos. Nós agradecemos imenso. Esta equipa, amigo ouvinte, vai conduzir a presente aula radiofónica e proporcionar-te momentos incríveis de aprendizagem.

0: ouvinte, se acabas de sintonizar este encontro radiofónico, recebe os nossos cumprimentos.
1: Seja muito bem-vindo. Mais um tema que nos diz respeito será abordado no espaço ligado ao universo escolar.
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0: Vamos falar a volta do nosso papel na criação de eventos académicos. Um assunto que nos toca e que é muito importante.
1: Com certeza, Chelsea, e como é regra, trazemos os diferentes espaços que completam o nosso programa.
0: Gênios, profissões, reportagem do dia e o nosso português.
1: Mantém-te conectado ao nosso programa até às 22 horas, porque aqui estamos com a energia em alta.
0: Lá nas alturas se encontra a nossa energia, então, amigo ouvinte, fica desse lado porque ainda vamos subir mais, Télio.
1: Vamos subir mais e eu já estou a ouvir uma música super agitada. Mauro, aumenta volume!
0: Vamos dançar!

Estamos de regresso, companheiro de carteira. Acabamos de acompanhar uma interessante proposta musical. Com certeza. De...

0: 44 de Moçambique, Luna Messawatch, Moçambique na 22 horas.
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44 graus em Moçambique, na 22 horas, na 41 minutos, logo que está com 23, e estava aqui muito cedo, e fura retunga, mas não cuba, e fonela, e bula, ambi cuba que o gelo, só cuba que majebra, o azitlano, mas entele a corna, campe que macungo, mtsuko, e waim. 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

0: 23 horas e 19 minutos. Ela é o Moxete, por lá na mano, com o Sigala Queen. Ao Pelene, por lá na mano?
1: Na João Marrolo, a Camavoco.
0: Coini Mavoco, boa.
1: Ah, o meu dele. Logo, ó. Aí, com ele. Como vai de mim, João? Não sei se vai ser sexta-feira. Ah, como vai com o Majá, mas não sei.

0: 23 horas na 21 minutos, 87-00-51, 333. 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

Jornal. Boa noite. O presidente Chapo voltou a focar na independência econômica do país como prioridade. Daniel Chapo intervia em Chimoio, província de Manica, na abertura da 11ª Conferência Nacional de Quadros da Frelimo. Agentes econômicos da província de Tete dizem estar a acumular prejuízos avultados devido à precariedade da Estrada Nacional número 7, que dificulta o escoamento de mercadorias e bens. No estrangeiro, o Conselho de Segurança das Nações Unidas, reunida na segunda ronda de votações informais para recomendar à Assembleia Geral um candidato a secretário-geral da organização. Começa agora o último jornal, edição de sexta-feira, 21 de agosto de 2026. Na sua companhia, Michel Horácio na sonorização e Mohamed Jani na edição e apresentação. Fique conosco.

0: último jornal, a capital Chimoio, na província de Manica, vive desde hoje um movimento incomum de pessoas, resultado da 11ª Conferência Nacional de Quadros da Frelimo, que decorre naquele ponto do país. Na abertura do evento, o presidente Chapo voltou a focar na independência econômica do país como prioridade. Acompanhe agora os principais momentos que marcaram o primeiro dia da Conferência de Quadros num compacto inserido neste jornal. Daniel Oliveira.
1: O presidente da Frelimo defende que a independência econômica de Moçambique passa necessariamente pelo aumento dos níveis de produção como forma de garantir a segurança alimentar. É uma abordagem que Daniel Chapo fez na abertura da 11ª Conferência Nacional de Quadros da Frelimo. Toda a informação com Cláudio Duane.
2: Presidente do Partido Frelimo da República diz que a independência económica significa aumentar os níveis de produção e matar a fome dos moçambicanos. A Daniel Chapo destaca que a independência económica que se pretende para Moçambique significa também reduzir os níveis de exportação em bruto da matéria-prima.
3: A independência económica, camaradas, significa alcançar a autossuficiência alimentar nacional na base do que produzimos. Matar a fome no seio do povo moçambicano. Significa mais receitas para o tesouro público, proveniente da exploração do nosso ouro, do nosso carvão, do nosso gás, do nosso rubi, das nossas areias pesadas, do nosso grafite e de todos os recursos estratégicos existentes no nosso país, que são propriedade de todos os moçambicanos. Por isso, camaradas, em cumprimento das reformas que prometemos no ato da tomada de posse, aprovamos a lei de minas, a lei de petróleos, a lei de conteúdo local, criamos a Empresa Nacional de Minas, o Banco de Desenvolvimento de Moçambique e outras reformas fundamentais para a nossa soberania económica. São sementes para o futuro melhor do povo moçambicano.
2: No discurso de abertura da Conferência Nacional de Quadros, o presidente da Frelimo falou das adversidades a que o país tem.

0: fim do atravessário e disse que só podem ser ultrapassadas com o trabalho e resiliência dos moçambicanos. Daniel Chapo sublinhou que a conferência constitui um importante marco histórico para a construção de um Moçambique economicamente próspero, politicamente estável e de justiça social.
1: Pretendemos que esta 11ª Conferência Nacional de Quadros seja capitalizada como uma oportunidade ímpar para, em conjunto, traçarmos os melhores caminhos que nos leve à materialização da nossa visão de renovar Moçambique rumo à independência económica. A transformação estrutural da economia torna-se um imperativo nacional, começando pela valorização do capital humano. Para a promoção de emprego, principalmente para a juventude e a mulher moçambicana, e iniciativa de geração de renda para jovens e mulheres. Temos que modernizar a agricultura, setor que a nossa Constituição define como base do desenvolvimento nacional, e a indústria, o seu fator dinamizador, tendo como objetivo garantir a soberania alimentar plena do nosso povo e a edificação do valor em toda a cadeia de produção.
0: A 11ª Conferência Nacional de Quadros conta com mais de 3 mil participantes entre delegados e convidados, destacando-se a presença de partidos libertadores de África. O presidente da Frelimo explicou que a presença de convidados nesta conferência mostra que o partido quer envolver a todos na luta pelo alcance dos objetivos do país.
1: Desde a sua fundação, a Frelimo tem se mostrado sempre aberta ao respeito e valorização da pluralidade de ideias. Ao convidarmos para esta conferência personalidades dos diferentes segmentos da sociedade, independentemente da sua militância política, a Frelimo reconhece que a diversidade é uma riqueza que deve ser fortalecida por todos os atores da nossa sociedade, independentemente da sua filiação política, religiosa, origem étnica ou qualquer coisa que possa nos fazer diferente. Somos todos moçambicanos.
0: Daniel Chapo terminou o seu discurso afirmando que a Frelimo quer sair desta conferência de quadros com um compromisso renovado com a paz e com a unidade nacional. O primeiro dia dos trabalhos desta Conferência Nacional de Quadros foram dominados por debates das contribuições resultantes das reuniões gerais das células e das conferências provinciais do partido.
2: O presidente honorário da Frelimo, Joaquim Chissano, espera que a 11ª Conferência Nacional de Quadros produza propostas concretas para responder aos principais desafios que o país enfrenta. Chissano destaca que a experiência dos quadros da Frelimo, que trabalham na base aliada à criatividade da juventude, representada no encontro, poderá contribuir para enriquecer os debates da conferência. O também antigo presidente da República, Joaquim Chissano, acredita que até ao encerramento da conferência serão apresentadas propostas sobre os caminhos para a solução dos problemas de Moçambique.
3: Estou a ouvir muitas propostas sobre as soluções dos problemas do país. A juventude tem muita imaginação e está aqui muito bem representado, mas também os outros quadros que trabalham na base estão aqui hoje, então vamos ouvir muita coisa.
2: A Conferência Nacional de Quadros da Frelimo decorre sob o lema Desafios para a Consolidação da Unidade Nacional e Paz rumo à Independência Económica. A propósito, na qualidade de delegado da conferência, o economista e antigo primeiro-ministro Adriano Maliane defendeu maior participação dos moçambicanos na exploração dos recursos naturais como uma das vias para alcançar a independência económica do país.
4: É bom notar que Sua Excelência o Presidente da República anunciou uma medida que é muito importante, que em todos os processos de exploração dos nossos recursos, pelo menos 15% do investimento, do capital, tem que pertencer aos moçambicanos. E é isso que vai nos emancipar também.
2: A reitora da Universidade de Pungwe, Emília Nhalevilo, refere, por seu turno, que urge

0: promover uma discussão aberta e franca, capaz de responder aos anseios dos moçambicanos.
1: E este slogan, vamos trabalhar, não há melhor resposta que isto. Trabalho, trabalho e vamos trabalhar. Toda a entrega, debates francos, para que os debates sejam frutíferos, de fato.
0: Para além dos delegados, a 11ª Conferência Nacional de Quadros reúne convidados provenientes da sociedade civil, academia, setor privado, entre outros. Entretanto, as organizações sociais da Frelimo defendem que o partido deve ser um espaço mais participativo, com maior envolvimento de jovens e mulheres e reforçar a ligação com as bases. Os detalhes já a seguir por Dini Cassam.
2: O secretário-geral da Organização da Juventude Moçambicana, OJM, Constantino André, defende a inclusão de jovens nas listas de continuidade dos órgãos do partido, considerando esta medida importante para assegurar a transição geracional. Constantino André disse que a juventude continua a enfrentar desafios relacionados com emprego, formação, empreendedorismo, acesso ao crédito e à tecnologia.
3: Os jovens estão aqui na sala. E eu queremos pedir, como é presidente, para que nas nossas diretivas constem também a lista da continuidade de jovens. A juventude saúda as decisões do nosso governo, mas o jovem moçambicano, como é presidente, continua também a clamar por oportunidades, formação, emprego, espaço para empreender, acesso à tecnologia.
2: A secretária-geral da OMM, Sidale Chauk, destacou a necessidade de reforçar o empoderamento económico das mulheres através do acesso ao financiamento e de oportunidades para o desenvolvimento de atividades produtivas.
4: Queremos que cada mulher tenha a possibilidade de produzir, empreender, liderar e decidir. Queremos que cada rapariga possa estudar, sonhar e construir o seu futuro. Queremos ainda que cada jovem encontre oportunidades para desenvolver o seu talento e colocar a sua criatividade no serviço de Moçambique.
2: Carlos Cilia, secretário-geral da ACLIN, defendeu a recuperação da tradição da auscultação das bases do partido, considerando a conferência uma oportunidade para avaliar o desempenho da Frelimo e o seu nível de ligação à população.
5: Os combatentes da luta da libertação nacional saúdam o camarada Daniel Francisco Chapo por ter garantido e permitido o regresso da tradição e à prática da Frelimo, de reunir os seus quadros e abrir um espaço para a análise da vida do partido, dos seus membros e o papel da Frelimo diante ao seu povo.
2: As posições foram apresentadas na abertura da 11ª Conferência Nacional de Quadros da Frelimo, que decorre na cidade de Chimoio, em Manica.
0: Este sábado, no segundo dia da 11ª Conferência Nacional de Quadros da Frelimo, os delegados vão reunir-se em grupos de trabalho. Nos grupos serão debatidas, entre outras, as propostas de linhas gerais para elaboração de teses do 13º Congresso da Frelimo. A partir do estúdio móvel da Rádio Moçambique, Daniel Oliveira.
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7: Décima primeira Conferência Nacional de Quadros da Frelimo.
8: A nova era que iniciamos hoje não significa uma ruptura com os ideais e valores fundacionais da nossa Frelimo. Antes, pelo contrário, a nova era inspira-se nos mesmos ideais e valores que nortearam a luta de libertação nacional e que culminou com a proclamação da Independência Nacional a 25 de junho de 1975, na voz do saudoso presidente Samora Moisés Machel, luta esta levada a cabo

0: dos melhores filhos desta pátria aqui presentes. É certo que, como nação, nos 50 anos da independência nacional, registramos importantes avanços nos vários domínios da vida política, econômica, social, cultural e desportiva do nosso país.
1: Presidente da República e da Frelimo, Daniel Chapo.
2: 11ª Conferência Nacional de Quadros da Frelimo.
3: No ar, o último jornal, seguimos com as notas da atualidade. As entes económicos da província de Tete dizem estar a acumular prejuízos avultados devido à precariedade da estrada nacional número 7, que dificulta o escoamento de mercadorias e bens. Os pormenores por Orlando Caranecas, em Tete.
4: A demora na chegada das mercadorias ao destino, a depreciação dos bens transportados e os danos frequentes nas viaturas são alguns dos constrangimentos apontados pelo setor empresarial. Um membro do corpo diretivo do Conselho Empresarial de Tete, Ambrósio Sadique, diz que a degradação da N7 está por detrás do aumento dos custos de transporte e a provocar danos nas viaturas. Sadique falava numa reunião de interação entre grandes empresas e pequenas e médias empresas da província de Tete.
5: Tenho recebido também pressões dos transportadores, como se fosse eu também. Sou da Montegil, mas não sou. Sou representante, simplesmente. Faço parte como fosse bombeiro, apagar fogo, para não haver o pior e não envergonhar a nossa província. É muito triste, de certo, como diz, falta de material, mas a verdade é uma. As nossas estradas, de certo, estão completamente esburacadas.
4: Outro constrangimento que preocupa os agentes econômicos de Tete está relacionado com a demora na fluidez do tráfego rodoviário, sobretudo nas horas de ponta, devido às filas que se registram nas portagens.
6: Na hora de ponta, é muito normal em algum momento percebermos que existe uma cancela fechada e um fluxo muito lento. Nós precisamos de transitar rapidamente para poder garantir com que a economia da nossa província continue a correr e a gestão da transitabilidade tem sido um bocadinho lenta.
4: Presente no encontro, o governador de Tete, Domingos Viola, reconheceu as dificuldades de transitabilidade da Estrada Nacional número 7, considerado um dos principais corredores rodoviários da província e de ligação com as nações do Interland.
7: Conheço a realidade da estrada. O importante é que já começaram a responder essas preocupações. Nós aconselhamos que pudessem fazer duas frentes, porque só a reabilitação do lado de Tete até Luenha, eles vão até julho do próximo ano. Tem que haver um outro plano B para este lado.
4: Para os agentes econômicos, a melhoria das condições da N7 é fundamental para reduzir os custos de transporte, garantir maior rapidez na circulação de mercadorias e dinamizar a atividade empresarial na província. Da cidade de Tete, Orlando Canenecas.
3: Foi reinaugurado hoje o mercado central de Quelimane, na Zambésia, no investimento de mais de 103 milhões de meticais. O mercado ficou destruído em 2023 por conta de um incêndio. Reporta Salim Tepa.
8: A embaixada da Noruega desembolsou mais de US$ 1 milhão, o equivalente a mais de 63 milhões de meticais, para a reabilitação e ampliação do mercado central de Quelimane, na província da Zambésia. A reabilitação do mercado central de Quelimane resulta de um incêndio que destruiu parte daquela infraestrutura comercial em agosto do ano 2023. Nessa altura, cerca de 5 mil barracas e bancas ficaram total ou parcialmente destruídas. Esta sexta-feira, no quadro das celebrações do Dia da Cidade de Quelimane, o presidente do Conselho Municipal, Manuel de Araújo, procedeu à reinauguração do mercado, tendo exortado para a manutenção de higiene e saneamento.
9: Não quero ouvir de novo aqueles da música que têm de vir limpar. Você, este edifício, estamos a entregar a você, estamos a pôr nas vossas mãos. Cada um é responsável pelo espaço que está a ocupar. Eu apenas.
8: Satisfeitos com a entrega do mercado, alguns vendedores presentes na cerimônia comprometeram-se

0: manter limpo todos os locais de venda.
1: Fátima Sani, já mudou tudo. Não contávamos que o mercado ia ser assim. O mercado já está bem, agora já estamos felizes mesmo, felizes nós todos.
2: Marques Bacelar Militão. O meu sentimento, esse mercado está boa.
0: Na ocasião, a representante da Embaixada de Noruega, Camila Gelvange, disse que com a entrega do mercado central estão fortificados os laços de cooperação entre aquele país e o Conselho Municipal de Kilimani.
3: Esse mercado oferece melhores condições para comerciantes e consumidores, promovendo mais segurança, higiene.
0: O novo mercado, hoje reinaugurado, tem um piso, possui mais de 240 bancas, sistema de frio para produção de gelo através de painéis solares e conservação do pescado e diversos pavilhões de venda. Kilimani, Salimu Tepa.
4: Investidores chineses manifestam interesse em instalar uma fábrica de produção de cimento no distrito de Mabalane, norte de Gaza. Este mês, os investidores visitaram aquele distrito para avaliar as quantidades e qualidade do calcário que abunda na região. Teodomir Nyantumba, em Xechai.
5: O diretor do Serviço Distrital de Planeamento e Infraestruturas de Mabalane, Rafael Ndava, que partilhou a informação, garantiu haver condições para a instalação da fábrica de cimento no distrito, visto que a matéria-prima está em grandes quantidades em toda a região norte de Gaza. Rafael Ndava explica que, com a efetivação da iniciativa, a província pode registrar crescimento assinalável, sobretudo na garantia de emprego para os jovens do distrito e de Gaza.
6: O distrito de Mabalane, quase todo, está embaixo do calcário. É o motivo que a nossa água é salobra. São vários investidores sempre que aparecem. Nós, uma equipa de uma empresa chinesa, veio acolher algumas amostras para ver a qualidade do próprio calcário. Quer dizer que Mabalane está embaixo do calcário, calcário de alta qualidade. E estamos abertos para qualquer empresa. O que é que isso vai significar para nós? Vai significar que haverá um desenvolvimento no nosso distrito, e vai ser a primeira fábrica ao nível da Bolsa de Gaza que nós temos de calcário para a fábrica de cimento. Zona Norte de Gaza, que de fato a Norte de Gaza não ainda nesse momento está um pouco embaixo. Além do calcário, a Zona Norte de Gaza é muito potencial no gado bovino e pode aumentar o desenvolvimento no nosso distrito e vai aumentar.
5: Diretor do Serviço Distrital de Planeamento e Infraestruturas de Mabalane, Rafael Ndava, e a perspectiva da instalação de uma fábrica de produção de cimento naquela região do norte de Gaza, no investimento de capitais chineses. Tudomir Gantumbo, em Xai-Xai.
4: Dos estúdios centrais em Maputo, transmitimos o último jornal. A Administração Nacional de Estradas está a fazer intervenções na ponte sobre o rio Munapo, na Estrada Nacional número 12, ao longo do corredor de Nacala, em Nampula, para evitar um eventual corte na próxima época chuvosa. É uma reportagem do Olivo Mateus, em Nampula.
7: As intervenções estão a acontecer nos dois encostos, norte e sul, severamente assolados pela erosão. O delegado da Administração Nacional de Estradas, Ani Nampula Oreste Zezela, explicou que, no pico das últimas intempéries, o encosto sul mostrou-se em iminente perigo devido à água que corroeu a estrutura. Oreste Zezela indicou que as intervenções são no sentido de responder os próximos impactos calamitosos.
8: A ponte sobre o rio Munapo já deu alerta das diversas intempéries, diversas chuvas que foram anteriormente. É por isso que estamos a fazer esse trabalho de reforço. Neste momento, o que nós estamos a fazer é levantar os muros dos 12 encontros norte e sul, de forma a protegermos a parte do encontro. Estruturalmente, ela está em condições, mas tendo esta parte de proteção dos aterros que são necessários neste momento. Estamos a falar do encontro da parte de Nacala, que já estão bem acelerados, e a posterior vamos entrar para a parte do encontro aqui da parte de Munapo. Então, é um trabalho de reforço dos encontros, de formas a conferirmos que nas próximas épocas chuvosas não possamos ter os encontros erodidos e termos essa dificuldade de transitabilidade. Praticamente, cortar a ponte de Munapo é cortar um meio de ligação, cordal umbilical entre o distrito de Nacala, e sabemos que Nacala é o corredor de desenvolvimento.

0: a nível nacional.
1: Orestes Zezela, delegado da Administração Nacional de Estradas, ANI, Nampula, e os trabalhos de intervenção dos encostos da ponte sobre o rio Munapo, que se apresentam em iminente perigo na Estrada Nacional 12, ao longo do corredor de Nacala. Olívio Mateus, Nampula.
2: Projetos financiados pelo Fundo de Desenvolvimento Económico Local já começam a trazer resultados na vida das comunidades. A província do Niassa é exemplo disto, onde há aumento de áreas de produção e maior disponibilidade de produtos de primeira necessidade. Raimundo Matola, em Lixinga.
3: Em Quamba, na província do Niassa, projetos financiados no âmbito do Fundo de Desenvolvimento Económico Local estão a trazer resultados positivos na vida socioeconômica das comunidades. A constatação é do diretor dos Serviços Distritais de Atividades Económicas de Quamba, o qual destacou a maior oferta de produtos de primeira necessidade às comunidades, aumento das áreas de produção, surgimento de iniciativas de criação de animais, como resultados imediatos da implementação do FIDEL na região. José de Almeida informou que nesta segunda fase da iniciativa, o desafio é de financiar cerca de 250 projetos de diversas áreas de atividade, contra 120 financiados na primeira fase. A fonte apela aos jovens para aproveitar esta janela de oportunidades criada pelo governo para impulsionar o desenvolvimento comunitário e afastar esta camada social da prática de vários males.
4: Hoje podemos encontrar raparigas a realizarem suas atividades através do projeto na qual foi identificado. Hoje é possível encontrar um jovem na comercialização agrícola através do fundo beneficiado do FIDEL. Hoje é possível encontrar um jovem dentro da sua barraca com produtos, resultado do financiamento do FIDEL. É possível encontrar hoje uma rapariga com seu salão, resultado do financiamento do FIDEL. Para esta próxima chamada pública, queremos duplicar o financiamento aos jovens, principalmente às mulheres, para tornarmos as comunidades autossuficientes no desenvolvimento daquilo que é necessário.
3: José de Almeida, diretor dos Serviços Distritais de Atividades Econômicas de Quamba, e o impacto positivo dos projetos financiados no âmbito do Fundo de Desenvolvimento Econômico Local. Na primeira fase, o Distrito de Quamba recebeu mais de 4 milhões de meticais que serviram para financiar 120 projetos. Telixinga, Raimundo Matola.
2: O último jornal caminha já para a reta final. Antes da atualidade internacional, vamos conferir a informação que nos dá conta de que o acadêmico David Lamas defende que as universidades devem colocar a sociedade no centro da transformação digital. O contacto é com Lilia Langa.
5: Para isso, segundo David Lamas, é preciso que as instituições apostem em ferramentas práticas que respondam às necessidades das pessoas no dia a dia. David Lamas, que é docente de tecnologias digitais na Universidade de Tallinn, na Estónia, falava hoje em Maputo durante a sexta edição do Dia do Ensino com recurso à tecnologia, que decorre sob o lema da cooperação à inovação, caminhos para a transformação digital na UEM.
6: A transformação digital que eu me estou a referir, esta centrada no estudante, requer, ou nas pessoas, requer que a informação seja devidamente recolhida, sistematizada, armazenada. Neste momento isso não acontece. Não acontece nas universidades, não acontece no Estado em geral. Não me refiro a Moçambique, refiro-me a grande parte de contextos internacionais. Isso significa que devemos estar preocupados em tornar, por exemplo, a tua vida enquanto estudante, se for estudante, mais fácil. A tua vida enquanto docente, se fosse docente, mais fácil. A tua vida enquanto investigadora, mais fácil. Neste momento, a sobrecarga administrativa que assoberba docentes, técnicos, discentes, é brutal. Estamos muitas vezes 20%, 25%, 50% do nosso tempo a tratar de burocracia, de papelada, à espera, a escrever, a enviar. Agora imagina que isto de repente desaparece e que podes focar-te naquilo que é a tua profissão.
5: Na abertura do evento, o vice-reitor para a Administração e Recursos da UEM, Mohsin Siddat, destacou que a transformação digital deve ser vista como uma oportunidade de mudança institucional para inovar e facilitar o processo de ensino e aprendizagem.
7: Mas as infraestruturas, por si sós, não transformam a educação. A verdadeira mudança ocorre quando

0: Um docente redesenha uma atividade para envolver melhor os seus estudantes. Quando uma plataforma reduz barreiras de distância. Quando os recursos digitais tornam a aprendizagem mais acessível. Quando os dados ajudam a identificar dificuldades e quando os estudantes deixam de ser apenas consumidores de tecnologia para se tornarem criadores de conhecimento e de soluções práticas.
1: A sexta edição do Dia do Ensino com Recurso à Tecnologia promove a reflexão sobre o uso das tecnologias digitais no ensino, na aprendizagem e na investigação.

0: Momento para a atualidade internacional. O Conselho de Segurança das Nações Unidas está reunido na segunda ronda de votações informais para recomendar à Assembleia Geral um candidato a secretário-geral da organização. Os 15 membros que compõem o Conselho de Segurança estão reunidos à porta fechada para realizar uma nova consulta que serve como termômetro de corrida de sucessão ao cargo atualmente ocupado pelo antigo primeiro-ministro português António Guterres. Os resultados não são divulgados oficialmente, mas são partilhados à imprensa por fontes diplomáticas. A primeira volta desta votação não vinculativa decorreu há 3 semanas, com a participação de 5 membros permanentes com poder de veto, nomeadamente a França, China, Rússia, Estados Unidos e o Reino Unido. Saímos com o tempo. A cidade de Tete pode chegar amanhã aos 35 graus centígrados de temperatura máxima, seguida por Maputo e Xai-Xai com 33 graus, Chimoio e Nampula 31, Quelimane 30, Beira, Inhambane e Pemba 29, Lixinga 28 e Vilanculo 27 graus centígrados de temperatura máxima. É o fim do último jornal, edição de sexta-feira, num dia em que arrancou em Chimoio a 11ª Conferência Nacional de Quadros do Partido Frelimo. Ficam as despedidas de Michel Horácio na sonorização e Mohamed Gianni na edição e apresentação. Boa noite e bom fim de semana.
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